0: me garanto, hein, rapaz? Que história é essa?
1: Ô, tu roxa!
0: É?
1: Que conversa da pele é essa?
0: Olha.
1: Passa a música para na Laíra.
0: É, colocar Fernando Mendes daqui a pouco, tá bom?
1: Ela não gosta.
0: Gosta sim de Fernando Mendes.
1: Ela gosta do beijo da novela.
0: Não, aquela ali é para o Acordando o Campo.
1: Oi, é?
0: É.
1: É, tá certo. Ô, Vladimir, você garanta as costas também?
0: Como é que é?
1: Você garanta suas costas, garanta?
0: Bom, de vez em quando ela fica um pouco larga, né? Quando eu começo a fazer uma malhaçãozinha, né? Aí ela enlarguece um pouquinho. Bem pouquinho, negócio de...
1: sair, né?
0: Negócio de 2 milímetros só.
1: Quando, não,
0: é, quando eu resolvo pegar um tal de um halteres, né? Pra poder erguer os braços, quando eu resolvo fazer uma musculaçãozinha, né? Aí enlarguece 2 centímetros... 1 centímetro em cada lado.
1: É malandro velho, né? Você é um artista da porra.
0: Um abraço, cabra.
1: Um alô para Nadinho da Barra também, todos que estiverem escutando, viu?
0: Valeu, sujeito. Tudo de bom.
1: O boiola do Caixão, hein?
0: Esse liga de vez em quando.
1: Yeah.
0: É, vamos ver se ele vai ligar para cá hoje. Se eu chamar chamando ele assim de boiola, ele vai dar a resposta.
1: E já alguns caminhão que é o marca de homem ali.
0: Ele já está aqui, preparado para falar.
1: Valeu, boa noite.
0: Um abraço, tudo de bom para o senhor e dona Gilza.
1: Você é um artista.
0: Nós.
1: Alô.
0: Um abraço. Então tá aí o Valdir ligado no programa. Alô.
2: Boa noite, meu amigo Valdemir.
0: Aí, Zé Augusto.
2: Ele escutou uma música hoje de...
0: quem?
2: Ou de Zé Augusto ou de Nelson Gonçalves. Pronto. Você escolhe aí.
0: Vou escolher sim.
2: E mandar para nossos amigos. Primeiramente, hoje é Pedrão, viu, Padre Pedro? Marca de homem, Pedrão. Pedrão é
0: verdade.
2: Gente fina.
0: Isso mesmo.
2: Ele esquece da gente.
0: Uhum.
2: E para o seu João também, do Padre Pedro. A Manuel de Belo, para seu Nequinha. Para Vossa Excelência, para o seu D, para meu amigo Nan, Marcela.
0: Todos.
2: É, para aquele Marcelo do Guarujá.
0: É.
2: Para João do Bolo, para Bica, Marcineiro Velho. É. E para todos os nossos amigos que estão escutando, viu?
0: Valeu, cara.
2: Sendo aqui, já falei, que a gente esquece de algum, mas para todos os nossos amigos que estão escutando. E eu não deixo de escutar de maneira alguma, estando aqui em Tobias Barreto, até o fim. O programa é, não pode dar mais, não, mas é 10.
0: Muito
2: tchau, um
0: obrigado.
2: Abraço. Augusto Caminhão.
0: Obrigado, amigo. Uma boa noite, tudo de bom para o senhor e toda a sua família. Olha, uma mulher foi morta pelo ex. Aí escute só o que foi que a mãe da finada disse em reportagem. Mãe de mecânica morta pelo ex, diz que o juiz perguntou se houve traição no relacionamento. Quer dizer... se teve traição, aí dá direito de do chifrudo morrer, ou da chifruda morrer. Ou melhor, se tem traição, aí dá direito do chifrudo ou da chifruda matar, tirar a vida. Que história, não é? Pois é, o juiz perguntou. A mãe da mecânica, Lana Silva Santos, morta em maio deste ano pelo ex-companheiro em Salvador, afirmou que o juiz perguntou para a vítima se ela havia traído o suspeito. O questionamento foi feito meses antes do feminicídio, após Lana ser espancada e denunciar o homem por agressão. Eu não entendi mais nada aqui também.

morta em maio deste ano pelo ex-companheiro em Salvador, afirmou que o juiz perguntou para a vítima se ela a havia traído. E deu tempo o juiz perguntar para a finada se ela tinha traído. É, a mãe dessa mecânica, né, com um relato desse, fica complicado de entender. Não fica? Fica, eu não entendi nada com nada. Clóvis Alves diz que quer ouvir Carlos Alexandre. Daqui a pouco, Hélio Fontes, lá de Simão Dias, diz que quer ouvir Roberto Carlos. Também cantará daqui a pouco. E Chicão, ele diz, boa noite, Valdemir Barreto. Velho Dei, todos os ouvintes. Seu Dei, Chicão tá mandando um abraço para o senhor, viu, amigo? Então tá aí, Mistérios da Meia-Noite, Zé Ramalho. 9:10. Depois dessa, iremos com o apoio cultural. E no retorno, seguiremos aqui as solicitações. Música.

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1: 21 horas e 13 minutos. 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
2: É esse mesmo, aqui na Tobias Barreto FM. São 9:24. 9:24, programa Encontro com a Saudade. Aqui no Facebook tem alguém, hein? Estacionou no amigo Chicão, lá de Santos, São Paulo. Mas aqui tem áudio. Ouviremos os áudios para poder trazer as músicas já solicitadas e com certeza irão solicitar mais. Diga aí, cadê? Vamos lá, vamos lá, vamos lá, vamos lá. Alô? Cadê o homem? Boa noite.
3: Boa noite, Valdemir Barreto. Gostaria de ouvir a música de Rosana, O Amor e o Poder. Valeu. Estou aqui na escuta, mas minha esposa.
2: Pronto, O Amor e o Poder. Rosana, Rosana. Iremos à procura. Tá bom? Tem algumas aí na frente, mas já já a sua sai. Aqui é o quê?
4: Não, Valdemir, era Zé Carlito.
2: Ah, já foi. Zé Carlito, seu Carlitinho. E você, amigo?
5: Bom dia, compadre Bademir. Bom dia, os ouvintes da Tobias FM.
2: Peraí, você mandou pra agora ou foi pra amanhã? Não tô entendendo nada. Mas vamos dar continuidade.
5: Compadre Bademir, porque o homem do campo, né, o homem da roça, é meio assim, meio apocado, né? Tem, né, não, às vezes tem preguiça de ligar pra você, sei lá, e, né? Aqueles caras assim, né, da roça, meio tabaréu, né? Daí fica sem querer ligar pro rádio, mas. Todo mundo, Vladimir. Ah. Aquelas pessoas, Vladimir, que eu falei ontem. Sim. Todo mundo está escutando você, Vladimir.
2: E é? Agradeço.
5: Né? Os pessoal tá em casa, tá ali, né? Uns assistem televisão, outros não assistem, fica escutando o seu programa, né? Aquela música, Encontro com a Saudade. Quem é que não quer escutar, Vladimir? Encontro com a Saudade. Todo mundo se lembra do tempo de solteiro, do tempo de rapazinho, né? Então, se lembra do pai dele, da mãe dele, das avós, entendeu? Sim. Então, aquelas músicas, né? De tradição, aquelas músicas de letra, né? Aquelas músicas de respeito. Sim. Então, Vladimir, aquelas músicas que você toca, muita gente de Erro Novo, aquelas músicas, é mais da música. Que tem a música de letra, essa que você toca aí, essa música de qualidade, essa música que marca o povo do campo, né? O povo dos lugarejos, dos povoados, essa música que quando eles eram novos, rapazinho, você mesmo, né? Sua mulher e todo mundo, né? Se lembra dessas músicas, entendeu? Então, mas a música que toca hoje não é música que presta, entendeu? Tem essa música que faz um sucesso hoje, quando é amanhã não faz mais sucesso. E essa música que você toca é música do fundo do baú, é música que de não sei de quantos anos que não cai nunca, entendeu? É Diana, é Bato Galeno, né? E todos os cantores aí que você toca aí, Reginaldo Rossi, todo mundo, né? Então, esse marca, entendeu? Então, Vladimir, é esse aí, né? É os pessoal, quando eu mando um alô pra todo mundo, você fica dizendo, vovôzinho, fala demais, não é vovôzinho, fala demais. O pessoal quer ver eu falar no nome das pessoas de todos os lugarejos, entendeu? Então, quando eu falo isso aí, o pessoal está escutando você, entendeu? Então, quer que, né? Então, você não conhece a vez esse lugar, mas eu conheço, então eu tenho que passar para você, né? Falar nesse lugar, entendeu? Então, todo mundo, hora dessa, no Limoeiro, né? No Retiro, no Castanho, né? Na Mombaça, né? Vários potes, entendeu?
2: Estou entendendo. Vá falando.
5: É no Amaro, né? É na Caatinga, é na Folha de Fonte, é São Paulinho, é Vila Sergipano, entendeu? Então, é no Limoeiro, é no Alecrim, entendeu? É no Pepe de João Caboclo, é no Cajueiro Grande, entendeu? Na Parema, na Baenga, entendeu? E todo mundo aqui, no Irmão Dulce, Padre Pedro, Lagoa do Cravão, Bom Jardim, Barre Cruz, entendeu? Aqui na Rua da Pedreira, ali no Pinheiro, todo mundo está escutando você, entendeu? Então, em todo lugar, Bela Vista, Boa Vista, entendeu? Então, Romero, entendeu? Os pessoal aí da Boa Vista, entendeu? Tá lá ligado em você também, entendeu? Aí vem Capitou, vem Moço Coelho, vem Alagoinhas, Pilões, né? Entendeu? E vem Batom, vem Lagoa do Soares, entendeu? Vem Sariema, vem Pouso da Clara, entendeu? Aí vem Curtume, vem Macaco, vem Samambaia, né? Campreste do Abreu, tá lá todo mundo escutando você, né? Aí vem, agora aí vem Agrovilha, Campo Pequeno, Jabiri, entendeu? Batata, Cancelão, né? Madeiro, entendeu? Aí vem Candeia, vem Pau de Colher, pronto. Entendeu? Vem Água Boa, né? Então todo mundo vem Campo, vem aqui Roma, vem Riacho Fundo, entendeu? vem Inferninho, que é Cocalinho, né? Vem Campo Grande, vem Ilha, vem Cuxica, entendeu?
2: É o
5: todo mundo tá vermelho, todo mundo tá escutando o seu programa. Então, Vladimir, um abraço pra você e que passe uma música de Reginaldo Rossi pra todo mundo que tá escutando esse horário. Valeu, um abraço.
2: Um abraço, tudo de bom, compadre. Vovozinho, o grilo tava danado aí, viu? Reginaldo Rossi. Rossi. Rapaz, entendeu? Pronto, vamos embora. Vamos dar continuidade aqui com as solicitações aqui, para não ficar devendo a ninguém, porque eu estou devendo aqui 1, 2, 3, 4, com essa 4, 5, e quanto que compadre Vovozinho solicitou 6 músicas. Então tem que pagar logo, porque já são 9:30. Vamos nessa. Não tem ninguém no Face? Na contramão do Face, vamos lá. Vamos dar uma olhadinha aqui na contramão do Facebook para ver se tem alguns nomes. Se tiver, vamos citar, vamos abraçá-los. Natubias Barreto FM, quanto tá ali abrindo a contramão? Professora passa mal após beber água que estaria envenenada e a polícia está investigando. Deus é Pai. Deus é Pai. Os professores estão adoecendo, viu? Os professores estão adoecendo. E aí, ó, professores adoecendo, escutando um negócio desse, e acaba de adoecer mais ainda, não é? Tá aqui, ó, lá no Ceará. No Ceará, uma professora de uma escola municipal de Santa Quitéria, no Ceará, passou mal após beber uma água que estaria envenenada dentro da própria escola. O caso aconteceu na escola Raimundo Alves de Freitas, no distrito de Sangradouro. Isso aconteceu segunda-feira, mas veio ser divulgado hoje. E a polícia está investigando o caso. Em nota, a Secretaria da Segurança Pública e Defesa Social do Ceará disse que um material foi recolhido e encaminhado para a perícia forense. O caso está a cargo da Delegacia de Polícia Civil de Santa Quitéria. É mole o que mais? A manchete. Professora passa mal após beber água que estaria envenenada. Estão querendo acabar com os professores. Carlos Alexandre vai cantar aí para o solicitante, que eu não me recordo quem foi. Logo depois vem Roberto Carlos. Carlos, por que você não chega? É o nome da música.

Então tá aí, meu amigo Zé Augusto do Caminhão, acabou de ouvir Mariposa com Nelson Gonçalves. Esse é o programa Encontro com a Saudade. Amanhã, 5 horas, terá o programa Despertai. O programa Despertai com o Pastor Domingos. Programa Despertai com o Pastor Domingos. Logo depois, vem o Acordando no Campo e, na sequência, Bom Dia, Tobias. E aí você vai ficar sabendo dos acontecimentos. Pois é, por falar em acontecimento, está aqui. Homem é preso, suspeito de estuprar a própria irmã, lá no Maranhão. O negócio tá feio, viu? Tá, cada dia que passa, o negócio fica feio. Nunca vi desse jeito, homem. Vamos embora, vamos trazer música, senão o tempo passa e não atende os amigos. No Facebook tem João Chagas, desejando boa noite, e diz que está na capital paulista. Valeu, amigo, meu abraço, uma boa noite, tudo de bom. Vamos embora com o amor e o poder. Quem está chegando é ela, Rosana, 9h45.

0: Olha! Um abraço a todos, viu? Finalizando o programa Encontro com a Saudade da Tobias Barreto FM na noite de hoje, quinta-feira, 28. Estaremos juntos amanhã, dia 29, a última sexta-feira de maio de 26. Um abraço, uma boa noite, que Deus ilumine os caminhos de todos nós. Não é verdade? Até lá!
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0: 22:04.
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0: Chegando para você aqui no seu Love Story. Boa noite, amizade. Boa noite para você, amigo vinte. Obrigado pelo carinho da sintonia. A partir de agora está no ar o seu Love Story. Serei a sua companhia até meia-noite, falando de amor, tocando na sua sensibilidade, tocando no seu coração nessa belíssima noite de quarta-feira já, né? É, quinta-feira, melhor. Hoje, dia 28 de maio de 2026. Parabéns para você hoje, completando idade nova. Felicidades, muitos anos de vida, muita paz, muito amor, um pouco de tudo para você. Boa noite para todos os nossos ouvintes, também ouvindo através da 87,9, para você também ouvindo através do aplicativo Rádios Net. Nosso cordial boa noite para todos os nossos ouvintes que sempre acompanham toda a programação da Tobias Barreto FM. Tá certo? Boa noite para você. E a partir de agora serei a sua companhia até a meia-noite aqui na sua 87,9. Boa noite, amizade. Boa noite, você.
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0: Saiu duas. Duas músicas aqui. Pera aí, vamos corrigindo aqui. Ah, boa noite para todos os nossos ouvintes. O Sandro Santos já está ouvindo, né? Ah, nosso ouvinte número um. Boa noite para você também, curtindo Love Story até a meia-noite. Serei a sua companhia aqui na sua Tobias Barreto FM. Só corrigindo aqui um probleminha técnico, mas e agora sim, já estamos de volta com seu Love Story até meia-noite.
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0: 22 horas e 50 minutos pra você aqui no seu Love Story. Boa noite pra você. Curtindo canções que falam de amor.
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0: Canções que tocam no seu coração. Canções que te fazem lembrar de um passado. Canções que te fazem fazer uma retrospectiva, né? De tudo que já aconteceu na sua vida. Falando em tudo que já aconteceu, aquela perguntinha de todos os dias. Como é que você está? Como é que estão os seus pensamentos? Como é que está a sua vida? Principalmente a sua vida amorosa. Como é que está você? Às vezes sofrendo, às vezes feliz, porque a vida, como diz no ditado popular, a vida é uma roda gigante, né? Ah, os sentimentos estão por cima, outros dias estão por baixo. Dias que você está forte, outros dias a fragilidade toma conta de você. E aí vem a carência. Começa a se sentir inútil. E coloca tanta coisa na mente. E vem acompanhado da cruel ansiedade. A ansiedade, ela detona os seus sentimentos, detona você. E tem que tomar bastante cuidado, porque a ansiedade é o que mais faz as pessoas sofrerem, principalmente pessoas carentes. Pessoas amorosas, pessoas que ajuda o outro, constrói, ajuda a construir, coloca em prática os dois pensamentos que se formam em um só pensamento, os dois sentimentos em um só sentimento, os dois projetos de vida em um só projeto. Mas já percebeu uma coisa? Que você consegue ajudar os outros, mas não consegue se ajudar. E isso acontece com tantas pessoas. Já percebeu que isso acontece com você também? Você tem a facilidade de ajudar as pessoas, mas não tem a facilidade de se ajudar. E você sofre bastante com isso, porque quando você ajuda as pessoas, você tem aquela sensação de que a pessoa irá retribuir da mesma forma, irá te ajudar da mesma forma, e às vezes não te ajuda. E aí você se machuca, né? Porque não tem coisa pior do que a ingratidão de você ajudar alguém imaginando que esse alguém retribuiria a mesma coisa, a mesma forma. E você perceber que esse alguém não retribuiu em nada, nem mesmo agradeceu em nada. Mas, como diz a música, os corações, eles não não são iguais. 22h55.
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0: Boa noite pra você, onde quer que você esteja.
1: Amor.

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0: meia-noite e 24.
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Robson Gomes. Tradução. 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
1: Meia-noite e 45.

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1: 2:45.

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0: 3h42.
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5: Quatro e 24.

0: Bom dia na santa e gloriosa paz do nosso Senhor e Salvador Jesus Cristo, meus amados irmãos, queridos ouvintes, bom dia! Mais uma sexta-feira inicia hoje dia 29, olha só, dia 29 de maio, é isso? É, Valdemir? Dia 29 de maio de 2026, finalzinho de mês e nós aqui trazendo para você a boa música cristã, é a palavra de Deus, oração, tudo de bom para você nesta manhã gostosa de sexta-feira, iniciando a programação Despertai. Programa Despertai no ar, é bênção em seu lar. Estamos começando mais um programa Despertai. Tá aí. Eu sou o pastor Domingos e nós vamos até às 6 horas da manhã levando para você aí a boa música cristã. Muito louvor, muita música boa para você se alegrar para cima das bênçãos do Senhor. E para iniciar esta programação, quero convidar você que pode, você que está aí do outro lado, para nós juntos estarmos orando ao nosso bom Deus, aquele que vive e reina para todo sempre, o nosso Deus, o Todo-Poderoso. Olha só, gente, vamos que vamos. Vamos orar ao nosso bom Deus. Você que está aí nessa oportunidade, já na cabeceira da cama. Vamos orar, gente. Vamos agradecer a esse papai maravilhoso que está sempre a nos abençoar como filho, tantas bênçãos imerecidas. Oremos.
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0: Irmos cada vez mais, Senhor, o nosso eu, o nosso ego, para vivermos, meu Deus, segundo a Tua vontade. Queremos, meu Deus, viver plenamente a Tua vontade. Mas, meu Deus, o mundo nos sufoca e te peço, Senhor, ajuda-nos. Ajuda-nos nessa caminhada, Senhor. Sei, meu Deus, que o Senhor já tem feito muito, mas quero eu, Senhor, expressar aqui, Pai, a minha gratidão e um humilde pedido. Perdoa, Senhor. Perdoa as

eles, meu Deus, que estão também, meu Deus, neste universo. Mas eu te peço, Senhor, em nome do Senhor Jesus, ajuda esses que não têm ainda discernimento, o reconhecimento, sabedoria, para compreender que o Senhor é tudo neste universo, neste mundo. Ajuda cada um desses, Pai. No nome do Senhor Jesus, é o que eu te peço. Também, Senhor, sobre aqueles que estão em leitos de hospitais, aqueles que estão em seus lares acamados, aqueles que estão nas ruas, embaixo de viadutos, marquises, ajuda-nos, Deus, em nome do Senhor Jesus. Tende misericórdia das nossas vidas. Esse é o meu pedido nesta manhã. Assim, meu Deus, eu oro, meu Deus, de forma humilde e simples, mas agradecido em Cristo Jesus. Amém. Amém. Louvado e exaltado seja o nome do Senhor Jesus. Queridos irmãos, amados ouvintes, bom dia, mais uma vez, bom dia para você. Eu sou o pastor Domingos e nós vamos até às 6 horas da manhã, isso mesmo. E já iniciarmos assim, ó, com este louvor aqui, ó. Tudo pronto, Valdemir? Pode soltar.

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louvado e exaltado seja o nome do Senhor Jesus. Estamos de volta aqui com a programação mais abençoada do Rádio Sergipano. É o programa Despertai, manhã de sexta-feira, com alegria para você que está aqui sintonizado na melhor 87,9, essa é a frequência do programa Despertai. Eu, Pastor Domingos, hoje quero te fazer mais um convite. Eita, glórias a Deus, louvado e exaltado seja o nome do Senhor Jesus. Queridos, hoje à noite, às 19 horas, a partir das 19 horas, estamos aqui em Tobias Barreto, localizado na rua Cifrônio Cecílio dos Santos, lá no bairro Santa Rita, isso mesmo, número 321, bairro Santa Rita, bem próximo ali à quadra. Você vai encontrar a nossa igreja, denominação essa, que está ali localizada. E nós nos encontramos, nos reunimos neste lugar para juntos estarmos agradecendo a Deus. Isso mesmo, agradecendo a Deus, fazendo um culto, prestando um culto ao nosso bom Deus, oferecendo a Ele um pouquinho de gratidão por tudo que Ele faz durante o dia, sobre as nossas vidas, para com as nossas vidas. Nós nos reunimos ali naquele lugar, bairro Santa Rita, rua Cifrônio Cecílio dos Santos, 321. Você é o nosso convidado todo especial. Lá nós vamos ter um encontro com o Espírito Santo de Deus, nos reunindo ali com outros irmãos, com outras famílias, e juntos vamos adorar, vamos estar ouvindo louvores, vamos ali estar orando ao nosso bom Deus. E claro, vamos estar também ouvindo a palavra do Senhor. Então, nesta oportunidade, eu te faço um convite para você, um convite todo especial para você e toda a sua família. Participe, venha estar conosco nesta programação maravilhosa de culto ao Deus Altíssimo, ao Deus Todo-Poderoso. Você que está aí, é daqui de Tobias Barreto, ou você que nos visita hoje, eu faço a você este convite. É isso mesmo, eu faço a você este convite para você estar conosco logo mais às 19 horas. Você aqui de Tobias Barreto, você dos povoados que de repente está aqui visitando família, filhos, venha nos visitar hoje às 19 horas. Estarei eu aqui, pela misericórdia de Deus, nesta denominação também, junto, somando em fé, unindo em fé e em oração aqui em Tobias Barreto na data de hoje. Então o nosso encontro é no bairro Santa Rita, na rua Cifrônio Cecílio Santos. Conhece, Valdemir, essa rua? É aqui em Tobias Barreto, na rua Cifrônio Cecílio Santos. É aquela rua que, ao você descer, sentido Espaço Águia, antes, você que vai saindo aqui do centro, antes do Espaço Águia, ao lado esquerdo, você vindo de lá para cá, do lado esquerdo, você entra e você vai encontrar a igreja Despertai, tá bom? Logo, logo de frente tem uma quadra, e aqui você vai encontrar, nesta rua, a igreja Despertai. Está localizada aqui já há muitos anos, mas muitos anos, mas acho que é 20, se não me falha a memória, 26, 27 anos, e nós estamos localizados neste lugar. Sobre a minha responsabilidade pastoral, a igreja está vai fazer 14 anos, acho que é isso, estou perdido aqui, mas vou me localizar nessa questão de data, que é sobre a questão da responsabilidade do pastor Domingos, e passo para você, e nós vamos aqui, claro, está passando tudo certinho para você aqui, o tempo, né, que nós estamos nessa localidade sobre a minha responsabilidade pastoral. Mas sem muita delonga, sem muito blá blá blá, já quero eu aproveitar aqui, mandar aquele abraço aos amigos aí dos povoados, aos amigos aí das comunidades aqui, Nova Brasília,
É, rapaz, uma turma bonita, Valdemir, que eu encontrei. Ei, povão bonito ali na Nova. É, caí, gente. Nova Brasília, não, falei agora. É, Pilões. É, rapaz, a turma bonita aí de Pilões. Bom dia, pessoal. Bom dia. Ali o professor Domingos está lá dando aulas àquela turma bonita lá no. Da escola José Casimiro, aquela meninada bonita lá do turno vespertino. A vocês aí na parte da tarde, aí aquela turma maravilhosa, todas as pessoas que moram em Pilões, quero aproveitar aqui e mandar aquele abraço todo especial para todos vocês aí do povoado Pilões, Montes Coelho. A todos vocês aí um bom dia com muita alegria, um bom dia especial a todos os amigos também aí da Capitoa, a nossa irmã Maria Ferreira, pastor Valdir, a todos, ao nosso irmãozinho, o José, o presbítero, também que está aí auxiliando o pastor Valdir, é uma bênção de Deus, o nosso irmãozinho. Eita, Jesus amado, é assim, quanta gente bonita ali naquela região. Todos sejam abençoados aí, vocês de Nova Brasília, vocês aí aqui da Boiadeira, os amigos que moram nessa região, aos amigos do povoado Jacaré. Eita, tem muita gente bonita. É, também sim, claro, Valdemir, tem muita gente bonita daquela área ali, que Matinha, né, a minha sogra de lá da Matinha. Aquele abraço a todos vocês da Matinha, Samambaia, bom dia a todos vocês, que Deus abençoe, um bom dia com muita alegria e sem muita demora, já quero aqui oferecer música com essa pra você. Vamos curtir, vamos alegrar, vamos adorar ao Senhor. Bom dia, bom dia.

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1: Querido, retornando com a palavra do Eterno ao seu coração. Provérbios de Salomão, capítulo 24, versículo 15 e 16, diz assim: Não te ponhas de emboscada, ó perverso, contra a habitação do justo, nem assoles o lugar do seu repouso, porque sete vezes cairá o justo e se levantará, mas os perversos são derribados pela calamidade. Há uma grande diferença entre o justo e o perverso. O justo não vive sem lutas, porém, jamais permanece caído porque Deus o sustenta com suas mãos poderosas. O texto de Provérbios mostra alguém perverso tentando destruir a vida do justo, armando emboscadas e desejando ver a sua queda definitiva. Salomão não disse que o justo nunca cairia. Pelo contrário, ele deixou claro que haverá momentos de fraqueza, dores, perseguições, perdas, decepções e até mesmo tropeços ao longo da caminhada. O número 7, meu querido, na linguagem bíblica, representa a plenitude de Deus. Isso significa que, ainda que as quedas sejam muitas, a misericórdia do Todo-Poderoso continuará sendo ainda maior. Entenda uma coisa: o inimigo deseja transformar quedas momentâneas em derrotas definitivas. Ele tenta convencer pessoas de que não existe mais esperança, de que Deus desistiu delas, de que não vale mais a pena continuar. Porém, meu querido, a palavra de Deus nos mostra algo muito precioso e poderoso. O justo sempre encontra forças em Deus para se levantar novamente. Davi caiu, mas se levantou. Pedro caiu ao negar Jesus, mas foi restaurado pelo mestre carpinteiro do amor. Elias caiu emocionalmente dentro de uma caverna, mas Deus reforçou as suas forças e o tirou de lá. A diferença não está na ausência de batalhas, meu querido, mas na presença de Deus sustentando seus filhos durante elas. Talvez hoje você esteja vivendo uma dessas quedas. Quem sabe uma luta emocional, espiritual, financeira ou familiar tenha tentado roubar a sua paz. Porém, meu querido, Deus é claro em dizer nesta passagem: sua história não termina no chão. O Senhor fortalece os cansados, renova os abatidos e levanta aqueles que confiam nele. Enquanto o perverso é destruído pela própria calamidade, o justo é sustentado pela graça de Deus. Não importa quantas vezes tentaram lhe parar, Deus ainda lhe dará forças para continuar caminhando. Clame a Ele. Quem cai nas mãos de Deus nunca permanece derrotado. Eu quero orar com você. Soberano e eterno Deus, Pai de maravilhas, Tu és o Deus que tem nos sustentado. Muitos são aqueles que querem a nossa ruína, muitos são aqueles que querem a nossa queda. Mas o Senhor nos quer de pé, o Senhor nos quer firmes, marchando segundo a Tua vontade soberana. E nós colocamos a nossa vida nas Tuas mãos, colocamos os nossos negócios, as nossas finanças, a nossa família, o nosso lar, na Tua presença, para que o Senhor nos fortaleça e nos proteja de todo o perverso que tenta a nossa queda. Assim nós oramos, crendo e esperando no cumprimento da Tua palavra, pelo nome poderoso de Cristo Jesus. Amém. Querido, eu vou encerrando por aqui. Confie em Deus, Ele é poderoso e te manterá de pé, em nome de Jesus. Se Ele permitir, eu estarei de volta numa próxima ocasião. Que a paz, a graça e a misericórdia de Cristo Jesus estejam com você e também com todos de sua família.
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2: Glórias a Deus, louvado e exaltado seja o nome do Senhor Jesus. Quanta mensagem linda, mensagem cantada, mensagem com o pastor Júlio Falcão agora, e você ouviu uma mensagem maravilhosa, que é inspirada pelo nosso bom Deus, através de um texto magnífico, né, do sábio Salomão, o rei Salomão, trazendo aí, vamos dizer assim, pitadas, né, aqui de sabedoria. Nós vamos ter aí essas mensagens do pastor Júlio Falcão e aqui, claro, trazendo aí o texto de Provérbios que nos traz sabedoria, nos traz valores. E é maravilhoso nós colocarmos a palavra em prática em nossas vidas. Gente, a própria palavra, a Bíblia, o livro de Tiago, vai nos dizer assim, para nós não sermos apenas ouvintes, mas praticantes da palavra de Deus. Sejamos praticantes, sejamos aquele que agrada ao nosso bom Deus na obediência, na prática da sua palavra. E aqui quero agradecer a você, meu amigo ouvinte, que curtiu comigo até o presente momento, aos amigos aí das panificações, a todos vocês, muito, muito obrigado, Deus abençoe a todos. Quero deixar aí você nesta reflexão e, se possível, faça um esforço, nos encontraremos logo mais aqui na igreja Despertai, aqui em Tobias Barreto. Você que está aqui, faça uma visita, apelo a você que é ouvinte desta programação a também estar fazendo aí essa parte essencial, que é congregar, que é fazer o uso do processo daquilo que Deus colocou na tua vida, do ar que você respira, fazer este uso para louvar, para agradecer e bendizer o nome do Senhor na casa de oração. Então tá aí, reforço a você o convite logo mais às 19 horas no bairro Santa Rita. Agradeça a Deus pelo ar que você respira na casa de oração, na igreja, propriamente, né, com as pessoas já tão acostumadas. Venha e aqui nós vamos fazer aquele encontro de oração, aquele encontro com Deus e vamos prestarmos um culto a Ele, tá bom? Fico eu por aqui, agradecido, Valdemir, meu querido. Rapaz, você, Valdemir, como é que tá a saúde? Muito obrigado, querido, Deus te abençoe. Eu estou, Valdemir, orando por você constantemente. Claro que a gente não precisa falar, mas é uma das pessoas que eu tenho me prontificado a apresentar, não só pela amizade, o tempo que nós temos de conhecimento, mas a gente sabe que todos precisam de estar sendo amparado em oração e eu me prontifico a orar pela sua vida, pela sua família. Que Deus continue te abençoando. Meu querido, muito obrigado. Fico eu por aqui. Claro, vai ficar na sequência aí você com o programa Acordando no Campo, que a semana passada eu esqueci, Valdemir. Rapaz, cabeça, idade. Mas fica você aí com a máquina do sertanejo e eu fico por cá com o gospel. Deus abençoe a você, Deus abençoe a todos, fiquem todos na paz, se Deus nos permitir, voltaremos na sexta-feira com mais do programa Despertai. Na condução do próximo programa é ele, isso mesmo, meu amigo Valdemir Barreto, com o programa Acordando do Campo. Fui! Deus...

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1: Graça de Deus.
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4: 5:56.
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0: se animar, vamos, porque já são 6:06:39. Então, maior, na última sexta-feira do mês. Na última sexta-feira do mês de maio, é. Hoje são 29. Depois de amanhã é o último dia do mês e o primeiro da semana. Sabia disso? Pois é. Pergama acordando no campo tá aqui, viu? E numa do Figulifo Aguiar. Aí tu agora já tá lá. Já tem 7:07 que ele tá lá. Sentadinho no banquinho, tomando café, né? Comendo uma batata com ovo e a sobrecoxinha de lado. Lá no Figulifo Aguiar. É assim lá. Você chega lá, você faz seu pedido, se senta, fica esperando, enquanto espera, vai tomando café, comendo batata, macaxeira, abóbora. Isso mesmo. 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É, pra misturar aí com essas coisas e vai comendo, enchendo o bucho. 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Bom, o Pergama tá no ar, viu? Quem quiser ligar pra cá, pode ligar. Raimundo Santos chegou ali, ó, em primeiro lugar. Fui. Dizem, bom dia, meu amigo Vardemir Barreto. Bom dia, Mudim. Meus abas, Chicão, hoje chegou em segundo lugar. É, bom dia, Vardemir, seu deito, seus ouvintes. Bom dia, Chicão, caba, meus abas. Os abas a Mudim, no Rio de Janeiro, e a Chicão, em Santo São Paulo. E o terceiro colocado para ganhar a medalha de bronze, quem será? Hein? Vamos esperar para ver, né? Primeiro colocado no Zarpa chegou aqui agora, vai soltar a voz. Será que está molhado ou chuviscado? Que choveu ontem à noite, na madrugada de hoje.
1: Bom dia, seu Valdemir Barreto. É hoje está aí, Daniel.
0: Parece que está em chuva.
1: Hoje tem tempo para Daniel cantar aí no seu programa.
0: Tem.
1: Passa qualquer uma, Daniel, para oferecer para todos os seus ouvintes. Um abraço, Valdemir. Ele é isso.
0: Está enxuto até agora, né? Está enxuto. Ele não se molhou, não. Vamos ver mais tarde. Vamos ver mais tarde, que a previsão é de chuva nesse final de semana, né? Deixa eu anotar aqui, Daniel, ponto, neste tanto sai, Daniel, já tem ali umas no ponto, né, aí depois dessa já sai, Daniel, tá bom? Ele disse que tá, não sei como eu ouvi, mas ele disse que tá, olha, viu, veja o que foi que o caba foi fazer lá, se abaçando com tampa, O pernambucano, ele foi pra lá, mas não deu as ideias. Mas o filho do doido foi pra lá. Aí disse ao tampa lá que os grupos, né, que tem aqui no Brasil, PCC e Comando Vermelho, ele disse que era grupo de terrorista. Aí você sabe o que é que pode acontecer com o Brasil? O galegão mandar invadir o Brasil, como invadiu a Venezuela para pegar lá o Maduro. Ali eu gostei. Mas invadir o Brasil para quê? Quem tem que resolver esse problema do PCC e o Comando Vermelho é o governo brasileiro. Não é o tampa lá, não. Aí, olha, o tampa pode, né, invadir o Brasil. Por causa da loucura do filho do doido. Aí o caba desse quer ser presidente do Brasil, repara. Mas rapaz, Deus é pai. Olha, ele chegou em terceiro lugar ali, olha. Chegou em primeiro no Zarpa e tá chegando em terceiro lugar no Fechabuca. É Lenício, o candeeiro. É daia de bonza pra você, viu? Vamos embora. Vamos trazer as andorinhas pra sobrevoar esse Brasil, né, e não permitir que o galegão endoide e mande o exército americano invadir o Brasil, viu? Vamos lá, Zubirinha.

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1: Ah, já são 6 horas, 17 minutos, mais 28 segundos, é, senhor. Esse é o Pergama acordando no campo, meu pajiú. Luiz Gonzaga foi. Luiz Gonzaga aqui agora no Pergama acordando no campo. Um bom dia para seu Alec e dona Sônia com seu filho. É, aí na Passa do Quente, estão acompanhando o Pergama acordando no campo. Tudo de bom para vocês, viu? Ei, rapaz, aqui no Fechabuca, quem é que tá no Fechabuca? É, aquele eu já falei, aí tem Cove Arme. Bom dia, Valdemir Barreto. Já estou na escuta. É, tá meio escuro ali. Vou calear um pouquinho aqui, vou dar um ganho aqui. Vamos lá, miolou um pouquinho, mas vamos dar mais um ganho, ponto, vamos ver. Parece que miolou, até a garganta miolou, foi, miolou mesmo, tudo, hein? Bom dia, Valdemir Barreto, já estou na escuta aqui na Bahia, São José do Jacuípa. Passa aí uma cantiga de galeguinha boiador, ponto. Eu vou colocar o galeguinha boiador, viu? Que é a Carma que eu vou colocar a galeguinha boiador. Que agora eu vou atender um telefone que tá vendo que esse cabra participou do Pergama. Bom dia, Mani!
2: Bom dia, meu amigo. É, você tem razão mesmo, Valdemir. Eu tô numa trabalheira.
1: Tá
2: uma trabalheira. É na loja, em casa. Graças a Deus. Mas
1: graças
2: tá bom, né,
1: meu filho?
2: Tá trabalhando, tá

0: Não tem coisa melhor do mundo. Cuidado.
1: Eu tô acordando cedo, dando uma ajeitada aqui, porque você, pensa aí, Valdemir, você fazer uma reforma, fazer o acabamento da casa, né, que eu ainda não tinha feito, mas morando dentro da casa, pensa, não vai ver.
0: Maria, fale não, me. A mulher se azoa logo, né?
1: É aquela bagunça que é boa, né? É a chamada bagunça boa. É agora, bagunçando para melhorar.
0: Agora as mulheres não têm paciência, não. Eu fico agoniada, né?
1: Mas, Valdemir, essa minha é uma pessoa... É diferente, é especial. É mais eu, é ajeitando uma coisa, é ajeitando outra, é nós consertando algumas coisas, melhorando, fazendo aqui umas reformas. Você sabe, eu trabalhei muito tempo como marcenaria, né?
0: Isso mesmo.
1: E essas coisas de casa, eu, em vez de estar pagando, o que eu sei fazer, eu vou fazendo.
0: Tá certo, tá errado não. Eu também faço as minhas coisinhas.
1: Pois é, essas coisas, um móvel que precisa, uma fechadura que não está funcionando, uma coisa. Essas coisas eu vou adiantando do meu lado, porque tudo, meu filho, se você for chamar o profissional...
0: Ave Maria, aí é para quem tem dinheiro mesmo.
1: Haja grana. Haja grana. Então, meu irmão, eu liguei para dizer que estou sempre ligado no seu programa. Quando eu acordo, eu boto aqui. Mas tem dia que eu estou aqui numa ocupação, não vai e vem, que quando penso que não, o programa já terminou. Mas quero desejar a você, a todos vocês que fazem a emissora, muita paz, muita saúde. Agradecer a vocês pelas musiquinhas, pelo nosso São João, a minha festa predileta.
0: Um belo tempo bom danado, ô São João.
1: Minha festa predileta. Valdemir, eu não tinha outra festa. Valdemir, você já chegou a comer ceia?
0: Não, mas o velho Pedrinho comia.
1: Eu tinha uma madrinha de fogueira, rapaz, né?
0: Sim.
1: Mas era madrinha, a mãe de um livro do Barriga, já é falecida.
0: Sim.
1: A mãe de Dão Liro, a mãe de Clarismundo, todos já estão falecidos.
0: Sim.
1: E ela me convidava todo ano para comer a ceia lá e depois ficar ali na beira da fogueira soltando cobrinha, aquelas brincadeiras de criança.
0: Um tempo bom danado.
1: Velho, hoje eu já tô velho, como diz a história, mas eu não me esqueço não.
0: Cê...
1: E a gente não esquece do tempo bom não, né,
0: meu? Não esquece não. Você conheceu o finado Pedro da Capitoa?
1: Oh, meu Deus do céu, conheci demais, homem.
0: Dia de
1: conversamos muito ali. Ele vinha dia de domingo pro Matador, se lembre.
0: Isso.
1: E ele ficava ali na porta da minha casa, às vezes esperando outros amigos chegar e tudo. Nós ficava ali conversando.
0: Após dia de São Pedro, aí tinha a ceia de Pedro da Capitua. Aí quem participava? Velho Pedinho, meu pai. Pedinho de Toninho, o finado Pedinho Toninho. Seu Pedro.
1: Pedro Saruaba.
0: Era participar também. Aí tinha Pedro. Pedro, pai de Gidécio. Você lembra?
1: Isso, seu Pedro. Nós chamávamos Pedro. Lamentável, né? Porque eu não gosto de estar. Eu tenho pavor apelido. Mas todo mundo só conhecia ele mesmo por seu Pedro Preto.
0: Era. Rapaz, olha, eu acho que todos eles já foram. Eu acho que já morreu tudo.
1: Não tem mais nenhum, não, moço. Não tem mais não.
0: Viu o Pedrinho de Galinho também
1: participar. Você é mais novo do que eu bastante. Agora. Tem uma coisa, Valdemir, nós estamos já na rabada, nós já estamos na linha de frente, viu?
0: Falei, meu São Benedito, Deus é Pai. Mano.
1: É, meu filho, não tem jeito não, nós estamos na linha de frente agora. Você lembra que nós éramos as crianças antigamente, agora nós somos velhos.
0: Valei, meu São Benedito, maninho, vamos mudar de assunto, maninho.
1: Mas é isso mesmo, meu filho. Mas, ó, que Deus abençoe a todos nós.
0: Sim.
1: Muita paz, muita saúde. E o dia que vier, meu irmão.
0: Não tem jeito.
1: Os outros que nós estamos conversando aqui, não já foram?
0: Já.
1: Meu pai, tua mãe, teu pai. Oh, meu Deus.
0: Todos eles,
1: gente, um monte de nossos amigos que nós conhecemos. Não tem mais ninguém, não, moço.
0: Não adianta nem a gente raspar a cabeça.
1: Não, vai fazer o quê? Vai se preocupar. Valdemir, eu dou risada. Eu agradeço a Deus por mais um dia que nós estamos aqui na luta. E no dia que terminar, terminou. Fazer o quê?
0: Não tem jeito.
1: É como todos os outros que assim já foram, que já estão ao lado de nosso Senhor Jesus Cristo. Eu espero que sim. Que Deus abençoe a todos e a nós também. E vamos seguir à frente. E programinha bom que nem esse seu. Bota aí uma música de Flávio Leandro ou Flávio José. Escolha das duas, para não ficar repetitivo.
0: Vou à percura agora, tá bom?
1: Tá bom, meu irmão. Um abraço e um bom dia.
0: Tudo de bom para vocês aí, uma boa construção, boa reforma.
1: Deus, já estamos terminando, viu? Já estamos terminando. Se Deus quiser, mais 15 dias, já encerrou.
0: Valeu, cabo, um abraço.
1: Valeu, meu irmão, um abraço e um bom dia.
0: Então tá aí o amigo Maninho, lá no Zigaí, na Bahia. Maninho, agora esse negócio de linha de frente, Maninho. Só presta no desfile de 7 de setembro. Esse negócio de linha de frente, Maninho, só presta em desfila de 7 de setembro. Porque quem vai desfilar em 7 de setembro, quando tá na frente, tá bom. Agora, se ficar lá na rabada, não presta não. É ruim pra caramba. Mas mesmo assim, só presta linha de frente e desfile de 7 de setembro, né? Chicão, Chicão tá ali dando risada. Aí diz, nós já estamos na linha de frente. É, Vardemir. É verdade mesmo, mas só presta a linha de frente no desfile de 7 de setembro, viu? É. Se a gente ficar lembrando desse negócio de linha de frente, não presta não. É o caminho de todos nós. Verdade. Não tem jeito. Não tem jeito. Quando a gente era pequenininho, aí meu pai ficava sentado numa cadeira. Aí dizia, vem pra cá, senta aqui todo mundo ao redor. Aí ficava os filhos ali sentados ao redor dele. A luz, a energia parecia candeeiro. Quando alguém dava uma sopa, e a chama do candeeiro deitava, não era? Deitava e começava. E daí a pouco o pavio ficava como quem queria apagar. Aí a chama se levantava devagarzinho e ficava ali erguida. A mesma coisa era a energia naquela época. Era. Andava 6 horas desse jeito. Aí se passasse das 8, ponto. Toma! Era melhor acender um candeeiro. Aí a gente ficava todo mundo sentado ali no chão, ao lado da cadeira de meu pai. Aí ele começava a contar as histórias. A gente crescia os olhos. Era. Quer ver coisa candeeiro? As histórias de Lampião. Ou então do tirador de figo. Aí, olha, aí era que a gente crescia os olhos. O padre Ureia, Ave Maria. Era querendo voar da cabeça. Aí daí a pouco ele dizia a história do cabo que se escondeu para não morrer. Foi. Aí disse que o cabo tinha feito um tato, né, para melhorar de vida e tal e coisa. Resultado, melhorou de vida, mas quando estava perto dele viajar, aí disse que ele ficou pensativo. Daí a pouco ele disse, eu já sei o que é que ele vai fazer. Lá ele vai raspar a cabeça. Aí disse que foi para uma festa, com a cabeça toda raspada, parecendo uma cuia, de tão nova que estava. Aí diz que está lá na festa e daí a pouco chega morta. É, com a estovinga na mão. Aí diz que chegou perto de um, disse, não é esse não. Chegou perto do outro, não é esse não. Aí chegou perto dele, né? Aí olhou e disse, não é esse não. Aí ficou circulando, daí a pouco chegou perto dele novamente e disse, olha, não é você não, mas eu vou ter que levar você, já que eu não encontrei o do tato, eu vou levar você. Repara que história do cururu. Aí a gente começava a aquecer mais ainda os olhos assombados. Aí o meu pai dava risada. Aí, o homem era sério, sério demais, dificilmente a gente via a cor dos olhos que era azul. Era. E dificilmente dava uma risada, mas quando começava a contar essas histórias, que a gente começava a aquecer os olhos. E os upados de ureia aquecendo também, ele começava a dar risada. Oxê, menino, tá assombrado que foi? Vai tomar um copo com água, vá. Que melhora e venha pra cá, que eu vou contar outras. Bomba, era desse jeito. Vai pedir. Daniel, na cerquinha, se eu vou à percura do Flávio José ou do Favo Liando, né? O Favo, primeiro que eu encontrar, eu vou fazer que nem a história, né? Aí eu coloco aí, tá bom? Mani disse que tá. 629! Mundo velho, Daniel. Deus.

0: Abraço aos afiados, afiados, compadas, comadas. Que Deus ilumine os caminhos de cada um, né? Isso mesmo. Obrigado pela sintonia do Pergama. Acordando no campo, Tatubia Barreto FM. Rapaz! Vamos embora, né? Vamos. Mas antes de ir embora, vamos aqui. 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Você chega aí, conversa lá com o trabalhador e diz, olha, eu quero assim, assado, tá. Pronto. Aí o rapaz diz, pois não, moço. Aguarda um pouquinho, senta ali. Oi, pchei, fulana, oi. Sirva ali um cafezinho, coloca ali batata com abóbora. Aí pergunta a ele se quer um pouquinho de leite dentro ou se quer carne assada. Aí o caba diz logo, bate leite com carne assada junto. Pronto, aí chega. Aí vai comendo, saboreando tudo. E o caba lá apontando as coisas para poder levar para casa. É assim. E só paga aquilo que compra. O que come não paga. Diga aí, cara, o que é que você quer?
1: Falando nisso, Rodrigo, você me lembrou uma coisa.
0: O quê?
1: Meu padrinho é Zé de Pompeu, lá no povoado Candeias. Ele era evangélico.
0: O que fazia?
1: Ele era crente, pedreiro, carpinteiro.
0: Sim.
1: Toda sexta-feira da paixão eu tinha que almoçar na casa dele.
0: Só falta
1: toda sexta-feira da paixão quando era criança, né?
0: Era,
1: era pequenininho, velho. Ah, tão velho já.
0: Sim.
1: Mas quando antigamente saía todo final de semana, de sexta-feira da paixão, eu tinha que almoçar na casa dele, porque ele era filho dele. Ele tinha dois papadinhos e ia almoçar na casa dele. Era toda sexta-feira da paixão. Valeu, Rodrigo.
0: Pronto. Só faltou ser padre, porque pastor era pedreiro. Era o que mais? Era uma carrada de coisa. Você falou aí, não foi? Foi. Tá certo. Alô?
2: Bom dia, Valdemir. Bom dia,
0: Macias Araújo.
2: Todos os ouvintes, especialmente seu maninho, que nesse momento tá
0: foi
2: falando com o Valdemir e nos deixa muito felizes. Quero agradecer a todos né, e dedicar esse programa a todos os ouvintes. E a Zé, meus pais lá no João Porto.
0: Luiz e Alain.
2: Seu Popô. E toda a família, Pedrão, mandou
0: alô, Popô, Belo Palito, caba.
2: Charuto, João do Padre Pedro.
0: Destinado de vida,
2: Popô. Luiz Pereira. Não esquecendo também seu D, seu Dadi.
0: É, né? Seu Dadi
2: seu
0: mesmo.
2: Seu Nequinho.
0: Olha, seu Dadi,
2: todos
0: caba.
2: Todos que nos ouvem de Azei, Dona Nida. Deve não perde um só programa. E todos os ouvintes, viu?
0: Tá certo.
2: Não esquecendo também seu S na Roma. Dona Laíde, todo esse povo bom. Um abraço, Marcelo Araújo do Guarujá. Um forte abraço, seu maninho. Tô por cá te escutando também, viu?
0: Aí, isso mesmo.
3: Seu maninho disse foi linha de frente, olha.
0: É, para.
3: Ô, seu maninho, quer dizer que tá pronto pra guerra, é? Eu nem sabia disso. Aí, seu maninho,
0: valeu,
3: me sai de cada um.
0: Ai,
3: tome cuidado, viu, Rodrigo? Que não é só vocês, não. Eu também tô nesse meio,
0: valeu,
3: viu? Eu acho que eu também tô nesse meio.
0: Deus
3: não
0: é mais
3: criancinha, não. Um abraço.
0: Deus é pai. Eu só vou fazer 60 ainda, rapaz. Oxê, tá. Acabou com 60 anos, tá em linha de frente. Linha de frente só se for na coisa, no desfile de 7 de setembro, que eu nunca gostei. Eu cismei desde o dia que. Que a direção da escola colocou todos os alunos para marchar de manhã cedo. Aí começou a chover, os professores ficaram nas caçadas, embaixo de cobertura, e eu, juntamente com todos os alunos, no meio da chuva. Quando tentava sair, sai, não é pra sair não, é pra ficar todo mundo aí, ó, na fila. Bora? E eles lá na sombra, embaixo de cobertura, sem se molhar, daquele dia pra cá, eu cismei. Quando dizia que, ó, pra desfila de 7 de setembro, quem vai lá é quem, não meu. Vai tomar a farta. Pode dar a farta que quiser. É. Nunca gostei não. Firme. Ô, rapaz. Olha ele aqui, olha, o safado. Vende! O seu filho descarado vai falar agora aí.
3: Vai escutar, vai.
4: Valdemir Barreto, Deus benza, graças a Deus. Um chegou aqui, errinho. Duas garrafas de café já vai com leite. Mais bodinho e 10 pão. Não, bodinho, vai ficar na rádio mesmo. Fazendo limpeza, fazendo café pra, pra nossa voz de ouro, Marcela Fernanda. Bom dia, Marcela. E Cid, família, Valdemir Lemos. E nossa diretora, Cidilene. É, não. Haja café, meu filho, pra dar bodinho, viu? 10 pão, mas é lindo aqui. Estão comendo aqui, de junto da casinha.
0: Uma
4: aqui. E eu rezando pra eles ir embora logo, pra ir trabalhar.
0: Tá.
4: Bom dia a todos. Tá, valeu, Valdemir. Passa isso aí de vez. O homem do Cabra Macho, do Padre Pedro, só Ailton. E pra Erlinho. Fica com Deus. Tchau.
0: O seu pai quer lhe ver, rapaz. Ele tem um serviço pra você lá no Candiá, rapaz. Já tem uma semana que eu tô aqui me esguelando, dizendo que seu pai quer que você apareça lá. Pra fazer, colocar uma porta, ou é fazer, sei lá, que de acho é, lá na roça dele, rapaz. E você não fala nada a respeito disso. Aí fica só dando fé, né, dos pão que levaram pra bodinho. Tá com ciúme, é? Agora fica aí dizendo que quer, não, quero ir embora trabalhar. Você tá descarado, bica. Bom dia, Valdemir Barreto. Bom dia, dona Solidade. Tudo de bom para a senhora e sua família. Obrigado pela sintonia do Pergama Acordando no Campo, da Tubia Barreta FM. Tudo de bom mesmo, mulher. Tem mais voz aqui, tem. Vamos lá. Alô?
5: Bom dia, Valdemir Barreto. Valdemir Barreto, passa a música fazendo já pra mim. Hoje chove. Quero aí, Renes, corta um ragalão. Meu, está chovendo, se liga, ah, ao mundo. Né?
0: Se liga, olha o que foi que você fez junto aqui, olha.
5: Só tem 50, tá bom?
0: Olha, só tem 50. Arrastando a voz. Aí depois faz uma pergunta, repassa.
5: Só tem 50, tá bom? Dia, Valdemir Barreto. Olá. Valdemir Barreto, é verdade que tu gosta de mulher. Será que ele gosta ou é sacanagem desse cara aí?
0: Sim.
5: Só tem 50, tá
0: bom? Olha, o 50 saiu arrastado. Só tem 50. Ninguém entendeu, eu entendi. É, só tem 50. E preocupado com a Ayrton Góes, querendo saber se a Ayrton Góes tá cheio de mulher mesmo ou não. Ai, se caba. Olha o que foi que ele disse, olha, repara só, olha o início, olha, da conversa.
5: Só tem 50, tá bom?
0: O 50 saiu meio, né? Esquisito. Não foi, caba? Ele ligou pra mim ontem de noite. Começamos a dar risada que não foi brincadeira. Ei, Chicão tá dando risada. Valeu, Chicão, meu abraço. Dona Jandila Monteiro diz que o Pergama tá bom. E Dona Givanete Gi diz, bom dia, Valdemir. Bom dia, mulher. Tudo de bom pra senhora e sua família. Aqui é no Fecha a Boca. E no Zarpa, tem mais alguém? Vamos saber. Tem mais alguém? Tem não. Estacionou, foi. Bica não dá sinal de vida. Né, Bica? Descarado. Tem sinal, Bica. O seu pai quer saber se você vai lá no candeal ou não vai colocar a porta. Você falou aí de bodinho, mas não falou a respeito da porta do seu pai lá na roça, no candeal. Alô? Alô?
6: Bom dia, Valdemir, que tá falando de Erlinho, Valdemir. Tô aqui na praça, aqui do lado da BB, onde tem aquela quadra bonita aqui, Bica tá aqui xaropando, dizendo que a rádio não pega, eu ensinei a ele. Rapaz, baixa o aplicativo do Rádios Net, rapaz. Sim. Onde você tiver, você escuta.
7: Fica de caralho.
6: Ele vai trazer o cafezinho aqui pra nós. Tô aqui, mas...
7: Olá.
6: Mas Bodinho tá limpando, deixando brilhando aqui. Não tem nenhuma sujeira aqui, é.
7: Bodinho é...
6: Fazendo a limpeza aqui na praça.
7: Bodinho é Bodinho, rapaz.
6: E o velho Pato Pedro vai tomar banho hoje, viu? Tá chovendo.
7: Já
6: ele
7: tá
6: toma
7: chovendo?
6: Banho hoje. Pô. Ali é ruim de banho.
7: Rapaz, se aquieta. É, a garrafa ali tá bonita, olha. A xícara também tá ali cheia de café. É, só faltou leite. Fui. Cafézinho com leite é bom, viu? É bom. Reforça mais. É. Bom, vamos com chuva na serra logo depois. Galeguinho, que eu fiquei devendo aí pra um cabo aí. Galeguinho aboiador. Vai sair agora.

0: Chiquente 3 minutos, mais 50 segundos. Galeguinha boiador, olação ao vaquilo. É, olação ao vaquilo. Galeguinha boiador. Tô devendo a mais ninguém. A mais ninguém. Não tô devendo. Lenis tá ali dando de risada. KKK, de 50. Aí diz que só tem 50. 50 anos. Né? Ou foi com a história do Pimo de Ayrton Góes. Eu só tinha 50, arrastou pra caramba, né? Maria Carmo diz, bom dia dona Carmo. Tudo de bom pra senhora. Muito obrigado também pela sintonia. Do Pergama acordando no campo da Tubia Barreta. É firma, né? É. Aqui o que é que tem? Vai ser o S. Bom dia, seu S.
1: Bom dia, Valdemir Barreto, aí, tudo bem?
0: Tudo na paz.
1: Tá tocando um maravilhoso programa, né, Valdemir?
0: Tá bem.
1: Valdemir quer mandar lembrança pra Marcelo do Guarujá, Toninho Barra de Santa Rita, Wilson Pereira, seu Dadi, seu Nequinha, seu D, Dona Duda Rua da Pedreira, seu Vale do Belo Barreto, Valdemir aqui na Roma, e toda a família dele, viu? E principalmente, Valdemir, pra você, viu, também?
0: Obrigado,
1: só desejo pra você saúde e muitos anos de vida pra tocar esse maravilhoso programa, viu? Tchau, saúde.
0: Valeu, seu Écio. Tem mais aqui?
1: Bom dia, Valdemir. Valdemir, você passa aquela musiquinha de galega, boiador, vaqueiro novo.
0: Rapaz.
1: Você passou aquele áudio que eu não assuntei, o que eu mandei primeiro?
0: Passei.
1: Mandei um áudio aí primeiro.
0: Foi, passei. Agora, só que o galega, boiador, né, já cantou, foi outra cantiga, seu Écio. Segunda-feira, ou terça-feira, o senhor liga e diga que é a cantiga novamente que o senhor quer do galego que a gente vai e coloca, tá certo? Ele disse que tá. Eu nem ouvi ele falando, mas eu escutei daqui, a jossa é boa. É. Vereador de Itabaiana é peso. Após suspeita de perseguir ex-namorada e quebrar medida protetiva. Agora deixa eu explicar, viu? Itabaiana. Vereador de Itabaiana é peso. Por quê? Porque ele foi, né? Aí ele diz, olha, ele está me perseguindo e quebrou a medida protetiva. Aí a polícia foi lá e pegou o vereador de Itabaiana e prendeu. Mas eu vou explicar. Itabaiana não é Sergipa não, viu? É Itabaiana lá na Paraíba, tá bom? Expliquei. Pois é, tá um vereador bonito, né? Tá um vereador bonito, hein? Cara, persegui a ex-namorada. E uma medida protetiva, o senhor não pode se aproximar dela num raio de 500 metros. Aonde ela estiver, se o senhor for passar perto, se jogue em qualquer buraco e passe por longe. Tá bom? Tá certo. Assina aqui. Aí assinou. Quando acabar, quando é agora? Puxei. Hein? Isso aí é de ontem, não é de hoje não. É de ontem, é. Aí agora tá preso. Se a lei dá direito a pagar a fiança pra ir se embora, aí vai se embora. Mas vai ficar feio lá na cama de vereador, não vai? Vai. Terá que ser punido, viu, na cama de vereador. Terá que ser punido na cama de vereador. É, agora bonito pra ele, hein? Vereador, tá vereador bonito. Olha, o Basi pode ser invadido pelo exército dos Estados Unidos, viu? Sabe por quê? Porque o filho do doido foi pra lá se abaçar com um galego, aí disse que o PCC, Comando Vermelho, é terrorista. É. Aí o galegão doido por isso, aí pode invadir o Basinho, viu? Aí tá aqui, ó, promotor vê como muito grave PCC, Comando Vermelho, como terrorista. E aponta um risco muito grande de ação militar no Basinho. Olha aí, tá vendo? Quem tem que resolver esse perbemba, eu disse e repita. Quem tem que resolver esse perbemba desses grupos é o governo brasileiro. São as autoridades brasileiras. Aí o caba que é candidato à presidência da República sai daqui e vai se abraçar com o galegão. O chefe da nação brasileira foi pra lá, não teve nada disso. Aí o outro, mas também filho de doido. Doidinho será, não é? É, filho de doido, como diz o velho provérbio. Filho de peixe, peixe me é. E filho de doido, doidinho será, não é? É, oi. Valeu, meu São Benedito, temos que entrar em oração. Temos que entrar em oração, oração das Gandhi. Oração das Gandhi. Deus é Pai, Deus é Pai, Deus é Pai. Valeu, meu São Benedito. Valeu, meu São Benedito. Vou finalizar com essa daqui mesmo. Ponto, já está aqui, então vamos lá. Um abraço a todo mundo. Amanhã 5 horas, seu Bazuza. 7 horas, Manhãs Iluminada. 9 horas, Gustavo. E 2 horas da tarde tem Rimudo e Lina com Sala de Riboca. E eu, se Deus permite, a gente se junta segunda-feira, com fé em Deus. Vem aí Marcela Fernanda com Bom Dia Tubia. Não sai da sintonia.

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1: 7:02. 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
1: É isso aí, 7h, 17 minutos. Bom dia com Jesus, bom dia a todos vocês. Hoje é quinta-feira, não, hoje já é sexta-feira, sextou, dia 29, faltando aí apenas 2 dias para encerrar o mês de maio. Amanhã é dia 30, domingo 31 e segunda-feira já começa com todo gás, dia 1º de junho. Já pensou? Metade do ano a gente já estamos. Que Deus nos abençoe, nos dê saúde, paz e vamos aí, Valdemir Barreto, de Manchetes.
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1: 7h, 17 minutos, 7h17, a informação que não pode parar, daqui a pouquinho, viu? Hoje é sexta-feira, a informação é de que Lula estará em Sergipe, estará na cidade de Lagarto também visitando o hospital, né, Valdemir? Ficou sabendo? Já já a gente vai buscar informações. Vamos buscar também, tentar buscar ainda no programa de hoje, ainda sobre a visita de Lula. Alguém do governo ou alguém do município que já esteja a caminho para a gente saber de toda a movimentação, né, desse momento, que é a vinda do presidente da República, tá certo? Já já a gente vai abordar esse assunto aqui no Bom Dia Tobias.
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1: Moradores da rua existente agradecem calçamento. A gestão municipal foi lá, já realizou a rede de esgoto, o calçamento, mas está com um grande problema, segundo os moradores, de que o calçamento já está mais da metade da rua, Valdemir. Todos os moradores da rua já fez o pedido de ligação da Iguá. Já tem os 90 dias e até agora nada. Ou seja, vão esperar terminar a calçar a rua todinha para poder ligar a água do povo, é? Já já a gente fala. Eu estive com o vereador Júnior Cisneiro lá, né? Foi pedido aí dos moradores para ele mesmo ir. Aproveitei e gravei com alguns moradores. Segure aí que já já vocês ouvem.
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1: 7h17, 7h17. 17 o quê, Marcela? 19. Já já, viu? A informação é de que o perigo está morando na BR-349. BR que liga Tobias Barreto a Itapicuru. A informação é que quem trafega por essa região

0: enfrenta um cenário de puro abandono. Há uma informação de que a obra, de que a empresa teria vindo, surgiu uma esperança dos moradores achando que ia tapar toda, ia resolver todo o problema. Pense que não, foi lá, tapou uns buraquinhos e a empresa foi lá, caiu fora. A rodovia que liga Tobias Barreto a Itapicuru tá pior do que uma tábua de pirulito. Já já a gente traz também essa informação.
1: Cindy Kruszewski.
0: A nossa repórter Cindy Kruszewski já está na ponta da linha e vamos cumprimentá-la. Bom dia, Cindy. Cadê a nossa repórter, Valdemir? Bota a mulher no ar, Valdemir. Não deu? A ligação caiu, já já tem a nossa repórter para trazer as informações de tudo que acontece pelas ruas da cidade. Olha o presente grego aí, ó. Gasolina ficará mais cara nesta terça-feira. Tá sabendo dessa, Valdemir Barreto? Já já você fica sabendo o porquê. A gasolina aumentou, viu? Vai aumentar hoje. Tá barata demais, para não dizer outra coisa, e vai aumentar mais. Daqui a pouquinho essa informação aqui no Bom Dia Tobias, viu?
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0: Já tá com ela na ponta da linha? Vamos com a nossa repórter Cindy Schilder. Bom dia, Cindy.
3: Deus é pai.
0: Deus é pai, não abandona ninguém. A ligação, segura aí, não ligue mais não, porque ela pediu aqui. Pediu pra segurar, tá bom? A ligação tá caindo. E já já a gente tem a nossa repórter Cindy Kruszewski. Mas ainda no programa de hoje, ontem também esteve aí a gestão municipal, juntamente com vereadores, a população, esteve marcando presença no povoado de Abibiri, né, sobre a inauguração da praça. A praça ficou linda demais e já já a gente vai trazer detalhes. Vou mostrar aqui na imagem e vamos buscar a informação também, né, de como está, de como tudo aconteceu, de como os moradores estão felizes, através do nosso vereador Roberto do IBV. A gente vai buscar aí, a nossa repórter vai tentar falar com o Roberto do IBV, tá certo? É já já.
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0: Sobre ainda no programa de hoje, Trump classifica o PCC e CV como organizações terroristas, né? São essas e outras informações, a partir de agora, no Bom Dia Tobias.
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E como é que você está, hein? Está bem? Eu espero que sim, que você esteja muito bem. Que Deus abençoe, te dê sabedoria, porque Deus é amor, Deus é leveza. Deus nos ensina que precisamos amar uns aos outros. Pena, é pena que nós somos seres humanos, falhos, que muitas das vezes a gente olha para um irmão e diz que não vai com a cara. Eu, quem quiser não gostar de mim, fique à vontade, né? O problema está em você. Agora, que eu vivo minha vida sem mexer com a vida de ninguém, eu sou uma dessas. Agora, também tem o seguinte, se você não gosta de mim, eu oro por você, meu irmão, de longe, né? Que Deus abençoe você lá e eu cá, também não preciso estar colada e tentando, e nem me humilhando para você, tentando ser amigo, uma coisa que você não quer ser meu amigo, né? Se você tem um pensamento de achar que eu não presto, tá tudo bem também, vou orar, e que Deus vai mostrar uma hora ou outra que eu presto, que eu tenho meus defeitos, mas que eu presto, que eu sou uma pessoa que presto, né? Mas tá tudo bem também. O mundo tá cheio, viu? De peso. Vamos dizer assim, ah Marcelo, o mundo é bom. O mundo é bom, o mundo, Deus criou aí o mundo para que possamos, né, morar a passagem, vamos dizer assim, passar uma passagem no mundo que viesse assim de uma maneira mais leve. Mas infelizmente as pessoas estão deixando o mundo pesado, caos. E com muita dificuldade, né? E aí eu volto a minha fala para você que está me ouvindo, você que está em casa me ouvindo. Qualquer hoje, qualquer gesto de carinho e gentileza pode mudar completamente o dia de alguém sem que a gente perceba. Um bom dia pode mudar a vida de alguém. Você passar na rua, bom dia, pode mudar, um gesto pode mudar. Eu digo a vocês, recentemente eu falei aqui no rádio e entrei com a defesa com a situação esta semana. E quando eu entrei, eu fiquei espantado, eu não ia comentar isso, mas eu vou comentar. Valdemir, a gente falou sobre religião esses dias aqui, não foi? Lembra? De um assunto que você foi para o médico e você, eu não estava aqui. E no outro dia eu recebi mais de 22 mensagens me agradecendo porque eu entrei com a defesa. E aí eu vou e digo para vocês, no mundo cheio de pessoas maldosas, no mundo cheio do caos, da dificuldade, de pessoas que não sabem elogiar outras, de pessoas que hoje brigam por religião, brigam por política, brigam por futebol, por tudo. No mundo onde está o caos, hoje você levantar uma bandeira, né, que não é sua, hoje você se torna como se fosse um super-herói, sabia? Eu fiquei espantado, não preciso agradecer não, que não é do meu perfil, não sou da sua religião, mas eu precisava, porque Deus é amor e Deus não é ódio e Deus não é maquerença, né? Essa coisa de apontar o erro não é para mim não. Deixa para os julgadores de plantão e nós não ficou para julgar. Mas infelizmente quem quiser julgar, que julgue. Mas no mundo hoje, onde poucas pessoas elogiam e que quando você elogia uma pessoa, principalmente quando você elogia uma pessoa, quando eu elogio uma mulher, você é dado por quê? Oxi, tá partindo pro outro lado. É. Se você elogia um homem, oxi, safada, gosta. Tá triste. O mundo hoje tá poluído. Espalhar amor, não existe dinheiro, não. Não exige dinheiro. Não exige dinheiro. Espalhar a bondade, espalhar o amor, não exige perfeição. Exige grande ação. Às vezes uma pequena atitude gera uma grande ação na vida de alguém. Às vezes, minha amiga, você está aí me ouvindo, batendo
pedal na máquina e trabalhando já nas primeiras horas. Às vezes um abraço muda todo o cenário. Um abraço, uma mensagem, né, de WhatsApp, que você possa, às vezes, ter um irmão, ter um familiar, um amigo que esteja passando por um momento difícil, uma mensagem vai mudar o rumo da vida dessa pessoa. Como é que você está? Está tudo bem? Estou orando por você. Coloca seu amigo, seu irmão. Coloca um desconhecido na sua oração. Você vai ver o quanto você vai amadurecer, espiritualmente falando. As pessoas estão cansadas de guerras silenciosas, de cobranças, de frieza. O que falta em muitos lugares, o que falta, eu vou arredondar, no mundo hoje, é exatamente mais humanidade, é mais empatia. Mas eu digo a empatia verdadeira, daquele que você sente a dor do outro, daquele que você chega em um ambiente e você percebe que a pessoa não está legal, que não está no dia bom. Para de apontar a quem não está bem e achar que acusa e julga. Olha, deve ser isso. Ah, para que está feio. O mundo é tão bom viver. Mas infelizmente estamos aí deixando o ambiente mais pesado. Um ambiente frio, sem empatia. E que você possa fazer a diferença nesse mundo de meu Deus. Que você possa ser o diferencial desse mundo. Que possamos fazer a nossa parte. Que a gente nunca perca a capacidade de ser leve em um mundo tão pesado. De verdade. Porque o amor compartilhado sempre, sempre, sempre, sempre encontra um jeito de voltar. Então espalhe o amor. Que você seja o aroma, o bom perfume do Senhor. Aonde você chegar, que você seja leve. Para onde você for, que você seja aquele aroma, que você, as pessoas identifiquem você e diz: ei, você tem uma áurea boa, né, Valdemir? Você tem uma áurea boa, você é leve. Então que você seja essa pessoa leve. Hoje eu não tô legal, viu? Vai me ajudando aí, o ar-condicionado tá brocando. Que Deus nos abençoe e que possamos ser essa leveza nesse mundo tão pesado. Bom dia.

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1: É isso aí, né? 7:32. Que possamos ser leveza. O mundo, eu volto a dizer, está pesado. Mas não é que Deus criou o mundo pesado, não. É que a gente, com tanta poluição, né? Com tanta maldade, com tanta falta de amor, está deixando o mundo pesado. Distribua amor, viu? Problema o mundo já tem demais. O mundo já distribui problema demais para a gente ser o peso do mundo. Viu? 7:33. Um abraço a todos vocês que nos acompanham. Vai compartilhando aí. Ontem eu queimei em febre a noite todinha. E eu tô um espirra-espirra danado. Só é mudar o tempo. E tá tudo bem. E olha que eu venho repondo vitamina e não é brincadeira, viu? Gastando um saco de dinheiro. Mas tá tudo bem. Mudança de tempo, né? Vamos aí tocando o barco. Vocês me ajudem. Vocês aí participem, né? Pra poder me ajudar. Ô, Valdemir Barreto, dá uma ligadinha aí. Daqui a pouco ela diz que vem. A nossa repórter Cindy Schilder, né? Me lembrei que ela não deu as manchetes. Saber se tá tudo ok por lá. Tá bom? Joselice, bom dia. Bom dia, Elson Natura. Bom dia, Elícia Alves. Bom dia, Nilzinha. Bom dia, Gilvanete Gil. Bom dia, professora Miriam. Bom dia aí, João Correia. Bom dia, Clóvis Serafim. Talvez Gilvanete Gil. Tem muita gente sintonizada. Vai compartilhando aí, viu, meninas? Compartilha aí. Deixa eu compartilhar aqui nos grupos. 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Eu disse Frigorífico Santa Helena. 7:34. Eu vou mostrar aqui, vou começar essas primeiras horas. Vai liberando aí esses áudios enquanto
2: bom dia,
1: eu vou mandar
2: Valdemir,
1: esse áudio.
2: Bom
1: aqui.
2: Dia, Marcela. Rapaz, isso é igual é um problema. Meu talão venceu ontem. Não contaram ainda?
1: Oi aí. O pessoal tá na
3: bom
1: bronca,
3: dia.
1: Né?
3: E a minha amiga Marcela, que é o Williams, que mora aqui na Lagoa Redonda. Minha amiga Marcela, você cobra aí essas obras aí do Padre Pedro, essas ruas aí que estão calçando, entendeu? Que essas ruas aí que a. Essa rua aí que a minha esposa mora, a Sara, aí no, junto com o Padre Pedro, no, aí na Santa Rita. Aí, que o prefeito é que manda o secretário de obra e mandar os funcionários trabalhar. Que tá lá parado os calçamentos, hein? Eles endereitar, entendeu? Aí a caopé, as pedras lá e eles não estão endereitando nada lá, entendeu? Vocês cobram aí um secretário de obra, o prefeito Dilson, que ajeite aquela rua, pelo amor de Deus, que ninguém suporta mais ver aquela rua daquele jeito, entendeu? Faça uma cobrança aí pro secretário de obra, tá bom, minha amiga Marcela? Valeu, Deus, que deu um bom dia. Minha amiga Marcela, não tem quem passa lá na rua, entendeu? Tá a pedra,
1: ah, é aquela mulher que fica participando,
3: areia,
1: né?
3: Na entrada da
1: mas
3: rua.
1: Vocês têm que dizer o nome da rua,
3: pessoal. E nada eles estão fazendo aí nessas... nesse conjunto aí, entendeu? Aí você caça uma providência aí, fale com o prefeito disso, secretário de obras aí, Tobias Barreto, entendeu? E minha esposa mora aí nessa rua, entendeu? E vocês tomam a providência de mandar o prefeito, a gente mandar os funcionários, a gente essa rua aí, pelo amor de Deus, que ninguém aguenta mais, entendeu? Tem que tomar conta, minha amiga Marcela, dessas ruas aí, entendeu? Porque assim, na eleição eles querem voto, entendeu? Por que não ajeita essas ruas aí, pelo amor de Deus?
1: Mas, meu irmão.
3: É só uma providência aí, de ajeitar essas ruas aí, entendeu?
1: Rapaz, se você chegar no Padre Pedro, as ruas que ainda não estão calçadas, já estão sendo calçadas. Eu estive ontem, né? Em uma rua, determinada rua, numa rua que eu nunca imaginei de ser calçada. A gente vê mais terreno do que casa, viu, Valdemir? E as ruas estão sendo calçadas, estão abrindo, como diz a história, estão dando a oportunidade de calçar as ruas para poder as ruas crescer, as pessoas verem que construir ali. Tem muitas ruas ali no Pinheiro, Padre Pedro, que eu nunca pensei em ser calçada, está sendo. Eu não sei qual é a rua que o senhor fala, né? Agora. Se o senhor disser o nome da rua, eu vou em busca do secretário perguntar se de fato está parado. né? Agora, que toda obra existe aí um transtorno? Existe, né, Valdemir? Vai ter que ter paciência de estar com areia na porta, vai ter que ter paciência de estar com um paralelo na porta, normal. Agora, se o senhor me disser o nome da rua, tem 3 dias que esse povo participa e não fala o nome da rua, fica difícil da gente saber. O Padre Pedro é muito grande. Olha, ontem eu estive em uma rua, né, onde os moradores disseram, olha, Marcela, o calçamento já está chegando aqui, na mais da metade, e eu vi. E eu vi, filmei e vou trazer aqui para vocês. Mas, só não está adiantando maior, mais por conta aí da ligação, que a gente também não vai deixar calçar a rua sem a Iguá vir ligar a água. Diga aí, Valdemir. Então, é transtornos, mas vocês precisam entender e esperar um pouco. Obra é assim mesmo. Se você fazer uma obra em sua casa, você vai ver. Se você derruba o reboco de uma parede, você vai ver outro problema mais na frente. É assim mesmo. É esperar. Vai fazer o quê?
0: Aí os documentos estão dele.
1: Eu estive com uma moradora, estou com a matéria na ponta da linha. Enquanto você prepara essa matéria, eu quero esse vídeo, os dois passando, sem o áudio do vídeo, porque tem áudio. Essa rua, tá vendo aí as duas imagens? É uma rua só, é bem comprida mesmo. A metade está calçada, inclusive a empresa está por lá. A metade está calçada e a outra metade sem calçar. Aguardando o quê? Vocês vão fazer, vocês vão ouvir agora a moradora perguntando, me dizendo o motivo. Libera aí.
4: Estou aqui na rua, projetada ao meu lado, uma dona de casa. Como é o nome da senhora? Bom dia.
5: Rosângela, bom dia.
4: Rosângela, o que é que está acontecendo por aqui?
5: Mulher, está acontecendo porque a gente está sem água aqui. Eu moro aqui há 25 anos, não tem água.
4: Aí, a rua calçada?
5: Ainda. É, eles não botaram cana ainda. E aí a gente pegava da rua da frente, aí agora a Iguá cortou, a gente está sem água. Os vizinhos não dão um balde d'água a ninguém, depois da Iguá, né? E aí a gente estamos sem água. A gente fez o cradar. E aí eles disseram que vinha com 90 dias. Vai fazer 90 dias agora o mês que vem. Agora é o mês que vem. E aí a gente tá precisando, porque a gente tá dormindo de noite, não. Eu mesmo tô pegando ali, ó. E boto o balde ali, ó, esperando dar a chuva. E aí 3 meses e a gente não consegue, não, ficar sem água, de jeito nenhum.
1: Uma coisa que chama atenção é que a Secretaria de Obras, a Prefeitura, está calçando a rua e justamente agora a Iguá nem ligou e o calçamento já está passando.
5: É, exatamente, é. A gente queria primeiro a água, né, a rede da água. Primeiro lugar, a rede da água, que a gente precisa mais da água.
1: Depois, tudo calçadinho,
5: o calçamento,
1: oi,
5: que a gente precisa. Vocês também, né,
1: ideia.
5: Mas em primeiro lugar, a água, porque a gente não bebe sem
1: uma
5: a
1: obra
5: água,
1: bonita,
5: né?
1: E aí, fazer e depois desmanchar para a Iguá, depois vir refazer?
5: E aí, eles estão fazendo, já calçou a metade da rua, tá faltando o resto, e aí, para depois quebrar o calçamento todinho, para poder botar a rede de água, que eu nunca vi disso, tô vendo agora. Né? Tá errado isso, a gente quer a água.
1: E todos os moradores já fizeram aí, já o cadastro, já fizeram a ligação, tentaram ligar pra Iguá pra poder resolver a situação e nada.
5: Já, a gente fizemos o cadastro em casa mesmo, eles vieram em casa, não precisava a gente ir lá, e aí mandou a gente aguardar, a gente tá aguardando, né? Mas só que a gente tá aí, a gente tá precisando da água.
1: Tá, imagina, né?
5: Água é vida, né?
1: Metade
4: e calçada, rua
1: tem, e a outra
4: calçamento
1: metade já está chegando na porta, mas infelizmente a água nada.
5: É, a rede de esgoto já tem, já, graças a Deus, né? Agora só a água. E eles estão botando calçamento, mas primeiro a rede de água, em primeiro lugar, né?
1: Não vai desfazer o que está feito.
5: É, não vai desfazer o que está feito, não, né? Mas a gente está precisando da água, a gente quer água, eu não estou dormindo de noite. Eu ontem mesmo, 4 horas da manhã, eu botei um vaso ali na bica ali, aí, para pegar água, para cozinhar e para beber, porque tem dias que eu tenho o direito de comprar e tem dias que eu não tenho, porque eu não vou deixar de comprar meus pão para comprar água, né?
1: Obrigado, Deus abençoe, boa sorte aí, espero que resolva, viu?
5: Tudo, viu? Em nome de Jesus, vai resolver.
1: Tá aí, viu? Eu estive na rua. Estive e ando nas ruas. Se é uma pessoa que roda, tá aqui. Eu estive ontem nessa rua com o vereador, volto a dizer, Júnior Cisneiro, porque tem uma pessoa conhecida dele. Júnior, venha fazer uma visita aqui para você ver essa situação. Então eu vou pedir encarecidamente aqui à empresa Iguá, ao Ministério Público, é sério. Porque a gestão está fazendo a parte dela.
4: A rua é bem comprida. A metade já está calçada e a outra não, aguardando os moradores a iguar, religar. Porque eles viviam, Valdemir Barreto, presta atenção, eles viviam pegando água, vamos dizer que é gato, né? Pagava o... não é gato não, acho que... porque como a 10 nunca foi ligar, eles pegavam da casa da outra pessoa e passavam para a rua toda. Né? Você entendeu? Cada um pegava, né? Para chegar água nas suas casas. O calçamento chegou e aí, não, agora vocês vão ter... a igual agora entrou, a empresa, vocês vão ter que providenciar. Só que o prazo, vocês sabem que é 90 dias. A mulher até se atrapalhou, disse, já vai fazer. Os moradores dizem que já passou da data. Os moradores lá disseram que já passou da data, já foram atrás e nada. E nada. Ou seja, o calçamento já está passando na frente e vai descavar tudinho de novo, é? A igual vai espatifar o que está pronto, é? De novo essa situação, ou seja, o município faz a parte dela e a igual não está fazendo. O vereador, o prefeito, setor judicial, se reúna, se junta para ver o que é que vai fazer com relação a essa situação. O que não pode é você asfaltar uma rua. Foi abordado de novo esse assunto lá na Câmara ontem, pelo vereador João Paulo, da Saúde, inclusive Júnior entrou no meio também. Não existe você asfaltar uma rua e a empresa de lá espatifar e deixar o buraco. Não existe. Ah, Marcela, mas vai voltar para consertar quando? Quando? Porque se você está com asfalto novo, de repente tá o buraco lá, ah, eu espatifaria. Rapaz, essa rua, você não dava nada por essa rua. Eu digo, não dava nada, é esgoto a céu aberto. Essa rua aqui, ó, essa rua é bem comprida, é estreita, mas disso tá indo para lugares que vocês nem imaginam, calça rua. Uma rua estreita e bem comprida, assim, com mais ou menos mais de 600 metros, assim, ó, bem comprida mesmo. E aí, o que é que acontece? A igual não tá fazendo a parte. Como é que vai ficar terminar de calçar essa rua? A equipe tá lá, ó, trabalhando. E os moradores pisando o pé para não calçar, para segurar, porque já foi feita a rede de esgoto, né? Já calçou a metade, mais da metade, mais da metade. E aí os moradores, não, pelo amor de Deus, segura aí, porque senão vai espatifar depois o calçamento. E aí, rapaz, e aí você passar 3 meses sem água? Porque os vizinhos já estão com medo de dar água. Você sabe disso, que os vizinhos ficam com medo, porque a igual diz que se dá, corta também, né? É complicado. E aí, para um pobre comprar todo dia um túnel de água? Porque tem que tomar banho, tem que comer. Faz como, hein? Hein? É uma pergunta que eu vou deixar. Como é que faz, empresa igual? Aí vai, participa de um rádio, que é para fazer. Eu faço uma pergunta, que é para me responder. Arrudeia para apropriar, arrudeia para plano ideia, arrudeia para porta feira, arrudeia para... Bom dia, seu...
6: Bom dia, Marcela.
4: Seu Biquinha.
6: Bom dia, nosso amigo Valdemir Barreto. Marcela, eu vim aqui pedir à senhora, com a educação, com todo o respeito... Com
4: o senhor tá bonzinho, Barreto. Primeiro.
6: Tudo bem, graças a Deus.
4: Amém.
6: Na paz. Pedir nosso gestor, Deus tá gripindo, que me peça ao Márcio Verlan, por amor de Deus, que eu tô vendo a hora de acontecer um acidente ali, em qualquer momento, para passar uma rede de trás daquela quadra de basquete. E o que é que tá acontecendo? Cada que passa, tá aumentando...
4: O fluxo.
6: O furto, tá, já rasgaram a rede, já cortaram os pés de pau.
4: Pera aí. Cantaram. Pere.
6: Sim, senhora.
4: Que conversa é essa? A quadra aqui do Santo Mar.
6: A quadra, 15 dias de entrega, já está bagunçada que a gente passa. E eu dizendo, Márcio Verlan, bote câmera, bote.
7: Eu ouvi que
4: fez. Escuta, bom dia. Escuta essa história que Bica tá falando aí. A quadra já está... Vá.
6: 15 dias...
4: De inaugurada.
6: Inaugurada, já está bagunçando. Eu peço a Marco Verlan, nosso secretário de esporte, bote câmara que já a rede de esporte, de quadro, de basquete, já rasgado, que eu passei para a senhora. Os pés de pau de coqueiro já estão cortados, 3. E eu peço, lá não tem água para molhar as plantas, os pés de pau, que tá ligada lá, mas precisa ligar a água. Não tem banheiro para as pessoas fazerem o xixi, que estão mijando nas paredes, nas portas. As bolas estão batendo nas portas da vizinhança, que ontem eu cheguei, estavam trabalhando, 8 horas, e o rapaz botaram lá uma mesa de basquete, de bola, de papá, ping-pong, aí pô, na porta de biga, no portão, e quando amassar e quebrar, quem vai pagar? Aí eu disse, se acontecer outra vez, vou pegar e vou rasgar, já para tomar providência. Marco Verlan, por amor de Deus, bote a rede de trás da quadra, que joga basquete.
1: Eu sei.
6: E tá chegando, e a nós... sofrendo, porque Bodinho faz a parte dele.
1: E o que é que o Bodinho faz lá, diga aí?
6: Uma limpeza maior do mundo, dentro de uma casa.
1: É,
6: eu nunca vi uma mulher.
1: Não tem não.
6: Mulher. Então a gente
1: pra bater Bodinho na limpeza.
6: A Marco Verlan, que tem uma providência dos, das filmadoras, pra botar, que precisa.
1: Mas banheiro não tem. Aí na, banheiro não tem como, Bica, porque se botar um banheiro em cada praça, um banheiro químico, vai virar bagunça. Vão transar, desculpa o
6: tempo. Sim, senhora.
1: Vão transar dentro do banheiro.
6: Vamos esquecer o banheiro.
1: Eu já tô vendo a praça
6: vamos
1: da igreja.
6: Vamos esquecer o banheiro.
1: Oh, já tô
6: e
1: vendo
6: vamos,
1: em umas praças aí.
6: Também as rampas, que não tem, Marcelo, a rampa. Pessoal idoso tá subindo na calçada, que é alta, aí estão pegando. Tem que fazer as rampas. Então a gente precisa fazer
1: bom,
6: isso.
1: Bom, a imagem, né? Tá na tela. Já arrancaram até a planta.
6: E parabéns aí. Som do mundo aí, quem tá falando é Bico.
1: Max, se liga, como é que o Brasil vai pra frente? Diga
6: como
1: aí,
6: é que vai pra frente? Deus faz uma coisa... Nós recebemos uma das coisas mais lindas.
1: Como é que fica assim?
6: E o nosso deputado Taberninha mandou para aqui essa praça, pro São Dumont, como tava aí. Por amor de Deus, quem falar? Bote uma
1: gente,
6: dama,
1: eu vou um dizer bote, uma coisa a vocês.
6: Com segurança.
1: Se cada conta, praça tiver senhora, um vigia, esse senhora, vigia
6: sim,
1: vai ter o prazo de descansar também, porque ninguém
6: Marcelo,
1: vai trabalhar 24 horas. Quem tem que zelar
6: sim,
1: é a comunidade.
6: Marcelo,
1: eu vejo assim, cada um
6: Marcelo,
1: pensa de uma maneira.
6: Marcelo, trabalha o dia todo, vai vigiar uma praça, Marcelo?
1: Não é vigiar, mas entenda, quem tem que fazer a parte é eu e você
6: sim,
1: e quem está brincando.
6: E tem mais câmara, e pegar no leva para a delegacia, o Ministério
1: melhor, público. Agora a câmara, com a câmara já vai ajudar. Olha, Marcos Fendi.
8: É, quem eu concordo com ele.
1: A câmara vai facilitar muito.
6: Quem faz?
1: É melhor do que um vigia,
8: é
1: a minha
8: vigia.
1: Visão.
6: Quem faz isso aí vai pagar... Para mais nunca ele fazer isso.
1: É.
6: Que custa suor de meu, custa suor de Marcos, dessa senhora daqui, custa, isso dói. Isso dói.
1: A Câmara vai ajudar e inibir.
8: Viu? Deixa eu dizer aqui um negócio.
1: Diga.
8: Eu me recordo que teve um período que tinha vigilante. Se eu não estiver enganado, foi em uma determinada época que o final Luizinho era prefeito. Se eu não estiver enganado. Tinha vigilante que circulava todas as ruas de Tobias Barreto. A noite todinha.
1: Eu vejo, tem polícia o tempo todo.
8: Começava,
1: mas ninguém é onipresente.
8: Começava,
1: eu acho que a câmera melhora.
8: Começava o serviço de vigilância, me parece que era às 10 horas, só iam parar 5 da manhã.
9: É porque, eu penso assim, a sugestão é válida, mas é muitas praças, é muitas coisas.
1: É enquanto muitas
9: tá praça,
1: praças.
9: Ele tá em outra. Acredito que a sugestão das filmadoras é interessante, porque vai conseguir identificar. Porque, até porque é o que acontece. Dependendo do vigia que for, as pessoas que vão ficar fazer isso, é pessoas de mau caráter. Vai fazer de propósito. Quando o cara virar as costas, eles vão lá e vão fazer.
1: Vai ter um momento de descanso dele. Vai o momento dele estar do outro
9: ele
1: lado.
9: Ele está no Santos Dumont, aí ele está na Praça do Abelardo.
1: É.
9: Ele está na Praça do Abelardo,
1: não é.
9: Praça do Monsenhor.
1: Qual é o presente?
6: Quando chegar na casa do senhor, esse papel, ele sendo delegado, você não vai fazer mais nunca. Punição.
1: É.
6: Isso. Punição.
1: É. Parabéns.
6: Precisa para respeitar
1: isso
6: a comunidade,
1: mesmo.
6: A cidade.
1: A praça está linda.
6: Por que respeita outra cidade? Porque não pode respeitar a nossa cidade.
9: E é muito difícil, tá, porque a gente cobra, né, as autoridades para fazer, para trazer melhorias para o município.
1: Aí traz, vem.
6: Mas quase humilha em tanto.
9: Até para os filhos é importante a gente... por exemplo, quando eu saio da escola dos meninos aqui, do IBV, a gente vai para aquela pracinha ali no fundo do... perto
1: do Castelo Branco.
9: Do Castelo Branco, é. É maravilhoso ali, as crianças brincando. Mas já percebi ali também, tem dois brinquedos quebrados.
1: Aquela ali?
9: Sim.
1: Estavam dormindo, um casal dormindo dentro da casinha. Eu não sei não, se não, não eu não vou julgar, mas dormiram
6: mas,
1: juntos.
6: Mas, lá, aqui é minha casa, minha residência.
1: Foda denúncia dos moradores.
6: Quem puxar uma rede pra cá, porque aqui é negócio de basquete. As crianças vêm, mas tufo, aí a bola sai pra rua, aí vem uma moto, tu, quando aconteceu o acidente, aí agora vai para quem? O gestor, que não botou vigia, nem nada. Então, antes de acontecer, bota logo. Que, e o nosso secretário de esporte está lá 24 horas. E eu vou pegando o pé dele. Enquanto ele não botar...
10: Esse abraço aí, Valdir, bota aqui.
6: Eu vou puxar no pescoço dele, na orelha, em tudo. Porque quem botar, que eu tô vendo, aconteceu um acidente, rapaz.
9: Tá com Márcio, você.
6: Não, Márcio é homem demais, mas a gente tem que fazer isso, a gente tem que dobrar.
10: Tá certo, Bica. E a gente tem que fiscalizar
6: eu
10: mesmo.
6: De frente, rapaz, de frente. Tem horas que eu vou parar de almoçar, vendo assim uma moto pegando. Deus o livre.
9: E vamos aproveitar, independente. É. O mais correto, vigia não resolve, câmara não resolve, ninguém resolve. Sabe o que resolve?
6: Sim.
9: É nós. Cuidarmos,
10: cada um fazer sua parte.
9: Cada um fazer sua parte. Nós que temos filhos, orientar nossos filhos a não danificarem as praças. Eu acho que o melhor remédio é a precaução.
10: Também acho.
9: Eu acho que o melhor remédio é isso. Então a gente se conscientizar, gente. É bom pra todo mundo. É tão bonito você ter uma praça pra brincar com seus filhos. Algo confortável. E olha, essa quadra do Santos Dumont ficou top de linha.
10: Show. Parece que a gente tá em outra cidade.
9: Parece que é outra cidade. Então, quanto
6: não tomar providência, não vale. Pode passar a mão na cabeça, não. Como a senhora diz, não passa a mão na cabeça. Que enquanto eu estiver ali vivo, aquela quadra sai bem zelada. Agora, desse jeito aí, não pode, não.
9: Uma quadra dessa pra você usufruir, por hora, é caríssimo.
10: É.
9: Uma corda dessa, particular, né? Privada.
10: Particular.
6: 150, pagava lá, ó. É. O Joe Cláudio, 150. O prefeito vai, arruma essa quadra com esse filho de Deus, a tabelinha, dá de presente pra ver um negócio desse bagunça. Não bagunça, não. Não bagunça, não, minha frente. Não bagunça, não, pelo amor de Deus.
10: Aí, obrigado, seu Bica.
6: Deus abençoe. Fico com Deus.
10: Você fala em nome de quem mesmo?
6: É Marco Veneira. Eu escuto lá ele. Qual o melhor loja. Melhor loja dele.
11: O vizinho dele, chama aí no ar.
10: É o vizinho, é? Alô, do telefone, bom dia, com quem eu falo?
12: Ô, Marcelo Fernando, o que o Bica falou totalmente tá certo, não é uma lenda que ele falou aí, viu? Ali tem que botar a cama, se não botar, vai ser um castelo. O Marcelo Fernando vai botar a cama ali quando tiver espatifado, aí ele bota a cama. Que tá vendo o jeito lá, como tá, não tá botando a cama,
10: vai
12: até botar logo a cama, né? E aí a pessoa só bota depois do leite derramado, o leite derramado vai pra panela, mas não bota não. Ele disse que já tem essa cama, então não bota logo. Tá esperando que bagunça mais a pança, não sei se... A gente tá calado, mas a gente estoura de novo, ele não existe não, porque eu tô falando a verdade mesmo. O negócio tá errado, tem que botar a cama logo. Tá esperando o que? Botar aquelas camas logo. E as camas tá aí, todo mundo bota. Tá esperando o que mais ali?
6: Ninguém bagunça. Fora um bagunça, né? Podia ir, né?
10: Um abraço, Letinho. Como é esse raciocínio de Letinho? Obrigado, Letinho. De Bica. Bica é o quê? Obrigado, Letinho. Seu raciocínio, você disse o quê? Aí agora.
6: Mas não vai bagunçar na delegacia, lá no fórum e na loja de Marco Benedito. Não vai bagunçar, só vai pra praça. Vai pra praça também bagunçar, que eu tô pronto pra passar a serra lá nenhum.
10: Olha, diga de novo, diga de novo.
6: 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E Marcelo no microfone, viu? Oi, isso aqui,
9: ó. Os que estão bagunçando na praça, tem coragem na delegacia?
6: Vai lá na delegacia, ou então na frente do fórum, ou então lá no Marco Menezes, ou então na casa de Marcelo, ou então de mim, de gente. Tchau. Tchau. É babado,
10: viu? Em casa, o investimento foi pesado em câmera lá no Marcos.
6: Em
10: casa tem câmera, tem 10 canal.
9: 10 canal. Top de linha.
10: 10.
9: Comprou
10: 10 canais. Marcos Menezes.
6: Canal 2, outro valor. Canal 2 lá. Isso é show de bola, viu?
9: É, né?
6: Continua assim, simples e humilde, você só tem a ganhar com isso. Aprenda com a cela e com esse velhinho aqui.
10: Falar nisso ontem.
6: Deus abençoe.
10: Quebraram, como é o pé de coqueiro? É coqueiro que fala?
6: Coqueiro?
10: Coqueiro na aspa.
11: Hã? Coqueirinho.
10: Coqueirinho, né?
6: Coqueiro, mas
10: pegaram o meu coqueirinho, meus coqueiros lá da lateral.
6: Aí,
10: tiraram dois galhos. Vou puxar a câmera pra saber e vou botar fazer igual a Bica. Vou levar lá pra delegacia que eu quero saber.
6: Resolve.
10: É que vai resolver. Tô em Crequeira hoje.
6: Deus abençoe. O meu patrão,
10: vou puxar
6: as casas, tô chegando, que eu tô aqui na rádio.
10: O que que diacho faz mal uma planta? Olha, diga aí. O que é que uma planta faz mal? Você passar e puxar os galhos.
9: É mais malvadeza, parece que
10: é rapaz.
9: Lá, dá prazer.
10: Tá, ah, Marcela, mas é menino, mas o pai tem que ensinar. Bom dia, como é que você tá?
9: Bom dia, minha amiga Marcela, bom
10: aqui
9: dia
10: a é
9: todos
10: dia, tá?
9: Os não, ouvintes aqui do TBS Barreto FM. Essa rádio aqui é top, viu, Marcela?
10: É
9: a gente se sente à vontade de expressar opinião, a gente se sente à vontade de bater esse papo, é um ambiente leve, né?
10: É.
9: Eu gosto disso, aí tu fica apreensivo, eita, será que eu posso falar isso ou aquilo? Aquele monte de protocolo. Eu gosto muito de bater esse papo com você, e você é boa de prosa, viu?
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10: Fala,
9: e o aparelho
10: verdade,
9: tá 100%?
10: 100%.
9: Top de linha. Não sei se isso é bom, porque você agora já não vai me comprar outro.
10: Não, eu vou vender. Vai vender.
9: Vai vender, muito bem. Então, Marcelo, é justamente, né, nós não nos preocupamos. Eu sempre falo assim, nem sempre a gente acerta em tudo. Às
10: nem
9: vezes
10: sempre.
9: Até na própria ciência técnica a gente conserta. É igual o carro, a gente leva na oficina.
10: Às vezes, ó, rapaz, não ficou bom não.
9: Às vezes a gente vai no nosso médico, o cara passa lá um medicamento caríssimo.
10: Não resolveu não.
9: Não resolve. Mesma coisa assistência técnica. Mas o que a gente puder fazer para dar uma qualidade ainda melhor do nosso serviço, a gente faz, até porque é nosso nome, é a nossa marca que está ali. É. Eu não posso não pisar na bola aí com os nossos clientes, né? É necessário que a gente trabalhe direitinho, honre com a marca da nossa empresa, e a assistência técnica é um braço ali que nos ajuda a melhorar isso aí.
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9: 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Por quê? 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
10: Com certeza.
9: Então, meus amigos, já façam suas pesquisas aí na minha loja, em outras. 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
10: Você cobre a oferta,
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10: 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Cubre. 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
9: Oferta, exatamente. Cobre. Porque assim, eu acho bacana, Marcelo, quando o cliente pesquisa, sabe? Eu gosto de vender aos meus clientes. Mas é interessante quando o cliente pesquisa, vai numa loja... Só não pesquisa gente na internet, que a internet tem muitos contras que a gente não consegue cobrir. Mas em loja física, pesquisa leva pra mim. Eu tenho certeza que a gente consegue entrar num acordo bacana.
10: É verdade.
9: Diga, meu amigo, você voltou?
13: Já que voltei porque eu te amo. Eu e você é o melhor do estado do Brasil. O Marco, já que nós estamos aqui presentes uma família, Maria Eduarda, minha filha. Eu entrei lá para fazer outra sua excelência.
9: Sim.
13: Sempre eu venho comprando as coisas também em sua loja e a gente fica os custos e tudo mais. Se aparecer uma oportunidade para um emprego para ela. 19 anos, menina educada.
10: Manda o currículo.
9: Assim é público mesmo, ao vivo.
13: Ao vivo.
9: Maravilha. Peça para a Eduarda elaborar um currículozinho e levar para a gente.
13: Pronto.
9: Pode
13: já vou entrar em contato com ela.
9: Mande ela mesmo levar. Que a pessoa sabe o que
10: sabe um lugar, sabe um lugar que já ela tem perfil também.
13: Já foi tudo.
10: E leva no supermercado Santa Rita, que ele está procurando, precisando de pessoas.
13: Eu quero Marco.
9: Tá bom.
10: Por que você quer Marcos? Repare.
13: Ele é sempre mora no coração. Foi alguém que mandou tocar no seu coração. Diga, Bica, volta pra trás, conversa com o Marcos na sua frente. Viu?
9: Diga de lado, tá, que passa o currículo leve pra gente.
13: Certo, eu lhe agradeço. Faça de qualquer sua filha.
9: Tá bom,
13: você
9: pode deixar.
13: Por um pai,
9: vou aproveitar isso que ele tá pedindo aqui. Vocês que tá indo levar currículo na nossa loja, a gente aceita sim, até na loja de Eges, em qualquer outra loja. Uma sugestão até pro senhor. Peça para o candidato ir levar o currículo.
10: Pessoal,
9: eu recebo na minha loja, Marcela, todos os dias a mãe, a avó, a tia,
10: mas não
9: a
10: pessoa.
9: Vizinha. Aí outro dia eu recebi um convite de um currículo de uma mulher e ela, não, eu tô pedindo aqui um emprego para minha filha. É porque ela sabe o que? Ela usou até a frase assim: é um desperdício você não ter ela aqui na sua empresa. Eu achei já um pouco de. na arrogância, mas tudo bem. Aí falou, explicou, disse, certo, e cadê ela? Não, ela ficou em casa. Aí eu disse, mas repare, ela está procurando emprego e a senhora veio aqui pedir, faz o seguinte, pai, venha com ela. E se ela tiver vergonha de vir sozinha, que é natural, faz parte, mas ela tem que vir junto para a gente, o empregador, ver a pessoa,
10: eu concordo
9: ver o
10: perfil
9: da pessoa. Então, assim, gente, é até uma dica para vocês. Quando forem na loja, pedir, levar currículo, pedir emprego, não vá você, não vá outra pessoa, não. Vá você. Você que está procurando emprego, vá. Ou na minha loja, ou lá em Esdras, ou em Djalmi, ou na Bi, seja lá onde for. Vá você levar o currículo, não manda ninguém não, porque fica uma impressão ruim. A pessoa está precisando de emprego e mandou outra pessoa.
10: Esdras fez uma observação. Essa semana eu tiro o chapéu para vocês. Ele disse, olha, entrega um currículo. E hoje o Instagram, Facebook, ele fala por si só.
9: Sim.
10: Aí você tá lá só de farra em farra.
9: Sim.
10: Só com palavras que...
9: não cabe.
10: É. Com cenas, com fotos, tudo é...
9: é.
10: Cigarro, ponta de cigarro, é tanta coisa, né, no perfil. E as frases... que sim, pesam também no perfil. Sim. Então, se liguem. Quando for entregar um currículo, vejam, avalie seu Instagram. Se, porque o patrão observa isso, né?
9: Na minha concepção, hoje em dia, o melhor currículo é o seu rede social.
10: Tá vendo aí?
9: De verdade. Até porque, Marcelo, o currículo... você concorda que você pode colocar o que você quiser no currículo? Você pode colocar a informação que você quiser, mas a rede social vai mostrar de fato quem você é.
10: É.
9: Vai mostrar.
10: Eu acredito também.
9: Nada contra. A pessoa tem sua vida particular, a pessoa faz o que a pessoa quer. Não tem nada de errado nisso não, viu, gente? Não, não é sobre isso não. Porém, a gente precisa de alguém com tal perfil para tal setor da empresa. A gente quer analisar a vida da pessoa.
10: E eu posso dizer, tô no rádio e vou cortar Marcos. Seja desinibida, viu? Desinibido. Vá sem vergonha, seja sem vergonha.
9: Sim.
10: Porque hoje, a loja, qualquer loja precisa de você. Ah, Marcela, mas eu não sei. Ah, não, a loja dele. Para vender, você precisa também divulgar. É divulgar o seu produto, o produto do seu patrão, que é paga o seu salário.
9: É,
10: eu vejo
9: é
10: assim, né? Eu vejo assim.
9: Eu tenho lá, Marcela, eu deixo os meus colaboradores bem à vontade com relação a isso. Mas graças a Deus, nesse de deixar bem à vontade...
10: eles são bem...
9: todos, quando eles participam de maneira
10: eu
9: voluntária.
10: Vejo,
9: eu
10: vejo.
9: Eu acho isso bacana.
10: Eu acho.
9: É tipo assim, sabe uma coisa que eu gosto? Uma coisa que eu acho bem bacana da minha equipe? É que assim, eu não peço, nunca pedi pra ninguém compartilhar um stories no seu perfil pessoal. Até porque eles não têm obrigação de fazer isso. Nenhum colaborador tem obrigação de compartilhar propaganda da empresa no seu perfil pessoal. Mas quando eles percebem que é uma promoção bacana, que
10: vai lá e compartilha,
9: barato, um vídeo interessante, eles compartilham. Tem situações que eu vejo que eu entro no Instagram e está lá a mesma postagem de todo mundo.
10: Tá vendo?
9: Então isso é gratificante. Isso mostra, sabe o quê? Que o colaborador que está ali, ele está torcendo para que a empresa dê certo. Porque se a empresa der errado para todo mundo. Se Marcos der errado, precisa se quebrar, vamos falar no popular, 50 pessoas caem junto, eu não vou cair sozinho, não. Se o meu concorrente, se a loja vizinha a mim der errado...
10: 50 famílias.
9: 50 famílias que vai dar errado. Então, assim, repara a diferença. Se todo mundo se mobilizar para fazer a coisa acontecer, o meu comércio, o meu concorrente, o meu vizinho, se todo mundo der certo, gente, todo mundo ganha. Nós inauguramos essa loja aqui a semana passada e foram 13 pessoas contratadas, Marcela.
10: Graças
9: 13,
10: a Deus.
9: Sabe o que é 13 famílias que estavam desempregadas? Eu tenho um relato de famílias lá que estavam realmente desempregadas ao ponto de falar assim, eu estava sem saber o que comprar para minha filha.
10: E hoje está empregada.
9: E hoje está empregada. Ela fala assim, Marcos, eu estava assim recebendo auxílio. Uma mocinha falou, eu estava recebendo auxílio. Mas os 600 reais que eu recebo não dá não, Marcos. E aí eu gostei muito dessa menina, porque eu falei assim, olha, eu preciso assinar carteira, a gente não contrata sem carteira assinada. Ela não tem problema, eu quero trabalhar, só estava recebendo auxílio porque não tinha um emprego.
10: Leva, acho que leva ainda um ano para cortar o auxílio dela, ninguém.
9: É, não sei, eu sei que ela já fez o exame dela e entendeu isso.
14: Ele tem direito ao auxílio.
9: Então, aí o que acontece?
10: A depender, né?
9: Então, o que acontece? Vamos torcer todo mundo para Marcos dar certo. Eu posso falar aqui algumas lojas, para Bis continuar vendendo, para Rose continuar. Quando eu falo assim, que são meus concorrentes, mas todo mundo precisa
10: verdade,
9: vender. Eu não posso pedir apenas para mim, não. Eu acho que seria egoísmo da minha parte. Isso é a melhor parte.
10: E a gente fica triste quando vê uma loja fechando.
9: Oxi, o que?
10: As portas fechadas.
9: Fica triste,
10: eu fico, meu Deus.
9: É ruim, Marcelo. É ruim. Olha, eu dependo do funcionário daquela loja que estava fechando para me comprar. Eu não vendo só meus funcionários, não. Quando uma loja fecha, ali vai sair 10, 15 funcionários, que é meu cliente. E agora esse cara vai me comprar como?
10: Eu estou dizendo... Eu sou, como dizer, eu tenho meu empreendimento. E se for para eu contratar um que seja sem vergonha e o outro com vergonha, eu vou contratar o sem vergonha.
9: Sem vergonha, exatamente.
10: Viu? É só uma dica.
9: É uma sugestão bem válida. Entrando nesse assunto aí, bacana, né? Currículo, gente, vá você. Se você quer um emprego, vá você entregar o currículo. E aproveitando aqui, leva lá em extras. No momento eu não estou contratando mais.
15: Sem vergonha. Tem que explicar o que é ser.
10: Não, é sem vergonha, não é descarado, né? Sem vergonha é pra você, desinibido. Vai lá, leva o currículo, bom dia. Né? Vim aqui, vocês estão aceitando o currículo, vim aqui trazer. Quando ser contratado, porque tem gente que promete o céu e a terra no currículo, quando chegar lá, não é minha função, vai te lascar, né?
9: A bicha é brava. Toma, bota pra torar.
10: Não, ah, mas não é minha função, não é não.
9: É.
10: Eu vejo... Oi,
9: infelizmente hoje não tem mais isso não, é complicado, principalmente nós aqui do interior, Marcela, eu não sei nem se eu devo estar falando isso aqui, mas não existe uma empresa que uma pessoa tem uma função só, eu acho, aqui no interior é bem complicado, viu?
10: Tem,
9: é bem complicado, eu chego aqui na rádio, Vladimir é operador, quem é que quebra a porta pra mim?
10: Pois é, olha ele.
9: Aí agora a direção da rádio vai contratar um porteiro só pra ficar abrindo a porta.
10: Eu estou na assessoria da Câmara, se você me ver... Eu lavo o prato, eu entro, eu atendo, eu faço coisa e trabalho e com muito orgulho,
9: e
10: cara.
9: E eu pergunto, sabe o quê? Vai então, cair
10: não,
9: a sua mão, Marcela, se você fizer
10: eu
9: isso.
10: Eu vou tomar uma xícara de café e vou deixar pra Rony lavar lá, é? Não, tá errado. Eu vou ver o vaso lá cheio de merda quando acontece que o povo é brincadeira. Eu vou deixar lá do jeito que tá, não. Eu sou assim, eu vejo assim, que se for um funcionário desse jeito, o patrão se orgulha e não permanece.
9: Sabe o que eu converso com alguns lá, que às vezes, toda a equipe tem isso, de vez em quando dá um deslize e dá uma desacelerada. E acontece isso, não, mas aí não era pra me fazer não, é a função de fulano. Aí a comparação que eu faço é o seguinte, sabe, Marcela? Olha, eu tenho aqui 5 pessoas nesse setor. Dessas 5, 3, ele entende desse setor, mas quando ele pode, ele ajuda no outro... Ele vende, ele entende do caixa, se for necessário ele faz entrega. E os outros dois só fazem isso que você está fazendo agora. Se precisar demitir alguém, cortar um funcionário, se o bicho pegar, porque pode acontecer amanhã, eu vou demitir quem? Aquele cara que é disposto a fazer qualquer coisa pela empresa ou aquele cara que faz uma função só?
10: Entenderam, gente?
9: Entendeu? Então, é uma coisa simples. Isso é na minha empresa e em qualquer uma.
10: Qualquer
9: quando vocês fazem a mais, não pense que está fazendo para o patrão, não. Está beneficiando o patrão naquele momento. Mas é como se você estivesse abrindo mais portas para você.
10: Isso é no coisa... seu currículo.
9: É no seu currículo. E sabe uma coisa que eu falo? Gente, o seu cliente hoje, amanhã ele pode ser o seu patrão.
10: Verdade.
9: Quando você recebe o seu cliente bem... Aquele cliente que vai comprar, ele fica observando você e fala assim, cara, esse cara aqui é top de linha, velho. Sabe o que é que ele vai falar? Fala assim, ei, você tá confortável aqui? Se qualquer dia tiver ruim aqui, me procure, viu? Que eu preciso de uma pessoa igual a você. É assim que funciona. Agora imagine aí, você atender mal. Sabe o que é que ele vai dizer? Marcos é doido, tá com um cara desse na empresa.
10: Você sabe como foi que eu vim pra o rádio? Trabalhando em uma loja de cama, mesa e banho, onde eu era vendedora, e eu tenho muito orgulho de dizer que eu trabalhei para Henrique, amo a vida dele, é de lá que eu me fiz no rádio, e ele disse, hoje você vai usar o microfone e vai chamar as baianadas, porque tá parado, como essa conversa, não sei não falar, vai falar, você sabe, sim, você sabe, e eu fui lá e falei, achei ruim nos dias, os 3 dias, depois, aí quando pensei que não, a diretora lá da Rádio William me viu, rapaz, você tá bem aqui, tá confortável, tô precisando de uma pessoa lá.
9: Pronto, é exatamente isso que eu falei.
10: Entendeu?
9: E eu digo pra você, gente, que aconteceu isso comigo. Eu trabalhava em uma loja, e aí eu atendi um rapaz, ele tava construindo outra loja, e quem atendia era eu. E aí ele me convidou pra gerenciar essa loja dele. Por quê? Por conta do atendimento que ele teve lá.
10: Então, você lembra dele ainda? Vocês têm contato?
9: Muito contato, muito.
10: Mora onde?
9: Ele mora em Alagoinhas.
10: Mora.
9: É meu amigo hoje, ele vem aqui, almoça comigo, já fui várias
10: vezes.
9: Ele tem um restaurante hoje lá, tem dois restaurantes em Alagoinhas. É sempre que eu, quando eu vou para Salvador, eu calculo um tempo para almoçar em Alagoinhas, almoçar com ele.
10: Ele era como você, gostava da mídia.
9: Sim, sim, desenrolado demais. Sou muito grato a ele, viu, Marcela, por esse tempo. É o que eu disse na estante, comércio é isso. Comece hoje, você está aqui, de repente dá um reviravolta, por seja lá qualquer motivo, e você precisa regredir, até mesmo fechar, quebrar, mudar de ramo.
10: É reconhecer, né?
9: Né? Mas eu reconheço muito o Fred, da VIP Eletrônicos, que me deu a oportunidade na época, fiquei com ele quase 3 ou 4 anos, mas foi um período muito bom da minha vida. Que
10: gente boa
9: muito.
10: Aquele cara.
9: Gente finíssima, gosto dele demais. Foi Fred que abriu muitas portas para mim. Foi Dona Genoveva, lá da VMC, que foi a primeira pessoa que me deu a oportunidade, e depois Fredson. E a gente não pode esquecer disso não, sabe, Marcelo?
10: Pode não mesmo.
9: Existiam momentos ruins, sim, assim como existem momentos ruins na vida de qualquer pessoa.
10: Não.
9: Natural demais isso. Mas se essas pessoas não tivessem dado a oportunidade, eu não sei o que seria. E a melhor parte, ao dar a oportunidade, você abraçar essa oportunidade. Porque, eu digo sempre, hoje, se precisar voltar para qualquer emprego que eu tive lá na minha infância, eu iria.
10: Eu também. Eu também, por onde eu passei, deixei a porta aberta.
9: Oi, eu não quero não, viu? Eu não quero, mas se precisar eu volto.
10: Eu volto também.
9: Não tem dificuldade.
10: Tem essa não. Tem mais?
16: Marcelo, olha os olhos, olha. Pum, pum, pá, pá, pá. Viva, consertaram o buraco aqui, graças a Deus, consertaram esse buraco aqui, Marcela, no complexo industrial, viu? Agora é só alegria.
17: Marcela, sobre o que Marcos Menezes está falando, é verdade, viu? Eu já fui atendida por Marcos Menezes, onde era uma loja ali na Praça do Cruzeiro. E eu olhei assim pra cara dele, eu disse, esse cara daqui um dia, ele tá com uma loja aí, que o cara, o atendimento foi top. E hoje, olha como o Marcos Menezes é. Isso é fruto dele aí, rapaz. Esse cara aí é bom.
9: Massa, eu quero esse áudio.
10: Manda pra mim esse áudio, vou mandar pra Marcos.
9: Obrigado, amigo. Que Deus abençoe. Eu acho que o melhor de tudo, minha amiga, é esse reconhecimento.
10: É legal, né?
9: Pode ter certeza. Melhor do que qualquer outra coisa é o reconhecimento das pessoas com o nosso trabalho. É bacana demais.
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0: 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E mesmo assim, os quatro, não foi muito não, mas os quatro ou cinco clientes, por exemplo, o que era para entregar na terça, para entregar na quarta, o que era para entregar na quarta, para entregar na quinta. Então, eu peço desculpas aqui a vocês por essa entrega, embora foi poucos clientes, mas eu acho justo. Porque assim como eu falo que é propaganda... É, falo diariamente que temos a entrega rápida. Quando eu erro, eu faço questão de falar também que eu não sou perfeito, às vezes
1: Verdade.
0: Sai um pouco do controle ali, mas não se preocupe, já está normalizado, graças a Deus. É, nossa equipe se mobilizou, top demais a galera, ficaram até mais tarde da noite. Teve funcionário que falou assim: Marcos, eu vou pegar o carro amanhã às 5 horas para ir para tal povoado para fazer a entrega, para já adiantar, por livre e espontânea vontade. É claro, eles recebem por isso, mas tem pessoas que mesmo recebem não querem ir, não fazem questão. Então a minha equipe se mobilizou, a galera da entrega, da montagem, para conseguir atender a demanda de todo mundo. Conseguimos, normalizamos, graças a Deus, certo? Então, já voltamos à nossa rotina normal. 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
1: Legal,
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0: de produtos lá. Então, isso é muito bacana. Agradeço demais a todos vocês aí pela confiança de sempre.
1: Um abraço, viu, Marcos?
0: Muito obrigado por tudo, Marcela, e vamos desejar um final de semana abençoado para todos nós.
1: Amém. Viu? Amém. Bom dia, Jó, da Bis Móveis também, 8 horas, 17 minutos. Vamos para o apoio, Jó.
2: Obrigado, Jó.
1: Ei, vamos para o apoio, daqui a pouco a gente libera mais áudio e bota Jó.
2: Isso.
1: Né?
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3: 8 horas e 18 minutos.
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0: horas 31 minutos. Márcio, segura aí, porque eu já estou aqui nos estúdios com minha amiga Jó da Bismóveis. Bom dia, Jó!
1: Bom dia, Marcela. 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
0: Se Deus, até já. 8 horas e 35 minutos, na ponta da linha, o Márcio Verlan. Bom dia, secretário de Esporte e jornalista Márcio Verlan. Bom dia.
3: Bom dia. Bom dia, Marcela Fernanda. Seu Valdemir Barreto, ouvintes do programa aí. Bom dia, Tobias, da Tobias Barreto FM, Marcela. Sempre a participação, uma honra estar participando, né? Desse programa da Caçulinha.
0: Ô Márcio, o Bica participou aqui, segundo ele, fazendo uma cobrança. Márcio, pelo amor de Deus, bota Márcio. Arrumar uma tela e, segundo ele, já estão espatifando lá alguns setor, né, da praça. E pede aí para que venha colocar uma câmera.
3: Ô Marcela, eu vou pedir até, brincando, né? Tem um brincadeira falar com o Valderlan, pra fazer um áudio meu explicando a Bica e a Letinho, que todos os dias eles ligam cobrando as mesmas coisas. Pra ele não tá ligando todos os dias, você deixa um áudio meu aí, e na hora que ligar você coloca, porque às vezes as pessoas estão me ouvindo hoje, não tá me ouvindo amanhã, mas ouvem ele todos os dias cobrando as mesmas coisas. Então eu vou deixar um áudio aí gravadinho, meu Valdemir. Aí você deixa a resposta Bica e a Letinho. E aí você, todo dia que ele ligar, que você colocar no ar, você coloca esse áudio pra eles. Tudo certo. Nossa, é, Marcela, mas assim, brincadeiras à parte, agora falando sério, Marcela, quando a gente inaugurou a quadra ali, a gente ficou olhando essa parte do basquete, porque no projeto, Marcela, não tem rede de proteção pra rua ali, né? Então, assim, ali a área é muito grande, é muito extensa. Não sei se o Valdemir já viu essa parte do basquete. Você falar, colocar uma rede, é muito fácil. Coloca uma rede pra bola não passar. Mas vai colocar essa rede aonde? Ah, no fundo do basquete, certo? E pendurado em quê? Em nada, não tem nada ali, é aberto.
0: É,
3: então, assim, é uma área extensa, onde você tem que colocar, um exemplo, se você não pode colocar, levantar dois ferros de 6 metros, um do lado e outro, colocar uma rede. Porque vai cair, o ferro vai cair. Então não é simplesmente colocar uma rede. O projeto, quando veio da maneira que está aí. A gente tem que estudar uma maneira de ver como constrói, como faz uma estrutura em uma parte vazia, Valdemir. O Valdemir gosta também de fazer obras. Numa parte vazia que essa estrutura não caia. Porque não tem onde sustentar, não tem nada.
2: A não ser uma grade.
0: Mas mesmo assim, uma grade não vai ficar
3: legal. Então, mas assim,
0: né?
3: Valdemir, tem que ser 6 metros, 5 a 6 metros cada altura do basquete, né? Que a bola passa por cima. Isso. E aí ela vai sustentar em quê? Atrás, para não cair para trás, que não tem nada. É aberto, é vago.
0: Faz sentido.
3: Então, assim, não é simplesmente colocar uma rede. Vamos colocar uma rede para não passar a bola?
0: Eu sei.
3: É, colocar a rede aonde? Por exemplo, no campo, às vezes a gente ficou pensando em botar uma rede em cima. Para botar a rede em cima, a gente tem que cruzar um cabo de aço, tem que atravessar mais 2 cabos de aço para depois colocar a rede. Não é simplesmente vamos colocar a rede. Se fosse assim, era muito fácil. Comprar a rede e colocar a rede. Como uma trave de futebol, que você compra a rede e coloca a rede na trave de futebol, porque tem uma estrutura para colocar a rede. Então, assim, a gente está estudando uma maneira, a gente sabe, da necessidade, uma maneira que possivelmente a gente possa colocar. Mas não é da noite para o dia. Foi entregue recentemente a quadra e não tinha estrutura para colocar a rede. Então, assim, não é, vamos lá colocar a rede, comprar a rede aqui, vamos aqui no brejeirinho, vamos aqui na internet, comprar a rede, colocar a internet, a rede ali no fundo, pra bola não passar. Porque da maneira que fala, parece que é apenas isso. Eu tô vendo lá, como ele falou, tô 24 horas aqui, tem o pessoal que toma conta da quadra, Marcelo, também, do campo, do tem pela manhã, tem pela noite.
0: Mas ninguém é onipresente nem onisciente, né, Márcio, também.
4: É, Márcio.
3: Só que assim, tipo, 10 horas funciona o campo até 10 horas. Aí o pessoal vai embora 10 e meia. Aí depois, até de manhã, até 5, 6 horas da manhã, que é a hora que o Bodinho chega lá, tá aí, o pessoal tem que dizer, não, o pessoal tem que cuidar. Aí você vai dizer, ah, mas não estão cuidando, porque a gente vai ficar 24 horas olhando árvore por árvore, até com a câmera. Que eu disse até a Letinho, a gente já adquiriu a câmera, a gente vai colocar a câmera, tô aguardando o eletricista vir pra gente colocar a câmera e refletores, Marcelo, porque tem os refletores, que no projeto são os refletores que estão. Só que o pessoal que tá jogando bola ali no campo me alegou, que dizendo, mas mesmo com esses refletores tá escuro, vamos adquirir mais. Aí pedimos mais refletores para colocar mais refletores, vamos melhorar a jantar dos refletores. A Alexis vai colocar os refletores e vai colocar também a câmera. Então, assim, não é da noite pro dia, não. A gente viu, tá identificando os possíveis problemas para colocar uma grade de proteção na parte do interruptor de iluminação. Por quê? Porque depois que o pessoal vai embora, 10h30, 11 horas da noite... Tem meninos malignos, meninos entre aspas, de 17 anos, maior do que nós dois juntos, um em cima do outro, que aí ficam malinando, apagando luz, acendendo luz. Aí a gente tem que fazer uma grade ali de proteção para que ele não tenha acesso a essa parte da iluminação, interruptores. Então, assim, tudo isso a gente está identificando, tudo isso a gente está inaugurou agora, a gente está vendo o que precisa. Inaugurou da maneira do projeto, Marcelo. Então, assim, não é da noite para o dia que a gente vai botar uma rede. Do jeito que Bica fala mesmo, tem que botar uma rede ali no fundo, pronto. A gente sabe que tem que colocar uma rede ali. Como é que coloca essa rede ali?
0: Do nada, né?
3: A gente,
0: né,
3: tem que levantar o quê? E a altura? Que o basquete é muito, muito mais alto, a cesta de basquete. A gente tem que botar mais alta ainda do que o basquete. Vai botar 4, 5 metros de altura, uma rede. Segurar em quê? Pra baixo. E pro lado, né? Segurar em quê? Porque não tem nada. É aberto. É uma parte aberta. Mas assim, Marcelo, por exemplo, a rede de basquete ali, amanheceu rasgada hoje. Não tava ontem. Hoje amanheceu rasgada a rede de basquete que fica ali. Da cestinha, entendeu? De tanto, não sei se é a bola batendo, não sei se essas árvores que amanhecem com um galho quebrado são os meninos brincando de bola do lado de fora, porque tem um menino pequeno que leva uma bola no, na parte do basquete, fica chutando bola ali.
0: Eu sei.
3: Que ali, quem passa ali todo dia vê o movimento que tem. E tem muito menino. Você sabe que os meninos não vão quebrar também a árvore de propósito, acredito eu, que não vão passar no galho e puxar. Mas eles jogam uma bola ali, jogam na bola nenhum, nem outro do lado de fora ali naquela parte de basquete, acaba atingindo uma árvore ou outra, sabe, Marcelo?
0: Verdade.
3: E a câmera para dar proteção, realmente. O fato isolado que aconteceu, do cadeado, a gente identificou quem foi, conversamos com os pais já conversaram, não aconteceu mais. Foi no início aquela euforia que inaugurou, não querendo jogar bola de madrugada, achou que podia e quebraram o cadeado, e os pais chamaram a atenção, regularam, sabe? Deram o castigo e pronto. Cara, graças a Deus não precisou a gente ir na instância maior, como eu falei com o procurador, porque senão a gente ia fazer um boletim de ocorrência, ia levar para a delegacia tudo certinho. Graças a Deus não precisou, Marcelo. Os pais foram responsáveis, conversou com eles, se responsabilizaram até para pagar o cadeado, mas aí conversaram com o menino e não aconteceu mais, graças a Deus. A gente também foi aquela euforia do início, né? Todo mundo querendo jogar bola, querendo inaugurar a quadra, aquele negócio todo, que não pode acontecer. Mas assim, a gente conversou com os pais tomaram as atitudes e graças a Deus corrigiram o que aconteceu. Que não aconteça mais, Marcelo, a gente torce pra isso. Mas a gente vai botar uma câmera pra ter mais segurança, pra estar mais, inclusive avisar todo mundo que tá sendo filmado, tudo certinho. Sabe, Marcelo, só pra preservar o nosso espaço, que é muito lindo. Marcelo, até falei ontem a Cacau Oliveira, porque tem uma mulher que falou num calçamento lá da calçada que descascou uma parte.
0: Uhum.
3: Né? Porque pintou agora recentemente e ficava muito úmido ainda por causa desse período de chuva, né?
0: Eu
3: no inverno
0: sei.
3: Da gente aqui. E aí descascou um pouquinho. Olha, Márcio, a mulher tá reclamando aqui. Eu falei, rapaz, quanto bonito, quanto benefício tá tendo esse campo aqui. É R$120 a hora nesses outros campos society. 120. Aqui é gratuito. Então é para o benefício, quantas famílias, quantos desportistas estão sendo beneficiados, o bairro, quanto está sendo beneficiado, mas ela prefere ver uma tinta descascada no chão.
0: É mole.
3: Do que ver o benefício que está tendo o centro esportivo no bairro dela, que ela mora no Santos Dumont. Ah, Márcio, mas a tinta ali descascada. Não, realmente, mas se a gente pintar agora não vai dar certo.
0: Bica falou de uma rampa para as pessoas idosas.
3: É porque o projeto, não, quando veio, não veio com a rampa de acessibilidade. Aí quando a gente identificou, o pessoal tá pedindo que faça uma rampa. Faça uma rampa para acessibilidade, sabe, Marcelo?
0: Sim.
3: Mas não veio no projeto. Então, assim, são coisas que não vieram, que entregaram, e aí até agora tem que procurar fazer, melhorar. Não sei também, eu comecei com planejamento, se é permitido a gente, porque tem a parte da garantia, se é permitido agora no início
0: fazer,
3: já,
0: né?
3: Poder mexer no projeto,
0: é
3: quebrar a calçada para botar acessibilidade, sabe? Mas
0: eu
3: assim,
0: não sei não se pode... Agora.
3: É, não sei se pode também, agora no início, que já entregou a obra. Beleza, mas ele tem um prazo de garantia. Eu conversei com o Sebastião, que é o secretário de planejamento, para ele me dar esse aval, ver se a gente pode. E depois que der o aval, se puder, a gente tem que procurar os meios, a secretaria de obras, para poder fazer a acessibilidade, planejar certinho para não fazer errado. Então, assim, Marcelo, não é simplesmente botar uma rampa e botar uma rede.
0: Exato. Mas
3: da maneira que eles falam, se bota uma rede ali no fundo para não passar a bola. Pronto. Certo, como é que vai colocar essa rede para passar a bola? Tem todo um estudo, tem tudo certinho. Mas assim, são coisas que realmente a gente está analisando. Eu já tinha dito, inclusive, pessoalmente a Bica. E como falei, vou fazer um áudio, estou aqui com o Dugero. Dugero, você vai fazer um áudio, vai mandar para o Tubias FM para explicar a Letinho e a Bica. Que todo dia que eu botar no ar, o Vladimir vai colocar esse áudio explicando a eles. Pois é, Marcelo, é sobre isso, viu?
0: Pronto. Valeu, Mar. Oh, valeu, Márcio. Deus abençoe, viu?
3: Bem, tchau.
0: Tchau. Tá aí. Explicar a explicação do secretário de esporte, né? E como diz, é levar um tempo. Já foi comprada as câmeras, então vamos aguardar, tá certo? Vamos liberar aí o áudio rapidinho. 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Olha, foi perdido aqui, em nome de Pedro Mateus Santos Barreto, perdeu uma carteira com todos os documentos, e cartão de crédito. Pedro Mateus Santos Barreto perdeu uma carteira com todos os documentos e cartão de crédito. Quem localizar, procurar onde? Trazer onde?
2: Na minha casa.
0: Ou foi seu filho ou foi? Quem encontrou o documento de Pedro Matheus Santos Barreto pode deixar ou na casa de Valdemir ou aqui na Tobias Barreto FM, tá bom? Foi o filho dele que perdeu os documentos, a carteira, né? Com todos os documentos e cartão de crédito. Tá dado o recado. Bom dia, libera aí os autos.
4: Tem que olhar mesmo, Marcela, que eu passei lá essa semana de noite, antes de ontem de noite. Aí no outro dia de manhã a praça amanheceu algumas coisas quebradas. E eu passei de noite, tinha uns engraçadinhos, que eu acho que os pais não estão sabendo disso. Estavam lá na praça, na pracinha ali, primeiro ali na entrada, ali tem umas mesinhas, estavam dançando em cima da mesa. Dançando, umas meninas, dançando em cima da mesa, fazendo como que um striptease em cima da mesa. Porque eles não têm onde dançar, não. Vão dançar na casa da poxa, rapaz. A mesa é lugar de ninguém tá subindo. Aí uma mesa daquela quebra, se machuca, depois vem dizendo, é culpado que fez a mesa fraca. Ainda tem coragem de dizer isso ainda. Tem que mandar olhar isso aí mesmo, botar uma câmera pra filmar umas coisas dessa aí. E Bica fica de olho aí na quadra. Só que o cara tem que dormir, ele não ganha pra vigiar. Né, Bica? Bom dia, Bica. Bom dia, Marcela. Bom dia a todos.
0: Bom dia.
4: Já estão dançando em cima da mesa, fazendo striptease. Eu passei, tem umas meninas dançando em cima da mesa de noite aí.
0: É como eu disse, ninguém é onipresente,
2: né? Bom dia, Marcela. Bom dia, Valdemir.
0: Bom dia.
2: Bom dia, povo de Deus. Bom dia com Jesus para nós todos.
0: Bom dia.
2: É, Marcela. Tem gente que tá na lama. E quando sai da lama, vai cavar o chão para ter mais lama. Porque nasceu para ficar na lama. Porque a pessoa que tem uma coisa dessa linda aí e vai tentar esbagaçar, eu não sei nem dizer o que aqui merece.
0: Realmente,
2: já tá é, dizendo, né? O que são, que é isso, gente? Isso aí era tão feio, hoje tá tão bonito, tão lindo. Ô, seu prefeito, seu Dilson, para de fazer praça, venha caçar meu pedaço de rua, que aí estamos fazendo uma festa em agradecimento ao Senhor, que a gente precisa disso demais, disso aqui, viu? Deus abençoe nosso dia.
5: Amém. Valdemir, bom dia. Pergunta a Marcos Menezes, por favor, se tem aquela teninha que põe em cima da televisão para pegar o local. Por favor.
0: Com certeza tem.
5: Enquanto é.
6: Oi, Marcela, bom dia. Bom dia, Valdemir. Bom dia a todos que estão ouvindo. Marcela, ontem eu passei na rua onde o povo está ligando aí para cobrar, né, o calçamento. E conversei lá com algumas pessoas e eles me falando do calçamento parado. É, que era falta de dinheiro, era falta de não sei lá de quê. Mas aí eu liguei para o nosso secretário de obras.
0: Sim.
6: E ele explicou, porque aquela obra ali é uma obra do governo, ele me disse, né? Então botaram algumas pessoas para trabalhar que não estava dando certo, né? E quando for segunda-feira ou terça, a obra vai recomeçar, se Deus quiser, né? Porque ele disse que estava esperando terminar um calçamento para as pessoas que estavam trabalhando nesse outro calçamento voltar para essa rua aqui do Padre Pedro. Viu, Marcela? E aí vamos esperar em Deus que tudo dê certo. E quando for segunda-feira ou terça, eu acredito que na terça-feira, né? Que a obra recomeça. Tá bom? Obrigada, Marcela, e um cheiro. Eu tô passando o que o secretário me disse, viu?
0: Um abraço, dona Nalva.
6: Que Deus abençoe,
0: obrigado,
6: a todos.
0: Viu?
6: E aproveitando, mandarei um abraço aí para nosso amigo Silvio e o nosso Nicivaldo, né? Aí na Secretaria de Obras, tá bom? E Silvio na Secretaria de Transporte. Que Deus abençoe a todos.
0: Um abraço, dona Nalva. Tá aí as explicações, né? Oi! Oi! Bota o helicóptero, Valdemir! O helicóptero sobrevoando, oi! Bota o helicóptero sobrevoando que o homem tá na área, viu?
7: Chegou?
0: O homem já chegou, viu? Helicóptero da Força Aérea Brasileira foi visto sobrevoando em Lagarto e o homem já está chegando. Se prepara, Valdemir. O homem já está na área, viu? É o Luiz Inácio Lula da Silva, é o presidente. Para aqueles que gostam, presidente. Para aqueles que não gostam, também é presidente. Não vai deixar de ser, é de todos. É o nosso presidente, né? Da República, o Luiz Inácio Lula da Silva, que já está no solo sergipano. Já está no solo sergipano. Presidente, tem muita gente que vai para Lagarto. Ai. Ai. Sobrevoando a Força Aérea Brasileira. Eita. Ei, agora fecha aí. Ô, Lula. E não disseram que vinha para Tobias Barreto? Porque a informação que também vinha para Tobias.
1: E ontem uma amiga minha chorou.
0: Venha visitar as casas, Lula. Para você ver o quanto tá avançando, meu filho. Dê um pulinho aqui. Né? Pô, quem tá ali já tá em Tobias.
1: É mesmo, bem rapidinho.
0: Um pulinho.
1: Helicóptero mesmo.
0: Do nada,
1: aqui
0: já pensou?
1: Tem pousada, igual ele quis ter.
0: Do nada. Será que ia ter petista? Eita, Marcela, engraçada, viu? Bora.
1: Eu quero dizer que minha amiga chorou ontem porque fizeram uma montagem dela com o Lula. Ela se emocionou.
0: Ah, uma surra boa, viu? Oi, saqueta.
7: Ô, Marcela, sobre essas praças. Eu acho que o ideal seria, sabe o quê? Câmeras monitoradas. Aí eu queria ver nego bagunçar.
0: É como diz, né?
1: Se errar, mutar.
2: Aí... Eita, Marcela, se eu pudesse, eu ia pra Lagarto ver o velhinho de frente a frente. Oh, meu Deus do céu.
0: Oi, olha a outra. Dona Marlene. Dona Marlene quer ver Lula, viu? Diz que a mulher chorou, foi? Porque viu a foto dele.
1: Quando ela fez fizeram uma montagem dela. Ela e eu.
0: Rapaz, tem jeito que admira mesmo, né?
1: Ela se emocionou.
0: Foi mesmo. Juro
1: a você. Achei até interessante.
0: É, que legal, né?
3: Bom dia, Marcela. Bom dia, Valdemir. A todos os seus ouvintes. Marcela, você falou o nome de um cara que eu admiro ele demais. É da mesma profissão que eu, que também é professor, né? Júnior é professor também. Eu também sou professor. É a mesma profissão que eu. Fala a verdade, Deus não será mais candidato na próxima eleição. Porque ele não pode ser mais candidato. Eu, se dependesse do meu voto, meu candidato a prefeito seria Júnior Cisneiro.
0: Meu Deus.
3: Elenil está falando aqui, Marcela. Um abraço para você e para todos os seus ouvintes.
5: Marcela, bom dia. Que Jesus lhe dê sua saúde, Marcela.
0: Amém.
5: E felicidade, muitos anos de vida. Marcela, por favor, anuncie aí, Marcela, faça esse favor e essa caridade para anunciar o falecimento de Terezinha, a mãe de Zenade, a mãe de Jó, a mãe de Heloísa, de Tati, aí que ela faleceu esta noite, 10 horas, aí na rua do Ginipapo. Aí tá caçando o lugar do homem pra nos botar no carro de som e ele não tá acordado, não tem ninguém. Aí faça esse favor, nega, anuncie aí umas duas vezes, viu? Que Deus te abençoe, Deus te dê tua saúde. É Terezinha da rua de Ginipapo. A sua Zenade, é Luísa, e Tati e Jô. Que Deus te abençoe, Marcela, viu?
0: Amém.
5: Deus abençoe. Felicidade. Não sei aí, nego, umas duas vezes, por favor. Faça esse favor, pobrezinha. Viu? É, o enterro é 4 horas. 4 horas da tarde. Morreu 10 horas da noite. Pessoa maravilhosa. Não fazia mal a ninguém. Uma pessoa de Deus mesmo. É a finada Terezinha. Pense que pessoa de Jesus, tadinha. Mas sofreu muito, tadinha. Era tanta dor na vida dela, que coitada. Morreu pedindo socorro a todo mundo, tadinha. Mas Deus é mais, né? Tudo é no tempo do Senhor.
0: Amém, dona Luísa. Bom dia, Isaías.
8: Bom dia, Marcela. Bom dia, Tobias Barreto FM, pessoal que ouve a rádio.
0: Jocielma disse que a dona Celinha tá doida pra ver o Lula, viu? Vai lá, Celinha. Quem sabe se o presidente não dá uma doida de ir. Vou lá em Tobias Barreto. Daqui a pouco serão entregues aí as casas. Quem vai saber, né? Quem sabe? Quem tá em Lagarto pode estar em Tobias. Oi, Lula. Lula tá na ponta da linha? Alô, do telefone, bom dia.
9: Bom dia, Marcela. Bom dia, Valdemir. Bom dia a todos que ouvem a Tobias Barreto FM. Marcela, aqui é Rony Campeche do Abreu.
0: Bom dia,
9: Marcela,
0: Rony.
9: Eu gostaria de perguntar.
0: Sim.
9: De perguntar não ofende, né? Você sabe muito bem disso. Gostaria de perguntar ao prefeito, porque me parece que no mês de janeiro,
0: sim,
9: ele informou a um rapaz do Campeche, lá na região do Madeiro, que, no caso, final do calçamento lá do Campeche, que restava a fazer, esgoto, certo? E não, até, segundo ele, o rapaz, que ele informou que no mês de fevereiro desse ano, fevereiro que passou, ele entraria no Campeche. E depois, e não aconteceu. Depois eu encontrei ele aqui numa região aqui da de Tobias Barreto. E até, inclusive, ele filmando umas ruas que tinham feito os trabalhos de asfalto. E aí eu questionei, eu disse, prefeito, e o campestre? Aí ele, estamos chegando lá. Aí, Marcelo, o que eu quero saber também é porque a cidade e praticamente todos os povoados foram colocados essas lâmpadas de LED. E o campestre não foi. E eu questionei ele sobre essas lâmpadas. E o que ele falou para mim, olha, a gente está chegando lá, só falta campestre e a região da Queimada Grande. E até agora, Marcelo, eu não consigo entender o porquê de não ter acontecido isso. É porque assim, o campestre também é um povoado, o campestre também tem eleitores. E esse ano, você sabe que é um ano de eleição, certo? Todo mundo vai querer um pouquinho. Apoio, é só isso, Marcelo. Eu só queria questionar e perguntar. Perguntar não ofende. Se um dia ele entrar aí na emissora, ele estiver ouvindo e ele lembrar, ele falar por quê. Porque assim, olha, Marcelo, como já começou praticamente o inverno, negócio de calçamento e esgoto não se faz, certo? E já teve tempo de fazer, agora vamos ver. Vamos esperar, Marcelo. Eu tenho certeza que ele vai concluir, que ele também informou que tinha uma praça também para fazer lá. Tem um projeto de uma praça. Vamos esperar, né, Marcela, para ver se tudo acontece.
0: Um abraço, meu querido. Tá feita aí a cobrança. O povo do Campestre do Abreu quer saber melhorias. Lâmpadas de LED, tudo moderno. E a gente, já que a cidade toda e os povoados também tá faltando lá, então, que o município possa aí se atentar para isso. Bom dia, Isaías. Fica à vontade, Isaías. Bom dia com Jesus.
8: Bom dia, Marcela. 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
10: Por enquanto não, mas tem quem queira mais.
0: 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Fui!
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0: Ih, o que aconteceu aqui, Brasil? O que foi que aconteceu aqui, Brasil? Bora chegando, meu povo, que eu já estava morrendo de saudade de vocês. Joga pra mim, agora vai. Vamos lá, simbora. Um show de audiência! Eu tô chegando!
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0: Qual é a sua rádio?

0: Eu vou entrar por aqui porque como é que diz? A playlist não tá de boa comigo hoje, não. Foi acontecer, eu só faltei um dia, né? Precisei me ausentar ontem. E a playlist hoje, ela não tá de bem comigo. Não faz isso, playlist. Eu te amo tanto, bebê, né? Então vem pra cá. De um jeito a gente não fica, né? Vamos pra cima. 9h24, tô chegando
1: muito
0: no seu rádio.
1: Muito barulho pra Thalita Mel! Solta, avião! Vai! Thalita! Estão dizendo por aí que a gente é uma dupla, verdade?
2: Mas a gente é um só, Xande Avião.
1: Joga a mão pra cima e vem!

0: demais! Tô chegando no seu rádio na frequência mais gostosa da 87,9 nessa manhã incrível. Que dia é hoje? Sexta-feira. Eu tô toda atrapalhada,
1: muito
0: viu?
1: Muito bar...
0: Sexta-feira maravilhosa!
1: Solta, avião! Vai! Thalita, estão dizendo por aí que a gente é uma dupla, verdade?
2: Mas a gente é um só, Xande Avião.
1: Joga a mão pra cima e vem!
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0: Bom dia, bom dia, bom dia, bom dia, bom dia, cidade. Hoje, 29 de maio de 2026, tô chegando, tô de volta no seu rádio, né? Na frequência da 87,9, morrendo de saudade nessa manhã incrível. Ontem eu precisei me ausentar, porém também coincidiu, né, com a reforma aqui, da pequena reforma que teve na rádio. E aí não teve a programação, Marcela só fez um pouco, e é isso. Mas eu voltei, viu? Voltei, eu quero a sua companhia. Eu quero você ligando, eu quero você participando, eu quero você interagindo no 799-9996-8790. A programação já está totalmente liberada, meu amor, pra você. Manda sua mensagem, participa e eu quero saber quem é você nessa sexta-feira maravilhosa. Sextou com S de saudade, sextou com S de sofrência, sextou com S de superação, sextou com S de ser feliz. Bom dia, bom dia, bom dia! Primeiramente, agradecendo a Deus por mais um dia, por mais uma oportunidade, né, de estarmos aqui comunicando com muito amor. Quantas e quantas pessoas não deram hoje o último sopro da vida, né? Quantas e quantas pessoas não estão lutando diariamente? E eu e você, ingratos ao extremo de não agradecer. É, às vezes a gente se passa, né? A gente ora ali, mas não para assim e diz, meu Deus, obrigada. Apesar de tudo, apesar dos pesados, gratidão! A gratidão, gente, ela não... Hoje eu vi uma... Hoje no Café com Deus Pai, a gente já mistura tudo, né? Hoje no Café com Deus Pai, falou sobre a gratidão e a felicidade. Você não consegue ser feliz sem ser grato. É, e você não consegue ser feliz sem ser grato, porque a gratidão, a felicidade, ela vem da gratidão. A gratidão pelo pouco, a gratidão pelo muito, a gratidão pelo respirar, a gratidão. Porque às vezes tem gente que acha que a felicidade está nos bens materiais, que a felicidade está no momento, mas não. A felicidade, ela se encontra primeiramente na gratidão. E isso é um sentimento que você deve trabalhar dentro de você. Ser grato, reclamar menos, não, reclamar nada. Apenas pede a Deus força e sabedoria que Ele te dá, tá bom? Vamos juntos, posso contar com a sua audiência, eu vou colocar aqui a live já já, tá? No Facebook, pra você nos assistir ao vivo. E eita, tanta mensagem, 799-9996-8790, participa, vai, participa.

0: Vamos sortear. 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

Maria, mas foi, né, Bê? Ô, meu Deus do céu. 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Você sabe? Participa 799-999-6-8790 e vem participar junto comigo. Bora!

posso falar pra vocês que a gente já quer entrar no clima do São João da parceria? Bora, hoje eu tô daquele jeito, meu amor, que hoje eu não me responsabilizo por essa programação, que hoje é sexta-feira e vem participar junto comigo. Tá onde? Tá em casa? Tá no carro? Tá no trabalho? Vem junto comigo. Chegando por aqui, Samira, show!

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0: na minha rua.
1: Vai dar uma pegada, Edu, Guani!
2: Eita, que esse ex-gordinho bota, viu? Bota pra atorar aí na sexta-feira do São João na parceria, dentro da Cícero Acordeon. Um horário top, viu, gente? Depois a gente vai liberar pra vocês um horário maravilhoso. Sabe aquele São João na parceria que você não pode perder nenhum segundo? Pois é esse, viu? Dia 12 e 13 de junho, dia dos namorados da Cícero Acordeon. Proteção de tela. Eita, meu Deus do céu, mas quem tiver com o coração sofrendo, pode ir no mesmo jeito. Se tu não arrumar um amorzinho lá, tu vai sofrer dobrado.
1: Muito barulho pra
2: o que é, meu Deus? Que essa garganta tá querendo me pegar. Esse ar-condicionado aqui, abençoado de Jesus.
1: Que a gente é uma...
2: Tá desligado, viu? Frio do crânio.
3: Só o chão de avião.
1: Joga a mão pra cima e vem.
2: Bora, bora, bora, bora, bora, bora, bora, meu povo!

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0: Esses são os nossos apoiadores culturais. São eles que fomentam aqui, né, a nossa programação. E eu sou muito grata a Deus. 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Voar muito mais longe. Sou eu, tá? Te fazendo companhia até o meio-dia. Bom dia, bom dia, bom dia, bom dia. Será que tem alguém dormindo aí hoje ainda? Será que tem alguém dormindo aí hoje? Eu acho que não, né? Eu acho que não. Então você aí, se estiver dormindo, ou o menino, Dona Maria, acorda esse menino aí. Acorda essa menina aí, tá bom? Gente, agora 9h46, vamos liberar minha turminha boa? Bora lá no 799-999-8790. Você manda sua mensagem, você interage junto comigo. Oi, bom dia.
3: Oi, Larissa, aqui é Pamela do Povarinho. Eu gostaria de ouvir uma música de Pablo para oferecer meus colegas aqui da fábrica e para quem estiver ouvindo.
0: Uhum.
3: Estamos ligadinhos, viu? E um cheiro, fica com Deus.
0: Um cheiro, obrigada pelo carinho da sintonia. Pronto, Pamela, olha, segura aí que a partir das 11 horas da manhã a gente vai ter aí o nosso álbum da sofrência. E eu já tô aqui com Pablo do Arrocha. Já preparei aqui uma música, não, um tiro de música para tocar para você, tá, meu amor? Então não se preocupa não, que a partir das 11 a nossa primeira música do álbum da sofrência é com Pablo do Arrocha. Oi, bom dia.
4: Bom dia, Larissa Rotai.
0: Bom dia.
4: Aqui é o Pedreiro Pajé. Queria mandar uma música pra um amigo meu.
0: Quem?
4: Técnico em refrigeração, conhecido como Pantu. Eu queria que você mandasse a música pra ele aí de Périx.
0: Eita, e agora você maltratou o coração da locutora, viu? Péricles em plena, o quê? 9h47, seus meados? Eu toco pra você já, tá? Segura aí que eu já toco.
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0: Muito obrigada pelo carinho da audiência de todos os nossos amigos, olha. Aí trabalhando na ativa, dona Bernadette, oi, bom dia.
6: Ai, como é bom ver a bênção de Deus chegando.
0: Amém.
6: E mostrando a alegria. Que alegria. Aí eu olho pro céu, meu Deus, como chegou a alegria de Deus, abençoada de
0: gratidão.
6: Deus.
0: Gratidão.
6: Você, Larissa,
0: amém,
6: é uma
0: amém,
6: pessoa
0: amém,
6: abençoada.
0: Amém.
6: Só
0: amém.
6: Faz coisa boa, só
0: tá
6: faz, só dá alegria. Que Deus te abençoe, tá?
0: Um cheiro bem carinhoso
6: tô
0: pra você.
6: Um cheiro seu.
0: Um cheiro carinhoso, olha, dona Bernadette. Cheiro! Olha, bom dia, Lari, bom dia. Passa uma música de Natanzinho Lima. Voando baixo. É o Rafa da Arte Plus. Valeu, Rafa. Um cheiro carinhoso pra você. Oi, Deus. Vamos ver.
7: Bom dia, Lala. Ele ama do conjunto
0: irmão. Bom dia.
7: Larissa, o melhor licor da City é Tobias Licor.
0: Olha,
7: passa qualquer uma música de Beg, Rabelo e Silvana Aquino.
0: Pronto, pode deixar que eu toco já. E esse número do Piauí me ligando? Mas o que de acha é isso, hein? O que de acha é isso, hein? Pronto, toco já. Vou dizer, você participando aí junto com a gente pra ganhar um combo com diversos sabores aí do licor pra você experimentar, tá? O licor da Tobias Licor.
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0: Olha, quero mandar um beijo bem especial pras fábricas que estão aí na nossa sintonia, né? Obrigada, viu, gente? Muito obrigada pelo carinho. Pra você aí, onde quer que você esteja, ouvindo a gente. Muito bom dia pra você. Gratidão demais. Vai participando no 799-999-1870. Eu quero saber qual é o licor que eu tomo. Você sabe qual é o licor que eu tomo? Vai, manda. Vale um combo pra você, tá bom? Olha, a galerinha também lá no Instagram já mandando mensagem. @radialista, Lari Rotai, bom dia. Gente, tô ao vivo no Facebook, tá? Tô ao vivo no Facebook, na fanpage oficial da Tobias Barreto FM. Você curte, comenta, compartilha aí sem moderação, tá bom, Francisco Tico? Bom dia, bom dia, bom dia. Vamos atualizando aqui os nossos pedidos musicais, porque aqui é a sua rádio, você pede, a gente toca. Aos meus amigos caminhoneiros, aos meus amigos tupiqueiros, me levando de carona no som do seu carro, boa viagem. E vocês conhecem aí algum casal maluco? Só presta se for desse jeito, né? Péricles e Jennifer Nascimento, casal maluco.

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0: sucesso pra você, Priscila Senna e Léo Foguete, século XXI. Você também curtiu Silvani Berg, Duas Paixões, aí com a música Fica. Felipe Amorim, Binha P1001 e o Péricles com a Jennifer Nascimento, Casal Maluco. Gente, eu vou break das 10 e volto já já.
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3: 10 horas e 2 minutos.
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1: Muito bem, tô de volta ao som de Marília Tavares, Grelo e Teuzinho. Trazendo a brincadeira gostosa, agora 10h11 no Som da Melhor.

sabe? Aquelas se brincadeiras ligue. Gostosas. Agora 10h14 na programação da melhor ronda promoção aqui, valendo um combo, tá? Pra você poder aí aproveitar, tá certo? Valendo um combo aí em nome da Tobias Licor. Eu quero saber qual é o licor que eu gosto. Pronto, você vai ganhar um combozinho aí pra você degustar os licores da Tobias Licor. Menina, eu tô quieta, parada, tem até enquete, é. Já me botaram aqui uma enquete de vereador. Ai, meu Deus do céu. Vamos começar a vida, né? Vamos acordar primeiro, tirar a remela dos olhos, porque hoje é sexta-feira. Sextou com S de... Sextou com S, deixa eu ver aqui qual é o meu S, viu? Sextou com S de... Ih, hoje eu tô pro Ali Bagdá, sem ânimo nenhum, mas Deus é bom o tempo todo, né? Vamos pra cima. Ai, meu Deus do céu, bom dia, bom dia, bom dia, Dona Maria. Dona Maria tá curtindo a gente na Gripino 3, obrigado pelo carinho da sintonia, viu? 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

0: horas, 17 minutos. Vamos liberar minha turminha boa? Vamos? Vamos liberar os melhores ouvintes do mundo? Mandando mensagem aqui pra gente no 799-9996-8790. Vamos aqui. Oi, bom dia.
1: Bom dia, Lari. Aqui é a Maria do Pinto. Gostaria de ouvir hoje qualquer música das antigas de forró maior.
0: Ai, eu amo.
1: E o melhor licor da cidade é de Tobias Licor. O cheiro, Lari, eu ofereço pra todos da minha família, pra você e pra todos os ouvintes. Um ótimo final de semana na proteção do Senhor Jesus.
0: Amém. A todos nós. Um cheiro, viu, Maria? Um beijo carinhoso pra todos aí no Agripino Bernardo 1, 2 e 3.
2: Oi, Larissa, muito bom, bom dia. Bom dia com paz, amor, felicidade.
0: Bom dia, amém.
2: E muita harmonia.
0: Amém.
2: Aqui é Pedrinho Vaqueiro, popular Pedro Carinhoso.
0: Pedrinho Carinhoso.
2: Passando aqui pra parabenizar o meu filho Pedro Alisson, que completa 5 anos de idade, sendo abraçado pelo pai Pedro, isso que tá falando.
0: Tá bom.
2: E a mãe Alessandra. E um abraço a vocês que fazem essa rádio maravilhosa.
0: Uhum.
2: E especial a você, minha querida. Um bom dia e bom final de semana.
0: Valeu, um bom dia também especial pra você. Olha, a Daiane do Maria do Carmo também já está participando. Ela respondeu que é a Tobias Licor. Pronto, já está concorrendo aqui ao nosso combo, tá? Vai cruzando os dedinhos aí, boa sorte.
3: Muito
0: obrigada pelo carinho da sua sintonia. E a gente vai liberando mais mensagem do ouvinte 799-9996-8790. Bom dia, Larissa, estamos aqui ligadinhos. Eu quero participar do sorteio. É a Vanessa da Castelo Branco. Bora, bora, bora, bora, bora. Bora, bora, bora.
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0: Bom dia, abençoada. Bom dia, minha amiga Larissa. Passa a música de Tiago Aquino. Pronto, Tiago Aquino vai ficar para as 11 horas da manhã, tá bom? No nosso álbum da sofrência. Tô te ouvindo no trabalho. Gratidão, amém a todos nós. Deus nos abençoe, tá bom? Valeu, Zezinho. Um abraço grande para você e para toda a turma boa, né? Da Fontinha, Barriga, Campestre do Abreu. Tá todo mundo em rádio ligado.
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0: Libera mais um, libera mais um aí, bora. Tem combo da Tobias Licor pra você participando. Alguém mandou só um bom dia, mas não me disse o que era. Eita, Lelê. Bom dia, Larissa. Nós, da JJ Bordados, estamos a parabenizar o chaveirinho da empresa Dominique. Desejamos a ele um aniversário de muitas alegrias, comemorações e, acima de tudo, em gratidão pela vida. Saúde e abundância. Quer dizer que hoje é aniversário de Dominique, meu Deus do céu.
7: Bom dia, meu bem.
0: Bom dia.
7: Eu quero, em nome...
0: E o que foi? O áudio veio pela metade, Domi?
7: Bom dia, amiga.
0: Bom dia.
7: Quero que você passe chão de pilares pra mim, você sabe qual é.
0: Sim.
7: Que hoje é meu dia, né? Deus me concedeu mais um dia de vida.
0: Isso.
7: E a Maria também aqui.
0: Maria Leonardo, também?
7: Que é meu amigo. A Estelita, mãe de Thales, que trabalha no hospital. E a Vanessa. Todos que eu conheço, eu desejo muita saúde, paz e felicidade. E tudo de bom, viu? Que Deus abençoe, viu? Muita saúde.
0: Eita, vem aqui, esse povo todo completando a idade nova hoje. Ah, quer dizer que você e a Maria, tá completando a idade nova, sempre encontro Maria, ou no caminho indo ou voltando pra casa. Feliz aniversário, muita paz, muita saúde, muitas felicidades, que Deus continue, né, abençoando vocês, que vocês sejam imensamente felizes, tá bom? Desejo as melhores coisas e aproveitem o dia de vocês, porque vocês merecem. Dominique, Maria, pra você completar a idade nova hoje, feliz aniversário! Vamos ao telefone? Vamos ao telefone, tem ouvinte pra poder falar com a gente.
3: Vamos muito colocar... barulho pra Thalita.
0: Vamos colocar o ouvinte no ar, peraí.
3: Solta, meu!
0: Alô, você do telefone, bom dia. Alô, bom dia.
8: Bom dia.
0: Alô, peraí, deixa eu ver aqui que parece que meu cabo deu problema. Alô, você do telefone, bom dia.
8: Alô, bom dia, tudo bem, Larissa?
0: Bom dia, com quem eu falo?
8: É Brad Pitt, tudo bem?
0: Tudo bem, Brad. Bom dia, seja bem-vindo aqui na nossa programação, fique à vontade.
8: Eu tô

0: Ligando para dar os parabéns aqui a Dominique, da empresa JJ Bordados, e a Maria.
1: São meus colaboradores. Que vocês estão completando 19, então tem bolo. Eu ouvi aí os parabéns no finalzinho do áudio de Dominique, viu?
0: Isso mesmo, viu? Estamos aqui, todo mundo comemorando.
1: Ai, graças a Deus. Muito obrigada a vocês pelo carinho de sempre, tá bom?
0: Valeu. E se puder, passa uma música de Calcinha Preta que Dominique ama com Maria, por
1: já
0: favor.
1: Tá aqui, Xande Pilares e Paparazzi com Calcinha Preta especialmente pra
0: pronto,
1: vocês, tá
0: estamos
1: bom?
0: Aqui no aguardo.
1: Tchau, tchau, beijo, Deus
0: valeu, abençoe. Obrigado, tchau.
1: Valeu. É o Brad da JJ Bordados. Meu Deus, claro que não poderia faltar o bolo na JJ Bordados, porque lá a casa do bolo também tá aí presente. Não é isso? Então, olha, 10h22. E nada melhor do que a gente começar qualquer hora do dia. Agradecer. Gratidão, Dominique! Feliz aniversário, Maria!

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0: Calcinha Preta rolando pra você aqui na programação da Melhor 87,9. Hoje eu digo pra você, hoje eu queria estar na abertura do Arraiá do Povo. Minha gente, fogo na saia. Seu desejo, calcinha preta temporal. Me leve. Me leve.
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0: Eita, meu Deus do céu. E eu só vendo as postagens. A dona Fran e o Valderlan Lemos, né? Hoje estão lá na abertura do Arraiá do Povo. Se picando aí. O Fran disse que é 30 dias de volta. Teme? Teme?
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0: Bem, ainda bem que vai ter seu desejo aqui no dia 13 de junho, né? Mas o que eu queria hoje para Caju, eu queria. Eu queria. Eu queria.

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93, eu tô em cima, viu? Eu tô em cima do break das 10h30. Tô em cima do break das 10h30. E olha, deixa eu mandar um beijo bem especial. Mas aqui eu quero um negócio mais pra cima. Eu quero um negócio mais pra cima, eu quero um piseiro. Vem pra cá, playlist. Venha pra cá, tá? Venha pra cá, venha pra cá, venha pra cá. Deixa eu mandar um beijo bem especial pra esse menininho, ô Nicolas. Cadê você, hein, Nicolas? O Nicolas tá aí com a mamãe Miara, né? Tá só de rádio ligado ouvindo a titia. Ô Nicolas, agora a gente vai dançar, viu? Prepara aí essas perninhas, viu? Nicolas! Cadê Nicolas? Lindo de bonito, puxou a mãe, Jesus. Ei, Romildo, o Romildo tá me ouvindo? Bobinho, não deixa o Romildo me ouvir não, viu? Deixa ele ficar lá na sala com os meninos. Ai, meu Deus do céu, bora, Nicolas! 10h34, hein? Na programação da melhor, você tá me ouvindo onde? Tá em casa, tá no carro, tá no trabalho, tá? Tá, tá, tá! E olha, se você me chamar, eu vou. Ai, que eu

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1: 10:37.
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1: E eu estou de volta com esse forrozinho gostoso demais, ao som de Forró Maior. Quem pediu foi a Mariana Agripino 3 e a gente toca.

0: Vem ficar comigo. Ah, eu não sei vocês, quando eu ouço um forrozinho desse, é tão bom, né, para os nossos ouvidos, é tão gostoso de ouvir, é bom demais. 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E a gente vai liberar mais ouvinte aqui que tá rolando promoção no ar. Oi, bom dia.
1: Bom dia, Larissa. É, bota uma música da Turma do Pagode. Vou disparar essa música para meu amigo Pantu, da geração. Pantu.
0: Ih, que esse povo. Esse povo hoje tá apaixonado. O que foi que aconteceu, hein? Tá todo mundo apaixonado hoje. Então vem pra cá, Turma do Pagode, Grupo Chocolate. Oi, Lari, bom dia. Coloca aí meu nome lá. Quem é que tá falando comigo? Não esquece, gente, vai participar da promoção. Manda seu nome, tá? De onde tá falando pra poder facilitar a vida da locutora. Quero ouvir a música de Calcinha Preta. Pronto, a gente tocou aí o Paparazzi. Foi especialmente pra você também. Bom dia, Larissa. Bom dia. O melhor licor é Tobias Licor. Aqui é Raimunda, do bairro Santa Rita. Valeu, Raimunda. Um cheiro carinhoso. Obrigada pelo carinho da sintonia. Ah, é a Nilva no Padre Pedro, não é isso, Nilva? Um abraço carinhoso pra você, viu? Também tá curtindo a gente. Gente, olha, eu vou colocar lá no meu Instagram. Deixa eu postar que eu já mostro pra vocês irem ver o combo que a Tobias Licor preparou pra vocês. Coisa fina, viu? Coisa fina. Um climazinho desse gostoso, né, menina? Eita, pra tomar um licorzinho. E aí você vai tomar o licor e vai lembrar de mim, viu? Oi, bom dia.
2: Eu quero ganhar esse licor, o melhor licor da Tobias Licor. Quero ganhar, viu, gato?
0: Um beijo carinhoso pra você, Vada. Gente, pelo amor de Deus, deixa eu trabalhar. O telefone não para, não, com esse negócio de enquete de vereador. Você não tem o que fazer, não, é? Olha, mas eu tô rindo aqui, tô rindo à toa, viu? O povo aqui me ligando, mandando print, o de Acha 4. Cadê? Onde é que foi que eu me perdi aqui? Valda Bela Vista, um cheiro carinhoso pra você. E vamos ao telefone. Alô, você do telefone, bom dia. Alô? Ih, o que foi que deu aqui? Alô?
3: Oi? Alô, Larissa, olha aqui.
0: Bom dia, tudo bom?
3: Tudo, quero participar aí, pagar esse licor aí.
0: Olha, é um combo de licor, viu? Com três licores. Como é o nome do licor?
3: Tobias Licor.
0: Muito bem, você já está participando.
3: Ô, Larissa, tem a música aí de Belmar, que é de forró?
0: Belmarque de forró? Ah, Maria, que negócio é esse? É, tem isso também, é? Ah, tem. Forró dos Lagos.
3: É isso mesmo, vai sentar.
0: É isso, a bicha é desbloqueada.
3: Tô aqui na obra, aqui em Manso Mineiro, vizinho a Barreto.
0: Pronto, valeu, obrigado pelo carinho da audiência, viu?
3: O senhor quer participar, deixa eu passar pra um aqui, peraí.
0: Pronto, passa aí.
3: É o Índio, bota aí o nome dele aí que ele mandou.
0: O Índio, sim.
3: do Bicão.
0: Bicão, é o Big Brother?
1: É.
0: Quem mais?
3: E Zé Campestinho.
0: Zé Campestinho, Zé de Campestre, não é isso?
1: Zé Campestre, quer ganhar pra nós tomar um aqui na obra.
0: E é bom que dá pra dividir, viu? Porque vem três.
1: Dá pra dividir aqui.
0: Pronto, valeu. Valeu. Obrigada pelo carinho da sintonia.
1: Obrigado.
0: Tchau, tchau. Beijo.
1: Tchau, obrigado.
0: Tchau, trabalho. Valeu, brigadão. Oi, dona Bernadette, ela voltou aqui, ó.
4: Isso, acho que é de maracujá, porque o maracujá é mais gostoso, deixa a pessoa calma. Tem que ser de maracujá. Pensei, né? Não sei, espero que seja.
0: Olha ela querendo.
4: Que você goste.
0: Olha ela querendo.
4: Nossa, maracujá com tudo é gostoso.
0: Eu não vou aguentar acabar esse programa, não. Tô me acabando de rir aqui. Que zoa 10, hein? Valeu, a senhora já tá participando, viu? Obrigado pelo carinho da sua sintonia. O Bica Marceneiro.
5: Bom dia, Laurissa.
0: Bom dia.
5: Bom dia a todos os brasileiros, baianos, sergipanos e homens do campo. Estou aqui na Vila Verde, na saída de Tobias Barreto, próximo dos Manduce. Laurissa, você me passe, sabe quem? Falcião Monteiro, pra Bica Marceneiro, desejando a todos queridos familiar desse Brasil, voz de ouro, Laurissa Rotai. Quem é que não se apaixona quando você entra no ar junto com essa equipe 10 que nós temos aí nessa rádio, Marcela, Cid, sua excelência, né? Todos que faz parte, a gente soma apaixonado por essas voz de ouro, porque a gente trabalha com qualidade. Quando eu ando, sempre Bica leva esse radinho, escutando a voz de ouro de todos da Rádio 10. Que Deus abençoe seu trabalho, sua família, que Nossa Senhora Patrícia Campos que me abençoe e passe essa cantiga para esse povo brasileiro que a gente tá no clima de São João e vamos para cima, Brasil. Laurissa Rotai, boa tarde, bom dia, boa tarde, boa noite, história dona.
0: Valeu, obrigado pelo carinho da audiência, viu, Bica? Deus abençoe a você. Obrigadão.
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7: Oi, Larissa, aqui é Pamela do Povoado Muniz. Eu gostaria de participar aí, viu? E o licor que você gosta de maracujá. Estou ligadinha, viu?
0: Olha, o povo já sabe o sabor que eu gosto. Ah, né? O negócio do vizinho lá, né, menina? Ah, entendi. Gostei.
8: Ai, Lalo, gostalo.
0: Bora, vamos lá, vamos comer o Marques agora. Vamos entrar no clima aqui, que senão não trabalho hoje, né? Não trabalho hoje esse negócio. A meia da bicha teve aqui, eu nem ouvi.

0: sucesso pra você do Bel Marques, rolando aqui na 87,9. Gente, olha, eu vou break, tá?
1: Eu vou break das 11 e eu volto já já trazendo mais música. Promoção rolando por aqui, a hora de você participar é agora. Vou e volto trazendo muito mais e a gente tem na volta o álbum da Sofrência. Inclusive, sabe quem vai abrir o nosso álbum da Sofrência hoje? É o Natanzinho Lima. Tem o Natanzinho Lima, tem Pablo da Rocha e muito mais. Nossa, olha a sintonia. Rapidinho, eu tô de volta.
2: Já tá baixando a marimba, volta aí, marimba. 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
4: 11 horas e 2 minutos.
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4: E eu estou de volta. Hora da coincidência, por favor. 11 horas e 11 minutos e eu estou de volta e só quero falar três pequenas coisas. Primeiro, se você está com seu coraçãozinho sofrendo, calma aí, eu vou maltratar ele só um pouquinho. Segundo, conhece alguém que está sofrendo, um amigo do lado, sabe? Aquela pessoa que largada. Eita, Lelê! E se você estiver em casa agora, aumenta o volume do seu rádio.
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4: E a gente começa ao som do Natanzinho Lima. Prata do nosso Sergipe voando baixo pra galerinha da Arte Plus. Alô, Rafa. Aumenta o volume. Produção, já pode estar cedo. Já bateu aquela sede estranha, né? Se não bateu a sua sede estranha, meu amor, tu tá vivendo errado.

Miami e Nazaré, galera de Umbaúba. Próximo domingo, tamo lá, viu? Tamo junto. Sérgio Kilber, Erminho, Alas, Ricardo, Alisson, Roberto Barreto.

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0: Natália, aquele abraço. Deus te abençoe cada vez mais.
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0: sucesso pra você do Thiago Aquino, rolando aqui, olha, Lua de Mel, você também curtiu, meu Deus, com unha pintada, Pablo do Arrocha, você vai ficar em mim, Natanzinho Lima, voando baixo, agora são 11 horas e 25 minutos, 11h25 e a nossa programação não para. 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Vocês estão entendendo isso? Vocês estão entendendo isso? Agora são 11 horas 26 minutos. 11h26, a galerinha também aí de rádio ligado, né? Tá curtindo a nossa programação aí na Marmoraria. J. Lima, na Marmoraria J. Lima aí, o Manuel, o Everton e toda a turma, muito obrigada pelo carinho da sintonia, sempre curtindo aqui a nossa programação, pra você também, onde quer que você esteja, tá? Independentemente de eu ter te mandado um alô ou não, que você sabe que ela é outra de vocês, né? Tem dias que ela lembra de todo mundo, tem dias que ela não lembra de quase ninguém e tá tudo bem também. Tá tudo bem também, viu? Agora são o quê? Agora são 11 horas 26 minutos. Oi, bom dia.
1: Bom dia, Larissa. Passamos aí pra mim aí, tinha picada. Mas a gente falando.
0: Acabei de tocar, tá?
1: E o sabor maracujá.
0: Pronto, valeu, Rosângela. Vocês estão inteligentes, né? Já sabe qual é o que a locutora de vocês gostam. Oi?
2: Bom dia, Larissa. Quem bom fala dia. Aqui é André Agripino 2. Gostaria de participar da promoção da Tobias Licor. Mandou uma música aí de Luanzinho Moraes.
0: Luanzinho, pronto. Vou apertar aqui pra tocar pra você, tá? Muito obrigada pelo carinho da sintonia. Tem mais áudio. Oi, Lu, bom dia.
3: Oi, Lari, bom dia, princesa. Bom tudo dia. Bem? Lari, tudo eu ótimo. Quero participar da promoção.
0: Sumida você, hein?
3: O melhor licor é o licor Tobias. Lari, eu quero ouvir a música, sabe de quem? Natanzinho Lima com
0: o de sempre.
3: Léo Santana.
0: Ah, milagre, mudou.
3: Qualquer um. Se caso tu não encontrar. Ah, não. Sabe de quem eu quero? Que eu? Daquele baixinho que um dia eu vou me bater com ele. Vou dar um abraço tão gostoso. Gil Anderson, garotinho.
0: Ai, meu Deus.
3: Beleza? É, da carroça. Se eu não me engano, é assim o nome, não sei. Enfim. Qualquer uma dele tá valendo. Um dia eu contato com você, garotinho. É a Lu do Maria do Carmo. Um beijo e fica com Deus. Uma ótima festa.
0: Vocês viram? Pra frente ela, né? Desbloqueadíssima. Né? Um dia ela se bate com você, viu, antes, garotinha? Olha, eu vou contar pra você, ele era por ali, viu? Menina, é babado. O negócio aqui é pra frente, né? O povo é meio desenrolado, meio direto, né? É coisa, minha gente, é coisa. O Raimundo e Iambupe também tá curtindo a nossa programação. São muitas mensagens, graças ao nosso bom Deus. Aí a gente vai liberando aqui por ordem de chegada o Tauan. Bom dia, Larissa. Quero participar da promoção. É Tobias Licor, é o Tauan Siway. Fala aqui do Santos Dumont e queria pedir a música do Heitor Santos, Sinal de Ofélia. Valeu, Tauan. É o filho da Anitta, né? Tá curtindo aí a nossa programação. Será que você também tem áurea boa, igual a sua mãe, hein? Pra ganhar aqui os sorteios da Tobias Barreto FM em Tauan, em Tauan. Agora são 11 horas 29 minutos, 11h40. O nosso sorteio vai pro ar, tá? Oi, bom dia pra melhor radialista da cidade. Obrigada aí pra todos. Gostaria de ouvir a música de Rick, é isso? Rick Mala Sem Alça. Ofereço a todos, ligado no melhor programa da manhã. Estou no trabalho. Obrigado, é o Rodrigo. Valeu, Rodrigo. Vou procurar aqui pra você, tá bom? Bom dia, Larissa. Gostaria de participar do sorteio. Melhor licor é da Tobias Licor. Wesley, da Fábrica Arte Plus. Valeu, Wesley. Bom dia, Lari. Quero ouvir uma música de Alcima Monteiro. Qualquer uma, obrigada. Valeu, Verônica. Obrigada pelo carinho também da sua sintonia. Continua aí ouvindo a nossa programação. Olha, a mamãe do Tauan também já chegou por aqui. Oi, bom dia.
4: Bom dia, Larissa. Sou a Anitta Santos Dumont. Gostaria de participar da promoção. Sim. Melhor licor, Tobias Barreto Tobiense.
0: Tobias Barreto Tobiense. Olha, arrasou. Tobias Licor. Gente, um combo, ó. Maravilhoso, delícia demais, viu? A Cirlânia, lá vem ela, vai vir chachando.
5: Bom dia, Lari.
0: Bom dia.
5: É, quero participar do sorteio. É Tobias Licor. Bom dia.
0: Bom dia.
5: Locutora topada.
0: Valeu, um beijo carinhoso pra senhora, tá bom? Muito obrigada pelo carinho, continua aí ouvindo a nossa programação. O sorteio, vocês podem participar até as 11h40. 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Mandar um abraço bem especial pra Fabiana, né, Fabi? Fabi tá sempre aí de rádio ligado curtindo a gente. Muito obrigada, tá? Continua sempre ouvindo a gente. Olha, Gilealda, bom dia, quero participar. É a Tobias Licô, valeu, Gil. Mandar um abraço também para os meus vizinhos aí na Rua Larga, né? Sempre estão curtindo a Gilealda, tá curtindo a gente. Tem um senhorzinho também, Laza na Saída. Tem a Cris, também cabeleireira, sempre aí de rádio ligado. Muito obrigada pelo carinho da sintonia. Agora é 11 horas 32 minutos, 11h32. Por aqui tá chegando mais uma atração do nosso São João da Parceria, que é o Fogo na Saia, né? Que se apresenta aí na sexta-feira, no Dia dos Namorados. E hoje tem também, né, no Arraiá do Povo. Na sequência, Heitor Santos e muito mais. Nosso amor é 10.

0: Maria, sinal de Ofélia com Heitor Santos. Vamos ao telefone. Alô, você do telefone, bom dia. Alô? Sim, vamos ver quem tá aqui ao vivo comigo. Alô, você do telefone, bom dia, ligação caiu. Retorna aí no nosso 799-9996-8790, tá bom? Esse é o nosso WhatsApp pra você ligar, pra você interagir, pra você participar. Promoção, 2 minutos ainda, viu? 2 minutos ainda pra você poder aí participar junto com a gente. 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Agora são 11 horas 41 minutos. 11h41 em encerrar as participações, viu, gente? Encerrada aí as mensagens e vamos aqui à Clínica Univida.
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0: Valeu, então. Um cheiro bem carinhoso pra você, viu, Ana Luísa? E, gente, vamos sortear? Vamos sortear agora o combo pra você com 3 licores aí, em nome da Tubias Licom, uma cesta lindíssima. Inclusive, eu postei lá no Instagram, viu? São 4 participações, eu vou pegar aqui o aplicativo do sorteio rápido.
2: Aí que a gente é uma dupla.
0: Pra vocês aqui ver quem foi o ganhador de hoje. São 26 participações ao vivo. 26, tira a roleta. Número 11, quem é o número 11? André do Agripino 2, não é isso? É o André do Agripino 2. Alô, André, você ganhou esse combo. Você retira, sabe onde? Lá na praça ali, do Mercado dos Cereais. Não tem onde fica o Super lá? Naquela pracinha, bem em frente, você vai ver a Tubias Licô, tá bom? Quando você quiser e puder, pode retirar, tá certo? Eu vou mandar aqui uma mensagem pra você agora, olha. Já mandando a mensagem, ó. Bom dia! Final 35-32.
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0: Foi o nosso ganhador de hoje do combo da Tubias Licor. 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Inclusive, também eles estarão presentes aí nos nossos forrós coruja. 11h42. 8h43. E vamos aproveitar os minutinhos que a gente tem por aqui. Bora, quem tá chegando é o Matinho Sensação e o Raíssa Rodada.

0: Deus. Segura baixinho na bateria, deixa eu ver aqui, ó. Deixa eu ver aqui, ó.
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1: Fala a verdade, hein, Cine Kruszewski. Um forrozinho desse. Eita, que nós amanhece um dia, ó. Uma pegadinha dessa.
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1: A melhor coisa, eu vou dizer pra vocês. Eu sempre gostei do Wesley Safadão. Porém, tem músicas que a gente compactua mais e outras não. Mas esse resgate que ele fez do EP Forró e Vaquejada resgatou os maiores sucessos no mundo do forró. E ele trouxe em sua voz e na sua performance um grande alavancar e ajudou a todos do mundo do forró nesse mês de São João. Olha, a gente saiu daquela modinha do TikTok que ainda tem muito pra curtir um verdadeiro forró. Esse EP eu ouço e não canso de ouvir, viu?
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0: Senhor. A internet tão boa aqui em Tio Barreto que não carrega nada. Pagar uma conta da Vivo, hein, só pra usar de novo a meio-dia. Filho do canco, Mariana. Ó, oh, eu tô indo embora, viu? Tô indo embora prometendo voltar aqui dia segunda-feira, né? Se Deus permitir. Segunda-feira já é junho. Então vamos embora. Bora, safadão. Bora comigo, meu filho. Bora.
1: Acordar um bicho, cara da rede.
0: Gente, tô indo embora. Fiquem todos com Deus, que eu tô indo com ele. Na sequência tem o jornalismo Tribuna do Povo, hoje apresentado por Cindy Kruszewski. Acertei sim, o nome, Cindy? Acertei, Cindy.
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0: Tô indo, deixando as nossas últimas de hoje. Tchau, tchau, gente!
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2: 12 horas e 3 minutos.
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0: Chevski. Boa tarde, minha gente. Está começando mais um Tribuna do Povo, um programa que abre espaço para a voz da população, traz informações e prestação de serviços. Então, você que está aí do outro lado do rádio, que está nos acompanhando pela Rádiosnet ou então pelo Facebook, fique ligadinhos que nós estamos iniciando agora mais um Tribuna do Povo. Manchetes. Logo mais eu trago a informação, domingo agora termina o prazo para a declaração anual do MEI. Manchetes. Sergipano, que morreu em acidente em Minas Gerais, relatou aí falhas mecânicas no ônibus antes da colisão. Manchetes. Sergipe é o terceiro estado com a maior redução na taxa de homicídios em 10 anos, mas ainda está acima da média nacional. Ó, já eu trago as informações onde o Emose reforça aí a importância da doação de sangue durante aí esse período junino. E o presidente Lula chega aí no solo sergipano para anunciar investimentos na Petrobras. Fique ligadinhos que nós estamos aí iniciando mais um Tribuna do Povo.
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2: Cindy Kruszewski. São exatamente 12 horas e 21 minutos e a gente já começa o programa de hoje falando dos assuntos aí que movimentaram aqui a cidade de Tobias Barreto nessas últimas horas, trazendo aí informações importantes para a população e acompanhando de perto tudo aquilo que impacta diretamente a vida do pessoal aqui da nossa cidade. E aí, gente, eu estava conversando aqui na interna com o Valdemir sobre um assunto que vou trazer agora para vocês, um vídeo de uma tobiense que viralizou aí na internet sobre uns desmaios que ela tem enquanto ela tá fazendo um procedimento no cabelo da irmã dela em um salão de beleza. Eu vi esse vídeo no site da Metrópolis e eu não sabia que era

0: traqueotomias. Depois que repercutiu, né, na rede social, e se trata de uma tobiense. Ela está fazendo o procedimento do cabelo da irmã e durante 30 minutos, mais ou menos, ela tem 5 desmaios, bem seguidos um do outro. Assim, no intervalo de 30 minutos, ela desmaia na base de umas 5 vezes. E o que é que acontece? Ela tem a sensação do desmaio, aí ela vai no vídeo, quando ela sente que ela vai desmaiar, ela já senta, aí pronto, ela pai e cai, deita. Já cai desmaiada. Só que é muito rápido o apagão que ela tem. Aí ela retorna à consciência e continua ali fazendo o procedimento no cabelo da irmã dela. Só que o que é que acontece? O que viralizou é a naturalidade que elas duas estão, que elas reagem àquela situação. Porque geralmente quando uma pessoa desmaia, causa um alvoroço. Se eu ver uma pessoa desmaiando, meu Deus, é capaz de eu fico já toda preocupada, toda nervosa. E elas não, elas estão bem naturais. A irmã, do jeito que está, com o procedimento no cabelo, continua sentada, ela cai, ela senta, ela levanta, ela senta no sofá, ela levanta de novo, ela desmaia e fica encostada na cadeira da irmã. E a irmã ali, tranquilíssima, mexendo no telefone dela, como se não fosse algo comum. E repercutiu muito na rede social quando elas postaram, que foi parar até no Hoje em Dia, no programa da Record. E eu dei tanta risada, minha gente, porque até o vídeo viralizou com um meme que tem um áudio que é engraçado, podemos dizer assim. E coincidiu com o acontecimento, que é sobre um áudio falando sobre um desmaio. Só que, oi.
1: Um vídeo viralizou na internet flagrando o momento em que Camila, uma cabeleireira de Sergipe, terra boa essa, hein? Sofre vários desmaios enquanto atende a própria irmã.
2: Renata, apesar do susto, a reação dela e da irmã chamou atenção pela tranquilidade, a plenitude das duas. A profissional conversou com Hoje em Dia e contou em detalhes como lida com essa condição. Acompanhe.
3: Até parece cena de filme. 5 desmaios no período de 30 minutos. Camila Silva estava fazendo uma selagem no cabelo da irmã quando teve a sequência de apagões. O vídeo viralizou. Os internautas ficaram impressionados. Como pode alguém ter tantos desmaios num período curto assim?
4: A hipótese mais provável é algo que chamamos de síndrome vasovagal. A síndrome vasovagal é uma reação exagerada do sistema que controla a pressão e batimentos do coração. A pista importante é que antes dela desmaiar, parece que ela sentia algo, um tipo de um mal-estar, uma tontura, um escurecimento da visão.
3: Camila conta que desmaia desde a adolescência.
5: Sempre acontecia quando eu sentia dor, justamente no pé da barriga, e quando eu tinha cólica. Sempre que eu ia menstruar, 2-3 dias antes, eu sentia. E aí vinha e desmaiava. Mas tirando isso, depois que eu comecei a tomar o anticoncepcional, parou as cólicas e parou de desmaiar por esses motivos. Foi quando começou mais a aparecer motivos aleatórios.
3: Mas ainda não tinha sido desta forma, um em sequência do outro.
5: Fiquei, meu Deus, o que aconteceu? Dessa vez foi tantas sequências. Porque todas as vezes que eu cheguei a ter esses episódios, era apenas um isolado.
4: É uma reação exagerada do nosso corpo a certos gatilhos. No caso da cabeleireira, é o fato dela ficar em pé por muito tempo, ou na mesma posição, com os braços elevados, fazendo cabelo, associado ao possível calor do secador, e uma condição mais emocional também de estresse, ansiedade. O corpo entende isso como perigo.
3: O mais inusitado foi como ela reagiu aos desmaios. Ia pro chão, quando recuperava os sentidos, levantava e continuava trabalhando como se nada tivesse acontecido.
5: Assim que eu acordava, eu me sentia normal, tava de boas, por isso que eu voltava com aquela tranquilidade, como se nada tivesse acontecido. Então, realmente eu não sei ver o que aconteceu para gerar aquela sequência.
3: Camila diz que sente quando o desmaio vai acontecer e então se prepara.
5: Quando eu vejo que estou candelada, só abafada e vista branca, já sei que vem homem, então já vou lá e deito.
3: Outra curiosidade desta cena que gerou muitos comentários. A irmã, sentada na cadeira, nem se altera. Na verdade, é porque ela já sabia até então como Camila reagia aos desmaios.
6: A questão de não levantar para ajudar ela, eu vejo também como das últimas vezes, né, que sempre acontecia, ela apagava, voltava ali e continuava normal. Diferentemente dessa última vez que foi mais de 5, né, acredito. E aí quando eu vi, não, isso aqui não é normal. Quando eu levantei, peguei um copo de água, peguei um pouco de sal também, para aos poucos ela ia tomando a consciência.
3: Camila já fez exames anteriormente e não foi constatada nenhuma causa grave.
5: O que me chamou a atenção foi que muitas meninas relatou o mesmo caso. Passaram anos fazendo exames e tudo mais, tendo esses desmaios e nunca descobriu o que era. Então, tipo, eu me senti mais acolhida, eu me senti mais normal.
3: Mas a médica diz que é importante, em casos assim, investigar a fundo essas reações.
4: Recomendo um neurologista e, se possível, que seja especializado em tontura, em desmaio, nesse tipo de problema. E, de todo modo, recomendo também a investigação, a avaliação com um cardiologista, para descartar outras possíveis arritmias.
3: Só mesmo tendo este vídeo do circuito interno do salão para comprovar o atraso no tratamento capilar.
6: O procedimento, eu acho que foi, sim, o mais demorado que eu já tive, né, em relação ao salão. Tanto é que durou em torno de 6 horas. E aí foi que Camila postou e aí gerou essa viralização, né?
0: Tá aí o caso da Tobiense, que viralizou aí na rede social. Possivelmente ela tenha viralizado na rede vizinha, no TikTok, onde causou grande repercussão. E como eu comentei, como eu sigo muitos sites de notícia, apareceu pra mim o vídeo no Metrópolis, mas eu não sabia que era uma Tobiense. Só tava como o caso dos desmaios, porque foram 5 desmaios em 30 minutos. E a naturalidade, olha, o que chama a atenção é a naturalidade da irmã dela. Gente, ela cai, ela levanta, ela senta, ela levanta de novo, ela cai de novo e a irmã lá sentada. Parecendo que, tipo, não tá acontecendo nada. Se fosse eu do jeito que eu sou, não, filho, no primeiro desmaio, misericórdia. Eu já ia ficar toda agoniada. Mas no caso dela, como vocês puderam ouvir aí, foi algo que é natural, por mais que tenha sido diversas sequências, né? Aí agora cabe a ela investigar, de fato, porque não é normal, é um pouco complicada essa situação, viu? 5 desmaios seguidos assim, muito complicado. É, como a gente tava comentando aqui na interna, vai que venha uma sequência dessa, ela em uma moto ou alguma coisa assim, é perigoso demais pra ela. A questão dela tá sozinha, dela tá com alguém na rua, então é muito perigoso. Como o Valdemir disse, pra dirigir, pra andar de moto, a depender do local que ela esteja, se ela for em um local, diga aí, a pessoa desmaiar assim. É porque ela sente a sensação e acaba que ela se previne de sentar pra não ter um impacto do corpo todo no chão, né? Aquele baque dela desmaiar de vez. Mas, mesmo assim, e aí, você vir no meio da rua, chega, vou desmaiar. Espera, chega. Pra sentar. Daqui que você sente. Daqui que você entra em um estabelecimento. Daqui que você peça ajuda. Isso é um perigo pra ela.
7: Uma moto no carro, não tá perto.
0: Não. É, a depender de que ela esteja transportando, assim, ela estiver numa moto pra avisar alguma coisa do tipo, é bem complicado. É algo que se merece uma investigação mesmo, pra ver como a médica, no áudio, a gente dá pra perceber a médica, além da Camila contando o relato, tá, a irmã dela falando porque ela estava tão calma, de um tanto que ela só teve conhecimento de dizer assim, não, realmente, aqui tem alguma coisa estranha, depois de ser já o 5º desmaio, aí foi quando ela levantou, pegou água, ajudou ali, deu um pouquinho de sal pra ver se a pressão subia, né? Porque geralmente, quando a pessoa chega a desmaiar assim, a pressão baixa. Aí ela vai e ajuda, porque não é normal. Eu tava em um grupo, o pessoal todo comentando, gente, né? E o que gerou ainda mais repercussão na internet são os comentários. Gente, não é pra qualquer um que dá pra viralizar, viu? As pessoas são muito maldosas com os comentários. A forma que... se você pegar o vídeo original, que tá na rede Vidinho, que você vai ver os comentários, é absurdo a forma que a pessoa julga a outra, porque até então no vídeo não especifica que ali é a irmã dela, o jeito que a pessoa tá ali falando, os julgamentos, é triste, muito triste. Olha, uma vez eu viralizei em uma página de aplicativo no Instagram, a Gospel Mente, o nome da página. Tava falando assim, diga aí o nome mais inusitado que seu pai e sua mãe lhe deu. Eu coloquei. Aí fui dormir. Coloquei meu nome lá, né? Coloquei. Gente, quando eu acordei no outro dia, pior de tudo, na madrugada eu boto meu telefone no modo silencioso, então assim, eu não vi nada. Quando eu acordei, era o outro aparelho meu. O aparelho não tinha a capacidade de giga maior, o telefone travando e travando e travando. Isso que é isso, hein? Quando eu consegui entrar no Instagram, mas, Aldemir, era tanta mensagem de áudio, de texto, gente que botou pra me seguir, gente perguntando na página mesmo. Tinha mais de 200 comentários depois do meu comentário. Tinha vários comentários também falando qual a origem, as pessoas se justificando, dizendo, ah, isso aí é porque fez assim, assim, assim, quando o pai levou no era muito engraçado, a pessoa, quando o pai dela foi registrar ela, não sei o quê, e muita coisa com ofensiva, muita mesmo, muita gente com ofensiva, então assim, né, pra qualquer um que dá pra viralizar, viu, Deus, olha, no dia mesmo, aí quando eu fui ler os comentários, e eu não conseguia responder o direct, que era muitas mensagens, o pessoal perguntando como pronunciava, o pessoal queria, porque queria que eu fizesse um vídeo aí, pra agora falar a pronúncia, porque geralmente quem vê o meu nome fica assim, sem saber como é que pronuncia, e agora era pra mandar esses vídeos, e agora a mulher, pelo amor de Deus, me diga aí como é que chama, e como é esse nome, eu digo, eita, aí deu coisa agora, viu, é coisa, viu, Deus me livre mesmo, e aconteceu aí essa viralização dessa Tobiense, no Metrópolis, e tem vários sites, como disse, passou no TV Sergipe, acho que não passou na TV Sergipe não, passou na Record, no programa de hoje em dia, de Ana Hickman e daquela sergipana Renata. Oi, gente, é muita coisa, viu? Deixa eu trazer agora aqui a informação. Lula desembarca em Sergipe para anúncio de investimentos da Petrobras e visita a hospitais. Também está prevista a entrega de 406 veículos do programa, agora tem especialistas. Olha, o negócio tá bom, viu? O presidente Luiz Inácio Lula da Silva desembarcou na manhã dessa sexta-feira, dia 29, em Sergipe, onde vai acompanhar o anúncio dos investimentos da Petrobras no estado e visitar instalações de saúde nas cidades de Lagarto e Aracaju. Após desembarcar no Aeroporto Internacional Santa Maria, na capital, o presidente seguiu para o município de Laranjeiras. Ele deveria vir para Tobias, ele foi para Laranjeiras. O município de Laranjeiras, localizado a cerca de 23 quilômetros de Aracaju. Na cidade, ele visita as instalações da fábrica de fertilizante nitrogenados, a Fafem, e participa de um evento ao lado do presidente da Petrobras. Ao lado da presidente da Petrobras, a Magda Chambriardi. Para o anúncio de investimentos de mais de 72,5 bilhões para o estado, que deve gerar cerca de 28 mil empregos. Eita, glória a Deus por isso, viu? Louvado seja Deus. Na sequência, Lula viajará para Lagarto, na região centro-sul sergipano, para visitar o Hospital de Amor e Lagarto. A unidade de saúde é referência no tratamento de pacientes oncológicos e atende pessoas vindas de municípios de Sergipe, Alagoas, Bahia e Pernambuco. No período da tarde, o presidente retorna a Aracaju, onde conhecerá as instalações do Hospital do Câncer Governador Marcelo Deda Chagas e realizará a entrega de 406 veículos do programa, agora tem especialistas, destinado para a redução da fila de espera para as consultas com especialidades no SUS. Gente, muito bom, viu, esse programa. Diga aí, 406 para o estado de Sergipe. Bom mesmo, viu? Eu queria que ele tivesse vindo para Tobias. Era bom. Pelo menos fazia, tem as obras ali do governo federal, né, Valdemir, ali do... as casas. Fica aí. Bom mesmo, viu? Aí está aqui, já em solo sergipano, Lula lá. Você lembra daquele, acho que era o Cassete Planeta, não era? Lula lá, olha Lula vindo. Aí passava... Olha, gente, eu sou 30 a mais, então assim, eu lembro do Cassete Planeta. Olha Lula indo. Ah, eu amava esse programa, engraçado. Antigamente, o humor poderia acontecer. Hoje em dia é muita coisa, tem um humor, misericórdia. Não pode, não. Olha, um casal é preso após assalto com uma espada no centro de Aracaju. Me diga. Não, não. Pelo amor de Deus. O casal que foi preso após um assalto com uma espada. Agora, uma espada do tamanho da... Olha, parte um no meio aqui. Misericórdia. Um casal foi preso por guardas municipais na região dos mercados centrais, no centro da capital, após realizar um assalto utilizando uma espada. A informação foi divulgada pela Guarda Municipal de Aracaju. De acordo com a corporação, uma equipe realizava o patrulhamento na região quando localizou os suspeitos. Com o casal, os agentes apreenderam a espada utilizada na ação, os pertences que haviam sido roubados da vítima e uma quantidade de drogas. Não, o povo não tem mais o que inventar. Agora, até a mãe da peste, a pessoa sai com uma espada pra assaltar. Misericórdia, é coisa, viu? Eita! Bora ouvir aí o áudio.
8: Eu pensei...
0: É pra cá?
8: Não. Boa tarde, Cindy Shield.
0: Boa
8: Eu pensei
0: tarde.
8: Que nosso presidente tinha vindo fazer motossiata. Não foi, não, foi? Ele veio só inaugurar hospitais pra saúde do povo, né?
0: Isso mesmo. Ele foi inaugurar e trazer 406 novos. É, nem não, mas Lula tá. Lula indo, Lula vindo, tá. Veio trazer foi coisa boa pra Sergipe. Quem vai aí,
9: vai
0: aí tipo. Eita, é
9: não
0: coisa,
9: tem,
0: viu?
9: Não tem dado pra motossiata, não.
0: Não, então. Ai, meu pai do céu. É coisa, viu? É coisa. Deixa eu trazer aqui outra informação pra vocês. Ah, já começou, não foi? O arraiá do povo em Aracaju? É o arraiá do povo, não é que chama? É o arraiá do povo. 30 dias de forró, não é não? Meu Deus, é forró demais, gente. 30 dias de forró. Os principais eventos que acontecem em Sergipe, do dia 29 ao dia 31 de maio, com data, horário e local. Tá, quem quiser ir pra festa agora no meio de junho, não se preocupe não, que festa tem, pra dar e vender, no estado todo. E quando se linham pro lado da Bahia, aí agora que é coisa. Festa tem, viu? Oi, gente, é coisa. Tem, esse áudio ali é pra outra pessoa, né?
9: É, que já foi.
0: Ah, sim, foi mais cedo. Deixa eu ver aqui as outras informações. Ó, a Estância também já anunciou aí a programação. Tobias Barreto também tem a programação, né? Dia 12 e dia 13, meu filho. Botou pra lá. Seu desejo é o que o povo mais fala. Você não vai em nenhum local, não. Quando você entra em uma loja, é o povo já tudo perguntando sobre as roupas. Porque mulher, você sabe, mulher já é agoniada, né? Já disse que eu tô com uma amiga que não tem nem mais horário pra sobrancelha. Ela não tem mais design de sobrancelha. Não, é disseram assim... Postaram assim, ó, e você procure agendamento, porque já tá no limite. Senão você vai ficar sem. Aí a menina postou, não, já esgotou. Já esgotou. Nesse mês ela já não tem agenda, não, pra dia 12, dia 13. Dia 13 vai ter ainda o Jogo do Brasil, que dá início aí à Copa. Eita, é coisa demais. Coisa demais. Os jogos são à noite, né, Valdemir? Todos? Todos os jogos são à noite. Pelo menos o pessoal vai... Trabalhava, no outro dia vai estar... Dia 13 de junho é um dia de quê? Dia de... É um sábado, 13 de junho. Um sábado. Então a festa é na sexta. Eita, arrasou, viu? No sábado, depois do jogo, festa, ainda o povo vai dormir o domingo. Perfeito. Quem gosta de dormir, tá ótimo a festa. Arrasou. Sei que seu desejo vai estar em Tobias Barreto e o povo tá amando.
10: Boa tarde, Cíntia. Aqui é Zé Augusto do caminhão.
11: Boa tarde, Augusto. Da
10: piada que você disse aí.
11: Não, espera
10: aqui. Ele não foi mandar fazer passeata, não. Foi trazer carro para o estado e fazer inauguração. Eu gostei, viu? Porque tinha outros candidatos aí, outros chefes que vinham para a cidade, na capital, fazer passeata, andar de moto, não estou dizendo o nome não, não dizendo o nome, não cabe agravo para ninguém, mas esse não, ele está vindo a trabalhar. Gostei, viu? Então, o que você falou? Seu Augusto Caminhão, tchau, um abraço.
0: Tchau, Augusto, um abraço. Oi, gente. Trazer, foi a Ana, ela disse, ele não veio. Ele não veio, você viu a matéria, não foi? Olha, gente, o sergipano que morreu em um acidente em Minas Gerais relatou falhas mecânicas de ônibus antes da colisão. O acidente que aconteceu em relação ao ônibus que vinha para Aracaju. Vídeos e áudios gravados pelo passageiro sergipano Elionaldo Santos de Jesus, de 45 anos, revelam que o ônibus que vinha de São Paulo com destino a Aracaju apresentou problemas mecânicos repetidas vezes antes de colidir com uma carreta na BR-251 em Minas Gerais. O acidente ocorrido no último fim de semana resultou na morte de 8 pessoas, incluindo Elionaldo. As imagens e mensagens de áudios foram enviadas por ele a um amigo durante o trajeto de volta a Sergipe com reclamações sobre as sucessivas paradas causadas por defeitos no veículo. Quebrou agora aqui, antes de chegar em Salinas. É, tá parecendo que quebrou de novo, irmão, disse aí Leonardo. Na quinta-feira, dia 28, a entrevista exclusiva ao telejornal SE1 da TV Sergipe, o colega que recebeu as mensagens, Aldenis Pereira, relatou que conheceu Elenaldo em fevereiro na viagem de ida para São Paulo. Segundo Pereira, o ônibus utilizado naquele primeiro momento em fevereiro também já havia apresentado falhas operacionais, sendo necessária uma troca de veículo na cidade de Feira de Santana, na Bahia. Depois do ocorrido, as empresas ofertou uma passagem de volta como cortesia pelos transtornos. O G1 não conseguiu entrar em contato com a empresa responsável pelo ônibus envolvido no acidente. Ainda bem que ficou, porque até então estava se comentando que iam investigar as causas. Então já se sabe, querendo ou não, independente do que tenha acontecido, que o ônibus estava com defeito. Então, creia-se que possa ter acontecido. Até porque, até na batida, parece que o ônibus, eles vinham em sentidos opostos, porém, com impacto, não se sabe, o carro virou e ficaram no mesmo sentido. Então, vai ser aí investigado. Leonardo Santos de Jesus, de 45 anos, era natural do município de Santa Rosa de Lima, em Sergipe, e trabalhava como chefe de cozinha. Familiares informaram que souberam que ele estava entre as vítimas do acidente na noite do último domingo. O filho de Leonardo está em Minas Gerais para fazer o reconhecimento do corpo, mas ainda não há previsão de quando ele será liberado e trazido para Sergipe. De acordo com a Polícia Rodoviária Federal, um ônibus e uma carreta carregada com peças automotivas e sucatas bateram de frente por volta das 4h30 da manhã de domingo. Após o impacto, os veículos pegaram fogo. O ônibus saiu de São Bernardo do Campo com destino a Aracaju e a carreta fazia o trajeto entre Fortaleza e Paracicaba, em São Paulo. Gente, a tragédia, viu? O Corpo de Bombeiros informou que o ônibus tinha 15 passageiros e 2 motoristas. Já a carreta era ocupada apenas pelo motorista, que foi localizado com vida pela PRF e socorrido pelo Serviço de Atendimento Móvel de Urgências, o SAMU. O outro motorista do ônibus está sendo procurado pelas autoridades. O outro motorista do ônibus é aqui, Tobias Barreto. O que aconteceu? Eu acho que com o impacto, com tudo, ele se desorientou. Ele veio para Tobias e o pessoal estava em busca. Tanto que eu recebi a mensagem do... Como é que chama? Deixa eu ver se eu acho aqui no meu celular que eu tenho ele falando. Esse rapaz aqui, Tobias.
12: O nome de Washington de Jesus Durval constava em uma lista preliminar de ocupantes do ônibus.
13: Até então, a Polícia Civil de Minas Gerais tentava confirmar se ele havia sobrevivido ao acidente ou se poderia estar entre os mortos, já que havia uma divergência entre o número de vítimas levados para o Instituto Médico Legal e a quantidade de passageiros. E nesta terça-feira, já em casa, no município de Tobias Barreto, só que ainda assustado, ele falou sobre esse acidente.
14: No momento do acidente, estava em descanso, estava dormindo no local de descanso, e quando eu vi senti o barulho e a pancada, eu só abri a porta do local de descanso e já saí já em cima do fogo, sem entender o que estava acontecendo, não sabia se era um sonho, não sabia o que estava acontecendo. Já fui em direção ao motorista, que era meu parceiro, estava dirigindo no momento, e aí já vi que ele estava desmaiado no volante, já puxei ele, acordei ele, ele conseguiu acordar e já retirei ele do carro, estava pegando fogo. Consegui ajudar mais duas pessoas, ouvindo gritos, clamores de socorro. Infelizmente não consegui mais ajudar ninguém.
13: Washington disse que não ouviu mais pedidos de socorro e que conseguiu sair já em meio às chamas.
14: Então, só saí, só graças a Deus consegui sair, já pisando em fogos, estou com algumas queimaduras no pé, algumas dores no corpo, alguns hematomas, mas graças a Deus estou conseguindo me recuperar. Acabei de sair também do psicólogo, estou precisando ir para psicólogo, não consigo dormir, estou precisando tomar medicamento controlado para poder conseguir descansar, que eu não consigo parar de pensar na cena que eu vi, que eu vivi.
13: O outro sergipano que estava no ônibus era Leonardo Santos de Jesus, de 45 anos. Ele e outros 7 passageiros não resistiram e morreram no local. O corpo de Leonardo permanece no Instituto Médico Legal de Belo Horizonte e ainda não há previsão para a chegada a Sergipe. A família informou que o sepultamento vai acontecer no povoado Areias, em Santa Rosa de Lima, no leste do estado. Ontem, em conversa...
0: Aí a irmã do Leonardo. E o motorista conhecido, você conhece. Quando você vê a imagem dele, você vai lembrar. Esse rapaz, é da Tobias, ele. Ele tinha acabado de ir para o descanso. Na hora que acho que fizeram a troca, que ele foi para o descanso, que aconteceu a batida, ele acordou aí atordoado, sem entender o que estava acontecendo, já com o carro em chamas, como ele mesmo explicou, e o motorista desmaiado, mas conseguiu ainda salvar aí o motorista. E imagina a situação desse homem para dormir, como não está. Que situação triste. E ele ficou, ele veio para Tobias, então... Nos dados da Polícia Federal Rodoviária, estavam atrás dele para entender se estava entre as vítimas o que tinha acontecido, mas ele já tinha chegado em Tobias. Ele ficou, acho que tão assim, atordoado com tudo, que veio embora e não falou a ninguém. Ele é bastante conhecido aqui em Tobias, o Washington, e é casado com... Esqueci agora o nome da esposa dele, também é conhecida. É coisa, viu, minha gente? Imagine a agonia, a aflição que esse homem não passou, porque pra pessoa viver, você vê alguém pedir socorro, cara, e você não ter o que fazer, é complicado, viu? Diga aí, que dor, que agonia na alma da pessoa. Pois aconteceu aí, era um sergipano, um tobiense, o motorista que tava nesse acidente. E graças a Deus saiu com vida, né? E que Deus recupere aí a vida dele, que vá reparando esse trauma, porque é um trauma. Aí agora é só acompanhamento psicológico, fazer uso ainda de algum medicamento para poder você tentar voltar a dormir, porque muitas vezes a pessoa fica naquele... no acordar toda hora, revivendo aquela cena, né? Que não é fácil. Acho que... Ia botar na live, mas é porque eu não tenho como colocar não aqui, para o pessoal ver quem é ele. Ele é bastante conhecido aqui na cidade. Lembro um tanto que, quanto eu não sabia. Eu sabia do acidente, mas até então não tinha sido divulgado o nome dos motoristas. E quando eu vi, eu digo, gente, esse rapaz é daqui de Tobias. Conheci ele na hora. Que eu conheço assim de vista. Graças a Deus, dificilmente a gente não conhece, dizer, não sei quem é. Mas quando diz assim, por mais que você não lembre da fisionomia, não, é parente de fulano, já sei quem é, porque já sabe que é daquela família, né? Tobias Barreto, por mais que esteja grande, ainda tem esse Vamos dizer que um controle do pessoal saber quem é que, apesar de ter muita gente hoje em dia de fora aqui, viu, também? Muita mesmo. A cidade tem crescido bastante aqui em Tobias. Boa tarde, Deus te abençoe. Finalmente o nosso presidente Luiz Inácio Lula da Silva visitando o nosso pequeno gigante estado de Sergipe, trazendo desenvolvimento com obras e convênios significativos. O Elmo Luiz Matos Kruszewski, o meu pai, tá aí fazendo comentário na live. José Luceno, Cupira, Pernambuco. Boa tarde, Luiz Carlos, também boa tarde para você que está acompanhando aí pelo Facebook. Olha, pai Elmo, arrasou. Ai, pai é Lula, viu? Daqueles. Quem quiser que fale do presidente dele. Quem quiser que fale. Lulinha. Pois é, deixa eu vir trazendo outra aqui. Deixa eu ver a outra notícia que eu tenho pra trazer pra vocês. Já falei de Lula que tá aqui, em solo sergipano. Rapaz, Sergipe é um país, como disse, Sergipe é meu país já. É um estado pequeno, mas eu lhe digo, é gigante, viu, aqui, falar a verdade.
15: É o menor da federação.
0: Sim, mas se for para comparar com outros estados, meu filho, a gente tem, sem contar que a gente tem o pessoal fala das orlas de Maceió, desse aqui, mas se compara a Sergipe não, meu filho. Aí tem até na internet, internet que diz coisas hoje em dia, com o povo, com todo mundo com seu comentário. Porque geralmente em outras orlas, você vê que o mar é já próximo, né? Bem próximo. Aqui não, tem aquela extensão de areia que você vai andando, caminhando, até chegar no mar. Perfeito, perfeito mesmo. Ai, tô precisando tomar um banho de mar. E tirar o deixar o peso lá. Eita, Deus, é coisa, viu? Eita. Não tá tendo mais não, né? Concurso de rua aqui em Tobias. Que vai ter, ó, concurso de ruas decoradas. Vai premiar a rua mais bonita do período junino em Sergipe. Será que vale pra todos? A cidade?
15: Deve ser o que tem.
0: É, né? É, vai premiar. Antigamente aqui, eu não vi uma banderola ainda de rua. Não vi não uma rua arrumada, Valdemir. Oxente. Eita. Antigamente, quando todo mundo era mais humildezinho, as coisas mais simples todo mundo fazia, e a gente cortava capa de caderno, lembra não? Cortava, fazia aí. Por isso que a geração era melhor.
15: E era mais fácil.
0: Cortava, a gente colocava, ia comprar aqueles cordão nos armarinhos para botar de um lado a outro, todo mundo, a rua toda mobilizada para enfeitar. Esse ano, que é um ano tão bonito, vai ser Copa junto com o São João, o povo não faz nada. Ah, e aí o povo pergunta, e você comemora? E eu não vou comer as comidas típicas não, né? Porque eu sou crente? Oxe, como sim, como linda. Ah, sim, mas não, porque vão botar a fogueira, e eu tenho nada a ver com a fogueira, vou me esquentar na fogueira. Oxe, tenho essa não, oi. Tenho não. Tem gente pior aí, que faz coisa pior e... Só a gente viu aí os exemplos. Que se chama Santo, Santo, Santo e vê o que é. Então, se for por isso... Se for por isso, eu como sim, como canjica. Como tudo. Canjica, milho, vão pra roça, geralmente no final de semana. Geralmente que é do feriado. Eu vou ficar em casa. Pra dormir só, porque não pode. Gente, ninguém tá cultuando nada, não. Até porque as pessoas ficam criando histórias pra dizer que é uma festa disso, porque a fogueira foi pra matar não sei quem, porque não sei o quê. Primeiro, a fogueira que se eu botar não matou ninguém. É pra esquentar, pra soltar fogos, pra fazer ali o milho assado. Então, não tem isso. Vai tudo do psicológico da pessoa. Querendo ou não, é sim. As pessoas têm essa mania de querer estar endemonizando tudo, coisa que não existe. É uma tradição junina, é uma tradição da nossa região, da região Nordeste. Parem de polemizar, de criar loucura e neurose com coisas que não existem. Agora cabe a pessoa que tem o que você vai estar cultuando, se entende? Qual a música que você escuta, qual a coisa que você vai estar fazendo no dia. Isso aí é, mas eu já disse, quem for fazer arraiar me chame. Que eu não faço porque dá muito trabalho, só eu e os meninos, então assim, a gente prefere ir pra casa de alguém. Então, acho que vai ter na roça pra mim ir, tem já duas roças aí pra mim, eu vou demais.
16: Boa tarde, sim. Meus boa parabéns. Tarde. É isso mesmo, minha filha. Coma mesmo, não dê moleza, não. Eu falo com meu filho, porque com certeza você é uma jovem, já tão velho de 50 e bota pra lá, né? Então, tem idade de ser minha filha. Eu tenho um filho já com 30, então. Você não tem 30 anos ainda, não.
0: Então, 35.
16: Ei, bota pra desmantelar, coma mesmo, aproveita as comidas típicas, as comidas de São João. Deixa esse povo falar, quem tá ligando, mas rapaz, é. Pelo amor de Deus, uma senhora hoje do Guarujá, bota pra desmantelar, isso mesmo.
0: Como linda, maravilhosa, adoro. Olha, canjica, milho, ave, tá época boa, meu Deus, uma época farta, que vai falar da colheita, do nosso período de chuva, onde se planta e colhe, esse período é o tempo da colheita, não tem nada a ver não, mas as pessoas ficam misturando com tudo. Tem gente, já vieram me fazer uma lavagem cerebral, assim, fico com o seu comentário pra você, que eu não vou deixar de comer, e acabou. Mas tem quem faça polêmica em cima de tudo, de tudo, de tudo. Qual foi a outra coisa que eu ouvi esses dias que eu disse, não, pelo amor de Deus. Ah, porque o dia dos namorados é uma festa pagã nenhuma. É só uma data que eles inventaram de se... De fazer o quê? Comercial, uma data comercial. Mas tudo é uma polêmica, eu nunca vi não, viu? O povo tá precisando ler mais Bíblia. Porque quem lê Bíblia não tem essas perturbações não, sabia? É só você ler o contexto. Ler o texto, o contexto, ir atrás da palavra, porque tem gente que lê e lê ali naquela versão. E quando você vai ver no hebraico, no que for, aí você realmente entende. Mas, hoje em dia, como disse, as pessoas preferem... Não estudam as coisas e todo mundo tem uma opinião a dar. Agora, uma opinião coletiva, onde ninguém tem uma opinião única. É de acordo com o Maria vai com as outras. Já falta o quê? Um minuto, né, com o apoio? Vamos com o apoio?
17: Deixa eu preparar.
0: Tá, beleza. Já vai dar o quê? Uma horinha.
17: Enquanto isso...
0: Vamos ver esse áudio aí.
18: Tá certo, minha filha. Você tá certo. Eu conheço você, não sei, você não vai ligar com o povo, rapaz. Você tá certo. Toda vez que teve a fogueira de São João, Santo Antônio, São Pedro e Antônio, de São Pedro que é viúvo, São João todo outra fogueira, tem fogo, tem fogo, tem forró, tem licor, tem comida, você tá certo desse tempo. Criar na roça, você tem de tudo, você tá certo. Eu vou comentar o barco, não bota fogueira, não come, não sei o quê. Você tá certo. Obrigado, viu? É Antônio José de Mano Só. Deus cuidar de alguém. Você tá certo, errado não. Tá certo, tá tudo. Tá certo, tá tudo. Tem festa, tem forró. Fazendo bom de São João, licorzinho pouco bom. A batidinha de licor de São João, batidinha pouco bom. É bom demais. Obrigado, viu, tchau, viu?
0: É a avó. É a avó de Diego. Ela tem o quê? 88 anos, Dona Maura. Aí, oxe, eu conheci Dona Maura, sentava com Dona Maura já com 80 anos. Minha filha, pega ali uma cervejinha.
19: Isso é o melhor de tubia do Brasil, viu?
0: Ah, olha pra Valdeirão.
19: Maravilha.
0: Tá é
19: agora aí, eu quero dizer, coisa boa, né, não? Você vai resolver problema da tubia, você vai estar cobrando, senhor. Você vai ter uma alegria. Faz a cobrança, você sempre... Ah, vou... Eu vou resolver o problema e colocar. Que ela não é mais repórter, não, viu, sim, senhora? Sim. Hoje é a grande jornalista. Obrigado,
0: tchau. Obrigado, tchau. Aí, ó, recado dado seu Ailton. Tá vendo? E Valderlan lembra de resolver problemas pessoais. Mas segunda-feira ele está de volta. Ó, gente, eu vou trazer agora aqui a informação onde o Hemose reforça a importância da doação de sangue durante aí o período junino. Atualmente os tipos sanguíneos são A negativo, A positivo, AB negativo e o O positivo estão com o estoque em estado crítico no Hemose. Com a chegada do período junino em Sergipe, marcado por viagens, festas e aumento no fluxo de pessoas nas estradas, o estoque de sangue costuma sofrer uma redução significativa. Diante desse cenário, o Centro de Hemoterapia de Sergipe, o Hemose, unidade gerida pela Fundação de Saúde Ferreiras Horta, o FSPH, reforça que o apelo para que a população abrace a causa da doação de sangue e ajude a salvar vidas. Mais do que um gesto de solidariedade, doar sangue significa levar esperança para pacientes que dependem diariamente de transfusões para continuar seus tratamentos e salvar suas vidas. E atualmente os tipos sanguíneos são o A negativo, A positivo, o AB negativo e o O positivo. Estão com o estoque em estado crítico no Hemose, o que reforça aí a necessidade de colaboração da população para garantir o atendimento nas unidades hospitalares de Sergipe. A gerente de coleta do Hemose Flórida Aquino destaca que o compromisso contínuo dos voluntários faz toda a diferença para manter o atendimento de rede hospitalar durante o período festivo. Durante os festejos juninos, naturalmente, há uma queda nas doações, mas a necessidade de sangue permanece todos os dias. Por isso, reforçamos aí a importância de cada pessoa se tornar um doador fidelizado, alguém que entende que doar sangue é um compromisso contínuo.

0: fiz a minha primeira doação foi na época de Natal. E hoje em dia já dou. É porque eu não tenho... A pessoa tem que criar o hábito de ser doador. É, sempre, né? Tem um período, assim, a cada, acho que há 3, 4 meses, se eu não me engano, que é a média, assim, que é quando você se recupera para poder doar. E é tão bom, você faz todo tipo de exame, recebe lá na hora, já diz que se você pode ser doador ou não. Se você tiver qualquer tipo de situação de não poder doar, já é detectado tudo. E quando teve aqui na clínica da família, eu doei. Tem o quê? Tem, vai fazer 3 meses ainda. Se tiver 3... Não, já tem mais. Já é mais ou menos isso, né? Não, o tempo tá passando tão rápido que eu não tenho nem... Foi no início desse ano ou foi no final do ano passado?
1: 5 a 6 meses já.
0: É isso mesmo já. Já tem um tempinho. Eu doei. E eu tenho também interesse que a minha irmã é a doadora de medula óssea. Até então eu não tinha conhecimento, eu achei que era mais fácil. Mas não, é bem complicado. Ela disse que fica disponível para o país todo. Aí caso sua medula seja compatível com a de alguém, aí você é convocado, faz todo o procedimento e vai lá e faz a doação. E diz que é raro, gente. É raro e a gente precisa, tipo, ser doador de sangue, de medula óssea. Ela tem a inscrição, que ela trabalha na área da saúde hoje em dia, está se formando, né, para a área da saúde. E já tá nos estágios, graças a Deus. Foi rápido, viu, a faculdade dessa menina? Misericórdia. Quando eu menos estava, já tá nos estágios, já tá pra terminar. Eu disse, menina, já termina esse ano, é? Ela disse, é, minha filha. Eu digo, olha, o tempo voou, viu? Tá terminando terapia ocupacional. Aí tá estagiando lá no Hospital Universitário de Lagarto. É, em Lagarto ela tá estagiando. Sai daqui cedíssimo. Chega o pó da rabiola de cansada, porque tem que viajar.
1: Resposta pra
0: Ailton. Oh, e aí é os áudios pra seu Ailton, vamos ouvir.
2: Puxa saco! 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
0: Oi, ela, Dona Gildete. Boa tarde, Dona Gildete.
3: Boa tarde para todos os ouvintes do programa Tribuna do Povo. Tô passando para desejar uma semana de muita paz, alegria para toda a família Tubis Barreto FM 87.9, e é especial para você, sua família. Ah, é para o titular desse programa, o Valdirlan Lemos, para todos que estão sintonizados. Eu estou desejando assim um final de semana de paz e de alegria para todos. Sem esquecer o Valdemir Barreto em família. Gildete Marques, Marques Gil. Boa tarde, Sidney. Boa tarde para todos os ouvintes.
0: Deu pausa, não foi? É o mesmo áudio, né?
1: É.
0: Ou sim. Pois tá bom, Dona Gildete, muito obrigada pelo carinho da audiência. Dona Gildete é maravilhosa, ela responde meus stories do Face. Um dia desse eu falei, acho que um ditado popular, que eu não lembro o nome, ela foi e colocou o ditado como era certo. Eu digo, eita, e eu só tinha visto a mensagem depois. Eu digo, olha, era pra mim ter já até, se eu tivesse visto antes eu tinha corrigido. Uma benção aí do Senhor, os ouvintes da Tobias Barreto FM, uma benção mesmo. Pense em um jornal bom. Olha, eu adoro fazer o programa do Jornal do Marcela e aqui do Meu Dia. É tanto que o pessoal, um dia desse, meu pai comentou sobre questão do trabalho. Eu disse, pai, eu descanso no trabalho. Tem trabalhos que não é trabalho. Esses dias eu mandei no privado de Marcela, porque Marcela me convidou a primeira vez para mim poder vir trabalhar aqui na Tobias Barreto FM. Foi no ano de 2021, no dia que ela me fez o convite. Eu tenho o hábito de fazer orações escritas. Eu tenho um caderno, aí geralmente, quando eu tô na igreja, quando tá tendo também, o pastor tá pregando, às vezes ali eu tô fazendo alguma oração e geralmente eu escrevo e guardo. Aí eu mandei pra ela, no ano de 2021, no dia que ela me convidou, eu tinha feito uma oração escrita e mandei, e vim trabalhar com ela ano passado, 2025. Tá vendo como é as coisas? Do jeito que Deus quer. Tudo é no tempo determinado que Deus quer nas nossas vidas. No ano de 2021, eu disse, não, amei a proposta, claro, assim, era algo que tinha me interessado, que ela sempre me incentivou, mas eu não me senti preparada. Na época eu não tinha nem Catarina aí. Catarina nasceu em 2023. Na época eu poderia ter até sido mais fácil, porque quando se tem só um filho, é mais fácil para manusear a vida de trabalho. Mas você vê, quando Deus quer, depois que eu tive

0: Catarina, quando Catarina estava com 1 ano e 3 meses, eu coloquei ela na creche ano passado e vim trabalhar aqui na Tobias Barreto FM e amo demais o que faço. Como eu disse, a minha avó ficou extremamente feliz. Maria Dianita se foi desse mundo, mas ela ficou extremamente feliz de saber que eu seguia hoje a profissão do meu pai, de ver que eu tinha me identificado com aquilo, né? Que eu já tinha iniciado uma faculdade de farmácia, não concluí, de administração, também não concluí. Foi quando eu tive filho e parei, mas hoje em dia tenho me identificado muito aqui. Atenda aí o telefone. Letinho, é? Letinho, meu filho, retorna a ligação que caiu aí. Pra você passar o recado que você quer. Alô do telefone, boa tarde. Caiu de novo. Levanta. Eita. Pois eu coloquei Catarina ano passado. Pense numa bênção. Pense num. Ah, vai. Quando assim vai vir as férias, não se compara. Quando Catarina não vai pra escola por algum motivo, como dia desse mesmo, eu tava dizendo, gente, Catarina não tem querer, não. Eu vim substituir Valdemiro de manhã, aí liguei pro meu tio, disse, tio, leve Catarina na escola. Só que a minha tia disse, bora, Catarina. Ela disse, não. Ela disse, não levaram não pra escola, porque a Catarina disse, não, foi que nunca viu. Aí, ela não queria ir. Eu disse, não, minha gente, pelo amor de Deus, faça um negócio desse comigo, não. Que uma menina de 2 anos não tem querer, não. Tinha que ter levado, tia. Aí ela disse, pois eu não levei, não. Fiquei com pena. Eu digo, o que é que dá, velho, cuidar de menino novo? Tá vendo? É melhor 1 milhão de vezes na escola, minha gente. 1 milhão de vezes na escola. A questão de desenvolvimento da criança nem se compara. Gustavo foi a mesma coisa. Gustavo foi pra creche com 1 ano e meio. Hoje em dia, a questão do desenvolvimento para interagir com criança, é bem melhor. Esses dias, uma mãe entrou em contato comigo pelo WhatsApp, perguntando, sim, boa tarde, tudo bom? Eu vi sua foto lá na escola e eu vou colocar minha menina, ela só tem 2 anos e meio e eu queria saber como é. Minha filha, eu botei com 1 ano e meio, eu não me arrependo. Muito pelo contrário. Quando não tem aula é o dia que me deixa mais triste, que me deixa preocupado com o que é que eu vou deixar essa menina para me trabalhar. Mas lá na escola, em si, eu não tenho do que reclamar. A atenção que eles têm é feito primeiro uma triagem com a criança. Assim que a criança entra, faz uma triagem. Se Catarina chegar com qualquer mancha na pele, qualquer hematoma, a professora já manda para a mãe. Olha, ela chegou assim. Aí a gente explica, né, o que foi. Questão também de observar se a criança está com alguma coisa diferente, o comportamento. Eles são muito atenciosos, eu não tenho do que reclamar. Catarina estuda na creche do município, no Aris Cógenes, e eu lhe digo, eu adoro. Ano passado foi a tia, como era o nome da tia dela, meu Deus? Elisama. Foi a tia Elisama que ficou com Catarina. E esse ano já é tia Iva. Maravilhosas, quando não vai, manda mensagem, procura saber, entender. E eu lhe digo, Gustavo já estudou também em creche. Quando saiu com 4 anos para 5, foi quando ele foi pro jardim de infância. E Catarina também vai permanecer até a data que, de dizer assim, permite estar no integral. Entra às 7h30 e sai 4 da tarde. 4:10 eu já chego lá para buscar ela. E ela ama, viu? Não chora, se adaptou rápido. Até porque é tudo adaptado para criança, né? Aí até o questionamento foi, porque eles dormem no mesmo horário. Ele achou estranho. Eu disse, isso chama-se rotina. A partir do momento que uma criança tem rotina, todas elas vão chegar na escola no mesmo horário. Então, acontece que elas acordam o quê? Mais cedo. Então, provavelmente, quando vai dar sono em uma, vai dar nas outras. Mas meu filho não tem o hábito de dormir. Cria rotina. Acontece de a criança criar rotina junto com as outras crianças e acaba que dorme. Às vezes é melhor na escola do que em casa, a questão da rotina. Gustavo, hoje até hoje, se eu disser, Gustavo, vamos deitar. Gustavo tem 8 anos. E se eu disser, Gu, vamos deitar? Ele deita de tarde e dorme, porque já veio da época da escola. E mesmo ele estudando à tarde, se a gente ficar em casa, ele tem o hábito de dormir. Tudo é questão de rotina, gente. Tudo é questão de rotina. Olha o computador aqui, pifou. Já fui. Minha matéria tá tudo nele, viu? Cadê, hein? Deixa eu ver aqui se eu consigo botar pelo meu aparelho celular. Cadê? Bota lá, Valdemir. Lula deve reforçar impacto econômico e risco ao PIX com decisão de Trump sobre o Comando Vermelho e o PCC. O que é, hein? Que esse Trump já tá querendo, hein? Ah, que cara chatinho, viu? Ai, que loucura. Senhor, Deus tenha misericórdia de nós e do mundo inteiro. O Palácio do Planalto está fechando uma nota oficial que será divulgada ainda nesta sexta-feira, dia 29, em resposta ao anúncio dos Estados Unidos de equiparar as facções criminosas, primeiro comando da capital, PCC, e o Comando Vermelho, CV, as organizações terroristas. O ponto central da posição do governo será reforçar que a parceria com os Estados Unidos no combate ao crime organizado continua forte, assim como outras cooperações voltadas aos enfrentamentos das facções. Ao mesmo tempo, o governo destacará os possíveis impactos da medida sobre a economia brasileira. Entre os possíveis efeitos citados pelo governo está uma ameaça ao PIX, sistema de pagamento instantâneo criado pelo Banco Central. A alegação dos americanos é que a ferramenta pode facilitar a movimentação de recursos por organizações criminosas. Trump tem que dar conta do lá, o país dele não está procurando saber de nada em lugar nenhum. Segundo interlocutores do governo ouvidos pelo blog, o presidente Luiz Inácio Lula da Silva do PT não quer um confronto com o governo de Donald Trump. Ainda assim, a menção ao PIX tem apelo direto junto à população, já que o sistema de pagamento é um queridinho dos brasileiros. Ah, foi, facilitou demais a vida do brasileiro. Apesar que eu gosto de ter dinheiro em bolsa, viu? Eu sou ainda do tempo arcaico. Gosto de ter o dinheirinho no PIX, mas eu gosto do dinheirinho vivo na mão. Eu ainda tô no negocinho da mão. Eu gosto de ter na minha bolsa. Porque vai que o celular não preste em um lugar. Já aconteceu de você fazer ler o aplicativo não ler. Aí, diga aí. Diga aí, se você não conhecer, onde você estiver. Diga aí. Já pensou isso? Você ter comido? Já precisa você comer uma coisa e dizer para passar o Pix no passado? Diga aí. Não, Deus o livre, não vou não. Não tem quem faça. Só você tiver com dinheiro. Não, não vou não, porque se no Pix não prestar, eu não vou passar vergonha. Eu não. Eu, pra isso, eu tenho vergonha dessas coisas. Sou sem vergonha ainda não, dizer como Marcela. Oi, oh, é coisa. Deus o livre, parar com o Pix é tão bom. Ao citar os riscos ao PIX, o governo também busca atribuir à oposição, especialmente ao pré-candidato à presidência Flávio Bolsonaro, parte da responsabilidade pela nova medida anunciada pelo Departamento dos Estados Unidos, onde o senador foi recebido na quarta. A estratégia é provocar uma reação semelhante à observada durante o tarifaço, quando Trump colocou em vigor uma tarifa de 50% sobre os produtos brasileiros. Na época, além de contestar a medida, ao destacar o superávit bilionário dos Estados Unidos na relação comercial com o Brasil, o governo brasileiro apostou na diplomacia presidencial direta. Lula e Trump conversaram reservadamente para abrir negociações e trocaram contatos para estabelecer uma linha direta de comunicação. Pouco tempo depois, esse esforço culminou em um encontro entre Lula e Trump na Malásia, onde os dois iniciaram formalmente as negociações sobre as tarifas. Para o Planalto, esse diálogo direto foi decisivo para que a Casa Branca adotasse uma postura mais pragmática e assinasse um decreto produzindo ou eliminando tarifas sobre diversos produtos de agronegócio brasileiro. O documento citou nominalmente o avanço da conversa com Lula. Agora a estratégia repetia a fórmula usar o forte apelo de um tema financeiro para pressionar Washington e reabrir canais diretos de negociação política. Nas últimas horas, Lula discutiu o tema com diversos auxiliares, além do chanceler Mauro Vieira. Conversou com o assessor especial para assuntos internacionais, Celso Amorim, e com os ministros Washington César Lima e Silva e Dário Duringa. É, minha gente. Deus queira que não, viu? O piquezinho é... Apesar que já existe um monitoramento, né?
1: E é brasileiro, né?
0: Aí, já...
1: Tem nada a ver com os Estados Unidos.
0: Pois é, tem nada a ver. Gente, olha, se as pessoas tocassem sua vida e não tivessem preocupado com a vida do outro, a vida de todo mundo era mais fácil. Mas o problema é, o povo vai estar preocupado com a vida do que é que Trump tem nada a ver com o pix da gente. Fique lá na sua terrinha e não venha perturbar, não. Deixa eu ver essa matéria que eu já dei. A do Sergipano, que morreu. Cadê? Deixa eu botar aqui. Onde o Sergipe é o terceiro. Cadê? Sergipe é o terceiro estado com a maior redução de taxa de homicídios em 10 anos. Cadê?
1: Enquanto você
0: está
1: procurando,
2: soltar
1: um áudio.
0: Bota aí.
2: Ô, Cindy, obrigado. Oi. Pela notícia. Acredito que seja Cacá ou Valdemir que está por aí. Mas a verdade tem que ser dita. O problema do Trump é que ele não achou ainda um sapato do pé dele. Ele está procurando um sapato do pé dele, sabe? De que ele encontrar essa quieta, que aquele é um covarde. Deixa eu falar logo assim. Ele tem que dar valor, é pro jumento batizado mesmo. Sabe? E o filho do jumento batizado sai daqui para ir para lá contar a história. Tudo isso, se Alexandre Moraes tivesse tomado logo como é que se fala? Os passaportes dos filhotes de jumento batizado, tudo tinha sacatado. Pronto.
0: É bem isso, viu, amigo? Bem isso.
3: Então, nossa amiga Cida, eu retornei o áudio de novo. Eu gozasse o termo, né? Isso. E mandaram a vinheta, Valdemir, meus parabéns. É um grande radialista, maravilha. Não tem nada a ver. Pode jogar no ar. Mandar respeitar. Aqui não puxa saco de ninguém. Eu aí do Orologia e bate palma. Tem aquele carinho com esse jovem que nem a senhora Cid. E Valdemir Barreto, não pode nem falar que é um grande radialista. A ideologia de Ailton Góes é 100% isso. Agora, diga essas porcarias. E outra, viu, nossa amiga Cida, estava vendo aqui no quadro, escrevo um comentário, né? Não é isso? Estava aqui, olha, nesse horário agora. É o que, meu Deus? 1h29, isso. Você já está com 5 aqui no meu telefone. Meu telefone, viu? Ih, rapaz, desculpa que eu tô vindo encontrando um salucinho meio atrapalhado. Bom, obrigado.
0: Oxe, é do seu áudio.
4: Aí é puxa-saco, viu? Pense numa velha puxa-saco aí. Puxa-saco. Corta. Aí sabe puxar o saco.
0: Eu não entendi, não, o que seu Ailton... O senhor bugou a minha mente agora. Eu não entendi. Olá, oi. Sergipe é o terceiro estado com maior redução na taxa de homicídios em 10 anos, mas ainda está acima da média nacional. Liga aí os outros, deixa eu abrir aqui, cadê? Olha para a internet como ela tá comigo. Quer abrir, não é? O estado registrou uma média de 23 mortes a cada 100 mil habitantes em 2024, segundo o Atlas da Violência. Deixa eu abrir aqui a matéria para me trazer para vocês. Cadê? Por aí não vai não, né, Valdemir? Deixa eu ver se abre. Cadê? Tem uma outra IML de Sergipe. Que hoje já eu recebi o boletim de hoje. Olha, total de 4 mortes. E sempre a maioria... A maioria dos casos sempre tem acidente por trânsito. Aconteceu sem identificação sexo masculino no Hospital do Poço Verde, acidente de trânsito, atropelamento por motocicleta. Outro caso aqui também, sem identificação, mas também do sexo masculino. Morte violenta por arma de fogo em Nossa Senhora do Socorro. Outro acidente também. Também só morreu homem hoje, viu? Até o momento, do dia 28 de maio até o dia 29 de maio, às 9 da manhã, foram 4 mortes, 4 pessoas do sexo masculino, um por acidente de trânsito, atropelamento por motocicleta na cidade de Poço Verde. Outro por morte violenta por arma branca em Nossa Senhora do Socorro. Um sem causa específica no USE, no Hospital Governador João Alves Filho, em Aracaju. E outra morte violenta por arma de fogo em Simão Dias, todos do sexo masculino. 2 sem identificação e sem as idades. E outro com 44 anos e o outro com 33 anos. É coisa, viu? Oi. 4, a maioria é tudo homem, sempre. Quando não, a maioria dos casos de morte feminina sempre é causado por feminicídio. Absurdo, viu? Falar a verdade. Olha, uma coisa que está se comentando muito na internet é sobre a causa da morte de Gabriel Ganley, o influenciador e fisiculturista que tinha apenas 22 anos. E o último vídeo publicado dele foi emocionou aí a todos os brasileiros. Jovem, fisiculturista, tinha apenas 22 anos e morreu aí. E a causa da morte está sendo investigada. Apesar que já saiu um laudo informando que não teve a ver com os anabolizantes. Eu acho meio difícil, viu? Para ser sincero. E sem contar que nenhum... aquela psiquiatra, que ela é bastante famosa, fugiu o nome dela agora. Eu sigo ela na rede social, ela estava falando sobre esse caso. Que pessoas que fazem uso de anabolizantes, o que é que acontece? Elas perdem a consciência, elas dão surtos. E ele tinha tido um caso de surto, tipo, achando que estava enlouquecendo. Até em um podcast que recuperaram aí na internet, ele falando sobre esse episódio que ele teve e depois, né, essa parada cardíaca. Complicado, pessoal, bem emocionado, as pessoas que estavam se despedindo, os amigos de academia, tudo. Complicado, viu? Vamos lá. Sergipe foi o terceiro estado com a maior redução de taxa de homicídios a cada 100 mil habitantes entre 2014 a 2024, segundo o Atlas da Violência, divulgado pelo Instituto de Pesquisa Econômica Aplicada, o IPEA, e pelo Fórum Brasileiro de Segurança Pública, o FBSP. Em 2014, Sergipe registrava uma média de 50,7 homicídios a cada 100 mil habitantes e chegou a uma média de 23 em 24. Em 2024, uma redução de 54,6%. Já o Brasil tinha uma taxa de 30,2 no início da contagem e chegou em média de 20,1 assassinatos a cada 100 mil pessoas no último ano investigado pelo Atlas. Dessa forma, o estado seguiu com uma média acima nacional de 2024. Proporcionalmente, Sergipe figura em 13º lugar no país nesse ranking. Olha ainda. Se a contagem for feita apenas com os 9 estados do Nordeste, o levantamento mostrou que Sergipe teve a segunda menor média de homicídios a cada 100 mil habitantes, perdendo apenas para o Piauí com 20,6. Não apenas Sergipe, ao todo 18 unidades de federação tiveram taxa de homicídios acima da média do país. As maiores foram registradas no Amapá, na Bahia, Pernambuco, Alagoas e Ceará. Um dos fatores apontados pela pesquisa para que a queda especial de acomodação da guerra do narcotráfico. Esse processo de controle de rota gerou conflitos muito intensos e mortes, sobretudo envolvendo as duas maiores facções do Brasil, o PCC e o Comando Vermelho, além de aliados regionais no Norte e Nordeste. Essa guerra foi mais intensa em 2016 e 2017. Em 2018, os homicídios começam a cair e começam também um processo de acomodação. Uma guerra que se prolonga por muito tempo sem resultado claro, passa a ter custos econômicos inviáveis, explica Daniel Cerqueira, técnico de planejamento e pesquisa do IPEA e coordenador do Atlas da Violência. É, ainda bem que caiu, né? E ainda está com uma taxa alta, imagine. Quando se observa os estados por onde esta rota passava e onde ela deságua nas capitais nordestinas, vemos que foram exatamente esses lugares que tiveram redução de homicídios, sobretudo a partir de 2018. Juntando o fator demográfico, uma mudança qualitativa na gestão da segurança pública em alguns territórios e essa acomodação na grande guerra do narcotráfico, acho que eles conspiraram a favor da redução de mortes no Brasil. Gente, aí, conspiraram a favor, diga um negócio desse. Você sabia que, eu estava vendo uma vez que no Brasil morre mais gente do que de uma guerra? Por aí você tirem. Morre mais gente no Brasil do que em nenhum país que está declarado com guerra. Diga aí. Como diz, por dia. Imagine aí. O computador já foi, desligou aqui. Já foi, esse aqui já foi. Tem que ver. Perguntar até a Márcio. Pra ver. Porque não. Olha, desligou. Já até fechei, já.
5: Já chega
0: no final. Tá, tá na... Na... Na mão de Deus aí, já, viu? Porque eu nunca vi um negócio desse, não. Deixa eu ver, já foi essa matéria. Já falei do hemose. Gente, a importância de doar sangue é extremamente... Porque agora no período junino, acho que o povo tá... Atrás de festa, não pode doar porque bebe. Aí o que é que acontece? O banco da hemose baixa. Mas aquelas pessoas que podem doar, busque aí. Não precisa ter um parente, não. Basta aí fazer lá a doação, querendo ou não. Não precisa ter um conhecido, porque a gente sabe que uma doação que a gente faça, a gente pode salvar a vida de 4 pessoas. Principalmente quem faz tratamento de hemodiálise. Tem todo muita gente que precisa, né? Aquele João Alves mesmo. Eu só entrei no João Alves uma vez na vida. E no dia que eu entrei, eu desmaiei. Que foi no dia que eu fui visitar a Natália. E eu não aguentei. Gente, eu não aguentei. Eu disse, Deus tenha misericórdia do pessoal aqui, viu? Porque eu, na hora que eu vi, eu já tinha... O pior de tudo, eu já tinha feito a doação. Esse negócio de dizer que não pode comer, mentira, pode. No dia, na hora a gente senta lá para fazer a coleta, tipo, pode fazer, se alimentar antes e depois também você recebe todo um lanchinho para você já sair ali, para não ficar fraco. E não dá fraqueza nenhuma, Eu doei, não sinto nada. Agora no dia, depois da doação que eu fiz para a Natália, quando eu entrei no João Alves, que foi a única vez que eu tive... Na área de que tava as pessoas que tinham passado por traumas e poderia ir para as... Tinham feito cirurgias e poderia ainda possíveis ir para amputação. Que Natália, no dia que eu visitei ela, ainda ela tava... Não tinha feito a amputação da perna. Tinha colocado no lugar para ver se ainda o corpo ia reagir. Foi quando conversou e o corpo rejeitou e acabou que não... Ela teve que amputar a perna dela na época. Já tem muitos anos isso. Na época teve um acidente ali no povoado Roma, até o rapaz faleceu, eles foram atropelados na época. É triste, viu? E hoje em dia, graças a Deus, ela se adaptou. E eu lembro que quando eu cheguei para visitar ela, depois que eu saí, eu lembro que eu só vi, até um meme na internet, tela preta, e eu só vi quando eu fui me arriando. Aí eu não cheguei a apagar mesmo, mas passei mal na hora. Fiquei mal mesmo. Não tive não como ir para a área da saúde. Na época, para trabalhar, eu não consigo não. Graças a Deus que meus filhos nunca se machucaram de forma que eu entre em desespero. Só um dia desse que a outra caiu em cima do armário, minha mãe botou a mão na cabeça e eu saí atropelando todo mundo para socorrer a menina e em vez de capaz de eu cair por cima do desespero que me deu. Porque minha reação é assim, de reagir. Depois aí que o neivinho vai arriando, aguento, depois arrei, assim. Na hora que ela caiu, eu corri, aí minha mãe, não, minha filha, você fez pior. Em vez de acalmar a menina, você fez assombrar. Se a senhora fica com a mão na cabeça, vá pegar a menina, pelo amor de Deus. A menina caída, estatalada, e a senhora com a mão na cabeça, pelo amor de Deus, eu tive que reagir. Instinto de mãe engraçado, né? Que eu já passei disparada, passei por cima da minha pra pegar a Catarina. Ô, Catarina, que é daquele jeito. Ó, deixa eu trazer essa notícia que eu disse que eu ia trazer hoje. Pai de santo é investigado por queimar ubandistas com ferro quente e charutos durante ritual na Bahia. Ele perguntava um quê, hein? O pai de santo, Luiz Nascimento dos Santos, conhecido como Luiz Curador, é suspeito de agredir ubandistas de um terreiro de Umbanda no município de Araci, a 107 quilômetros de Feira de Santana. Segundo a apuração da TV Subaé, 4 pessoas denunciaram no dia 30 de abril episódios de queimadura com ferro quente e charuto durante rituais religiosos. Elas passaram por exames periciais por lesão corporal em Serrinha, cidade da mesma região. O G1 não conseguiu contato com a defesa do religioso. Conforme relato das vítimas, o bandista também era mantido confinado em quartos escuros por dias, sem acesso adequado à higiene básica. De acordo com os depoimentos, as agressões eram justificadas pelo religioso como forma de proteção divina e preparação espiritual. Foi, negocinho bom. tomou as ferroadas, o povo. Uma das vítimas, que preferiu não ser identificada, contou à equipe de reportagem que acreditava que o procedimento era necessário. Ele falou que era preciso para se tornar um babalorixá. Tinha que ser marcado e tinha que passar pelo quarto. Eu fui 3 dias e meio. Foi quando surgiu a marcação com ferro quente na brasa. Misericórdia! Meu Deus, gente, tá aí a marca certinho, parecendo que ferroou. Como se for... A vítima afirmou que ainda recebeu orientação para não usar medicamentos após o procedimento. Ele disse que não era para tomar nada, nenhum remédio, nem botar nada em cima. Era para deixar sarar por si mesmo. Ave Maria. Dor, queimação, tudo, porque o ferro é quente, feito num raio de moto. Meu Deus. Gente, eu ia, como disse, o povo perecerá por falta de conhecimento, viu? Segundo o homem, as marcas e as experiências provocaram um abalo emocional nele e na família. Abalou muita coisa, porque eu vejo aí todos os babalorixás e ninguém tem essa marcação de ferro. Aí me abalou muito. Abalou minha mãe, meu pai. Eles estão todos revoltados com isso. Acrescentou. Olha, gente, eu tô rindo, mas não se rir não, viu? Ele falou que a gente ia fazer uma oferenda de Ogum, mandou a gente comprar as coisas e a gente foi e comprou. Aí tinha um canto que tinha de marcar Ogum, aí ele apontou pra mim na hora, eu fiquei gelada, as pernas começaram a tremer e eu disse, meu Deus, logo eu, diga aí. A pessoa, não, pelo amor de Deus, pelo amor de Deus, olha o ritual, valeu, meu Deus, aí, diga aí, esquentar o ferro e botar na pessoa. Não. Gente, pelo amor de Deus, amém. E ainda não era pra botar nada, não. Não era pra tomar remédio, não. Não era pra botar nada em cima, não, viu? Era pra sarar por conta própria. A pessoa ter tomar uma ferroada de ferro quente. Quando não, apagar um charuto na brasa, no couro da pessoa e não botar nada. Eu vejo a gente queima o dedo na ponta do dedo, uma coisa rápida de fogo, então topa o braço rápido numa panela, é uma dor. Imagine você, uma pessoa encarcar um ferro em você quente, hein? Ai, meu Deus, Jesus, misericórdia, Pai, é como diz. É esse tipo de coisa, gente. Tem que chamar muito por Deus para não perecer por falta de conhecimento. Daí, vamos chegar ao fim já o nosso programa, Valdemir?
5: Vamos.
0: Daqui a pouco... Volte lá, tem áudio? É, veja ali quem é, se tem áudio.
5: Tem.
0: Tem. Ronival, secretário do povo. Boa tarde,
6: boa
0: Ronival.
6: Boa tarde, Conchetes. Aqui é Ronival, sou seu fã.
0: Obrigada.
6: Que você continue no meu rádio por muito mais tempo, dando essa audiência maravilhosa a todos os ouvintes que são seu fã da Tobias FM. Boa tarde, secretário do povo, Sidney. Um abraço a esse Valdemir Barreto. E o Ailton Góes aí no Padre Pedro, esse brother, viu? Aquele abraço, aquele abraço.
0: Aí, seu Ailton, seu amigo, Ronival do Povo, mandando um abraço.
5: Cindy é fio. É clamar o sangue de Jesus. O sangue de Jesus tem poder.
0: Amém, minha filha. O sangue de Jesus tem poder mesmo. Porque a pessoa ir pra fazer um ritual e tomar uma ferroada e ainda o outro dizer que não é pra botar um remédio em cima. É, quem nunca viu, hein? Tá repreendido.
7: Agora, se fosse o próprio pai, ele batia no pai e fazia tudo, né?
0: Diga. É só a graça do Senhor, viu? A graça do Senhor. Ó, gente, nosso programa chegou ao fim. Fique aí com Cacá Oliveira na sequência da programação. Depois vem quem?
7: Manezinho
0: com Chique do Brega. Ele e João Marcos. Ah, eu acho que eu apareço por aqui hoje. Esses dias eu vim aqui. Fiquei aqui com o Manezinho um instantinho. E depois vem... Você aqui, horas, Valdemir, sua programação?
7: 8 da noite.
0: Ai, perfeito, eu escuto, viu, a programação do Valdemir. Ontem Gustavo ligou o rádio e disse assim, mãe, tá tendo programa. Eu disse, tem um programa, ainda continua. Aí ele ficou lá, ainda deixou o rádio um tempão ligado. A todos, obrigado pelo carinho da audiência. Tenham uma boa tarde, um ótimo final de semana. E até segunda-feira. Fernando Ramos dando boa tarde. Boa tarde, Fernando. Deus abençoe a todos que nos acompanha. Tenha um bom final de semana. Se beber, não dirija. Se dirigir, não beba. Tenha amor à sua vida. Porque você é um pai de família, uma mãe de família, tem um primo, tem um pai. Você é pai, é prima, é irmão. Então, assim, preserve sua vida nesse final de semana, né? Então, Deus abençoe. Um bom final de semana e até segunda-feira, se Deus nos permitir.

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1: 13:54. 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
1: Muito bem, legal demais, são 2:06. Olha, são 2:06. Aí no seu rádio vai conferindo. Tá ligadão aí, hein? Olha, 2:06 no seu relógio. Que legal demais, obrigado pelo carinho. Hoje é sexta-feira. Hoje é dia 29/5 do ano 2026. Bom demais, a partir de agora, onde vai flutuando, eu vou pilotando essa aeronave, juntinho, coladinho com você. Ah, que coisa boa, eu aqui, você do outro lado, centenas de ouvintes estão agora com o rádio ligado, através também da Rádios Net, através do seu celular Android, pelo aplicativo Rádios Net, também na página do Facebook, ao vivo para o Brasil e o mundo, também estou no Facebook do Cacá Oliveira. Olha, sexta-feira, hein? Como foi seu dia hoje? Foi bem? Te bem com a vida? Que coisa boa, que sua tarde continue melhor ainda. Pra você que completou a idade nova hoje, só tenho a desejar a você, hein? Felicidade e muitos anos de vida. Muita vida, muitos anos de vida longa aí, vida longa. Olha, arrumou emprego hoje, foi? É muito gostoso.
2: Olha, vixe Maria, é muito gostoso.
1: É bom demais da conta trabalhar, hein? Que legal. Pra você que retornou aos trabalhos, estava parado. Pra você que arrumou o primeiro emprego, marinheiro de primeira viagem. Bom demais. A partir de agora, ó, preserve esse emprego, viu? Vai longe. Quem sabe um dia você será o patrão ou a patroa. Eita, coisa boa. O que é que tem pra nós sexta-feira hoje, hein? Sexta-feira. Ei, tem o quê? Olha, pra você em casa, no trabalho, no seu carro, aonde quer que você esteja.
3: Era dele, bigode. Vai.

0: Aquele lá maior, por gentileza.
1: Isso que eu gosto.
0: Vambora. Vamos continuar falando de amor então, é isso, dos burros?
1: Vai devagar, vai devagar.
0: Um pouquinho mais pra trás. Vambora. Atendendo a pedidos, tá?
1: Ó. Oh.

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1: Tá aí, legal demais, banda Forrozão das Antigas, louca por você, que legal demais, hein? Olha, são 2 da tarde, mais 32 minutos, sexta-feira, hein? Coladinho com você. Eita. 2 da tarde, mais 32 minutos. Aproveitando, quero mandar um abraço pra Luciano da RD Cota, vem por cá. Nosso amigo Kel aí na fábrica Presence. Alô, Naldinho aí na fazenda, não? Onde? Aí no frigorífico Nova Opção. Um abração também pra Vânia, a nossa amiga Vânia, aí no bairro Santos Dumont. Olha o Guelinha também, tá ligadão aí, hein? Aí na Leandro Maciel, aquele abraço aí na oficina de bicicleta. 100 anos de oficina. Ah, nosso amigo Guelinha. Aproveitando, bem pertinho aí, o Silvânio na Panificação Santana. Um abraço para os padeiros aí, viu? Olha, tem mais o que pra nós? Manda um abração pra Natan, né? Natan, é o nome dele? Como é que é? É B, como é? Eu não sei se é BZ. BZ Conveniência, é? Eu não sei se é isso mesmo. Nosso amigo Natan da B. É, 2 iniciais aqui, conveniência. Olha, um abração pra nossa amiga Ninha, aí no Maria Rosa. Alô, Ninha, é a prima Ninha, né? Tá ouvindo o rádio aí, tá? É a irmã do Pinto, aí da Casa do Bolo. Ah, legal demais. Um abração pra seu Joãozinho, né? Ah, Josenilda, aí no Maria do Carmo. É Josenilda, aquele abraço, viu? Tem mais o que pra nós? A Leni também no conjunto Irmã Dulce. Eita. A Regina também no Maria do Carmo. Muita gente por cá, né? Ponto da Construção, legal. Um abraço também pra Everton, aí da JL, é J Lima, não é isso mesmo? A turma da J Lima. Ah, que legal, um abração pra Madonna, aí na Esperança do Lar. Muita gente chegando por cá. Alô, Val, ela diz, cheguei. Paula dela, Val da Bela Vista. É, Silvânia, na Panificação Santana, já falei. Alô, Claudinei, na Capotaria Só Motos. Aí próximo ao Fórum de Tobias Barreto, sempre de rádio ligado, ouvindo, trabalhando, detonando, ouvindo o som cristalino. Alô, Lulu, aquele abraço, viu? Jairinho de Gringa também por cá. Um abraço, viu? Ele tá sempre presente aqui. Nosso amigo Jairinho de Gringa, vai mandando, vai mandando, vai mandando. Aí a Panificação do Catuta. Nosso amigo Gidelso, né? É o padeiro aí. Alô, Fabíola, ouço aqui açaí. Eu vou lá para o Facebook. Ah, o Antônio Alves, né? Esse aqui é o nome dele. Antônio Alves. Ligado aqui na onde? Aí na Praia Grande. É, Afonso Alves. Aí no litoral de São Paulo. Que legal. Alô, Praia Grande. Aquele abraço. Aqui também tem Marlene Mendes. Aqui também tem Antônio dos Santos, lá em Frei Paulo, Sergipe. Alô, você de Lagarto. Que legal, né? Alô, Rosângela. Tá mandando mensagem? Bom demais, né? É o Wilson, Garganta de Ouro, tem áudio pra mim, né?
2: Muito boa tarde, Cacau Oliveira. Boa tarde, ouvintes do programa Energia da Tarde.
1: Beleza.
2: Eu estou passando pra pedir, Cacá, que você toque.
1: Quem?
2: Uma bonita música aí.
1: De quem?
2: De Calcinha Preta.
1: Calcinha Preta.
2: Aí a Fabíola.
1: Ah.
2: É, Adriele.
1: Ah.
2: É, Gildete Marques.
1: Marques Gil.
2: E a nossa amiga também, é, aí, no Agripino 3.
1: Né?
2: Esqueci o nome da menina,
1: é
2: cara. Que é isso? É a Jô do Agripino 3. Aquele abraço. Um abraço pra todos vocês que estão ouvindo o programa Energia da Tarde com Cacá Oliveira.
1: Tamo
2: esse
1: junto.
2: Grande comunicador.
1: Ixi, Maria. Valeu, Wilson. Aquele abraço, Calcinha Preta. É, tá legal demais. Mandou um abraço pra um montão de mulheres aí, viu? Eita. Obrigado sempre pelo carinho. Tem mais áudio chegando. Alô, Ana Maria, é você mesmo, hein? Alô, Ana. Ana Maria. Apagou o que aí, mulher? É você mesmo, Ana Maria Rocha. Tá me ouvindo aí, Ana? Apagou o que, mulher? Deixa eu colocar esse áudio aqui rapidinho também.
3: Boa tarde. Chegou Val, minha mana, e chegou Rosângela e mande Val. Passa uma música pra mim aí, de qualquer uma.
1: Tá legal.
3: Escuta todos os dias.
1: Ah, então são irmãs, né? Que coisa boa. Não sabia. Olha, Val da Bela Vista e a Rosângela. São irmãs, né? Que legal demais. Tem mais áudio chegando? Solta mais um aí.
4: Boa tarde, Cacá, que é o Antônio Conjunto Mochilão, Frei Paulo Sergipe.
1: Diga aí.
4: Por favor, toque uma música para mim de Zé Vaqueiro.
1: Zé Vaqueiro.
4: DNA do Mato.
1: Beleza.
4: Tô na escuta. Zé. Tamo junto.
1: Muito bem. DNA, né? DNA. Zé Vaqueiro. Obrigado pelo carinho aí em Frei Paulo Sergipe. Vamos, mais de áudio, hein? Tem mais o que pra nós? Hein? Boa tarde, Helenilson, povoado Candeias.
0: Boa tarde, Cacá, um abraço pra você. Você falou de emprego, de trabalho, de negócio.
1: Diga aí.
0: Eu vou pedir um negócio ao ser bonito. Eu sou professor. Eu queria que você passe pra mim, cidadão, com Zé Romário. Que é pra ensinar esses moleques isso, né? Que é pra virarem gente bem. Valeu, Helenilson.
1: Tá legal, então. É professor, é, rapaz. Ave Maria. É, tem mais, tem mais, tem mais. Aqui tem mais áudio. Passe fogo na saia, Marli Mendes. Tem mais áudio? Só dá mais um aí pra nós, rapaz.
5: Olá, Cacá Oliveira. Quem? Muito boa tarde. Do Pedro Vaqueiro, popular Pedrinho Carinhoso. Passando aqui pra registrar o aniversário do meu filho Pedro Alisson.
1: Pedro Alisson, né?
5: Completando mais uma idade nova.
1: Oh, coisa aninhos. Boa.
5: Eu digo toda a programação pra ele, ele que sempre tá aqui ao meu lado ouvindo.
1: Ah, legal, o Pedro aí,
5: rapaz. Todas as tardes o seu programa.
1: Tá
5: um
1: legal.
5: Um abraço, uma valeu. Boa tarde. Você toque a música aí, por favor, de Rick Henry.
1: Rick Henry.
5: Pai e filho.
1: Ah.
5: Né? Eu acho que é mais ou menos isso. Que Deus abençoe você e toda a família da Tobias FM.
1: Valeu então, amigo. Pedro Vaqueiro.
5: Boa tarde.
1: Parabéns para o filhão. É, rapaz, é o Pedro o quê mesmo? Pedro o quê?
5: Isso é muito bom dia, compadre.
1: Ei, Maria, essa aqui não, rapaz.
5: Oliveira, muito boa tarde, do Pedro Vaqueiro, popular registrar o aniversário do meu filho Pedro Alisson.
1: É o Pedro Alisson, rapaz. Muito bem, saúde pra ele, viu? Felicidade e muitos anos de vida. Vida longa aí, tá legal. Olha que coisa boa, tá mais mensagem chegando, mais mensagem. Vamos lá pro nosso amigo Edinário Mototaques.
6: Alô, Cacá, que abraço, irmão, pra você, pra todos os
1: beleza?
6: Ouvintes do Sofias FM.
1: Diga aí.
6: Alô, Zé Guedes, acaba lá embaixo. Tá trabalhando, Zé Guedes, tá ouvindo aí, ele é a turma dele.
1: Zé Guedes,
6: abraço também pro primo Silvano, que o primo Silvano sempre fala de Mineiro, né, Cacá?
1: Isso
6: tô rodando aí, Cacá. Um abraço, Silvano, um abraço, irmão, do primo. É, um abraço aí pra toda essa galera que tá ouvindo aí. Tem outras pessoas aí que eu tô esquecendo, viu?
1: É?
6: Um abraço pra todos e...
1: Valeu.
6: E aí, mas tudo por aí, viu, Cacá? O baú do vovô pra toda essa turma aí. Uma moda boa, viu?
1: Olha.
6: Sai muito rápido. Mas um abração pra todos. Bota na tarde.
1: Tá legal, né? O baú é de Mastruz com Leite. Muito bem. Obrigado pelo carinho aí, nosso amigo Edinário Mototaxi. Sintonizado na 87, Mastruz com Leite. Muito bem. Legadão na programação nessa tarde. São 2h39. Eita, vamos liberando os áudios aí, né? Vamos liberando, vamos liberando. Tem mais um áudio pra mim aqui, tem? Esse aqui pra mim? Deixa eu ver esse aqui.
7: Boa tarde, Cacá. Boa tarde, os ouvintes da Energia da Tarde.
1: Diga aí.
7: Então, Cacá, tô passando para te dizer que tô ouvindo você.
1: Muito
7: desde
1: bem.
7: Desde o início do programa.
1: Tá legal.
7: E gostaria de ouvir um forró romântico.
1: Forró.
7: E quero mandar pra você, pra Leonilson das Candeias, pra Kiko, e pra seu Naquinha, e pra todos os ouvintes, e quero mandar um abraço caloroso.
1: Pra quem?
7: Para Manazinho e Gilmar.
1: Tá legal, então.
7: Um cheiro, meninos.
1: Valeu, então.
7: Tá chegando o horário de vocês, viu?
1: Valeu.
7: Tô aqui na espera. Um abraço. Tchau, tchau. Fica com Deus, Cacá.
1: É a Jocilene no Agripino 3, ouvindo o som da Audiência 7. Olha, desde já, obrigado pelo carinho, você que chegou agora. Pra você que tá em casa agora, ouvindo o rádio. Alô, Dona Maria, tá costurando, tá passando, tá lavando, mas tá ouvindo o rádio, né? Ao som da 87,9. Vou pilotando, viu? Vou pilotando essa aeronave. Aproveitando, quero mandar um abraço aí no bairro Santos Dumont, pra essa galera massa, viu? É. Tem mais quem ouvindo o rádio aí? Alô, Tilico, alô, Carlos Alberto, alô, Célia. Olha, um abração pro nosso amigo Luciano Samango e o seu ajudante Bico... Bico de quê? Bico Doce. É, os pés soltam. Essa galera tá detonando aí. Construindo, viu? O Luiz é mestre de obra, viu? É, rapaz. Luiz Samango e o Bico Doce. Essa turma vai longe. Tá legal. Olha, pelas ruas da cidade também tem Bica Serviços Gerais.
8: Ô, Boa tarde, Cacá Oliveira, voz de ouro, estou por cá, você sabe na onde?
1: Onde?
8: Na Vila Verde, é, já lá terminei já, aquele povo querido da Bahia, né, João Porto, pedi muito obrigado a todos, João Porto, né, Candial 2, e esse povo querido brasileiro, estou por cá, nas casas de Mateus, viu?
1: Tá legal.
8: Graças então. A Deus, bica massa nesse Gerais, tá estouradão no estado do Brasil todo, tô andando igualmente a passarinho e você a voando. Também, viu, Cacá? E esse voz de ouro aí, que voz é essa, hein?
1: De quem? De quem?
8: É um locutor, é?
1: De quem?
8: É, e vou pedir também pra você mandar um abraço pra, sabe pra quem? Pro seu Ailton. É, mas memória da vida.
1: Isso.
8: E vou pedir Natãozinho, me passe Natãozinho pra Bica Massa Natãozinho, Gerais.
1: Natãozinho.
8: Oferece a todo você brasileiro.
1: Beleza.
8: Pra de botar a porta.
1: Não tem áudio? Acabou o áudio? Acabou não. Solta aí.
8: Bica Massa Mineral, estouradão da cidade. Está voando com a meta passarinho. Faz taco, taco. Valeu, Cacá. E manda um abraço também pra, sabe, pra quem?
1: Pra quem?
8: Pra a menina da Pitanga. Tanga, é da outra beninha, então. De frente a nosso amigo César Prato. César está na escuta, viu?
1: Como é que é, rapaz? César Prato? César Prato! Tá legal então, Bica Serviço Gerais. Quem é esse que tá? Tanto ligamento aqui, hein, pai? Tô interrompendo aqui. Vamos ao telefone. Cadê o telefone, hein, meu pai? Ave Maria, ai Deus, vamos ao telefone aqui rapidinho. Bica falando e o outro interrompendo aqui, o vizinho dele. Bica falando e o outro ligando, como é que pode isso? Ave Maria, ah, diga aí, Letinho, o que é que você manda? Alô, Letinho? Cadê ele aqui? Você sumiu? Foi?
9: Vamos aí, bonito, é o Belmarques, ritmo de forró, viu?
1: Beleza então, beleza. Belmarques, ritmo de forró. Tá bom então?
9: Claro. Falou, obrigado.
1: Valeu então, Belmarques, né? É o Letinho trabalhando aí, depois do. Aí no. Depois da ponte. Valeu então, Letinho. Aquele abraço. Aquele abraço, viu? Para os pedreiros ajudarem em geral aí.
9: Eu trabalho aí pra você, viu?
1: Tá legal então. Valeu, Letinho. Ouvindo o som do Dia Certo, que quer ouvir música de Belmarques em ritmo de forró. Eu já falei demais, não foi? Já falei demais. Então vamos curtindo essa aqui, ó.

Aí você vai cantando e vai dizendo: é só você que eu amo demais, eu amo. Bom demais o Sérgio de Calcinha Preta. Você vai pra capital sergipana ainda hoje? Tem Calcinha Preta, né? Calcinha Preta que veio detonando, viu? Um dos melhores momentos da banda Calcinha Preta. Isso, isso mesmo. A banda Calcinha Preta tá passando um dos melhores momentos de sucesso, viu? Ela vem com agenda aí. É, rapaz. Praticamente 30 dias, um show por dia. Isso mesmo, um show por dia, durante 30 dias. E a banda Calcinha Preta, e com os novos vocalistas também, e também o retorno de alguns que passaram, né? De volta, como Marlon, é Marlon, né? E a voz também marcante do Daniel de Alves. Ah, o nome dela é da outra, da vocalista, é Mica, é? É Mica, acho que é Mica Oliveira, coisa assim. A Morena canta, viu? Eu só sei que a banda tá por aí detonando. Não quero viver. Olha, deixa eu mandar um abração pra Eliana Santiago em um cantinho de Tobias. Ela tá na fisioterapia. Ei, é só você que eu amo. Eu amo demais, eu amo. Banda Calcinha Preta virou manchete de jornal. Eu acompanho o sucesso da banda Calcinha Preta desde os anos 2000. Quando eu tava em Praia Grande. Detonando. Litoral de São Paulo. E ela tá aí, ó. As melhores bandas de forró do

0: na Tobias, tá bem melhor. 14h59 mais 59 minutos. Ei, bom demais lá no bairro do Alecrim, na cidade de Estância. É um abraço aí para o nosso amigo Kleber Góes, também curtindo. Rapaz, que tanto liga-liga esse aqui. Deixa eu me ver aqui rapidinho. Pelo ver, tá quem, né? Vamos ao telefone aqui rapidinho. Alô, do telefone, boa tarde. Alô? Alô?
1: Alô? E aí, Cacá?
0: Diga aí, Michel. Tudo beleza? Ei, diga aí.
1: Você tá sabendo de bica?
0: Não, de bica não.
1: Bica tá gosto de homem agora.
0: Ei, não sabia. Ei, não sabia disso não. Não sabia.
1: Ah, pô, ele tá gostando de homem agora.
0: É nada. Gente,
1: mais mulher, não.
0: É trabalhador demais o homem. É o Bica Serviço Gerais.
1: Escuta, tá fora. Eu disse a você que ia matar fora na Copa.
0: Tá. Tá, então você tá levando o site errado aí, viu? Meu Deus do céu.
1: Tô.
0: Que canal
1: você tá levando?
0: Tá assistindo o canal errado, viu?
1: Tô. Ei, o aparelho, eu vou ligar de presente pro aparelho.
0: Como é que é?
1: O aparelho, eu vou ligar de presente.
0: Oxente, que é isso, rapaz?
1: É.
0: Tem que ver o outro.
1: Se você não presta, eu vou ligar.
0: Tem que ver o outro aparelho pra ver como é que tá. Eu vou deixar na sua mão pra você ver se você consegue. Você leva ele e eu fico com o seu até arrumar o meu, né? Aí tá bom. Beleza?
1: É.
0: É isso mesmo?
1: Daqui a pouco eu levo aí.
0: Tá bom, depois eu vou tirar o meu e eu te deixo aí depois na oficina, tá bom?
1: Eu, daqui a pouco eu levo.
0: Vamos ver se for. Tá bom, às 16h aparece por aqui no Bregão. Tá legal? Valeu, Michel. Às 16h, valeu? Tá legal, Michel. Aquele abraço, o homem da TV. Canal de TV, né, rapaz? Diz ele que abaixou o preço esse mês da Copa aí, viu? Pra colocar na sua TV. Já colocou na casa do Manezinho Amado, viu? É, a Jocilene também tá pensando aí, né, Jocilene? É, o Michel aí no, do Damião. O homem é top demais. É, rapaz. Esse aqui é o Gil dos Papelões.
2: Boa tarde, Cacá Oliveira.
0: Oi.
2: Aqui quem fala é Gil do Papelão.
0: Diga aí.
2: Gostaria de escutar uma música.
0: De quem?
2: De... Raio da Celibina.
0: Raio da Celibina.
2: Oferecer pra Eleni
0: tá
2: e
0: bom,
2: todos os ouvintes da rádio.
0: Raio da Celibina. Raio
2: e
0: da
2: com Deus, tenha uma boa tarde.
0: Tá legal,
2: bom programa.
0: Beleza pura. Ele oferece pra Leni. Olha, tem hoje, tá chegando essa aqui pra nós, ó. Do Lu.

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1: tá chegando.
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1: o quebra-mola é atrás dessa quadra, que a terra, é atrás da quadra. Como a tela é complicada, que já vi, não tem como colocar uma tela chão, é um negócio a tela fica solta, estrelas, pode cair mais na frente. O quebra-mola é aí atrás, porque a bola vai travou toda hora, entendeu? Aí, as crianças, quando fala que vão buscar bola, não olha pra um lado, nem pra outro, nem pra outro. É isso que é perigoso. Aí o quebra-bola tem que colocar mais ou menos ali, na portaria, no linhamento da portaria da quadra, e a outra depois da carne fica. Entendeu? São dois, um pra mim e um pra voltar. Que aí vai acontecer na carne e fora. É aí que nós estávamos falando há uma semana atrás, aí na quadra, uma boa mulher ficava com a barraca. Porque eles estão lutando de basquete, e a bola sempre vai pra rua, entendeu? Aí quando o pessoal desce naquela rampa, e a criança tava ali, o pessoal não olha. Aí vem um carro, né? Uma moto, é isso que eu tô falando. Aí tendo um quebra-bola, mais ou menos ali, no linhamento daquela porta que era pra quadra, de porta, né? Por ali, e a outra depois da cadeia. É uma que fica contrário.
0: Foi Deus, foi Deus.
1: Rapaz, não tem coisa melhor. Não tem quebra-bola, não tem não, né? Fez um quebra-mola, foi descobrado também lá na casa. Pode ver, falaram. Fez mais um quebra-mola. Vou falar demais, vou ter que dar né? Mas aí, foi Deus, mas no caso, você falou, você pra ver como é que é a situação, ou, ali com o Henrique, ali, você fez ali, você fez ali, você fez ali, você fez ali, você fez ali, você fez ali, acabou, né? Tela aí é loucura, bota a tela, é loucura. Ali é uma sala de, ali é um negócio de voo, a metade de rua, não é muito completo, é um não. É um estilo de basquete, né? Voo de basquete, né? É só ver ali, né? Aí tem uma rampa, aí a porta cai pra rua. Aí a criança desce,

0: Amiga.
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2: Arrocha! Cadê as mãozinhas de cima, balançando do lado do outro? E será o Santana e Pablo?

0: Fala, Alexandre, lá, Alexandre, que manezinho do jogo, o canal lá?
1: Cacau, diga a Michel, se ele puder vir hoje, eu agradeço, eu tô em casa hoje.
2: Aí, tá aí legal então, olha só que coisa boa, né, rapaz? Ai, com isso aí eu mereço ter esse presente, né, não é isso mesmo? Eu mereço ganhar esse presente, tá arrumando cliente para o nosso amigo Michel, 1, 2, 3, olha aí, ó. O nosso amigo Michel de Damião. Eu vou para um breve apoio cultural, 5 minutos, e também atender os ouvintes e as músicas pedidas dos ouvintes que todo evento aqui. Depois do apoio cultural, não saia daí.
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4: 15 horas em ponto.
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1: Olha, agora são 3 da tarde, mais 9 minutos, tudo de volta. Olha, aproveitando, quero mandar um abraço também, sabe pra onde? Ah, que coisa boa. Cadê? Olha, povoado Roma, aquele abraço, viu? Povoado Roma. Quero um abração também aí no povoado Riacho Fundo, Puxica, povoado Ilha, tá todo mundo ligado. Coisa boa, viu? Aquele super abraço, viu? É, olha, no Candeal 2 também, Paulo e Dona Zefinho, um abração. É, Marcel Araújo e os seus pais que moram aí também, no povoado João Porto. Tá legal. Ah, um abração pra Nilson também na rua aí, tá, banheirinha? Tem áudio. Vai mandando e vai mandando. É, atender o pedido dos ouvintes, é? Tem o que pra nós aqui? 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Vamos de áudio aqui rapidinho? Cadê o áudio?
2: Tarde, Cacá.
1: É o Wilson.
2: É a música Nilson. Mala e Cuia.
1: Mala e Cuia,
2: aqui na Rua Itabaianinha, ligado no seu programa.
1: Mala e Cuia, é. Tem essa também? E Cuia, Cuia. Essa música que ele pediu, de Mala e Cuia. Quem canta essa música, hein? De Mala.
2: Boa tarde, Cacá.
1: Oi.
2: Essa é a música Mala e Cuia.
1: Mala e Cuia.
2: Aqui na Rua Itabaianinha, ligado no seu programa.
1: Tá muito bem. É o Wilson, aí na Rua Itabaianinha, flamenguista. Mala e Cuia. Esse aqui mandou mais um, não foi?
3: Cacá, você não sabia nem o que era, professor?
1: Não.
3: Apoio, eu sou professor.
1: Eu sabia você tomar uma cervejinha.
3: Ué, eu sou professor. Com nível superior ainda, viu?
1: Ave Maria.
3: Eu relei nisso, por mais grande, é professor.
1: Que professor aí que não tá exercendo a profissão, hein?
3: Sim, um.
1: Pra ensinar os alunos.
3: Foi melhor do meu senhor e depois lá irrita, né?
1: Pois tá bonito, hein?
3: Bom, seu nome saiu, valeu.
1: Só se informou, foi. Nada de ensinar a garotada, né? Tem mais o que pra nós aqui? Tem áudio? Não, tem música, né? Até pedido dos ouvintes, tem fogo na saia. Vamos curtir por aqui.

0: Um dia, quando eu morava em Petrolina, Rua Beija-Flor, bairro de Ipsep, eu compus uma canção que mudou a história da minha vida musical. Mas essa música teria ficado adormecida lá na Rua Beija-Flor, no bairro Ipsep, se não fosse a voz do meu amigo, meu irmão, Flávio José!
1: Boa noite, pessoal. Existe um ditado de Deus que as pessoas dizem assim: Deus faz de junta, né? Então ele fez, e eu cantei, então juntou e deu certo. E vamos lá.

11 mais de Mala e Cuia, são 3 da tarde mais 38 minutos. Nosso amigo Wilson também curtiu aí de Mala e Cuia. Que legal, né? Deixa eu me ver aqui rapidinho, cadê? São 3h38, né? 3 da tarde mais 38 minutos. 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Nossa amiga é Gilvan, né? É Gilvan Cardoso. Aquele abraço e obrigado pelo carinho de rádio ligado aí também. Raimundo Carmo também curtindo em Jandira, lá em São Paulo. Um abraço pra Afonso, né? O nome dele é Afonso. Afonso Alves. Eu estou ligado na onde? Na Praia Grande. Tem mais mensagem chegando? Cadê? Pronto. Olha, um abraço pra Silvânio na Panificação Santana. Muito bem. Não devo mais nada, né, de música a pedido do ouvinte. Hein, cadê? Ah, aqui é nosso amigo Claudinei. Tem música. Ah, alô, Cacá Oliveira, eu estou ligado sim no Energia da Tarde. Passe uma música de quem? Painel de Controle. Muito bem, obrigado pelo carinho aí. Nosso amigo Claudinei da Capotaria Só Motos. Aí próximo ao Fórum de Tobias Barreto. Olha, tem mais música aqui, tô devendo mais uma. Eu já toquei de nosso amigo Ednairo, né? Ele pediu Mastruz com Leite. Eu acabei de tocar, acho que foi na estante, viu? Mas olha, tá aqui, é Mastruz com Leite. Você pediu Baú da Saudade, não foi? Não foi essa? Alô, Ednário, será que você não ouviu a música, rapaz? Eu toquei aí, viu? Acho que não tem nem 4 minutos que eu toquei aí. Mastruz com Leite. É, Baú da Saudade. Não tô enganado não, rapaz. Eita, coisa boa. É Ednário Mototáxi, você perdeu. Aí conversou um pouquinho, saiu do ritmo aí, viu? Aí naquela converseira aí na rodoviária, não é? Mas eu toquei, não tô enganado. Tá aqui, já marquei, ó. Não tem nem, acho que 3 ou 4 minutos que toquei a música aí de Mastruz com Leite. Eita, um abraço aí pra Ednário Mototáxi, irmão de Zé Guedes. Ele mandou um abraço para o Silvânio. O Silvânio também já mandou outro aqui. O Silvânio na Panificação manda um abração para o Ednário. Ah, tô devendo um aqui. Foi essa que pediram aqui, ó. Para não ficar devendo mais nada, viu? Natanzinho Lima quem pediu, vai ouvir.

0: que legal demais. Segura essa aí um pouquinho, porque tá faltando mais nada, né? Não falta mais nada, rapaz. Segura aí que não dá mais tempo, não. É, 4 em ponto, viu? Fiquei devendo alguma coisa aí, rapaz? Fiquei devendo alguma coisa? Não sei. Correria, né? Alenilson?
1: Eu nem queria ver o Museu mais Batista hoje, ó.
0: Amado Batista.
1: Em casa.
0: Daqui a pouquinho.
1: Eu não saí de casa, fiquei preso.
0: Tá legal, daqui a pouquinho.
1: Esse, no pregão. Qualquer um da mais Batista que eu gostaria de ouvir.
0: Tá legal, então. Vai ouvir daqui a pouco no programa do Chique do Brega, tá legal? Obrigado pelo carinho, você que ficou comigo aí das 2 às 4, nessa sexta-feira, Tobias FM, né? Pra você que tá pelo rádio local, seu celular Android, aonde quer que você esteja, eu desejo pra você um bom finalzinho de tarde de sexta-feira. Isso mesmo, um bom finalzinho de tarde de sexta-feira, tá bom? Mas não desligue, continue, porque na Tobias é bem melhor. 24 horas no ar. Eu vou embora, mas daqui a pouquinho tem o Chique do Brega com o Manezinho Amado e João Marcos. Programa bom e todo mundo gosta. Tchau, tchau, hein? Fui!
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0: Então, por onde a gente passa, só ouve o som da Tobias Barreto, FM. A gente fica bastante agradecido. Fique à vontade para ir lá no Facebook e compartilhar, que a gente fica feliz. Se você mandar áudio, a nossa, é bom demais. Se você ligar ao vivaço, vir aqui, ficar aqui com a gente agradece sim. Eu sou Manezinho, João Marcos chega já. Mandar um abraço caloroso para a galera bonita no Agripino 1, 2 e 3. Eu falei os Agripinos. O Bom Jardim, o Bela Vista, Suti, Macaé, Lagoa do Cavão, Conjunto Dulce. E o Bairro Cruz, eu já falei, né? Lagoa do Cavão também. O Vila Verde. Tem gente no Vila Verde. Porque gente inteligente sempre sintonizam com a gente e a gente agradece. A galera do Conjunto Macaé, do Walter Franco, Conjunto Raimundo Geraldo, Santos Dumont, Suti, é tanta gente, Deus meu pai, que maravilha. A Castelo Branco, lá por lá não só tem Dona Zefinha da Castelo Branco, tem muita gente naquela região da Castelo Branco ouvindo o som da Tobias Barreto FM. Tem gente acompanhando a gente em toda a região, em Tomar do Jeru, Gesso do Campo Grande, o povo da Rua Itabaianinha. Tem gente inteligente que sintoniza com a gente em toda a região. Olha, Chapéu da Maroca. Mandar um abraço pra galera no Pinheiro, em nome de Dona Cleidilene, que tá lá no Pinheiro, que ela é quem comanda do Pinheiro até a igreja do Conjunto Padre Pedro. E deixa eu ver, tem gente acompanhando a gente no Dulce, no Conjunto Dulce. Seu Aguinaldo na fábrica Mãe Maria, o Kiko, o Coqueiro, a Roseli, Ricardo Zon, Gênesis do Padre Pedro, Pastor Gilson, será que ouve a gente? Ministério que ouve, tem vezes que ele ouve a gente. João Marcos é no Padre Pedro, a Liazete e o Zé Guedes, a Liazete e o Barriga, a Adelaide, né, a Galega, o Zé Guedes eu já falei, é muita gente, Deus, meu pai, que maravilha. Mandar um abraço pra galera bonita ali na Rua da Pedreira, Rua do Projeto, Geni Cardoso, aquela região da Praça do Campo ali do Sapão, ali para sair no posto de saúde, para sair nos missionários, por ali vários rádios ligados. Tem mais gente, tem gente em toda a região ouvindo o som da Tobias Barreto FM. As fábricas, 90% das fábricas de Tobias Barreto, 90% das fábricas, o povo ouve o som da Tobias Barreto FM. Mandar um abraço caloroso lá para a fábrica. A Dominique, você tá aí na fábrica, né, Dominique? Dominique, João Coco, quem mais? Manezinho, Jefinho, o galeguinho dos olhos verdes. É muita gente. É gente que sintonizam com a gente, Marcos. Como é que pode? João Marcos agora tá andando de bicicleta, né? Pra diminuir essa barriga. Não é falta de gasolina pro carro, não. É pra diminuir o peso. É verdade. Cadê Zé Leonardo?
1: Zé Leonardo aprontando a janta.
0: Tá?
1: Deve. Hoje ele vai fazer uma coisa bem gostosa.
0: Ele tá naquele jeito, né, Marcos?
1: Ele vai fazer uma coisa bem gostosa hoje, mano.
0: Ele não tá virando os olhos, não?
2: É normal.
1: Isso é a noite.
0: Hoje é a noite, ele vira, é?
1: Porque vai dormir, né, mano?
0: Quando vai dormir, fecha os olhos.
1: Mas também tem horas que revira o olho.
0: Só vira na hora que tá fazendo, né? Como é que pode, hein?
1: Conversa pra ver.
0: Que coisa, menina.
1: Rapaz. Mano, meu muito boa tarde, né, a você e a toda essa legião de ouvintes. São 4 horas agora e 24 minutos aqui na Tobias Barreto.
0: Vamos bater os parabéns daqui a pouco, Marcos, aqui na Tobias Barreto FM.
1: Quem está completando
0: já? Já Deil de manicure do conjunto.

0: Maria do Carmo Alves.
1: Já é Hilde, completando sim, idade nova, mais uma primavera.
0: Tá completando, parece que 30 anos, 28 é 30, coisa assim. Chique, novíssima, né, Marcos?
1: É, na flor da mocidade.
0: É, sim.

0: Gente do céu, final de semana chegou.
1: É, mano, sextou com esse de saudade.
0: O seu roteiro final de semana vai ser...
2: Jacaré.
1: Assim, mano, o roteiro pra o final de semana é muita luz.
0: Vai ficar na região.
3: Como é que eu faço pra mim?
1: Na minha
3: pra
1: região
3: pessoa não ver que eu tô ali.
1: Cuidando dos afazeres da vida, né?
4: É mesmo, coisa fofa. Se matem por isso. Ô, povo feio, né?
1: Lindo é, meu filho. Vamos mandar aquele forte abraço pra galera sintonizada com a gente lá na rua Geni Cardoso, mano.
0: Geni?
1: É, a galera lá de, com rádio ligado. Passei agora pela Geni Cardoso.
0: Nossa!
1: Menino, olha, muita gente lá sintonizada com a gente na 87,9, mano.
0: Oi.
1: O conjunto Paripeiro também está bombando a nossa audiência na 87.
0: É uma quantidade incrível, né, que ouve a gente. É muita gente.
1: É,
0: mas
1: isso
0: é
1: aí,
0: gente,
1: mano,
0: não
1: galera,
0: é brincadeira.
1: É, também o Jorge.
0: Não só essas pessoas que participam, não, no telefone. Há uma multidão grande que ouve o rádio, que não manda um áudio, que não manda uma mensagem, mas que não sai do pé do rádio ouvindo a boa música aqui na Tobias Barreto FM.
1: Vem seu áudio na banda bombando, mano.
0: Vamos mandar um abraço caloroso pra galera na Doutor Ayrton de Andrade, Marcos.
1: Vem seu áudio, oi. Tá badalado.
0: Esquece disso aí, aí foi um momento histórico.
2: Ele se salvou com o dele.
0: É?
2: Ele se salvou com o dele.
0: É, mas o meu...
2: O seu não salva nunca.
0: Não, o meu não é pra salvar não, o meu é pra mandar mais, mano.
2: Ah, não.
0: É, é.
2: Ele se salvou.
1: Manu, mandar um forte abraço pra galera sintonizada com a gente lá no bairro Suti. Muita gente, João muita
0: Marcos.
1: Gente lá no bairro Suti.
0: O do João Marcos foi um áudio carinhoso.
1: A nossa amiga, Dona Célia Cosmético, ligadinha com a gente. Por lá temos o Samango.
0: O meu áudio é palpitoso. O de João Marcos só foi carinhoso.
1: Manu, é mandar aquele forte abraço também pra galera.
0: Você nunca mais mandou um abraço pra Angélica, né?
1: Ah, é verdade, a nossa amiga Angélica.
0: Isso, né? De coralha. Nunca mais, né?
1: Não,
0: né?
1: Mandar aquele forte.
0: Hoje vocês estão no mesmo barco.
1: Mandar aquele forte abraço, Alisson,
0: novinho. O Alisson é novinho.
1: Mandar aquele forte abraço lá pro conjunto Irmã Dulce.
2: É? 2 minutos aqui.
0: Dois minutos? O novinho, meu filho.
2: Não.
0: É o qual? Ou, mande um áudio aí, todas as pessoas que puderem mandar um áudio de quantos minutos, mais ou menos? Um minuto.
2: Um minuto pra baixo é bom.
0: É, de um minuto a menos é muita coisa, né?
1: É.
0: 2 minutos é muito. Tem áudio de 2 minutos? Aí não. Oi, ô Bica, meu filho, assim não. Manda um áudio curto, Bica. Tem muita gente querendo participar, Biquinha.
5: Bia!
0: Marcos, ele vai mandar outro áudio. Bica vai mandar outro áudio.
1: Mandar aquele forte abraço, mano, pra galera do conjunto Irmã Dulce.
0: O Dulce tá bombando, oi. A galera tão aí, né? Ali é...
6: Tava os dois.
0: É...
1: Mandar aquele forte abraço.
6: Tava os dois.
0: É os dois na coordenação ali.
1: Mandar aquele forte abraço.
0: Ela tá se recuperando e já tá chegando pra botar ordem na casa.
1: Pra galera lá do Irmã Dulce. A nossa amiga Leni. A nossa amiga Leni aí do Conjunto Irmã Dulce. Por lá temos a nossa amiga Neuza, Dona Neném. Essa turma aí do Conjunto Irmã Dulce. A nossa amiga Dona Zefinha, Manu. E o Will aí do Conjunto Dulce. Ouvindo a 87,9.
0: Não, meu filho. Doce, ó. De jeito nenhum.
7: Boa tarde, Manezinho. Nós estamos aqui na loja, né? Aqui na Praça do Matuto.
0: Na
7: e
0: Praça
7: tem
0: do
7: gente,
0: Matuto.
7: Manezinho, que fica sonhando quando escuta suas músicas. É tão boa que fica sonhando.
0: Credo.
7: Beijando não sei quem, mas...
0: Oxalá, chuta que é macumba.
8: Boa tarde, meus amores. Boa tarde a todos os ouvintes do Brega Chique.
1: Boa tarde,
8: então, eu gostaria, meninos, que vocês passassem uma música de lambada.
0: Lambada, né?
8: É, quero mandar essa música para Fabinho, motorista do ônibus. E quero também mandar para João Marco, mas o amor dele, né? Pra Manezinho, pra Cacá, sim, pra Fabíola, pra Judete Marques, para Kiko, para Leonilson das
0: Cantinas. Lenilson.
8: Para Eleni e sim, para todos. Um cheiro no coração de minhas delícias.
0: Amém, moleque.
5: Vamos botar metade, depois bota o verso. Boa tarde, Manezinho. Boa tarde, Jamalho.
0: Boa tarde.
5: Mundo Pastel. Olha que bem. Esse é o você falou no Vila Verde. Oi, Barro Cruz. Irmã Dulce.
0: Sim.
5: São Dulce.
0: É.
5: Esse é o senhor Ailton do Padre Pedro. Aquele abraço, aquele povo querido na Nalva do Padre Pedro. Né? E todos, Bigode de Ouro, Sonequinha. Dona Geovânia e família, né? Seu Zé Mário da oficina, Gilmário, Gilmário, com o setor de porta de carro, seu Zé Mário dando chapisca, né? E Bica Marceneiro Estouradão, Manezinho. Estou aqui na Vila Verde, nas casas de Mateus. Graças a Deus, próximo do Dulce, viu? Estou aqui acendendo essas portas, a coisa mais linda do planeta e do Brasil, escutando essa voz de ouro deliciosa que seus olhares me encantam. Alô!
0: Ai, como é que pode? Bica, Naldinho da Fazenda Barra.
2: Mandou um negocinho de fundo.
0: Ai, aí é rosquinha, é rosquinha. Ai, Naldinho, mas parece, mas é escrito.
9: Ah, safadinho.
0: Olha, a rosquinha parece, viu? Cheguei frangidinho. Ai, os áudios estão chegando. Tem gente na linha? Eu falo com quem? Mandar um abraço para Luiz da Água Boa, vereador Luiz da Água Boa, ouvindo a gente já, ó. Legal. Eu falo com quem?
10: Alô?
0: Com quem eu falo?
10: Alô, se não relou, vou arrelar.
0: Ah, mas tudo que é ralado é bom.
10: Você gosta de dar rosquinha?
0: Não, eu tô vendo aqui as rosquinhas. Rapaz, quem nunca deu uma rosquinha, hein?
10: Eu nunca dei, não. Você deu, foi eu nunca disse, não. Você... Aí quem entende da rosquinha, eu vou
0: fazer, não, mas vem cá, a gente compra um pacote de rosquinha. Aí,
10: ai, nem mesmo, não tem aí eu mesmo, não.
0: Chega os colegas. O que é que a gente faz?
1: Tem que dar
0: rosquinha. Rosquinha. Ah, é?
1: Claro.
0: Você vai comer a rosquinha sozinho?
1: Você
0: é guloso pra comer a rosquinha sozinho? Não é possível.
1: Não é possível que não possa.
10: Não tem negócio de comer rosquinha sozinho, não.
0: Né? Tem que dar, né, Marcos?
1: É muito guloso, né, Manu? Porque a gente tem que presentear os amigos com rosquinha.
10: Quem entende de você, você mesmo.
0: Olha, o melhor presente que a pessoa recebe quando a gente recebe uma rosquinha.
10: Você que tá dizendo, né?
0: Silvânio da padaria é fã pra dar os pacotes de rosquinha aos fregueses quando chega as pessoas pra comprar. Silvânio,
10: então você gosta de dar rosquinha e receber de presente cacete.
0: Não, você chega, compra 10 reais de pão lá em Silvânio da padaria. Ele vai dar um pacotinho de rosquinha.
1: Puxa.
0: É um presente, né, João Marcos?
10: Não sei, não.
1: Então eu gosto de
0: hein, Silvânio da padaria, me mande um áudio confirmando ou não. Foi o zum, zum, zum.
11: Boa tarde.
0: Boa tarde.
1: Buenas.
10: Alô.
0: Sim, senhor.
2: Junto com a Fabíola aí.
0: Junto com a Fabíola,
2: é?
0: Estão fazendo conexões.
1: Estão
0: conectados.
2: Cadê a Fabíola? Chama a Fabíola.
10: Aprendeu a dirigir?
1: Estou aprendendo aos poucos, querido.
10: Eu vi isso ali aqui na pilha do povo.
1: Foi, lá perto da sua fazenda.
10: Vinha na beira do rio ali, né?
1: Na beira do...
10: Estou sem ligeira.
1: Estou desarmando aos poucos.
0: Desarmando.
10: Manezinho, ele vinha daqui da beira do Rio do Tourão, ou dia semana de tarde.
0: Bom, a ponte aí balança, deixa ele subir nessa ponta achando que já tá bom o motorista, bom. Ele é quem sabe.
10: Não, mas ele já pode ter matado.
0: Ah.
1: Abado, né?
10: Aprendendo a dirigir. Tá bom, vou desligar que tem mais gente ligando. Um abraço aí a vocês.
0: Valeu. Esse é Naldinho.
10: E pode mandar na rosquinha de vocês,
0: né? É, sim.
1: E comedor de pé de moleque também, mano.
0: Nesse São João, já sabe.
12: Todo curioso é gay, por isso que ele aperta o play.
0: São João é beijo.
10: Não como os pés do moleque, não. Como o moleque todo.
0: Credo.
1: Lindo.
0: É. Nossa. É, São não. João. Valeu, porque ela tá aqui, ela quer um pão, mulher. Dê um pão aí. Não, deixa, eu vou lá no instante. Marcos, vamos de... Oxê!
1: Quem é essa?
0: Oxê! É a Fabiola. Fabiola.
13: Boa tarde, meus biscoitinhos de chocolate.
0: Minhas rosquinhas.
13: Boa tarde, base. Marco, Manezinho. Boa que tarde, negócio é esse? Tá dando rosquinha aí, hein? Conversa é essa, rapaz?
0: É babado, viu?
13: Manezinho, toca a música de Júlio Nascimento. Quando ela sai de casa. Feliz pra você que faz o programa da rádio pra todos os seus ouvintes. Pra Silêncio do Agripino.
0: Gil?
13: E pra todos os seus ouvintes. Tem uma boa tarde no outro final de semana.
0: Gil, não lhe deu.
13: Conjunto Irmã Dulce.
0: Gil, não lhe deu, não? Jocelyn, ainda uma rosquinha? Hein? Gil não lhe presenteou, não?
1: Leni,
0: mas que pode, Leni?
1: Aí é Leni.
0: Hein, Leni? Ô, minha cruz do céu. Mas que um bonito é esse aí, o Júnior Nascimento, hein?
14: Boa tarde, Manezinho.
0: Boa tarde, Donzelo.
14: Eu quero pedir uma música pro meu amigo Vilão.
0: Vilão.
14: Uma música brega aí pro meu amigo Vilão.
1: Vilão.
14: E pro pedreiro... Pajé, o PD Pajé.
0: Pajé.
14: É conhecido como Truque.
0: Truque.
14: Bota aí, conhecido Truque.
0: Ai, Truquinho. Como é que pode, hein?
14: Boa tarde, Manezinho.
0: Boa tarde.
14: É, quero uma música. A música Estrada de Giz, Zé Ramaro. Meu parceiro Pantu. E meu amigo Pedreiro Pajé. Pajé.
0: Sim.
14: Tá entendendo?
0: Quem é de vocês aí que come rosquinha?
14: Pai dos dois.
0: Quem é de vocês aí, hein, hein? Qual é o nome do novinho?
1: Pajé.
0: O nome desse novinho aí é...
15: Esse é o... Juan.
0: Quem é como rosquinha aí, hein? Hein, ninguém?
13: Ô, Manezinho.
0: Oi.
13: Será que Gilmar já deu a roscona? Manda aí um alô aí pro meu amigo, viu?
0: Sim, senhor. Sim, senhora.
13: A letra A. Começa com a letra A.
0: Deixa pra lá.
13: Gil não pode presentear eu com rosquinha, ele pode presentear eu com biscoito, mano.
0: Ah,
13: um negócio
0: rosquinha. Ó, um biscoitão, ué.
16: Um beijinho na pepeca.
0: É. Um biscoito daqui, principalmente daqueles que tem uns que é lisinho, Jomar, com biscoito. Tem um lisinho. Tem biscoito lisinho.
17: Boa tarde, Manezinho. Quem fala aqui é o Pedro Pajé. Mandar a música de
1: Pajé.
17: Fizeso, pra Zé Domingo, Dona Neide, lá no Embuzeiro. Meus amigos.
0: Valeu.
17: Bota um Zezo aí, bem brega aí,
0: Zezo,
17: daquele jeito.
0: Zezo. Quercinho tá ouvindo a gente, Marcos.
1: Quercinho e a Yara, mano. Aí ligadinhos com a gente. Lá no barco Santa Rita.
0: Eles estão pintando. Será que eles pintam com pincel? Como é aquilo lá?
1: Se não é com pincel. Se não é com pincel, é sim. Com rolinho, mano.
0: Com rolinho?
1: Rolinho.
0: Ah, com rolinho?
1: Que rola na parede.
0: É com rolinho, né, Quercinho? Com rolinho.
1: Com
18: rolo. Manezinho, um biscoitinho à tarde, rosquinha. De coco, com café com leite. Não tem coisa melhor.
0: Na verdade, combina o biscoito com a rosquinha. Né, Jocelyne? Biscoito com a rosquinha. Mas combina, eu nunca vi um negócio desse. Né, Marcos?
1: É isso aí.
0: Vamos de música!

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2: Eu sou um bruguelo que nasci. E quando eu nasci, a minha mulher... É Moreira que diz aqui? É Moreira? Moreira? Como é que diz aqui isso aqui? É a moreirinha na cabeça?
3: É, a moleira, né?
2: É no fio complicado, né? Nasceu moleira. Fundo, tadinho. Morre, mas não morre. Chega, vamos batizar Mané em casa.
4: Eu quero batizar.
2: Não tinha nem nome, Manézinho. Chega, vamos batizar porque ele vai morrer. Quando ele morrer? Aí batizaram, botaram o nome de Mané. Porque no passado, que ele nem sabe que é coroinha. Tem que batizar, aí tem que botar José ou Manuel, sendo homem. Mulher tem que botar ou Maria ou Josefa. Aí botaram o nome de Manuel. Chega que Manuel vai morrer. De nutridinho. Comia mingau d'água depois. Raimundo da Capitô passou a dar uma garrafinha. Antigamente vendia garrafa de leite. Aí era uma garrafa de leite e meia de água. Fazer um mingauzinho pra Manezinho. Mas com muito tempo. Manezinho sempre comia mingau d'água. Tadinho, só sabe fazer um osso sentar na areia. Pra assinar o nome é uma garrafa. Faz um garrancho brabo. Se você ficar olhando, se encabula nem o nome. Agora. Qualquer um formado que vier pra cima do Manézinho, Manézinho peita. Mandar um abraço caloroso só pra quem, João Marcos?
4: Esse tá bioi, é Manézinho.
2: Pra galera na Roma.
4: Esse alô, tá bioi, é Manézinho.
2: De onde que é? Eu, hein?
3: Manu, mandar...
2: Hein? Biscoito. Não, moleque. De hoje que eu deixei de comer biscoito, rosquinha, essas coisas, eu tô assim fora. Tô comendo só aquele... Como é que chama?
3: O cacetinho.
2: Não, eu tô no verdinho. Tô no melãozinho.
3: Não gostam do cacetinho?
2: Não. Chama melão? É aquele verde lá.
3: O verde?
2: Sim, que vende. Chuchu, não. Nossa.
3: Não, ali é pepino. Mano.
2: Pepino. Manézinho só tá agora no pepino e ovo. Ovo, pepino. Pepino e ovo. Manézinho chega a tá murchando. Pepino e ovo.
5: Agora que você começou a comer rosquinha, você gosta.
2: Oxe, não, minha filha. A rosquinha, ela tem uma vitamina, né, Marcos?
3: É uma delícia.
2: É, vitamina. E só pra Geomar...
3: É muito gostoso.
2: Eu não quero nem saber.
3: É sério, é gostoso.
2: Não, é.
3: Uma rosquinha assim.
2: Mas eu agora tô na coisa mais light, coisa feia.
3: É uma coisinha mais verde, né?
2: É. É uma bobinha verde. Sim. Um melãozinho verde.
3: Sim.
2: Um ovinho. Isso é doido.
3: Comidas quando... naturais.
2: Não, né? Quando eu caio em cima do ovo, eu me derreto todinho. Eita, os telefones liberados. Vamos o apoio cultural. Gente, não saia daí, porque vai ter mais.
3: E é um pelar e outro carro.
2: É, sim.
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6: 17 horas e 4 minutos. 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

0: João Marcos.
1: Ele é ministro da Eucaristia, mano.
0: Não quebra não, né, João Marcos?
1: Não, de forma nenhuma. O Carudo é responsável, uma pessoa séria, uma pessoa que realmente...
0: Homem de pulso, sem desmunhecar, né, Marcos?
1: Homem de pulso que leva a palavra de Deus a todos.
0: Sim.
1: Oi?
2: Ou há tempo pra alguma coisa? Há tempo pra tudo? Os telefones liberados 3541-3535.
3: Quem é, manezinho? Esse homem da mandioca grande.
2: Olha onde? O sujeito.
3: Esse manezinho descobre coisa, viu?
2: Mandioca, meu filho, dia de segunda-feira. Quer mandioca com mais
3: óleo? Quem é, manezinho? Esse homem da mandioca grande mora.
2: Oxê. Ele mora na chácara onde ele planta mandioca. Macaxeira.
1: Manu, é isso aí. São
2: ele trouxe
1: horas.
2: Umas grossas aqui, umas grandes que Cacá Oliveira ficou doido. Não, eu quero também. Eu digo, oxê, Cacá, você gosta? Eita, minha nossa senhora.
1: São 5h21, Manu.
2: Sim.
1: É, vamos falar do que é bom?
2: Vamos.
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1: 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É um médico de próstata.
2: É.
1: É ele que cuida da saúde. Ele que cuida da saúde do homem.
2: A sua vez de Cacá Oliveira já chega a passar por ele.
1: Mas eu ainda vou demorar um pouquinho.
2: Mano. Vai demorar
1: um
2: pouquinho.
1: Agora não.
2: Nem agora não, né? Você acha que o seu Haroldo é ativo ou é passivo?
1: Não, mano.
2: Hein, Cacá Oliveira, o que você acha? Não quer se meter nisso, não?
4: Se eu
2: quero isso, não. É? Ativo.
1: Então, seu Haroldo é uma pessoa ativa.
2: É ativo.
1: Com certeza.
2: Porque o que tem de passivo nessa cidade... Mas de passivo que não quer vir. O Haroldo é ativo.
1: É ativo, com certeza. Seu Haroldo... Se não já fez, mas tá perto, né, Manu?
2: De quê?
1: O exame de bosta.
2: O exame...
1: O exame de próstata, Manu. Senhora, já
2: ai, minha feito. Nossa Senhora, um abraço.
1: Já feito esse
2: pra
1: da
3: eu não sabia não, manezinho, que Cacá gostava de mandioca.
2: Oh! Adora.
4: Bata a bosta, tá aí.
1: Menino,
2: vamos ouvir música.

0: Marcos, igual. É.
1: João Marcos, a Deus e ao povo devemos o nosso sucesso. Encontro marcado amanhã, não, segunda-feira, né, Marcos?
0: Segunda-feira, mano, é isso aí. Seu Arunzo agora vem com um momento de reflexão, com a palavra de Deus. E nós, se despede dos ouvintes, e segunda-feira estaremos de
1: daqui
0: volta.
1: A pouco, Valdemir Barreto, depois da Voz do Brasil, depois de Valdemir. É o Júnior.
0: É, o Júnior Sobral, né?
1: Júnior Sobral.
0: Com o programa Longa História.
1: Ah!
0: Um programa romântico.
1: Mas amanhã não pode perder Gustavinho.
0: Mas é Gustavo,
1: é.
0: Como diz o
1: Gustavo. Antes de Gustavo tem?
2: Tem o quê?
1: Tem. Seu Bazuza.
0: Não, aí tem, aí amanhã é sábado, mano.
1: Amanhã
0: aí,
1: é sábado?
0: É, aí vem 5 horas, né? 5 horas seu Bazuza, aí depois vem Manhãs Iluminadas, né?
1: Sim.
0: Que não é mais com o padre José Clã.
1: Mas esse
0: com,
1: não tá vindo não ainda, mano.
0: Padre, quando dele? Humberto. Padre Humberto.
1: Mas
0: né?
1: Não tá vindo não ainda.
0: Tá, mano, já veio pra isso uma vez. Conversa. Já pra mim uma vez aqui. É, o padre agora, o novo padre, né? De um novo pároco do nosso município, né? Padre Humberto.
2: Ele não vai pegar da Moringa.
0: Vem das 9 ao meio-dia, Gustavo Bel, né, mano?
1: É.
0: Gustavo com o programa
1: Gente. Vou trazer a minha Moringa pro padre bebê dela. Tchau, gente. Fique com o seu anúncio.

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1: Boa tarde, meu querido, amado irmão, você que está no outro lado aí, que estava ligado com o Manezinho, agora estamos no momento de reflexão. Em nome do Pai, do Filho e do Espírito Santo. Amém. Meu Senhor e meu Deus, envia o Teu Santo Espírito para que eu e você que está no outro lado compreenda e acolha a Santa Palavra. Faz-se, ó Pai, que pela leitura da Palavra os pecadores se convertam, os justos perseverem na graça e todos consigam a vida eterna. Amém. Vamos, nesse momento, pedir ao Espírito Santo que nos conduza nesta meia hora de programa, né, que nos dê a palavra correta para que você que está no outro lado acolha bem. Vamos pedir ao Espírito Santo que desça sobre todos nós. Aí eu que estou aqui, diante dos microfones, e você que está aí no outro lado, conectado conosco. Vinde, Espírito Santo, encheis o coração dos vossos fiéis e acendei neles o fogo do vosso amor. Enviai, Senhor, o vosso Espírito, e tudo será criado, e renovareis a face da terra. Oremos, ó Deus, que instruís os corações dos vossos fiéis, com a luz do Espírito Santo, fazer que apreciemos retamente todas as coisas, segundo o mesmo Espírito, e gozemos sempre da sua consolação, por Cristo Senhor nosso. Amém. Meus queridos, amado irmão, sempre iniciamos com esta oração a São José. A vós, São José, recorremos em nossa tribulação, e depois de termos implorado o auxílio de vossa Santíssima Esposa, cheios de confiança, solicitamos também o vosso patrocínio, por esse laço sagrado de caridade que vos uniu à Virgem Imaculada Mãe de Deus. E pelo amor paternal que tiveste o menino Jesus, ardentemente supliquemos que lançais um olhar benigno sobre a herança que Jesus Cristo conquistou com o seu sangue. A nós socorrei em nossa necessidade, com vosso auxílio e poder. Protegei o guarda providente da divina família, o povo eleito de Jesus Cristo. Afastai para longe de nós, ó Pai amantíssimo, a peste do erro e do vício. Assistis-nos do alto do céu, o nosso fortíssimo sustentáculo, na luta contra o poder das trevas. E assim como outrora salvaste da vida ameaçada do menino Jesus, assim também hoje defendei a Santa Igreja de Deus, das ciladas dos seus inimigos e de toda a adversidade. Amparai a cada um de nós, ó Pai amantíssimo, com vosso auxílio e poder, a fim de que, a vosso exemplo e sustentado com vosso auxílio, possamos viver virtuosamente, morrer piedosamente e obter no céu a eterna bem-aventurança. Amém. Queridos amados irmãos, vamos ouvir uma canção e já voltamos com o Evangelho do dia.

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1: Voltamos para dar continuidade ao nosso momento de reflexão. Essa canção tem uma letra, né, muito linda, mas linda mesmo. O evangelho de hoje está em Marcos 11, de 11 a 26. Antífona de hoje é exatamente essa: o Senhor tornou-se meu protetor e me conduziu para um lugar espaçoso. Ele me salvou porque me ama. O Senhor esteja conosco, Ele está no meio de nós. Evangelho de Jesus Cristo, segundo Marcos. Glórias a vós, Senhor. Tendo sido aclamado pela multidão, Jesus entrou no templo em Jerusalém e observou tudo. Mas como já era tarde, saiu para Betânia com os 12. No dia seguinte, quando saía de Betânia, Jesus teve fome. De longe, ele viu uma figueira coberta de folhas e foi até lá ver se encontrava algum fruto. Quando chegou perto, encontrou somente folhas, pois não era tempo de figos. Então Jesus disse à figueira: que ninguém mais coma de teus frutos. E os discípulos escutaram o que ele disse. Chegaram a Jerusalém. Jesus entrou no templo e começou a expulsar os que vendia e os que compravam no templo. Derrubou as mesas dos cambistas e as cadeiras dos vendedores de pombas. Ele não deixou ninguém carregar nada através do templo. E ensinava ao povo, dizendo: não está escrito, minha casa será chamada casa de orações para todos os povos. No entanto, vós fizeste dela uma toca de ladrões. Os sumos sacerdotes e os mestres da lei ouviram isso e começaram a procurar uma maneira de o matar. Mas tinha medo de Jesus, porque a multidão estava maravilhada com o ensinamento dele. Ao entardecer, Jesus e os discípulos saíram da cidade. Na manhã seguinte, quando passavam, Jesus e os discípulos viram que a figueira tinha secado até a raiz. Pedro lembrou-se e disse a Jesus: olha, mestre, a figura que amaldiçoaste secou. Jesus lhe disse: tendes fé em Deus? Em verdade vos digo, se alguém disser a esta montanha, levanta-te e atira-te no mar, e não duvidar do seu coração, mas acreditar que isso vai acontecer, assim acontecerá. Por isso vos digo: tudo o que pedirdes na oração, acreditai que já o recebeste, e assim será. Quando estiverdes rezando, perdoa todos os que estiverdes contra alguém, para que vosso Pai, que está nos céus, também perdoe os vossos pecados. Palavras da salvação, glórias a vós, Senhor. Meus queridos amados irmãos, o relato de Marcos no evangelho de hoje é de muita profundidade, né? Existem várias e várias reflexões aqui no evangelho. Mas uma que nos leva a meditar mais foi quando Jesus entrou no templo e viu aquela bagunça. Pense numa bagunça que fizeram do templo, né, dele, que onde ele relata que é casa de orações. Não é casa de comércio. Então, essa é a que mais predomina no evangelho de hoje. Jesus vê que ali está se tornando uma casa de comércio. Vamos abrir uma aspa. Meus queridos amados irmãos, às vezes, né, a gente vê, ouça a palavra de Deus sendo vendida em alguns locais. Só prega por dinheiro. Não. Jesus não deixou isso. A sua palavra, o seu templo, é sagrado. Como ele relata, a minha casa é casa de orações, não é uma casa comercial. O comércio ao qual Jesus se refere neste evangelho é exatamente essa venda. Tem que ter um preço pela palavra de Deus? Não, não tem que ter preço. A palavra de Deus é grátis. Para que possamos acolher a palavra de Deus, não é necessário que recebemos algo. Quero citar, por exemplo, esse momento que nós estamos fazendo aqui. Nós estamos fazendo para levar até você, meu querido amado irmão, que está conectado conosco aqui na Tobias FM. Não tem um preço, não. Tem apenas a gente se disponibilizar para vir fazer esse momento de reflexão. Aqui estão, sim, os profissionais que recebem algo pela sua sobrevivência, que é o trabalho deles. Mas nós que viemos fazer aqui esse momento, não existe um preço para que a gente possa vir partilhar com você, meu querido amado irmão, a palavra de Deus. Não. Recebemos essa dádiva que foi exatamente esse momento aqui, essa meia hora que a gente tem aqui para falar de Deus, falar da palavra de Deus, levar até você, meu querido amado irmão, através dessa rádio que abriu esse espaço para nós, para partilhar com vocês a palavra. Então não é cobrado nada. Para a gente não tem salário sobre isso. E Jesus aqui está bem claro que o templo dele não era para ser comercial, mas estávamos fazendo dele um comércio. Ele se refere aqui aos vendedores de pombas, ele se refere também aos cambistas, né? Os cambistas eram aqueles que trocavam, né, o dinheiro para que, e, vamos dizer que seria os vendedores de câmbio, né, fazia essa troca, né, que tinha as moedas. Então Jesus veio aí e Deus começou a dar pontapé em todo mundo lá, e ele não permitiu que levasse nada, ou seja, quebrou tudo. Quebrar para que eles não retornem novamente ao templo para, né? Então os mestres da lei viram o que Jesus estava fazendo e ali começaram a bolar uma maneira de matá-lo. Mas Jesus ainda não era o momento. Quem estava ali, que viu isso, os sumos sacerdotes, né? Já estavam, vamos dizer assim, na mira. Jesus já estava na mira deles, né? Para que eles pudessem ter algo para matá-lo, Jesus, para crucificar. Um homem que veio à terra pura e simplesmente para fazer o bem. Pura e simplesmente para fazer o bem. Não veio fazer outra coisa, né? Veio através do Pai, né? Com a já determinada a sua vida aqui, a sua vida terrena, teria esse itinerário que ele estava fazendo. Ele já estava indo exatamente para Jerusalém, onde ia ser crucificado. Mas ele sempre, às vezes, que não estava ainda no momento, né? E Betânia era exatamente a casa que ele mais frequentava, era uma cidade que ele muito frequentava. Era onde morava Lázaro e suas irmãs, então ele ia muito lá. E a figueira aqui, que no qual se refere, que Pedro até percebeu e no outro dia e falou a Jesus: Senhor, a figueira que o Senhor amaldiçoou morreu. Ele não demonstrou ali a Pedro o poder, não. Pedro sabia que ele tinha o poder, mas ele mostrou ali para Pedro e os discípulos exatamente o que era vindo do Pai para ele. Era forte. Era algo que eles não tinham nem a dimensão. Né? Então eles ainda estavam num processo, os discípulos ali ainda estavam em um processo de aprendizagem. Então Jesus tinha que fazer em alguns momentos uma demonstração para eles o poder que ele recebia do Pai. Ele não fez aquilo ali para demonstrar poder. Todas as vezes que ele fazia isso, lembra que Jesus sempre se afastava para rezar. Ele disse que a oração era algo que era fortalecimento para ele. Então, Jesus fala aqui também no Evangelho sobre tirar uma montanha de um local para outro. O poder da mente nossa, se você tem o Espírito Santo na sua mente, você tem o poder de transformar as coisas. E Jesus aqui mostrou, apenas Jesus falou, né? Que tem, através da oração e através do poder que ele tinha do Pai, ele podia transportar uma montanha de um local para outro. Lembra quando ele tirou aqueles demônios que jogou na manada de porcos que se atiraram sobre o mar? Então ali Jesus não queria que acabasse com os porcos. Jesus queria que acabasse com os demônios. Mas eles se apoderaram exatamente dos porcos, exatamente para se jogar. Então Jesus veio nos dizer exatamente que o templo ao qual Jesus se referia era exatamente o que nós temos hoje, as nossas igrejas. É o lugar sagrado, é onde a comunidade se reúne para rezar, para louvar, para dar graças, para agradecer, para adorar. Então o templo ali não é um local para... Por exemplo, quando nós estamos lá, não é tem local para bater papo, não. Você vai estar ali concentrado exatamente em Jesus que está ali no sacrário. Também é um local de cerimônias, por exemplo, casamento, batizado, né? Ação de graças, por exemplo, pelo dom da vida, o dom da saúde. Algo que é predominante. Não por simplesmente uma cerimônia que você vai para lá reunir os amigos. Lá não é local de reunião. Tem outros locais para se reunir, né? Lá é um local onde as cerimônias são litúrgicas. É um momento de adoração. É um momento que nós estamos lá direcionado exatamente para Jesus que está no altar. Por exemplo, nas missas, o santo sacrifício, né, que é promovido todos os dias nas missas. Então, onde há transformação, a transubstanciação do pão e do vinho, onde o vinho se torna sangue e o pão se torna o corpo de Cristo, a carne de Cristo, né? Então é um local de cerimônia belíssima. Então não é um local como Jesus aqui viu quando chegou em sua casa. Ele disse: essa casa aqui é casa de oração e não é casa de comércio. Então foi por isso Às vezes, né, alguns historiadores, alguns estudiosos criticam, por exemplo, essa parte onde relata Marcos, né, no Evangelho de Marcos, que é o Evangelho de hoje, sobre esse relato. Ele diz que Jesus ali ficou furioso em um momento de raiva. Não foi um momento de raiva de Jesus. A fúria ali que Jesus apresentou exatamente foi porque ele estava vendo que ali não estava sendo feito o que é realmente para acontecer no templo. Jesus estava vendo outra coisa ali. Então foi por isso que ele ficou furioso. Quantas vezes a gente chega em determinados locais, né? Que ali não era para ser feito aquilo ali e de repente muda. Lembro-me de uma passagem que onde São Paulo vai nos dizer que nós somos o templo do Espírito Santo, né? Nós, em corpo, somos o templo do Espírito Santo. Então, quando nós estamos ali no templo de Jesus, realmente na igreja, é para que nos tornemos, né, o filho de Deus ali. Nós somos filho de Deus. Então é por isso que é necessário que o nosso corpo seja exatamente esse templo. Então é uma frase muito forte, né, que São Paulo nos diz que o nosso corpo, somos o templo do Espírito Santo. Então temos que cuidar bem do nosso corpo, da nossa alma, para que sejamos realmente semelhante a Jesus. Então, meus queridos, amados irmãos, essa foi a nossa reflexão do Evangelho de hoje. Queremos agradecer aqui já, antecipar antes do Ângelo, agradecimento a Jobson Carlos, né, que está conectado conosco, a João Chagas, a Marlene Mendes, minha querida Marlene Mendes, está sempre conectado aqui na Tobias FM, né, Cacá? Ela é um ouvinte assíduo, né? Marlene. Marlene, eu queria fazer até um convite para você vir conhecer a Tobias Barreto FM, aqui a rádio, né? Conhecer Tobias Barreto, na verdade. Não sei se você conhece Tobias Barreto, a cidade de Tobias Barreto. Então, se você quiser vir, será bem-vindo à nossa cidade de Tobias Barreto. E venha conhecer a Tobias Barreto FM, que você é um ouvinte assídua, né, de todos os programas que eu percebo. Então, meus queridos, amados irmãos, vamos... Vou passar aqui a programação. E... da semana... Não, do final de semana já, né? Que já estamos na sexta-feira. Amanhã temos missa normal, né, na Imperatriz. E no domingo também normal. Temos às 7 horas, temos na Matriz missa. Às 10 horas. Às 17 horas temos no Maria do Carmo. Às 17 também temos lá no São José. E às 19 horas novamente lá na Matriz. Então, não deixe de participar. A missa do sábado é às 19, lembram, né? E nós temos também lá na São Miguel Arcanjo, aqui no bairro Centenário, né? A Ducati, como é conhecido. As nossas missas aqui começam às 8h30 da manhã e às 19h30 no domingo, né, que é 7h30 da noite. Então não deixe de participar, você que está na cidade. Se você não está do outro lado da ponte, é ir até São Miguel Arcanjo e participar da nossa missa. Já estamos fechando, Cacá, né? Já é 18 horas, vamos ficar ainda tempo para o Ângelo. Ave Maria, cheia de graças, o Senhor é convosco, bendita sois vós entre as mulheres e bendito é o fruto do vosso ventre, Jesus. Santa Maria, Mãe de Deus, rogai por nós, pecadores, agora e na hora de nossa morte. Amém. O anjo do Senhor anunciou a Maria e ela concebeu do Espírito Santo. Ave Maria, cheia de graças, o Senhor é convosco. Bendita sois vós entre as mulheres e bendito é o fruto do vosso ventre, Jesus. Santa Maria, Mãe de Deus, rogai por nós, pecadores, agora e na hora da nossa morte. Amém. Eis aqui a escrava do Senhor, faça-se em mim segundo a vossa palavra. Ave Maria, cheia de graças, o Senhor é convosco. Bendita sois vós entre as mulheres e bendito é o fruto do vosso ventre, Jesus. Santa Maria, Mãe de Deus, rogai por nós, pecadores, agora e na hora de nossa morte. Amém. E o Verbo se fez carne e habitou entre nós. Ave Maria, cheia de graças, o Senhor é convosco. Bendita sois vós entre as mulheres e bendito é o fruto do vosso ventre, Jesus. Santa Maria, Mãe de Deus, rogai por nós, pecadores, agora e na hora de nossa morte. Amém. Rogai por nós, Santa Mãe de Deus, para que sejamos dignos das promessas de Cristo. Amém. Oremos, infundi, Senhor, em nossas almas a vossa graça, para que nós, que conhecemos pela anunciação do anjo e a encarnação de Jesus Cristo, vosso Filho, cheguemos por sua paixão e morte na cruz, a glória da ressurreição, pelo mesmo Jesus Cristo, nosso Senhor. Amém. Quero agradecer aqui ao nosso querido amigo e irmão, Cacá Oliveira, que está sempre conosco aqui. Cacá, que Jesus abençoe a sua família, o seu final de semana e o seu trabalho. Se Deus nos conceder, estaremos de volta na próxima sexta-feira. A todos uma santa e abençoada noite.

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1: 18 horas e 4 minutos.
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1: Estou aqui trabalhando amanhã. Bahia e Botafogo, nosso jogo. A gente começa às 5 horas da tarde a jornada. Vale a pena conferir a narração do Andrezão também.
0: Grande jogo, Bahia que vem aí, né, oscilando com
1: Bahia
0: problemas,
1: tá,
0: né?
1: Tá,
0: é. E o Botafogo que tá melhorando, né?
1: Com São Paulo. Exato. Foi, conseguiu empate no finalzinho, mas jogou muito bem no segundo tempo. Mereceu aquele empate, merecia até a vitória. Fez um bom jogo dentro do Morumbi.
0: Muito bem. Grêmio e Corinthians têm um confronto direto amanhã também na Arena do Grêmio, às 5:30. O número de pontos das duas equipes é o mesmo, 21. E a vitória pode significar também uma boa subida na tabela, dependendo da combinação de resultados dos outros jogos. Corinthians que perdeu, né, no meio de semana.
1: Platense
0: já estava classificado, né, mas acabou
1: sofrendo. Bem desligado, Hugo Souza falhando. Ele deixou má impressão dentro de Itaquera, né?
0: Vamos ver com esse último duelo, né, porque depois vamos para a parada, né? É importante também parar por cima, né?
1: Parabéns. É, o torcedor depois vai ter a Copa do Mundo, acho que ele vai esquecer um pouco qual foi o último jogo do seu clube. Lá para julho, agosto, ninguém lembra muito qual foi o último jogo que seu time disputou. É, mas é importante você pontuar. O Corinthians e o Grêmio, principalmente o Corinthians, no Campeonato Brasileiro, tava patinando muito. Chegou a estar na zona de rebaixamento, agora jogou o Santos para lá. Mas tem que se safar daquelas últimas posições ali. Três equipes parecem quase que irremediavelmente rebaixadas, que é o caso do Mirassol, do Remo e Chapecoense. E tem uma vaga aí sobrando. Quem vai cair? É o Corinthians? É o Santos? É o Grêmio? É,
0: e o campeonato costuma mudar muito, né? Depois do meio do ano, né? Com as contratações,
1: janelas,
0: algumas equipes vão perder jogadores, outras vão se reforçar.
1: O Fluminense vai se reforçar com o Hulk.
0: Exatamente. Então tem tendência aí da gente ter um segundo semestre bem diferente e aí podemos ver aí mexidas também nas posições da tabela. Chegou a hora do
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0: Sempre com ele, o nosso professor Wagner Gomes.
3: As duas equipes que se destacaram durante a temporada do Novo Basquete Brasil, Franca e Pinheiros, disputarão os playoffs em melhor de 5 jogos. O SESI Franca terminou a fase regular em primeiro lugar, por isso terá a vantagem do mando de quadra na série decisiva. O primeiro jogo será no dia 31, domingo, no Pedrocão, em Franca. A equipe do Pinheiros vai pela primeira vez à final do Novo Basquete Brasil.
4: Tarde, galera,
3: e Franca tentará o pentacampeonato. Começa hoje e vai até domingo o Campeonato Ibero-Americano de Atletismo em Lima, no Peru. A delegação brasileira conta com 73 atletas, 36 mulheres e 37 homens. Em 2024, o Brasil foi campeão em Cuiabá e defenderá o título na capital peruana. Esta é a 21ª edição da competição. A expectativa brasileira é grande em relação a bons resultados.
4: O Santos foi eliminado nos pênaltis. E a técnica Renata Costa, a técnica do...
0: Muito bem. E no domingão, vamos ter aí o Brasil enfrentando o Panamá. Lá no Maracanã, e a Rádio Nacional vai transmitir esse jogão a partir das 18 horas. Eu estarei na narração com comentários de Raquel Mota e reportagens e plantão de Maurício Costa. Mas hoje, o Rayan falou da sua felicidade de, com 19 anos, estar na seleção brasileira.
5: O momento de desfrutar o momento que estou vivendo aqui agora, 19 anos, disputar a Copa do Mundo, como sempre falo, é para poucos, então ouvir o meu nome na lista foi um momento de felicidade, não só para mim, mas para minha família também. É um menino que veio da comunidade, está jogando a Copa do Mundo, então estou muito feliz, muito honrado agora de disfrutar do momento, e se Deus quiser trazer o Hexa para o Brasil.
0: Matheus Cunha também participou dessa coletiva e disse que na seleção vai fazer a função muito parecida com o que faz no seu clube atual.
6: Meu segundo ciclo de seleção, acho que é muito mais parecido com o que eu jogo no clube. Muito mais flutuações entre linhas, em muitos momentos jogando propriamente como meia. E sem dúvida nenhuma, acho que já é uma função que eu venho exercendo mais durante o clube, no período do clube. E muito feliz, né, com tudo que vem acontecendo comigo. Um clube que eu sempre sonhei jogar, ter meu primeiro ano de volta à Champions League, de volta a competições que eu acho que o clube tem tem que estar todo ano, chegando aqui na seleção brasileira agora, e espero que possa ser muito bem sucedido, assim como foi lá, e possa dar o meu melhor dentro dessas funções que eu estou mais habituado a fazer.
0: Aí então, Molinari, Brasil e Panamá, despedida da seleção brasileira aqui das terras tupiniquins, para depois ir. Então tem mais um amistoso antes do começo da Copa, né? Vai pegar o Egito, mas é um jogo importante no Maracanã para tentar sair daqui, levando, né, esse torcedor junto para poder apoiar aí na Copa do Mundo. A torcida tá meio ressabiada, essa questão toda de Neymar, não Neymar, enfim.
1: Mas a procura por ingresso muito grande, ingressos a preços altos, inclusive, mas o torcedor carioca vai lotar o Maracanã, sem dúvida alguma, pode esperar um domingo de Maracanã cheio. O Panamá não significa muita coisa dentro do cenário do futebol mundial, tá na Copa do Mundo.
0: Quem não tá, né? Quem só não a tá? Itália, né?
1: Só a Itália ficou de fora. Acho que dá uma ideia de como é que é o Haiti, talvez, né? Pode ajudar isso, o Ancelotti, mas como teste em si, não vai acrescentar muita coisa, mas como despedida da seleção, como atmosfera, é um termômetro do apoio popular. Isso é importante para o Ancelotti ver. Mas como teste em si, não espero que o Panamá seja muito problemático. Nem o jogador do Botafogo, que faz gol lá, o atacante, o garoto, ele levou o técnico, é um técnico dinamarquês do Panamá, levou para a Copa. Eu não gostei disso. Eu queria que o jogador do Botafogo fosse para a Copa.
0: Por lá também tem Kadir, né?
1: Kadir.
0: Por lá também tem lá as suas...
1: Também tem os seus preteridos.
0: Exatamente. E olha só, vamos voltar a falar então desse Campeonato Brasileiro, né? Porque já que falamos de Maracanã, o Flamengo vai receber a equipe do Coritiba no Maracanã no sábado. O Flamengo que continua, né, nessa perseguição aí ao Palmeiras pela ponta da competição, mas viu aí o Palmeiras abrir 7 pontos de vantagem. Então vai pegar esse Coritiba que tá em 6º lugar, apesar de ter vindo da Série B, veio muito forte, tá fazendo bons jogos, inclusive vem fazendo muito bons jogos como visitante. O Flamengo vai ter dificuldade para esse jogo, até porque tá sem a sua tropa toda.
1: Passou pelo Bahia, o Coritiba, né, vem com moral, tá sempre na primeira página, entre os 10 primeiros, não tem caído de produção. É um time que vai dar muito trabalho pro Flamengo, não é fácil jogar contra o Coritiba, tenho visto alguns jogos e tem me impressionado positivamente. O Flamengo teve essa queda aí de 3-0 pro Palmeiras, um jogo, perdeu o Carrascal logo no início e perdeu o controle do jogo logo em seguida. É um jogo que o Flamengo precisa pontuar, precisa dar uma resposta urgente, mas pegando
0: vai estar muito desfalcado.
1: Mas todo mundo tá na seleção e nas outras seleções, não basta estar na seleção brasileira.
0: São 9, se não me engano.
1: Tem na seleção uruguaia, tem na seleção colombiana, tem em todas as seleções, tem na seleção. É uma situação bem complicada. Eu acho que o Coritiba vai conseguir tirar ponto do Flamengo nesse jogo.
0: Pois é, situação complicada aí pro Leonardo Jardim. Não vai ter, se realmente não vencer essa partida,
1: a gente
0: vai ter uma pausa da data.
1: Mas o Palmeiras também vai estar desfalcado.
0: Sim.
1: Na sua rodada.
0: Mas o Palmeiras vem um pouco mais motivado, venceu o Flamengo, goleou inclusive, né, venceu aí o Júnior Barranquilla
1: 4-1.
0: Aliás, Rafael Monteiro vai contar pra gente como é que foi essa vitória elástica aí do Palmeiras. Chega mais, Rafa.
2: E quem chega ao microfone

0: nas últimas conseguimos ser uma das melhores campanhas, ou a melhor campanha na geral, infelizmente por aquilo que aconteceu nesta competição e pelo último resultado que tivemos em casa contra o Cerro Porteño, não conseguimos, e o futebol de vida é mesmo assim. Lutamos sempre para ganhar, lutamos sempre para coisas boas, mas às vezes temos que continuar em frente, mesmo quando os objetivos não são o que nós queríamos, que era ser o primeiro classificado. Mas quando não dá para ser primeiro, a gente quer é ser apurado, como foi, e vivos em todas as competições. Uma já está, já ganhamos, e agora temos três para competir. Temos a Libertadores, temos o campeonato e temos a Copa.
1: Além da goleada de ontem, o Palmeiras vem de vitória por 3-0 contra o Flamengo no Maracanã. Abel diz que é importante manter os pés no chão.
0: É a mesma equipa que todos criticaram quando perdemos aqui em casa contra o Cerro, a mesma. E agora eu tenho que ter o mesmo equilíbrio. Como não éramos os piores quando perdemos contra o Cerro aqui em casa, também não somos os melhores porque ganhamos ao Flamengo e ganhamos aqui ao Júnior Barranquilla. A equipa é exatamente a mesma. Aliás, o treinador também é o mesmo, não mudou. É exatamente o mesmo. Cabe-nos a nós ter cabeça e paixão pelo Palmeiras. Eu não jogo contra o Palmeiras. Quando nós temos cabeça e paixão pelo clube que nós representamos, as coisas, quando se trabalha de forma séria, quando se trabalha de forma honesta, quando se anda aqui sem interesses nenhuns, mais cedo ou mais tarde nós conseguimos dar a volta a momentos difíceis, como eu disse em alguns momentos. Mas quem é que está no Brasil a jogar espetacularmente bem? Com 2 meses de jogos atrás de jogos e viagens. É difícil, sem lesões, nenhuma equipa.
1: Abel Ferreira criticou o fato da próxima rodada do Campeonato Brasileiro ser disputada após a liberação dos jogadores convocados para a Copa do Mundo.
0: Dizer-te que final de outubro do ano passado, os clubes e a CBF se juntaram para organizar o calendário e fixaram datas. A meio deste ano, de 2026, a FIFA alterou o que estava previsto, liberar os jogadores para dia 1 de junho. A FIFA disse que tinha que ser a 25 de maio. A UEFA disse: ei, mas nós, os jogadores dos clubes europeus, não podem ficar sem os jogadores que foram selecionados, porque ainda temos a Liga dos Campeões, a Liga Europa e a Conference League. Então a UEFA pediu à FIFA se podia liberar os jogadores após o final das competições europeias. Corretíssimo. O que é que fez a Conmebol? Muito bem. A Conmebol disse: então, se é assim, nós vamos pedir também à FIFA que deixe os jogadores estarem nos seus clubes até o último jogo da fase de grupos da Libertadores. Corretíssimo. A CBF faz parte da Conmebol. Eu entendo que em outubro do ano passado, os clubes, por isso é que eu disse aqui, nós, enquanto futebol, e quando falo nós, falo nós, enquanto estamos a cometer um erro sem precedentes.
1: O Palmeiras enfrenta a Chapecoense no domingo, às 4 horas da tarde, no Allianz Parque. Forte abraço!
2: Forte abraço pra você, Rafa. Muito bem, ó, ontem tivemos aí Copa do Brasil Feminina, e a Raquel Mota chega pra trazer pra gente as informações.
3: Boa tarde, galera que nos acompanha mais um No Mundo da Bola aqui na Rádio Nacional. Raquel Mota na parada pra gente falar um pouquinho sobre futebol feminino e a Copa do Brasil que tá acontecendo o Brasil afora e com resultados surpreendentes. Um deles foi justamente a eliminação das Sereias da Vila para o Atlético Piauiense. Pois é, depois de um jogo um pouco conturbado, que começou atrasado justamente por conta da exigência da equipe paulista para que chegasse ambulâncias e UTIs móveis a tempo, o Santos foi eliminado nos pênaltis. E a técnica Renata Costa, a técnica do Atlético Piauiense, colocou justamente a sua reação, o poder de reação da equipe diante de um placar que começou atrás. O Atlético Piauiense conseguiu chegar até um placar favorável e, sem dúvida alguma, a goleira do Atlético Piauiense foi fundamental para que o resultado fosse aquele empate no tempo regulamentar em 1-1 e aí a classificação nos pênaltis graças à goleira Grazi, que brilhou demais nas defesas e foi responsável pela classificação do Atlético Piauiense.
4: A Rádio Globo transmite agora, ao vivo, a visita do presidente Lula à expansão do Hospital do Câncer de Sergipe, em Aracaju. Vamos ouvir.
5: Alô, boa noite a todos. É com prazer muito grande, que nós recebemos aqui o presidente Lula.

0: venceu o Hospital do Câncer de Sergipe, um hospital que é um monumento ao tratamento dos pacientes com câncer no nosso estado. Um hospital que só foi possível ser finalizado no governo do governador Fábio Mitidieri. Quando o governador Fábio Mitidieri assumiu o governo, somente 8% da obra estava concluída. E finalmente... Finalmente, esse prédio foi finalizado e nós agradecemos bastante ao governador Fábio Mitidieri e ao presidente Lula, que com o seu apoio a gente consegue hoje ter um hospital que vai dar esperança ao povo sergipano no tratamento oncológico. Esse não é o hospital do câncer, esse é o hospital da esperança. E aqui o paciente oncológico vai ter o atendimento desde o seu diagnóstico ao seu tratamento e o tratamento das suas intercorrências, o tratamento completo. E a gente agradece demais o apoio do governo federal, o apoio do presidente Lula, para que isso fosse possível. O estado de Sergipe tem uma gratidão muito grande e só foi possível isso com o apoio do governo federal e com o grande ação do governador Fábio Mitidieri, que a gente agradece bastante.
1: Agora, o governador de Sergipe, Fábio Mitidieri, o ministro das Cidades, Vladimir Lima, e o presidente da Caixa, Carlos Vieira, assina um termo de autorização de início de objeto para a implantação do complexo viário entre Aracaju e Barra dos Coqueiros, completando a construção de 3 viadutos. O empreendimento consiste na construção de uma ponte entalhada com extensão de 1,45 quilômetros de largura, de 24,20 metros, bem como na implantação de um complexo viário estruturante composto por 3 viadutos. A nova infraestrutura prevê captar de 30 a 40% do tráfego entre os dois municípios, reduzindo a sobrecarga da ponte existente e o tempo da travessia, de 15 e 40 minutos atualmente, em horário de pico, para entre 7 e 12 minutos.
2: Nós estamos acompanhando a visita do presidente Lula ao Hospital do Câncer de Sergipe, que teve o início das atividades em dezembro de 2025. O hospital passou por ampliação em abril deste ano, com a implantação de novos atendimentos ambulatoriais especializados. O hospital então passou a ofertar atendimentos em especialidades médicas como medicina da dor, dermatologia, ginecologia, cirurgia plástica e cuidados paliativos.
3: Boa noite, pessoal, tudo bom? Boa noite, Aracaju, boa noite, Sergipe. Cumprimentar o excelentíssimo presidente da República, todas as autoridades aqui presentes. Gente, hoje é um dia de suma importância para o estado de Sergipe. Nós acabamos de assinar aqui agora com o presidente da Caixa, com o governador do estado, ordem de serviço para iniciar as obras da ponte que liga Barra dos Coqueiros, Aracaju. 1,5 km, 840 milhões de reais. Isso é resultado de um pacto federativo que o presidente Lula colocou como diretriz desde a retomada do seu governo em 2023. Investimentos em infraestrutura no programa de aceleração do crescimento. Hoje nós temos aqui para o estado de Sergipe 2 bilhões de reais para investir em urbanização de favela, para investir em mobilidade urbana, para investir em saneamento básico, para levar infraestrutura e melhorar as cidades de Sergipe, gente. Além disso, nunca é demais lembrar, temos o estado de Sergipe, 35 mil moradias do programa Minha Casa Minha Vida. Isso é resultado de um governo do presidente Lula que pensa em pessoas. O que, que o presidente Lula fez em 2023? O presidente Lula retomou o programa Minha Casa Minha Vida que tentaram enterrar entre 2019 e 2022. Hoje nós temos, pessoal, no Brasil, 2 milhões e 400 mil moradias contratadas. E vamos chegar até 3 milhões até dezembro de 2026. Esse é o seu governo, presidente. O Minha Casa Minha Vida aqui no estado de Sergipe tem contribuído fortemente para a redução do déficit habitacional desde a sua criação em 2009. O déficit habitacional apurado pela Fundação João Pinheiro, governador, em 2022, era de 9,7% déficit habitacional relativo. O déficit habitacional relativo em 2024, apurado pela Fundação João Pinheiro, é de 6,9%. Isso significa que o programa Minha Casa Minha Vida tem chegado forte nas famílias, tem impactado e tem melhorado as condições de habitabilidade da população brasileira, em específico hoje aqui do estado de Sergipe. Pessoal, isso é resultado também de uma parceria forte do governo do Brasil, do governo do presidente Lula, com o governo do estado, com o Fábio Mitidieri, para a gente continuar melhorando o estado de Sergipe. Contem sempre conosco, Ministério das Cidades, de forma firme e forte, para a gente continuar levando moradia digna e infraestrutura para todas as famílias que precisam. Tamo junto, pessoal. Forte abraço. Tamo junto.
1: Neste momento, o governador de Sergipe, Fábio Mitidieri, e o ministro da Integração e do Desenvolvimento Regional, Valdez Goss, assinam ordem de início de serviço para elaboração de projeto executivo e execução das obras da Adutora do Leite, referente ao sistema de adução do Alto Sertão Sergipano. O projeto prevê um investimento de aproximadamente 599 milhões de reais e contará com cerca de 123 quilômetros de extensão, beneficiando diretamente 115 mil pessoas em municípios do Alto Sertão Sergipano. Além de reduzir a dependência de carros-pipas e minimizar os impactos das estiagens prolongadas, a obra tem potencial para ampliar significativamente a produção leiteira da região. Tem a palavra o ministro da Integração do Desenvolvimento Regional, Valdez Goss.
4: Muito bem. Gente, boa noite. Boa noite, Sergipe. Obrigado pela alegria de vocês, contagiante. E palmas para o melhor presidente da história do Brasil. Presidente Lula, em seu nome, em nome do governador Fábio, do meu querido e eterno colega, o Márcio Macedo, cumprimentar todas as autoridades, colegas ministros, presidente da Caixa, deputados federais, estaduais, secretários. Vocês testemunharam aqui mais dois atos importantes. O presidente já fez várias entregas hoje em Sergipe e acabaram de testemunhar dois atos importantes, um do Ministério da Cidade com a Caixa, que é a ponte, e assinamos agora com o governador mais um pedido do povo de Sergipe, feito pelo governador, pela bancada federal, ao presidente Lula, que é, na história do Brasil, primeiro Lula, segundo Lula, depois Dilma, uma e duas vezes, e agora Lula de novo, o maior investidor em segurança hídrica para o povo brasileiro, mas muito especialmente para o Nordeste brasileiro, para o semiárido. Esse sistema adutor do Alto Sertão Sergipano, conhecido como a Adutora do Leite,
5: carteirinha para o...
4: São 123 quilômetros de adutora. O investimento vai chegar a quase 600 milhões de reais, com 22 reservatórios e 4 estações elevatórias, o que vai compreender todo esse sistema. Esta obra está no PAC, garantido 100% dos recursos, e se junta a infinidade de obras, não só em Sergipe, mas em todo o Nordeste, na ordem de 13 bilhões de reais de infraestrutura hídrica no Nordeste brasileiro, na maioria dos estados brasileiros. Está no PAC, no eixo do Água para Todos, que tem 33 bilhões de reais sendo investido pelo presidente Lula. Então, esta é uma obra que faz parte deste pacote. Para vocês terem uma ideia, o que significa os feitos do presidente Lula em segurança hídrica no Nordeste brasileiro, quando ele decidiu, ainda lá em 2004, e depois começou em 2007, a transposição do São Francisco. Hoje nós temos no Nordeste brasileiro, quando junta o eixo norte com leste e todos os demais sistemas de canais que levam água para o povo nordestino, são 1.400 quilômetros só de canais, presidente. O presidente está dizendo para falar para vocês. Anotem aí. Desde quando o presidente Lula decidiu em 2004, ou seja, 22 anos atrás, começou em 2007, todo o investimento no Água para Todos, com a transposição de São Francisco, e a gente está falando aqui da transposição e de uma série de outros investimentos em canais, adutoras e barragens. Então, olha só, só de canais são 1.400 quilômetros, 1.400 quilômetros. Adutoras são 15 mil quilômetros de adutora no Nordeste brasileiro. Centenas de barragens, e aí isso começa a criar as condições não só para o consumo humano, mas para a geração de emprego e renda, seja na produção de alimento, no turismo e na indústria. Isso é transformador, presidente. É um legado que nunca ninguém vai tirar do senhor. Eu venho da Amazônia, nasci na beira do rio, e fui conhecer, sou descendente nordestino também, sou neto e bisneto nordestino, mas fui conhecer essa realidade que o senhor luta a sua vida inteira como migrante nordestino, como retirante, e que só Lula, que conhece este Brasil de ponta a ponta, por dentro e por fora, foi capaz de fazer um programa que garante tanta inclusão social, porque a água chega, mas junto com a água está chegando estradas, está chegando internet, está chegando o Instituto Federal de Educação, está chegando hospitais, está chegando emprego e renda. Então a adutora do leite é mais um investimento. Para vocês terem uma ideia, presidente, a previsão do Fábio é que isso cresça em 100% a produção de leite aqui na região, só com investimento nessa adutora. Isso, se vai crescer 100% a produção de leite, ou seja, dobrar a produção de leite, vai dobrar a produção de emprego, de renda e principalmente de desenvolvimento da região. Então, viva o Nordeste, viva Sergipe, viva Lula! Obrigado!
1: Neste momento, o ministro da Saúde, Alexandre Padilha, assina termo de autorização para a contratação de 150 combos de cirurgia geral e oftalmológica. A autorização íntegra da Estratégia Nacional de Expansão da Capacidade Cirúrgica do SUS, mediante aquisição centralizada de equipamentos médico-assistenciais de alta tecnologia, com potencial de ampliar significativamente a realização de procedimentos cirúrgicos efetivos em hospitais públicos e filantrópicos de todas as regiões do país. Neste neste momento, o presidente da República, Luiz Inácio Lula da Silva, o governador de Sergipe, Fábio Mitidieri, e o ministro da Saúde, Alexandre Padilha, entregam a carteira de registro profissional da sanitarista às médicas, Cláudia Menezes Santos. Ana Débora Santana. Priscila Cardoso Batista. E as enfermeiras, Leonardo Santos Pereira. Caroline Pontes Cavalcante. Regulamentação da profissão de sanitarista pelo Decreto 12.921 de 2026 fortalece o SUS ao reconhecer oficialmente profissionais que já atuam na gestão de organização das políticas de saúde, a medida que garante valorização, segurança jurídica e maior acesso ao reconhecimento profissional. Palavra, o ministro da Saúde, Alexandre Padilha.
5: Boa noite, Sergipe! Queria, antes de mais nada, pedir uma salva de palmas para todas as trabalhadoras e trabalhadores da saúde que fazem esse grande hospital. Parabéns, governador Fábio. Esse grande hospital oncológico especializado no câncer, sei como foi dito aqui pelo nosso pretendente, o Hospital da Esperança. A alegria de estar aqui hoje em Sergipe, em dois momentos, governador Fábio, possa ter certeza que esses dois momentos que nós estamos aqui em Sergipe, o Hospital de Lagarto, que vai cuidar do agreste de quatro estados, e esse grande hospital oncológico aqui, que homenageia Marcelo Deda, vai consolidar Sergipe como a rede pública mais completa no cuidado e na prevenção ao câncer pelo SUS. Parabéns, governador Fábio. Parabéns, Rio Jadel. Todo esse esforço. É por isso a alegria de estarmos aqui. Alegria eu vim aqui, quando estava preparando o processo de inauguração, ver a inauguração que já foi feita, os cuidados, ouvir o depoimento das pacientes aqui, dizendo da qualidade, da alegria e da esperança de estarem sendo tratadas neste hospital com dignidade. E por isso nós escolhemos aqui este hospital, governador, para fazer mais um anúncio nacional, mas que vai ser muito importante para Sergipe, que é o que nós assinamos aqui, é a compra de 150 conjuntos completos de salas de cirurgia para o SUS do nosso país. Em cada um desse conjunto vai ter o arco cirúrgico, aquele equipamento muito importante para o processo da cirurgia, vai ter maca mais organizada, carrinho de anestesia, o pessoal aqui é profissional de saúde, ultrassom portátil para levar lá dentro ali do centro cirúrgico mesmo, se tiver alguma dúvida na cirurgia, passa o ultrassom para fazer o procedimento. E 50 desses conjuntos completos é para a cirurgia da visão, a cirurgia oftalmológica. Nós já distribuímos 150 desses conjuntos completos no país. E o presidente Lula pediu, nós estamos dobrando a quantidade e ao todo nós vamos entregar 300 conjuntos completos de sala cirurgia para o nosso país. Isso vai nos ajudar a fazer aquilo que o Agora Tem Especialista já está garantindo. 2025, graças ao presidente Lula, o SUS bateu o recorde histórico de cirurgias eletivas. Foram 15 milhões de cirurgias eletivas pelo SUS realizadas em 2025, graças à parceria com os governos estaduais, como o governador Fábio, com as prefeituras, com as santas casas, hospitais filantrópicos em todo o país. Isso é quase um Maracanã inteiro, gente. No dia lotado, por dia, entrando no hospital e tendo a sua vida salva. E é com parcerias como essa, aqui em Sergipe, nós aumentamos, comparado a 2022, que foi o último ano daquele ex-presidente da República, que se Deus quiser nunca mais vai voltar a governar esse país, nós fizemos 42% a mais de cirurgia pelo SUS em 2025 do que ele fez no último ano dele. E com essa parceria do presidente Lula, governador Fábio, fortalecendo cada vez mais o SUS, nós vamos superar e fazer muito mais. Um grande abraço a todo mundo aqui. Viva o SUS!
1: Ouve-se agora o governador do estado de Sergipe, Fábio Mitidieri.
4: Boa noite! Presidente, hoje o senhor proporcionou aos sergipanos e a mim em especial um dos melhores dias, se não o melhor dia da nossa gestão. O senhor trouxe para cá os maiores investimentos da história de Sergipe. Nós amanhecemos aqui hoje, o presidente anunciando mais de 70 bilhões de reais da Petrobras para que a gente possa garantir o futuro do povo sergipano, gerando milhares de empregos na área de petróleo e gás. De lá, a gente foi visitar o Hospital do Amor e Lagarto, outra grande obra, importantíssima, e eu dizia lá, você pode ter segurança de qualidade, e Sergipe é o estado mais seguro do Nordeste, você pode ter educação de qualidade, e nós entregamos uma escola a cada 12 dias, climatizada, com padrão de qualidade, mas se você não tiver saúde, você não tem nada. E o que o presidente trouxe para cá hoje foi saúde de qualidade para quem mais precisa. Foi dignidade, foi honradez. O que nós estamos fazendo aqui hoje, presidente, é garantir que o filho do pobre, que aquelas pessoas mais humildes, elas vão ter a mesma qualidade de tratamento que você vai ter em qualquer hospital privado desse Brasil. Presidente, hoje aqui o senhor trouxe dois sonhos nossos, além da saúde. Quem é do sertão, está ali o deputado Chico Correia, já quero fazer uma saudação, senador Rogério, senador Alessandro, ex-governador e sempre governador Jackson Barreto, ex-governador Valadares, está aqui João Daniel, deputado federal, deputada Catarina, todos os ministros aqui, quero agradecer o investimento e a presença de vocês, secretários nossos, prefeitos que nos acompanham, lideranças, o povo sergipano que está aqui hoje, para dizer o quanto é grato e o quanto lhe quer bem, presidente. Mas eu não poderia deixar de falar do que o senhor nos trouxe aqui hoje. Primeiro, um sonho antigo do nosso povo. A segunda ponte, Aracaju Barra, com todo o complexo viário. Um investimento de 840 milhões de reais. Aqui a gente diz, quando tem uma obra grande, foi Fábio que fez. Foi Lula que fez e é Lula que faz. Aí o senhor disse, governador, é só isso? Eu disse, jamais. Né? Tô ali do lado do homem, vamos aproveitar. Olha, o canal de Xingó, que é tão sonhado por nós, ainda está na fase de projetos, mas nós temos Xingózinho. Nós vamos trazer água de Canindé do São Francisco até Nossa Senhora da Glória para dobrar a produção da nossa bacia leiteira, para que a gente possa gerar mais emprego, mais oportunidade e na sequência água tratada para levar água para quem mais precisa. E o presidente disse, quanto custa isso? 580 milhões. Ele disse, tá dado, é do povo sergipano.
6: e nós já assinamos. E outra coisa, presidente, a gente não veio prometer projeto, não. É ordem de serviço, é máquina trabalhando, é emprego sendo criado e oportunidade sendo gerada. O que o senhor trouxe aqui hoje foi realidade, foi compromisso com o povo sergipano. Essa semana, presidente, eu dizia ali há pouco, é uma das semanas mais importantes do nosso governo. Nós começamos na quarta-feira entregando uma das maiores obras de infraestrutura de Sergipe, depois da construção desse hospital maravilhoso, que estava 15 anos se discutindo. Vai para lá, vem para cá, cheguei no governo, tinha 8%, entregamos por 100% concluído. Quarta-feira entregamos a primeira etapa do complexo Senadora Maria do Carmo Alves, a externa Senadora Maria do Carmo Alves, um viaduto maravilhoso, um complexo de 340 milhões de reais. Hoje eu estou aqui ao seu lado, para que a gente possa também da ordem de serviço de obras importantíssimas para o futuro da mobilidade urbana, da agricultura, do comércio, do turismo, da infraestrutura sergipana. E é tudo em parceria. Quando a gente disse que precisava unir as forças do governo federal com o governo estadual, foi para trazer essa transformação, foi para trazer para vocês essas oportunidades que nós estamos trazendo, com minha amiga. E, bom, revela. Hoje, Lula, eu quero dizer de coração que você tem aqui um exemplo que para o nordestino tudo é mais difícil, mas nada para a gente é desculpa, tudo para a gente é superação, porque o nordestino é antes de tudo um valente e um bravo, e nós temos um exemplo aqui de superação, tá ali, Sérgio Cauã. Aquele menino tinha tudo para desanimar, mas ele acreditou na educação, teve força, teve superação, e se for fruto da escola pública estadual do Leandro Maciel, e passou em vestibular, primeiro lugar de
7: Relações Internacionais.
6: E achou primeiro lugar em Relações Internacionais. Ele disse, não, mas tá pouco, eu quero mais. Se formou, passou agora pra
7: Direito, quarto lugar.
6: Sérgio, você é um exemplo de superação para todos nós. E ele me fez um pedido. Governador, eu queria conhecer Lula. Como é que você chama Lula?
7: Vovô.
8: Vovô.
7: É meu avô Lula. Amo ele e amo o Divaldo.
8: Oh.
7: Eu sou muito grato por estar aqui realizando o sonho de conhecer um operário que saiu das fábricas da década de 80, liderou a revolta do ABC em 80 e deu oportunidade ao povo sergipano e ao povo brasileiro. Ele venceu 3 vezes e vai vencer a quarta porque ele merece e o povo brasileiro merece. 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
6: Aê!

0: Toda vez que você achar que tem problema, toda vez que você achar que tem dificuldade, lembre de quem está aqui lutando pela sua vida e acredita na saúde pública, e lembre de pessoas como Sérgio Cauã, e você vai ver que a vida poderia ser bem pior, mas nós estamos aqui para dizer, nós acreditamos na transformação da saúde pública, nós acreditamos na educação pública, nós acreditamos no presidente Lula e naqueles que querem fazer o bem pelo nosso país. Aí, eu tenho um outro exemplo, que sai de Amparo, uma criança que vira um poeta de uma cidade de 3 mil habitantes. Vem pra cá, Pedro, vem pra cá. Eu queria que você... Rapidamente. Faz teu nome, jogador. Vem cá. Pedro é um menino maravilhoso, um poeta sergipano, e que eu queria que ele pudesse recitar aqui algumas palavras de coração pro nosso presidente Lula. Vai lá, Pedro.
1: Obrigada. Agora fale olhando pra lá. Que aquele estuquinha vai gravar tudo o que você falar. Calma, tranquilidade. É que eu vou segurar a bandeira da sua cidade.
2: Vai segurar a bandeira de Amparo, viu? Oh. Companheiros queridos, quero falar da gratidão que é estar ao lado desse homem do sertão chamado Luiz Inácio, um homem que tem um pedaço do meu coração. Isso não é idolatria, é apenas gratidão por tudo que tu fizestes com amor a essa nação, tirando o Brasil da fome, dando vez e sobrenome a quem não tinha nem o pão. Criou o Bolsa Família, Pé de Meia, Novo PAC, Minha Casa, Minha Vida, Pronatec, ProUni, Fies e Sisu, juntamente ao SAMU, trazendo oportunidade. Criou UPA mais médicos e o Farmácia Popular. Criou UPA mais médicos e o Farmácia Popular. SUS Digital Brasil Sorridente. SUS Digital Brasil Sorridente é exemplo de um lugar que valoriza a saúde e só tem a avançar. Caminhos da Escola, Instituto Federal, fez o Caminhos da Escola, Instituto Federal, o orçamento do MEC, programa fundamental, é revolucionando a vida das pessoas que precisam dessa educação, que ela é fundamental. Presidente, quero falar... Meu Deus, eu tô nervoso, presidente. Operário e sertanejo raiz se tornaria presidente para fazer o Brasil feliz, já nosso tricampeão e o tetra adivinha. O filho de Dona Lindu, muitas vezes sem ter o que comer, tirou o Brasil da fome, pois sabe o que é sofrer, salvou uma geração inteira e hoje eu posso dizer, tantas vezes injustiçado, mas nunca abatido, Lula é força e resistência, eu falo sem medo e repito, porque pra falar a verdade, elevo o meu tom e até grito. Presidente Luiz Inácio, obrigado por cuidar tão bem desta nossa nação, que firme de pé está, Dona Lindu se orgulha do filho que Deus enviou pra ela criar. Presidente, agradeço de todo o meu coração por tudo que tu fizestes por amor a essa nação. Presidente, agradeço de todo o meu coração em poder mostrar o que o Senhor representa para a nação.
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4: Observatório Nacional, 18 horas, 58 minutos, 0 segundo. Observatório Nacional, 18 horas, 58 minutos, 10 segundos. Observatório Nacional, 18 horas, 58 minutos, 20 segundos. Observatório Nacional, 18 horas, 58 minutos, 30 segundos. Observatório Nacional, 18 horas, 58 minutos, 40 segundos. Observatório Nacional, 18 horas, 58 minutos, 50 segundos. Observatório Nacional, 18 horas, 59 minutos, 0 segundo. Observatório Nacional. 18 horas, 59 minutos, 10 segundos. Observatório Nacional. 18 horas, 59 minutos, 20 segundos. Observatório Nacional. 18 horas, 59 minutos, 30 segundos.
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3: Olá, boa noite.
6: Boa noite para você que nos acompanha em todo o país.
3: Sexta-feira, 29 de maio de 2026.
6: Vamos ao destaque do dia. Avanço da economia.
3: Brasil registra crescimento de 1,1% nos primeiros três meses do ano.
6: Produto interno bruto foi impulsionado pela agricultura e consumo das famílias. Luana Karen.
7: Em valores correntes, ou seja, sem descontar a inflação, o PIB somou 3,3 trilhões de reais.
3: Recursos para a saúde. Mais 225 milhões de reais serão investidos em equipamentos para cirurgias gerais e oftalmológicas. Graziela Mendonça.
7: São equipamentos para operações como vasectomia, laqueadura e catarata. A expectativa é reduzir o tempo de espera para as cirurgias do Sistema Único de Saúde.
6: Petrobras anuncia 72 bilhões de reais em Sergipe para fábrica de fertilizantes e exploração de óleo e gás em águas profundas.
3: Durante evento, o presidente Lula pede respeito à soberania brasileira, após Estados Unidos classificarem PCC e Comando Vermelho como grupos terroristas.
1: Não aceitamos ser tratado como moleque. Nós não sabemos ser tratado como se fosse uma republiqueta. Não brinque com a soberania desse país, não brinque com a nossa democracia, não duvidem das coisas que nós fazemos aqui nesse país.
6: Move Brasil já está disponível financiamento para a compra de novos caminhões e ônibus mais seguros e sustentáveis.
3: Hoje, na apresentação da Voz do Brasil, Mariana Jungmann e Luciano Seixas.
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3: O consumo das famílias e a agricultura ajudaram no crescimento do país no primeiro trimestre deste ano.
6: O IBGE divulgou hoje que o PIB, Produto Interno Bruto, aumentou 1,1% no período, com resultado positivo em três setores: agropecuária, indústria e serviços.
3: Lembrando que o PIB é o resultado de tudo que é produzido no país.
7: Na chácara de 3 hectares, em Tangará da Serra, no Mato Grosso, José Francisco de Souza planta de tudo. E de tudo, a terra dá. Tomate, brócolis, cebola, repolho, cebolinha, alface, couve, milho. A produção é vendida nas feiras, mercados e enviada a escolas públicas da região. Em 2025, José conseguiu financiamento do Programa Nacional de Fortalecimento da Agricultura Familiar, o PRONAF, para a construção de 3 estufas na propriedade.
8: No ano de 2025, a gente conseguiu o financiamento do PRONAF. A gente precisava aumentar a produção e conseguimos financiamento para construir 3 estufas na propriedade, onde melhorou bastante e aumentamos bastante a nossa produção.
7: Puxado pelo campo e pelo consumo das famílias, o Produto Interno Bruto do país cresceu 1,1% no primeiro trimestre de 2026, comparado ao último trimestre de 2025. O PIB é considerado o termômetro oficial da economia. Ele mede o valor de tudo o que é produzido no país durante um determinado período de tempo. E esse tudo inclui desde o pãozinho da padaria, passando por carros e máquinas, até o corte de cabelo e a consulta no médico. São os bens e serviços. Para o economista e professor da ESPM, Jorge Ferreira dos Santos, o crescimento do PIB mostra a resiliência da economia brasileira.
9: Nós sabemos, do que está acontecendo no ambiente global. Você tem um ambiente de alta do petróleo, você tem uma pressão geopolítica muito grande. Apesar disso, a economia brasileira acabou performando um pouco melhor do que o esperado, puxado por esses dois grandes vetores, consumo das famílias e a produção do agro.
7: Os dados de crescimento do PIB no primeiro trimestre deste ano são ainda maiores quando comparados ao mesmo período do ano passado, uma alta de 1,8%. Em valores correntes, ou seja, sem descontar a inflação, o PIB somou 3,3%. Trilhões de reais. Reportagem Luana Karen.
6: Em suas redes sociais, o ministro da Fazenda, Dario Durigan, afirmou que o resultado de hoje sustenta a projeção de crescimento de 2,3% para o ano. E se confirmado, 2026 será o quarto ano consecutivo com crescimento do PIB superior a 2%.
3: Segundo o ministro, será o melhor ciclo da economia brasileira em 10 anos.
6: Hoje o presidente Lula cumpriu uma série de compromissos em Sergipe.
3: Na área da saúde foram anunciados mais de 200 milhões de reais para agilizar as cirurgias no país.
6: E entregues veículos que vão garantir atendimento a quem mora longe dos centros de atendimento.
10: Os investimentos anunciados para a saúde chegam a 225 milhões de reais. Com o recurso, serão adquiridos 150 combos de equipamentos para cirurgias gerais e oftalmológicas, permitindo a abertura de 100 novas salas cirúrgicas em todo o país. São equipamentos para operações como vasectomia, laqueadura e catarata. A expectativa é reduzir o tempo de espera para as cirurgias no Sistema Único de Saúde. Além desses equipamentos, o presidente Lula destacou outros esforços do governo para ampliar o atendimento especializado pelo país.
11: Temos 150 carretas andando por esse país para fazer todo tipo de exame que só rico fazia. Exame de qualquer tipo de câncer, o câncer de próstata, câncer de colo, sabe? Ao mesmo tempo, companheiros, nós temos 800 ambulâncias com gabinete odontológico para tratar dos dentes da pessoa nesse país.
10: Os investimentos foram anunciados durante visita do presidente Lula a Sergipe nesta sexta-feira. Primeiro, ele conferiu as instalações do Hospital do Amor de Lagarto, referência no combate ao câncer, que atende 150 municípios da região. O hospital recebeu 137 milhões de reais do Ministério da Saúde na sua implantação. E para ampliar ainda mais o atendimento em Lagarto, foi autorizada a construção de uma nova policlínica no município, com 30 milhões de reais do novo PAC. O ministro da Saúde, Alexandre Padilha, destacou a importância da nova unidade.
12: É um equipamento que vai fazer o tratamento de mais de 30 médicos e especialidades, que vai ter tomografia, que vai ter ressonância, que vai ter ultrassom, com a vantagem que não vai ficar dentro do hospital. E às vezes dentro do hospital, quando precisa fazer uma situação de urgência, a pessoa que estava esperando é desmarcado o exame, na policlínica fica preservado, e vai fazer o exame na maior velocidade possível.
10: Já na visita ao Hospital do Câncer de Sergipe, em Aracaju, o presidente Lula anunciou a entrega de um novo tomógrafo, que vai agilizar o diagnóstico e tratamento de pacientes oncológicos do estado. Também foram entregues 406 veículos do programa Agora Tem Especialistas, Caminhos da Saúde, para transporte de pacientes que precisam de atendimento fora dos seus municípios. Além de Sergipe, os estados de Pernambuco, Paraíba, Alagoas, Paraná e São Paulo vão receber os micro-ônibus e vans da iniciativa do governo do Brasil. Serão 3.300 veículos. É um investimento de mais de 1 bilhão e 400 milhões de reais. O governo federal entregou ainda unidades odontológicas móveis para municípios de Sergipe e de outros 5 estados. Reportagem em Graziela Mendonça.
3: A Petrobras anunciou hoje mais de 72 bilhões de reais em investimentos no estado de Sergipe.
6: O valor será aplicado na retomada de fábrica de fertilizantes e também para exploração e produção de óleo e gás em águas profundas.
3: Hoje pela manhã, o presidente Lula visitou a fábrica, que terá capacidade para produzir 7% da demanda nacional.
13: Líder mundial na produção de alimentos, o Brasil ainda depende da importação de fertilizantes para garantir a produtividade no campo. Hoje, cerca de 80% dos insumos usados na agricultura vêm do exterior. A ureia, principal fertilizante nitrogenado utilizado em culturas como milho, café, arroz e cana-de-açúcar, é um dos produtos mais importados pelo país. Para reduzir essa dependência, o governo do Brasil e a Petrobras anunciaram investimentos bilionários para ampliar as operações da fábrica de fertilizantes nitrogenados, a Fafem, em Laranjeiras, em Sergipe. Segundo a presidente da Petrobras, Magda Chambriá, com os investimentos, a fábrica vai ampliar a produção de ureia e atender 7% da demanda nacional de fertilizantes.
14: Essa Fafem daqui vai produzir 7% da demanda de fertilizantes nitrogenados do Brasil. Mas nós fizemos a mesma coisa na Bahia. Nós estamos completando a obra da UFN3, fábrica de fertilizantes, no Mato Grosso do Sul. Fizemos a mesma coisa no Paraná. Com esses empreendimentos, nós vamos ser capazes de entregar para o Brasil cerca de 35% da demanda de fertilizantes nitrogenados.
13: A unidade voltou a operar após um período de paralisação e já retomou a produção de amônia e ureia. A reativação da fábrica é considerada estratégica para fortalecer a indústria nacional e garantir mais segurança ao agronegócio brasileiro. Além da retomada da Fafem, os investimentos incluem o projeto Sergipe Águas Profundas, voltado à exploração de petróleo e gás no litoral sergipano. Com as novas plataformas, a Petrobras deve dobrar a produção de gás natural. Somados, os projetos da Petrobras terão investimentos de 72 bilhões e meio de reais e devem gerar cerca de 28 mil empregos diretos e indiretos no estado. É mais investimentos, maior produção nacional e menos dependência externa, defendeu o presidente Lula.
11: A Petrobras não é minha, o investimento aqui não é meu, é do nosso país. E vocês, petroleiros, acreditem na importância da Petrobras. Acreditem na maravilha da Petrobras.
13: As duas plataformas, que serão instaladas em Sergipe, terão capacidade para produzir diariamente até 240 mil barris de óleo e processar 22 milhões de metros cúbicos de gás natural. De Aracaju, Sergipe, Pablo Mundim.
6: Após os Estados Unidos anunciarem que vão classificar o PCC e o Comando Vermelho como grupos terroristas, o governo brasileiro emitiu nota afirmando que o país rejeita qualquer forma de interferência externa em seus assuntos internos.
3: E que o Brasil tem travado um combate permanente contra essas organizações criminosas.
6: Hoje, lá em Sergipe, o presidente Lula pediu respeito à soberania brasileira.
3: O vice-presidente Geraldo Alckmin também se manifestou, lembrando as ações já adotadas para enfrentar o crime organizado.
6: O governo do Brasil divulgou hoje uma nota reafirmando a soberania nacional e o combate permanente a organizações criminosas no país. A manifestação ocorreu depois da decisão dos Estados Unidos de classificar o PCC, primeiro comando da capital, e o Comando Vermelho como grupos terroristas. A nota diz ainda que enfrentar essas organizações criminosas com firmeza é e continuará sendo prioridade do Estado brasileiro. Para o governo do Brasil, o terror causado por essas organizações que buscam obter lucro através do crime, especialmente pelo tráfico de drogas e armas, não pode ser confundido com o tipo de ação por motivos ideológicos, políticos e religiosos do terrorismo internacional. Durante um evento em Sergipe, o presidente Lula cobrou respeito ao Brasil e afirmou que combater o crime organizado passa também pela aprovação da PEC da Segurança Pública.
11: Não aceitamos ser tratado como um moleque. Nós não sabemos ser tratado como se fosse uma republiqueta. Eu trato um país pequeno com o mesmo respeito que eu trato a China, com o mesmo respeito que eu trato a Rússia, com o mesmo respeito que eu trato os Estados Unidos. Não brinque com a soberania desse país, não brinque com a nossa democracia. Se quiserem combater o crime organizado, não precisa pedir ajuda para ninguém. Aprove a PEC da segurança pública que está no Senado. Aprove a PEC que no mês seguinte terá o Ministério da Segurança Pública nesse país.
6: O vice-presidente da República e ministro do Desenvolvimento, Indústria, Comércio e Serviços, Geraldo Alckmin, também se manifestou sobre o assunto e afirmou que o Brasil combate o crime organizado de todas as formas.
15: O combate ao crime organizado, ele é feito por terra, mar e ar. O Congresso acabou de aprovar a lei antifacção, novos crimes foram listados, aumento das penas para o crime organizado e dificuldade da progressão penitenciária, da progressão de pena. Então, todo o empenho no combate ao crime organizado.
6: Uma reunião na Casa Civil nesta tarde com integrantes do Ministério da Fazenda e das Relações Exteriores discutiu os impactos dessa decisão norte-americana sobre o Brasil, principalmente nos campos jurídico, diplomático e financeiro. Em abril, durante sua viagem a Washington, o presidente Lula apresentou ao Departamento de Estado dos Estados Unidos uma proposta focada na inteligência e na cooperação internacional, que inclui ampliação dos controles sobre a lavagem de dinheiro praticada no exterior e sobre o tráfico de armas enviadas ao Brasil. Reportagem Graziele Bezerra. Começou hoje o prazo para interessados em comprar caminhões, ônibus, micro-ônibus e implementos rodoviários pelo programa Move Brasil, para eles pedirem o financiamento.
3: O programa tem como objetivo estimular a substituição de veículos antigos por modelos mais modernos, eficientes e seguros.
6: E contribuir para a redução do consumo de combustíveis, emissão de poluentes, além de elevar a produtividade do transporte de cargas e a qualidade do transporte de passageiros.
3: Dezenas de instituições financeiras estão credenciadas pelo BNDES para fazer o financiamento com condições especiais, a depender do perfil do comprador.
16: O BNDES, Banco Nacional de Desenvolvimento Econômico e Social, abriu o protocolo para receber os pedidos de financiamento do BNDES Mais Mobilidade. A linha de crédito de até 21 bilhões de reais faz parte do Move Brasil, programa coordenado pelo Ministério do Desenvolvimento, Indústria, Comércio e Serviços para apoiar a renovação da frota de caminhões e ônibus no país. Podem pedir o financiamento caminhoneiros autônomos, pessoas físicas associadas a cooperativas, empresários individuais e empresas do setor de transporte rodoviário ou urbano de cargas e passageiros. As condições de financiamento variam de acordo com o perfil do interessado. Para o caminhoneiro autônomo, o prazo de pagamento pode chegar a 120 meses, com até 12 meses de carência. Para a empresa do setor de transporte rodoviário ou urbano de cargas, o prazo pode ser de até 60 meses, com até 6 meses de carência. Para a empresa do setor de transporte rodoviário ou urbano de passageiros, o prazo pode chegar a 120 meses, com até 6 meses de carência. Os juros ficam perto de 13% ao ano. Quem estiver interessado em dar entrada num pedido de financiamento para a compra de caminhões ou ônibus, deve procurar uma das instituições financeiras credenciadas pelo BNDES. Como explica o chefe de departamento da área de operações e canais digitais do banco, Rodrigo Alac.
17: Isso significa que dezenas de bancos, diferentes tipos, estão aptas a conceder crédito com essa linha do BNDES. Dessa forma, a sugestão que fica para quem estiver interessado, seja o frotista ou transportador autônomo cooperado, é que ele busque a instituição financeira que ele já tenha relacionamento. Isso vai agilizar na concessão de crédito, porque essa instituição já conhece o cadastro, já tem o perfil de crédito desse interessado e pode agilizar a concessão.
16: Segundo o superintendente da área de desenvolvimento produtivo e inovação do BNDES, João Pieroni, o apoio à compra de caminhões e ônibus vai trazer vários benefícios para a economia do país.
18: A nova versão do Move Brasil é fundamental para a renovação de caminhões e ônibus no país, rumo a novos veículos cada vez mais sustentáveis e eficientes. Isso gera, ao mesmo tempo, uma grande demanda para a indústria, que passa a investir cada vez mais em ampliação de capacidade produtiva, no desenvolvimento de novos produtos, agregando cada vez mais valor no país. Isso gera renda, emprego de qualidade e fortalece a indústria brasileira.
16: As instituições financeiras que receberem os pedidos de crédito têm até o dia 28 de agosto para dar entrada no sistema do BNDES. Reportagem André de Barros Lima.
6: Mais de 110 mil atendimentos médicos e odontológicos foram realizados em comunidades ribeirinhas e isoladas da Amazônia Ocidental.
3: É a Operação Acre, realizada pela Marinha no Vale do Juruá durante 4 meses, alcançando moradores do Acre e do Amazonas.
19: Ao todo, 8.810 pessoas receberam atendimento durante a operação, que percorreu regiões de difícil acesso, onde muitas vezes o transporte fluvial é a única forma de ligação com centros urbanos e serviços públicos essenciais. Além das consultas médicas, odontológicas e exames laboratoriais, a missão distribuiu 453 mil medicamentos para garantir continuidade de tratamentos em comunidades afastadas. Também foram aplicadas vacinas e realizados atendimentos preventivos voltados à saúde da população local. Comandante do navio, capitão de corveta Marcelo Camerino da Silva de Souza, traz mais detalhes.
20: Essa comissão mostrou mais uma vez que a presença da Marinha na Amazônia vai muito além da navegação. Em muitos lugares, o navio representa o único acesso à saúde, ao atendimento médico e à esperança para milhares de famílias ribeirinhas. Cada atendimento, cada medicamento entregue, cada mamografia realizada carregam dignidade, cuidado e presença do Estado, onde muitas vezes ninguém mais consegue chegar.
19: Um dos destaques da operação foi a realização de 1.022 mamografias em parceria com a ONG Américas Amigas. A iniciativa buscou ampliar o acesso ao diagnóstico precoce do câncer de mama para mulheres que vivem em áreas remotas da Amazônia, onde exames especializados nem sempre estão disponíveis. O comandante do navio também falou sobre a importância da missão ser realizada todos os anos.
20: Manter essa missão todos os anos é fundamental porque o povo amazônico precisa saber que não está esquecido. E para nós, militares, fica a certeza de que poucas missões têm um impacto humano tão grande quanto essa Operação Acre.
19: A Operação Acre integra as ações permanentes de assistência hospitalar da Marinha na região amazônica e tem como objetivo ampliar o acesso à saúde básica e especializada para populações ribeirinhas e indígenas em localidades isoladas do país. Reportagem Gabriel Pinheiro.
6: O INSS publicou hoje portaria que regulamenta a pensão que será paga às crianças e adolescentes, filhos de mulheres vítimas de feminicídio.
3: O direito à pensão é previsto por lei e a regulamentação vai permitir o início do pagamento de um salário mínimo por mês.
6: Tem direito à pensão os menores de 18 anos, cuja renda familiar por pessoa, ou seja, o valor da renda dividido entre os membros da família, seja igual ou inferior a um quarto do salário mínimo.
3: Além dos filhos biológicos, poderão receber o benefício enteados e menores de idade.

0: Sabe que o representante legal do menor apresente os documentos como RG e CPF, a inscrição no CAD único, além de um documento que comprove o crime de feminicídio, como inquérito policial ou denúncia do Ministério Público.
1: As famílias podem tirar dúvidas e receber apoio no processo nas unidades do INSS ou nos centros de referência de assistência social.
0: O Brasil registrou a menor taxa de desemprego para o trimestre encerrado em abril deste desde 2012.
1: Com o mercado de trabalho aquecido, o governo do Brasil oferece mais oportunidades de capacitação para os trabalhadores.
0: E anunciou esse mês investimentos para ampliar a oferta de cursos de qualificação profissional em todo o país.
1: Ao todo, vão participar da iniciativa 31 entidades conveniadas ao SINE, o Sistema Nacional de Emprego.
2: Serão 30 milhões de reais do Fundo de Amparo ao Trabalhador para fortalecer a oferta de cursos de qualificação profissional em 14 estados e 17 municípios. Os recursos serão destinados a entidades conveniadas ao Sistema Nacional de Emprego, o SINE. O valor será dividido em duas modalidades. 15 milhões de reais serão repassados segundo os critérios do índice sociodemográfico. Esse índice leva em conta a realidade de cada estado ou município, observando os locais que mais precisam, com população maior e mais necessitada. Os outros 15 milhões serão distribuídos segundo o Índice de Gestão Descentralizada, que observa se o ente federativo já executa ações de qualificação profissional. Bahia, Sergipe e Rio Grande do Sul estão entre os estados que vão receber mais recursos. O ministro do Trabalho e Emprego, Luiz Marinho, destacou que a ideia é apoiar locais com maior necessidade, mas também incentivar os que demonstraram capacidade de execução e entrega de cursos.
3: Nós temos muitas empresas com muitas vagas em aberto, que precisa preencher muitas vezes, adequando a qualificação, especialmente ao trabalhador e à trabalhadora, que às vezes uma dica de aperfeiçoamento, de agregar mais conhecimento, pode fazer a grande diferença na empregabilidade deles.
2: Segundo o Ministério do Trabalho e Emprego, o objetivo do repasse das verbas é que cada local amplie a oferta de cursos, segundo as necessidades específicas do mercado de trabalho, e com isso, mais pessoas sejam empregadas. Reportagem Márcia Fernandes.
0: O governo do Brasil lançou uma campanha nacional para incentivar a separação e a destinação adequada de resíduos sólidos.
1: Com a mensagem "O resíduo que você separa vira renda na mão de quem recebe", a campanha destaca a importância da separação do lixo dentro de casa e reforça o papel dos catadores na cadeia de reciclagem.
0: A ideia é reduzir impactos ambientais, diminuir o volume de resíduos enviados aos aterros sanitários e ampliar a geração de renda para trabalhadores do setor.
1: Essas foram as notícias do Governo do Brasil.
0: Uma realização da Secretaria de Comunicação Social da Presidência da República.
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0: Fique agora com as notícias do Poder Judiciário e do Congresso Nacional. Boa noite, bom final de semana.
1: A gente volta segunda-feira. Boa noite.
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6: Plenário do STF deve retomar a análise da chamada uberização no mês de junho.
7: Tribunal de Justiça do Amazonas cediu encontro regional da magistratura Região Norte.
6: STJ aplica perspectiva de gênero para julgamento sobre ingresso de droga em presídio e mantém falta grave de preso.
7: Boa noite, eu sou Marcela Luiza.
6: E eu sou Walter Lima.
7: O presidente do Supremo Tribunal Federal, ministro Edson Fachin, marcou para junho a retomada do julgamento que vai definir regras para trabalho em aplicativo.
6: Os processos tratam da existência ou não de vínculo trabalhista entre motoristas e as plataformas digitais. Marcelo Della Libera.
8: A expectativa é que a corte busque um equilíbrio entre os direitos previstos na Constituição e os novos modelos de prestação de serviços. O presidente do Supremo, ministro Edson Fachin, afirmou que a corte está pronta para analisar a questão.
9: Nós fizemos audiências públicas, instruímos o processo, ouvimos os mais diversos setores interessados, tivemos também uma interlocução, um diálogo republicano importante com o parlamento e, mais uma vez, com entidades públicas.

0: públicas e privadas, e chegou o momento agora de apresentar uma resposta para essas questões cruciais.
1: A decisão do STF poderá orientar milhares de ações judiciais em andamento no país sobre o tema.
2: A Justiça do Amazonas é o primeiro tribunal a sediar o encontro regional da magistratura Região Norte.
3: O evento ocorreu nesta sexta-feira e faz parte de uma iniciativa inédita do CNJ para fortalecer o diálogo entre os tribunais brasileiros. Vitória Vitor.
4: A abertura do encontro foi conduzida pelo presidente do Supremo Tribunal Federal e do Conselho Nacional de Justiça, ministro Edson Fachin, com foco na integração entre os tribunais da região e na discussão de políticas públicas para o fortalecimento do sistema de justiça. O encontro trouxe para o centro de debate temas ligados à tecnologia, inovação e às especificidades da Amazônia.
2: Mantida falta grave a preso que pediu a companheira para levar drogas ao presídio.
3: Nesse caso, o STJ aplicou a perspectiva de gênero para responsabilizar, não apenas a mulher. Fátima Uchoa.
5: A companheira do preso foi flagrada com maconha durante revista para ingresso no presídio. Ele declarou ser usuário e tê-la pressionado para levar a droga. Até então, o entendimento predominante no STJ afastava a responsabilização do apenado por falta de provas ou por considerar o ato apenas preparatório. Agora, a sexta turma do STJ manteve a falta grave contra o apenado por considerar que a conduta dele pode configurar participação no tráfico. Segundo o relator na sexta turma, ministro Rogério Schietti Cruz, punir só a mulher e não quem a induziu ou se beneficiaria da conduta reproduz seletividade punitiva e desigualdade de gênero.
2: Terminou hoje a 10ª edição da Semana da Conciliação Trabalhista.
3: Os trabalhadores puderam, de forma mais rápida, encerrar processos na Justiça. Larissa Batista.
6: Os dados parciais da 10ª Semana da Conciliação Trabalhista mostram uma arrecadação de mais de 1,5 bilhão de reais. Foram realizadas mais de 82.600 audiências e cerca de 408 mil pessoas foram atendidas. Já o número de processos conciliados passou de 24 mil. A ação foi encerrada nesta sexta-feira de forma simbólica no Tribunal Regional do Trabalho da 6ª Região, em Pernambuco.
2: Em ano eleitoral, ter acesso rápido à legislação é essencial para quem trabalha com as eleições.
3: Pensando nisso, o TSE lançou a versão digital 2026 do Código Eleitoral anotado. Estevam Furtado.
7: O material reúne leis eleitorais atualizadas, notas explicativas e decisões da Justiça Eleitoral. Está disponível gratuitamente no catálogo de publicações e na biblioteca digital do TSE. A versão em PDF traz recursos como busca rápida, sumário clicável e navegação interativa, facilitando a consulta de temas como pesquisa eleitoral, prestação de contas e inteligência artificial.
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2: Uma boa noite.
3: Bom fim de semana e até segunda-feira.
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10: Eu sou Paula Groba.
11: E eu sou Ricardo Nakaoka.
10: E estes são os destaques de hoje do Jornal do Senado, que começa agora.
11: Senadores da oposição apresentam proposta de jornada flexível em resposta à PEC sobre escala 6x1.
10: Avança projeto que amplia a validade de laudos para pessoas com deficiência.
11: Senado volta a analisar seguro rural com juros menores e mais acesso a crédito.
10: Boa noite.
11: Boa noite.
10: A proposta que reduz a jornada semanal de trabalho de 44 para 40 horas ganhou um novo capítulo no Senado. Em resposta à mudança sugerida pelo governo e já aprovada na Câmara, senadores da oposição apresentaram uma alternativa que prevê jornadas flexíveis.
11: Pelo novo texto, as jornadas seriam flexíveis, com pagamento proporcional à carga horária. Os detalhes com o repórter Alexandre Campos.
12: Pela proposta da oposição, as partes poderão decidir por uma jornada menor de 20 horas de trabalho trabalho por semana, por exemplo. O valor da hora trabalhada será proporcional ao salário mínimo nacional ou ao piso da categoria, calculado com base na jornada máxima de 44 horas. Primeiro signatário da proposta, o senador Rogério Marinho, do PL do Rio Grande do Norte, acredita que esse modelo de jornada flexível, além de não prejudicar os empresários e evitar riscos de demissão, dá ao trabalhador a liberdade de decidir como melhor utilizar o seu tempo.
13: É assim que acontece, por exemplo, nos Estados Unidos. E veja, preservando todos os direitos do trabalhador que estão contidos no artigo 7º da Constituição na sua proporcionalidade.
12: Para o senador Rogério Carvalho, do PT de Sergipe, a proposta da oposição, ao permitir uma jornada flexível, vai reduzir a renda do trabalhador.
14: 70% da população aprova a redução da jornada. E o que eles estão propondo é uma afronta a essa vontade, ou seja, é uma parte do parlamento de costas para a vontade popular.
12: A PEC que permite a flexibilização da jornada de trabalho está na Comissão de Constituição e Justiça.
5: Muitos alunos com altas habilidades acabam enfrentando desinteresse, isolamento e até abandono escolar por falta de acompanhamento adequado. Para mudar essa realidade, o Senado aprovou um projeto que cria uma política nacional voltada a estudantes com superdotação.
11: A proposta prevê identificação precoce, atendimento especializado e maior flexibilidade no ensino para garantir que esses talentos sejam desenvolvidos dentro das escolas. O texto segue agora para a sanção presidencial. Repórter Douglas Castilho.
15: O texto garante que a identificação da condição de neurodesenvolvimento seja feita de forma pedagógica através de um estudo de caso escolar. A relatora senadora professora Dorinha Seabra, do União do Tocantins, destacou que a falta de preparo das escolas tem levado à exclusão de jovens e defendeu a estruturação do sistema público para o devido acolhimento.
16: Essa é uma forma de garantir e respeitar as diferenças para que elas não se tornem barreiras para que essas crianças e jovens permaneçam nas nossas escolas.
15: A senadora Mara Gabrilli, do PSD de São Paulo, ressaltou que um dos objetivos da medida é identificar a dupla excepcionalidade, que é a coexistência entre altas habilidades e alguma outra condição associada, como uma deficiência ou transtorno.
17: Precisamos de uma política pública que enxergue esses estudantes de forma integral e evite que tantos talentos continuem invisíveis dentro das escolas.
15: O projeto permite que despesas de capital para a implementação das medidas da Política Nacional para Estudantes com Altas Habilidades ou Superdotação poderão ser contempladas com recursos públicos do PAC. O texto vai à sanção presidencial.
5: E atualmente, pessoas com deficiência precisam renovar periodicamente laudos e avaliações para ter acesso a benefícios e políticas públicas, mas essa exigência pode mudar.
11: Avançou no Senado um projeto que amplia o prazo de validade dessas avaliações e reduz a necessidade de reavaliações frequentes. Repórter Márcio Maturana.
18: Indeterminado nos casos de deficiência permanente ou irreversível. 5 anos nos casos de deficiência reversível ou progressiva. Esses prazos de validade para avaliação biopsicossocial de deficiência estão no projeto aprovado pela Comissão de Direitos Humanos, que agora segue para a votação final na Comissão de Assuntos Sociais. O relator da proposta, senador Flávio Arnes, do PSB do Paraná, criticou a frequência atual de avaliações.
19: Realmente, esse acesso a uma regularidade de avaliações, isso causa um transtorno gigantesco para as pessoas e para as famílias. Temos que ser menos burocráticos.
18: O autor do projeto, senador Alan Rick, do Republicanos do Acre, também destacou a atenção às famílias.
20: Imagine só o transtorno para a família, o custo disso, inclusive emocional para a família.
18: O projeto determina também que o prazo de validade da carteira de identificação da pessoa com transtorno do espectro autista, que hoje é de 5 anos, passe a ser de 10 anos para crianças e adolescentes sem necessidade de avaliação e indeterminado para quem tem mais de 18 anos.
5: Uma proposta que altera as regras do seguro rural vai voltar à análise dos senadores. O projeto foi modificado pela Câmara dos Deputados durante a votação e, por isso, retorna ao Senado.
11: O texto prevê taxas de juros menores e prioridade em operações de crédito. Repórter Pedro Pincer.
21: A proposta da senadora Tereza Cristina, do Progressistas de Mato Grosso do Sul, prevê taxas de juros menores e prioridade em operações de crédito rural amparadas pelo seguro rural. O projeto foi aprovado pela Câmara dos Deputados seguros com mudanças. Entre elas, o detalhamento das cláusulas que permitem o uso do seguro rural como garantia em empréstimos rurais. Para o relator, senador Jaime Campos, do União de Mato Grosso, o seguro rural é fundamental para que os produtores do país possam enfrentar os prejuízos cada vez mais frequentes provocados pelas mudanças climáticas no campo.
0: Já teve gente que já replantou pela terceira vez soja aqui no Mato Grosso, lá que eu vi, que plantou apostando na chuva, a chuva veio, botou cara, veio aquele solo 45 graus, foi embora. Foi lá, deu outra replantada. Também não aconteceu. Já está na terceira.
21: O projeto trata também do fundo destinado à cobertura suplementar dos riscos do seguro rural, conhecido como Fundo Catástrofe. Previsto desde 2010, o mecanismo não chegou a ser implementado por falta de regulamentação e de aportes contínuos de recursos.
10: E o Brasil passa a ter a primeira Universidade Federal Indígena. A nova instituição, criada por lei sancionada pela Presidência da República, tem a missão de ampliar o acesso dos povos originários ao ensino superior e de unir a produção científica aos saberes tradicionais.
18: De acordo com a lei, a universidade poderá estabelecer processos seletivos próprios, que deverão ter percentual mínimo de seleção de candidatos indígenas. A reportagem é de Lana Dias.
1: A primeira Universidade Federal Indígena do Brasil terá sede em Brasília e deve valorizar, preservar e difundir os saberes dos povos indígenas brasileiros e latino-americanos, além de promover a sustentabilidade socioambiental dos territórios. O relator da proposta, senador Eduardo Braga, do MDB do Amazonas, reforçou que a universidade contribui para o protagonismo das comunidades.
22: A criação da UNID constituirá mais um importante passo no papel de protagonismo que os povos indígenas têm exercido na formulação de políticas públicas voltada para suas realidades.
1: A universidade poderá estabelecer processos seletivos próprios, que deverão ter percentual mínimo de seleção de candidatos indígenas. Os cargos de reitor e vice-reitor deverão ser ocupados obrigatoriamente por docentes indígenas. Os primeiros serão nomeados pelo ministro da Educação, até que a UNIND tenha estatuto para a organização própria. De início, a instituição atenderá 2.800 estudantes em 10 cursos de graduação.
18: Com edição de Paula Groba e trabalhos técnicos de João Lira, o Jornal do Senado fica por aqui. Acompanhe agora as notícias do Tribunal de Contas da União e da Câmara dos Deputados. Boa noite.
10: Boa noite e um bom fim de semana.
8: Minuto do TCU.
23: O Tribunal de Contas da União fiscalizou os programas de transferência de renda no país, como o Auxílio Gás, o Bolsa Família e o Benefício de Prestação Continuada. Juntas, essas três ações movimentaram mais de 270 bilhões de reais em 2024. O trabalho identificou sobreposição de benefícios, falhas na gestão e dificuldades para atender famílias em situação de vulnerabilidade. Para o ministro relator do processo no TCU, Jorge Oliveira, o principal problema é a falta de coordenação entre União, estados e municípios.
24: Os programas das três esferas de governo operam muitas vezes sem integração de dados, sem mecanismos efetivos de coordenação e sem uma visão consolidada da Política Nacional de Transferência de Renda.
23: O tribunal determinou que o governo federal adote medidas para melhorar a integração entre programas e tornar a gestão mais eficiente. Saiba mais em tcu.gov.br.
8: 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Jornal Câmara dos Deputados.
25: Deputados alteram regras de internação do adolescente usuário de drogas.
26: Câmara aprova mudanças no seguro rural para cobrir prejuízos no campo.
27: Plenário repercute a aprovação da proposta que reduz a jornada de trabalho.
28: Boa noite. José Ayrton Félix Cirilo, do PT do Ceará, acredita que a redução da jornada semanal de trabalho pode beneficiar especialmente as mulheres, por causa da sobrecarga de tarefas profissionais e domésticas. Ele acrescenta que a medida representa uma conquista na valorização dos direitos trabalhistas.
29: Denise Pessoa, do PT do Rio Grande do Sul, observa que avanços tecnológicos que aumentam a produtividade permitem jornadas de trabalho menores, sem prejuízo econômico. Ela cita experiências internacionais e afirma que a redução da carga horária amplia o bem-estar, o equilíbrio social e a eficiência no trabalho.
28: ao destacar que o fim da escala 6x1 busca corrigir desigualdades históricas nas relações de trabalho, Gervásio Maia, do PCdoB da Paraíba, defende ainda mais políticas do governo federal voltadas à valorização do trabalhador. O deputado registra também a mobilização popular em torno do tema.
2: Reginaldo Lopes, do PT de Minas Gerais, cita estudos que relacionam o aumento da produtividade com a redução da carga horária de trabalho. O parlamentar alerta para o crescimento das doenças psicológicas por causa das escalas exaustivas.
28: Carlos Aratini, do PT de São Paulo, acusa a oposição de tentar barrar o fim da jornada 6x1 ao propor emendas consideradas radicais de última hora. O congressista lembra que o Partido Liberal tentou fixar um prazo de 10 anos para a transição da proposta.
2: Alfredinho, do PT de São Paulo, critica a bancada do PL por tentar confundir a população ao propor a jornada 4x3. De acordo com o deputado, o partido sempre se posicionou contra os direitos dos trabalhadores e a redução da escala de trabalho.
28: Rogério Correia, do PT de Minas Gerais, reforça que o Partido Liberal apresentou emendas à redução da jornada de trabalho que previam 10 anos de transição e o aumento da carga horária. Segundo o deputado, historicamente o PL favorece empresários com recursos públicos.
2: Érica Cocai, do PT do Distrito Federal, celebra os índices atuais de empregos e critica o que chamou de cinismo da oposição em relação à jornada de trabalho. Ela lembra que o PL assinou emendas que previam prazo de 10 anos para implementar a nova carga horária e para atrasar o processo de mudanças.
28: Para Tarcísio Mota, do PSOL do Rio de Janeiro, a oposição tentou manipular a opinião pública, mas a pressão popular forçou uma mudança no discurso conservador diante da necessária redução da jornada de trabalho. Ele reitera que o progresso social depende de leis que protejam o trabalhador contra a exploração.
2: Por outro lado, Kim Kataguiri, do Missão de São Paulo, critica o fim da escala 6x1 e afirma que mudanças constitucionais por si só não garantem alterações práticas nas condições de trabalho. De acordo com o parlamentar, a medida pode gerar efeitos diferentes dos esperados no mercado de trabalho.
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4: Agricultura.
28: A Câmara aprovou mudanças no seguro rural com uso de recursos do orçamento para cobrir prejuízos do produtor. O repórter Antônio Vital acompanhou a votação.
6: A Câmara dos Deputados aprovou o projeto que altera a legislação sobre seguro rural, que protege os produtores contra perdas provocadas por fenômenos climáticos, pragas e quedas do preço. Entre outras medidas, a proposta torna obrigatória a previsão de recursos do orçamento e a participação do governo federal no fundo que vai cobrir os pagamentos. Além disso, torna esse orçamento imune a corte de verbas. A proposta também define que o seguro rural é isento do pagamento de tributos federais, diretos ou indiretos. A obrigação foi criticada pelo deputado Kim Kataguiri, do Missão de São Paulo.
7: A gente já tem um orçamento que é 92% de despesas obrigatórias e cria-se aqui mais uma despesa obrigatória e aí a gente vai carimbar ainda mais despesas, por mais que haja feito acordo com o governo para que haja o limite, ainda assim nós estamos positivando, nós estamos colocando na lei que nós teremos uma despesa de caráter continuado obrigatório.
6: O projeto estabelece que o contrato de seguro rural passa a ser uma das garantias das operações de crédito, ou seja, condiciona benefícios do crédito rural, como juros menores e prazos maiores, à contratação de seguro rural pelo produtor. A proposta dá prazo máximo de 30 dias para que o produtor receba o prêmio pelos prejuízos sofridos. Para isso, os produtores terão que fornecer dados precisos sobre o tamanho da área e a data da colheita, para que a seguradora calcule o valor do prêmio. O projeto, que já tinha sido aprovado pelo Senado, recebeu parecer favorável do relator, deputado Pedro Lupion, do Republicanos do Paraná, coordenador da Frente Parlamentar da Agropecuária. De acordo com o relator, as mudanças são necessárias para aumentar o uso do seguro rural no país, que hoje cobre menos de 3% da área total da lavoura. Segundo ele, o projeto dá mais previsibilidade e segurança jurídica para o produtor rural. No plenário, o relator foi o deputado Arnaldo Jardim, do Cidadania de São Paulo.
4: Nós temos hoje uma baixa cobertura de seguro rural. Daquilo que é a área plantada no nosso Brasil, nesse instante a cobertura de seguro é apenas de 7,8%. Portanto, a tentativa aqui é fazer com que isso se amplie, dando mais segurança, dando mais estabilidade a todos que produzem e que possam cumprir a sua missão, assim com maior segurança jurídica.
6: O texto altera ainda a gestão do fundo, criado em 2010, que serve como garantia para os riscos do seguro rural. O fundo passa a contar com a participação, com direito a voto, das seguradoras, empresas da cadeia produtiva do agronegócio e cooperativas de produção agropecuária, na proporção do número de cotas adquiridas. O texto aprovado também retira da lei que trata do fundo o limite atual de R$4 bilhões relativo à participação do governo federal como cotista. O projeto que altera a legislação sobre seguro rural voltou para análise do Senado. Da Rádio Câmara de Brasília, Antônio Vital.
8: Meio Ambiente.
29: Os parlamentares aprovaram novas punições internacionais para o vazamento de óleo no mar. O repórter José Carlos Oliveira tem mais detalhes.
9: A Câmara dos Deputados aprovou a nova redação da Convenção Internacional sobre Responsabilidade Civil por danos causados por poluição por óleo. O Tratado da Organização Marítima Internacional existe desde 1969 em resposta ao vazamento de 120 mil toneladas de petróleo no litoral de França e Inglaterra 2 anos antes. Também criou o Fundo Internacional de Compensação por Danos Decorrentes da Poluição por Petróleo. O texto foi atualizado em 1990. E no ano 2000, com algumas alterações que vêm sendo gradativamente aprovadas pelos países membros da Organização das Nações Unidas, como explica o relator deputado Nilton Tato, do PT de São Paulo.
12: Tem uma nova convenção internacional que já tem mais de 140 países signatários, e esse projeto de lei é para que o Brasil faça parte dessa nova convenção, que traz maiores responsabilidades para pessoas jurídicas e pessoas físicas que porventura sejam responsáveis de forma acidental ou de forma proposital pelo derramamento de óleo e de petróleo nos mares, aumentando inclusive a faixa de proteção do mar daquilo que está sob responsabilidade do Brasil.
9: Para mostrar a importância da medida, Nilton Tato citou o vazamento de mais de 5 mil toneladas de petróleo cru no litoral do Nordeste e do Sudeste do Brasil em 2019. Trata-se do maior desastre e crime ambiental já registrado no litoral do Brasil, ainda não inteiramente desvendado e com sérios impactos socioambientais e econômicos.
12: Quando tem esse tipo de derramamento, você tem impacto, seja para a biodiversidade, para a fauna nos mares, mas também tem consequências do ponto de vista social e econômica. Lembram quanto que prejudicou o turismo em boa faixa do Nordeste, aquelas manchas? Então é um pouco isso, é de como é que a gente cria, então atualiza a legislação brasileira de acordo com normas internacionais para a gente evitar que tenha essas consequências.
9: Entre as novidades da Convenção Internacional está o aumento dos limites de indenização a ser paga pelos proprietários de navios petroleiros nos casos de acidente com poluição por derramamento de óleo. Outra mudança amplia a área considerada para a responsabilização civil dos poluidores. Antes, o limite era o de mar territorial, até 22 quilômetros da costa dos países. Agora, esse limite vai até a Zona Econômica Exclusiva, situada até 370 quilômetros da costa. Da Rádio Câmara de Brasília, José Carlos Oliveira.
8: Transportes.
28: Os deputados aprovaram um projeto que estabelece regras de segurança para motoristas profissionais. O texto foi aprovado pelas comissões da Câmara e agora será analisado pelo Senado. A repórter é Maria Neves.
13: A Comissão de Constituição e Justiça da Câmara aprovou o projeto do deputado Reginaldo Lopes, do PT de Minas Gerais, que estabelece quais devem ser os padrões de segurança e saúde de motoristas profissionais. Pelo texto, esses trabalhadores deverão seguir exclusivamente as especificações dos fabricantes dos veículos, em conformidade com a homologação da autoridade competente. De acordo com Reginaldo Lopes, a falta de clareza nas regras sobre padrões de segurança causam dificuldades para os motoristas profissionais que, diante de diferentes interpretações, não conseguem saber qual conduta devem seguir. O relator na Comissão de Constituição e Justiça, deputado Alex Manente, do Cidadania de São Paulo, concorda com o autor. Para Manente, a atual falta de clareza nas regras gera insegurança jurídica.
0: As faltas de clareza nas regras de padrões de segurança causam dificuldade para os motoristas profissionais que, diante de diversas interpretações que surgem no tema, não conseguem saber qual a conduta e regra que devem cumprir, o que muitas das vezes acabam por prejudicar os profissionais, como também as melhores práticas para a segurança quanto para a atividade. Para garantir tanto a segurança para a atividade como também para a saúde dos motoristas, esse projeto de lei busca deixar claras regras para a atividade.
13: O relator na Comissão de Viação e Transportes, deputado Ricardo Aires, do Republicanos do Tocantins, também argumenta que a proposta contribui para a simplificação do ordenamento jurídico ao reduzir interpretações contraditórias e facilitar a atuação das autoridades. Ricardo Aires sustenta ainda que as especificações dos fabricantes são parâmetros fundamentados em padrões rigorosos de engenharia e segurança desenvolvidos e testados para garantir o desempenho adequado dos veículos e a proteção dos ocupantes. Da Rádio Câmara de Brasília, Maria Neves.
8: Justiça.
29: O plenário da Câmara aprovou regras para a internação de adolescentes, usuários ou dependentes de drogas. Vamos saber os detalhes com o repórter Antônio Vital.
6: A Câmara dos Deputados aprovou o projeto que permite a internação de adolescentes usuários de drogas em comunidades terapêuticas, instituições que acolhem dependentes químicos e muitas vezes são ligadas a igrejas. O projeto original, apresentado pelo deputado pastor Sargento Isidório, do Avante da Bahia, garantia aos pais ou responsáveis o direito de internar à força adolescentes com menos de 18 anos nesse tipo de estabelecimento. Segundo o autor da proposta, a internação é uma maneira de tirar os adolescentes do crime. Ele deu como exemplo a comunidade terapêutica que fundou no município de Candeias, na Bahia. Depois de muita discussão e críticas do PT e do PSOL no plenário, o texto final apresentado pelo relator, deputado Dr. Fernando Máximo, do PL de Rondônia, autoriza a internação voluntária, a pedido dos pais ou, na falta deles, a pedido de autoridade administrativa, desde que haja laudo médico que aponte a necessidade de internação para preservar a integridade física do adolescente. Nesses casos, a internação e a alta do adolescente devem ser comunicadas imediatamente ao Conselho Tutelar e ao Ministério Público. Hoje, o Conselho Nacional dos Direitos da Criança e do Adolescente, o CONANDA, proíbe a internação de crianças e adolescentes em comunidades terapêuticas. Resolução do CONANDA determina que esse atendimento deve ser feito pela Rede de Atenção Psicossocial do Sistema Único de Saúde, o SUS, preferencialmente nos Centros de Atenção Psicossocial Infanto-Juvenil, CAPS-I, ou nos Centros de Atenção Psicossocial Álcool e Drogas, CAPS-AD. Deputados do PSOL e do PT criticaram a possibilidade de internação em comunidades terapêuticas. Para a deputada Érica Cocai, do PT do Distrito Federal, não há comprovação de que esse tratamento seja eficaz.
5: Nós já fizemos várias inspeções em várias comunidades terapêuticas. Algumas não tinham atenção da saúde ali dentro. Apenas havia um processo de catequização, substituindo a necessidade de termos um atendimento multidisciplinar. Nós temos inúmeros relatórios que indicam que as comunidades terapêuticas, em grande medida, provocam uma série de violações de direitos.
6: O relator, deputado Dr. Fernando Máximo, explicou o acordo que permitiu a aprovação da proposta.
11: Nós fizemos algumas alterações para que haja um consenso com o governo, com a esquerda, e eles pediram para a gente tirar, por exemplo, internação compulsória. Essa internação agora vai ser voluntária, o jovem adolescente querendo, ou quando os pais quiserem que ele seja internado, ou por determinação judicial, ou por algum laudo médico mostrando que aquela criança precisa ficar internado.
6: O projeto aprovado obriga que o adolescente acolhido nessas instituições frequente aulas de educação básica. A exceção é para casos de adolescentes ameaçados por facções criminosas. Também obriga que essas instituições possuam equipe técnica multiprofissional nas áreas de saúde e assistência social, além de estrutura com aspecto residencial, áreas de lazer, esportes, espaços culturais e salas de aula. O projeto que permite a internação de adolescentes, usuários ou dependentes de drogas em comunidades terapêuticas seguiu para análise do Senado. Da Rádio Câmara de Brasília, com informações de Daniele Lessa, Antônio Vital.
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14: Presidência.
15: Inteligência artificial e mudanças nas regras para microempreendedores individuais, temas em análise na Câmara, foram destacados pelo presidente da Casa, deputado Hugo Mota. A reportagem é de Luiz Gustavo Xavier.
16: O presidente da Câmara, Hugo Mota, afirmou que vai trabalhar para que a comissão especial que debate a regulamentação da inteligência artificial no país vote o texto até o dia 9 de junho e para que a proposta vá ao plenário até o final do mês de junho. Mota deu declaração no evento Brasil Tech Summit, que debateu os avanços e os desafios da economia digital. O presidente defendeu um marco regulatório que possa aliar liberdade econômica, política e de expressão com a responsabilidade de quem atua nesse meio. Segundo ele, não há mais espaço para distorcer a regulamentação digital e chamar essa responsabilização de censura.
17: Porque se fazia muito uma dicotomia que liberdade e responsabilidade não poderiam andar juntas. E hoje eu penso que todos se conscientizam que é possível sim aliar a liberdade econômica, não é? Aliar a liberdade política, a liberdade de opinião a um tipo também de responsabilização sobre quem está atuando nesse meio. É esse o papel que nós parlamentares temos que cumprir, andando numa linha muito tênue de não desequilibrar para nenhum dos lados.
16: Outra pauta que está em discussão na Câmara é o que aumenta o faturamento das MEIs. O presidente afirmou que é preciso analisar o impacto fiscal de eventuais mudanças no faturamento dos microempreendedores individuais. Segundo ele, o texto já aprovado pelo Senado está em análise pela comissão especial criada para debater o tema. Os senadores aprovaram o limite de R$ 130 mil reais anuais e a contratação de até 2 funcionários. Atualmente, para ser enquadrado como MEI, o faturamento da empresa deve ser de até R$ 81 mil reais e é permitida a contratação de apenas 1 funcionário. Para Mota, antes de votar, é preciso avaliar se as contas públicas toleram tal mudança.
17: Nós vamos entender primeiro a questão do impacto fiscal, por isso o diálogo com o governo, para que a gente possa fazer uma proposta que as contas públicas suportem. Eu digo sempre que papel em branco suporta que você escreva tudo. Nós temos que fazer o diálogo e a construção política para que aquilo que seja aprovado seja na prática efetivado e venha a se tornar, de fato, uma melhora para todas essas empresas, milhões de empresas no Brasil.
16: Em relação ao projeto de lei encaminhado pelo Executivo com urgência constitucional, que trata do detalhamento da redução da jornada de trabalho, Mota afirmou que ainda não há um cronograma para votar o texto. Ele afirmou que vai aguardar a aprovação pelo Senado da PEC 6x1. O parlamentar disse ainda que acredita que os senadores darão celeridade à proposta. Da Rádio Câmara de Brasília, Luiz Gustavo Xavier.
29: Termina agora o Jornal Câmara dos Deputados, produzido pela Rádio Câmara. O programa teve trabalhos técnicos de Wellington Teles e apresentação de Luciana Vieira e Val Monteiro. Boa noite.
15: A Voz do Brasil volta na segunda-feira. Uma boa noite para você e um bom fim de semana.
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0: verdade, meu amigo, minha amiga. Boa noite, mundo. O meu abraço a todos que já estão aí em sintonia com o maior programa de todos os tempos.
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0: De agora até às 10, com ele. Estamos aí, viu, no antepenúltimo dia do mês de maio. Antepenúltimo dia do mês de maio e a última sexta-feira do mês. E o penúltimo dia da semana, já que o último será amanhã, sexta-feira, 29 de maio de 2026. O programa Encontro com a Saudade já está no ar, né? E aí você terá a oportunidade de ouvir a verdadeira e boa música. Antes, porém, você ouviu aí a voz do Brasil. O meu abraço a você, amigo motorista, frentista, vigilante, padeiro, mecânico, borracheiro, carroceiro, o amigo pedreiro. Obrigado pela sintonia do programa, você, amigo profissional de qualquer área. Obrigado pela sintonia do Encontro com a Saudade. Já estamos no ar. Iremos até às 10. Aqui acaba de chegar umas letras que diz boa noite. Quem é que está desejando boa noite? É Alves Brito. Alves Brito, um abraço, amigo. Obrigado aí pela sintonia do programa Encontro com a Saudade. No Face não chegou ninguém ainda. Então vamos trazer logo as primeiras. Começando desse jeito, Marta Mendonça. 8 e 13, Renúncia é o nome da música.

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Altaí, Zé Ramalho, táxi no lar, é isso mesmo? Não, é garoto de aluguel, táxi boy e pronto, isso mesmo, né? Táxi boy. Então tá aí, Zé Ramalho aqui no programa Encontro com a Saudade. Solicitação aí de quem mesmo, quem foi que solicitou Zé Ramalho, eu digo agora. Hélio Fontes lá em Simão Dias, ele disse boa noite. Deixa eu ler, rapaz. Boa noite, já estou ligado no melhor programa. Passa aí uma música de Zé Ramalho, acabou de cantar, viu? Um abraço. Jane Lima também está acompanhando o programa, não sei aonde, mas está ali no Facebook, Jane Lima, né? Desejando boa noite com a palma da mão. Clóvis Alves, ele diz, boa noite, Valdemir Barreto. Passa aí uma música de Júlio César, daqui a pouquinho. E João Santos, ele diz, boa noite, moral. Liga aí, amigo, meu abraço. E obrigado pela sintonia do programa Encontro com a Saudade, da Tobias FM. No WhatsApp diz, boa noite, Valdemir Barreto. Aqui é Zé da Lagoa Redonda. Gostaria de ouvir uma música do nosso novo, ou melhor, nosso Rei Robson, para fechar a semana bem. Pode ser qualquer uma. Ofereça a todos ligados no melhor programa da noite. Obrigado, amigo. Que Deus abençoe todos nós. Verdade, tudo bom, viu? Então, deixa eu anotar logo aqui, não é? O amigo ali solicitou quem mesmo, deixa eu dar uma olhada. Vamos lá, Rei Robson, Rei Robson. Pronto, tá anotado, agora deixa eu ver aqui no Facebook. O amigo solicitou Júlio César. Pronto, vamos à procura. Júlio César. Daqui a pouco sairá também, tá bom? Tá anotado. Programa Encontro com a Saudade aqui da Tobias FM. O meu abraço aos amigos ali no Sutil, no Santos Dumont, no Macaé. Obrigado, amigos. Olha o que foi que a Prefeitura de Ilhéus anunciou no dia de ontem. Quer saber? Eu digo agora. A Prefeitura de Ilhéus anunciou no dia de ontem o cancelamento dos festejos do São João do município. Segundo a gestão municipal, a decisão foi motivada pela impossibilidade de concluir os trâmites administrativos necessários para a realização do evento dentro do prazo legal. E em nota divulgada pela Secretaria de Turismo, a Prefeitura afirmou que o cancelamento do Meu São João Amado segue princípios de responsabilidade administrativa e atende às diretrizes de controle de gastos estabelecidas na nova técnica conjunta número 01/2026, assinada pelo Ministério Público do Estado da Bahia, pelo Tribunal de Contas do Estado da Bahia e pelo Tribunal de Contas dos Municípios da Bahia. Então tá aí. Se outro seguir o mesmo caminho, seguisse o mesmo caminho, né? Agora, fazer festa e deixar de investir no município é o que muitos estão fazendo. Aí, meu amigo, a vaca vai pro brejo. Mas quem perde são os municípios. Não é verdade? Ai, Deus do céu, o que é que tem por aqui? Um abraço aos amigos lá no Irmã Dulce, ali no Cruz. Obrigado, viu, amigos? Aí no Maria do Carmo, na Santa Rita. Obrigado pela sintonia do programa Encontro com a Saudade. Bem-vindo, Grana, com a música Angústia. Na sequência vem Júlio César e logo depois Rei Robson, às 8h32.

0: Sempre digo na abertura do programa, se ficar comigo até as 10, arrependimento não terás. Por quê? Porque música de qualidade é aqui, ó.
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0: Com ele até as 10.
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0: E aí, uma música dessa é ruim de ser ouvida? É? Não é. De hipótese alguma. Nelson Gonçalves acabou de dizer que o meu problema é você. Esse foi o título da música no programa Encontro com a Saudade. Programa de qualidade. É desse jeito. Vamos aqui, tem gente no áudio, aqui no WhatsApp. Alô, boa noite.
3: Boa noite, Valdemir Barreto.
0: Não.
3: Aquela música bonita, o Simone e Holanda. Valeu, um abraço, amigo. Bananas.
0: Valeu, Bananas. Irei à procura da Yolanda ao lado da Simone, não é? É. Simone. E Holanda. E Holanda. Vamos à procura, tá bom, Bananão? A procura da Simone para contar a história da Yolanda. Mais alguém aí querendo enviar áudio, fica à vontade. Se quiser enviar texto também. Ou através do Facebook você faz a sua solicitação. O programa Encontro com a Saudade já está no ar desde as 8h10, mais ou menos. Né? Que tivemos a Voz do Brasil, logo depois o Apoio Cultural. E aí quando terminou o Apoio Cultural, a gente começa a fazer a abertura do Encontro com a Saudade. Só que tá devagar o Face, não é? É. Apareceu ali agora Manuel Francisco, Barra Bonita, São Paulo. Valeu, amigo, meu abraço. Obrigado também pela sintonia aí do Encontro com a Saudade. O que é que tem por aqui? 4 homens são presos, suspeitos de envolvimento com organização criminosa na Bahia. E o pior é que eles estavam com pássaros. Era isso mesmo, ó. Pássaros. Tá ali, gaiolas e mais gaiolas. 4 homens foram presos em flagrante, suspeitos de integrar uma organização criminosa envolvida com tráfico de drogas, posse ilegal de arma de fogo e crimes ambientais. As prisões aconteceram na localidade conhecida como Pau de Vela, município de Santo Estevão, a 41 quilômetros de Feira de Santana. 8h50, tem um trem querendo passar por aqui. Não sei porquê, estava tudo certinho. Sem que eu mexesse ou alguém, aí o trem quer passar. Quem foi que destravou esse trem, hein? Para que ele se locomovesse sem que estivesse funcionando. Deus é Pai. Será se tem alguma alma por aqui? Valeu, meu São Benedito. Jesus, José e Maria, meu São Januário. Vamos embora, vamos trazer músicas Zizi Posse com a belíssima música. Às 8h51, o Portão.